0: consiga aprimorar uma proposta legislativa para valorizar, né, as mulheres. E eu tenho muita luta também com mulheres negras, com a população LGBT. Enfim, eu acho que a gente tem que ir à frente. Não dá para retroceder.
1: O projeto, que trata da promoção da participação feminina em grandes eventos esportivos, será analisado agora pelas comissões de Defesa dos Direitos da Mulher, de Finanças e Tributação e de Constituição e Justiça. Da Rádio Câmara de Brasília, Silvia Minhato.
2: O projeto reconhece as seleções brasileiras masculina e feminina de futebol como manifestação da cultura nacional e símbolo da identidade brasileira. Autor da proposta, Hélio Lopes, do PL do Rio de Janeiro, destaca o papel histórico das equipes na formação da memória e do sentimento de pertencimento dos brasileiros.
3: O texto ressalta tanto a trajetória da seleção masculina quanto a contribuição da seleção feminina para a valorização do futebol. Segundo Hélio Lopes, as duas equipes ajudam a projetar a imagem do Brasil no exterior e reforçam uma referência esportiva e cultural.
2: Termina agora o Jornal Câmara dos Deputados, produzido pela Rádio Câmara, com trabalhos técnicos de Wellington Teles e apresentação de Tércia Guimarães e Luciana Vieira. Uma boa noite para você.
3: A Voz do Brasil volta amanhã. Boa noite.
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0: Cheguei pra ficar com você até uma da manhã. Feliz da vida, grato sempre. Lembrando que às 10 tem o nosso Band Love. Agora Super 6 das 9 com presentão, viu? 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
0: Nós temos para você o kit exclusivo Torcida Band FM. Tem camiseta Torcida Band FM. Tem bandana. Você vai torcer pelo Hexa com estilo. E vai torcer na próxima segunda, porque teremos Brasil no mata-mata. Ainda não temos o adversário. Assim que sair o adversário, tem bolão, tá bom? Da Band FM. Mas a gente vai transmitir ao vivão a partir das 2 da tarde, na segunda-feira, aqui na programação da Band FM. E você vai já torcer com o seu kit que você vai ganhar hoje, mas aí você tem que ligar para a Band FM no 11 37 43 13 13. Fala com esse craque que está aqui do meu lado. Ele é atacante, viu, gente? É o Luan, entendeu, né? Fala com ele, escolhe a sua música na Super 6, ele está atendendo você aqui do lado. Tem também o WhatsApp da Band FM, vota no WhatsApp, vota no telefone. Música 1, Panda, Eu Te Seguro. Não Mexe Nas Minhas Gavetas, Danilo e Davi. A música 2, Gustavo Lima, é a 3, Vagabundo. Música número 4, Imagina Eu, Eduardo Costa. 5, Jorge Mateus, 5 Regras. Péricles, Simplesmente Acontece, com a participação da Ana Castela. É a música de número 6.
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0: FM, a música 3 da Super 6 das 9, Gustavo Lima, Vagabundo, número 2, Danilo e Davi, Não Mexe Nas Minhas Gavetas, e a música 1, Panda, Eu Te Seguro. 11-37-43-1313 é o telefone aqui da noite da Band FM, pode participar no WhatsApp também, vota na sua, 1-2-3-4-5-6. Ó, de presente, kit exclusivo, torcida Band FM, tem uma camiseta linda da torcida Band FM, tem a bandana também, pra você torcer pelo Hexa com estilo, hein? E segunda-feira que vem, a Band FM, a partir das 2 da tarde, vai transmitir Brasil e quem? Brasil e Japão, por enquanto, né? O Japão acabou de fazer um gol. Agora é o seguinte, vota na sua preferida, escolhe a sua para ganhar o kit. Número 4, imagina eu, Eduardo Costa.
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1: Se alguém

0: classificar para a próxima fase como o melhor terceiro colocado até agora. Já Curaçao perdeu da Costa do Marfim de 2-0 e deu adeus ao Mundial. A Costa do Marfim, pela primeira vez, avança a um mata-mata de Copa do Mundo. Nesse momento, rolam dois jogos importantes para o Brasil: Japão e Suécia e Tunísia e Holanda. O adversário do Brasil sai desse grupo. Sim. Lembrando que a seleção brasileira volta a campo na segunda-feira, às 14h. E hoje ainda tem mais Copa do Mundo. Às 23h tem Turquia e Estados Unidos e Paraguai e Austrália.
1: Ok.
0: Um beijo, Dias. Boa noite.
1: Beijo, Babi. Boa noite. Até amanhã. Obrigado.
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0: Rádio FM Péricles. Simplesmente acontece. Participação da Ana Castela. É a música 6 da Super 6, das 9.
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0: São 9 horas 27 minutos aqui na noite da Band FM. Babizinha de volta.
2: Marcelo Dias, tô de volta pra falar de Copa do Mundo, porque já tivemos dois jogos nessa quinta-feira e com surpresa, hein? O Equador ganhou da Alemanha de 2-1 e conseguiu se classificar.

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3: A nossa noite no ar. A noite da Band FM pra todo o Brasil curtir, sim. 10 horas vamos ter o Band Love hoje. Vamos com as melhores músicas de todos os tempos. Anos 80, 90, 2000. O Band Love é pra você namorar. O Band Love é pra você curtir, pra você trabalhar, pra você viajar. Com a música que toca o seu coração. Band Love, das 10 da noite à 1 da manhã. Boa noite. 10 e meia tem história de amor do Band Love. Aqui na sua rádio do seu jeito.
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3: Presentes especiais para você torcer pelo Brasil. É o kit exclusivo torcida Band FM. Tem a camiseta bonitona, viu? Da torcida Band FM. E tem a bandana também. Para o nosso amigo Dalmo de Souza. Dalmo de Souza, parabéns. Abraço para você. Vai torcer pelo Brasil na próxima segunda-feira, ouvindo a Band FM, já com a camiseta da torcida Band FM e a bandana, viu, Dalmo? Aquele abraço, dá um abraço na família.
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0: Band FM Marília, Eterna Mendonça, ausência, aqui na noite da Band FM, admita com Matheus e Cauã, 16 minutos para as 10. Essa música é um dos maiores sucessos dessa dupla que eu sou fã. Acredito que você também seja fã. Foi o marco que projetou a dupla nacionalmente. Começou tocando aqui na Band FM, viu? E a letra usa uma cor para simbolizar a pureza, a calma e a imensidão de um amor apaixonado.
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2: Nossa! Mas... lembra dessa?
1: Na Band FM. Lembra dessa?
0: Azul! Edson Hudson.

0: Ferrugem!
1: Band FM Ferrugem, participação do Belo Me Bloqueia, Edson Hudson, Azul! Que clássico, hein? Que clássico, delicioso. Você curtiu aqui? No momento, lembra dessa. 9 para as 10, vamos de Band Lobby? Vamos? Agora!
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4: Em toda edição do torneio existe o famoso Grupo da Morte, que é como os torcedores gostam de chamar o grupo mais difícil, aquele grupo com mais seleções favoritas ao título. O eleito da vez foi o Grupo I, com a França, que para muitos é a grande favorita, a Noruega, com a melhor geração de sua história, Senegal, que foi finalista da última Copa Africana de Nações, e Iraque, que se classificou na repescagem.
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0: 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Sorriso maroto. Na Band FM é

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2: Três minutos para as 10 horas. Tá na hora, gente. Tá na hora. Vamos curtir. É o Band Love que vai começar. Eu sou Marcelo Dias, estou aqui com você. Feliz, grato, sempre.
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2: 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É só mandar teu áudio. 11 99991 9197. Manda teu áudio a partir de agora. Manda teu eu te amo. Manda tua frase de amor. Manda aquele beijo bem gostoso pra essa pessoa que te faz feliz. Manda, faça uma homenagem aqui no Band Love pra ela ouvir, pro Brasil, pro mundo inteiro ouvir. Tá bom? Se quiser mandar mensagem pros familiares, se quiser mandar mensagem pros amigos do trabalho, também pode mandar. Mandando mensagem pro Band Love, já concorre. Certo? 10h30 teremos História de Amor do Band Love com o Murilo e a Tatá. Aquela lição de vida para todos nós. E ó, anos 80, 90, 2000, 2010. Isso é clássico. Sexual Healing, Marvin Gaye.
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2: O rei Roberto Carlos cantando Esse Cara Sou Eu, na noite de hoje.
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2: Maná. Vivir Sinaire. É linda demais essa música.
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2: Zezé e Luciano.
6: Hã?
2: É clássico, é pão de mel. É Band Love. Com a trilha sonora da sua vida.

0: Band FM Roupa Nova, a viagem aqui no nosso Band Love. Ainda hoje, Phil Collins. Yes, you'll be my heart. Essa música é um espetáculo, gente. É Band Love que você vai ouvir ainda hoje. Tivemos também, além de Roupa Nova, que é outro clássico, né? Essa sempre arrepia, né? Sempre toca o coração. Bruno Marrone Deixa, Robbie Williams, Sexed Up e a Mariah Carey foi a primeira música de hoje do nosso Band Love, My All. Vamos lá. Quem tá mandando mensagem aqui no 11 99991 9197? Mandando áudio, manda o seu áudio, fala com a Band FM, manda seu recado de amor. A Luana tá com a gente, né, Luana?
1: Oi, Band Love. O meu boa noite vai pro meu amor, meu gordinho, Giovanni. Dizer que eu amo muito e que eu adoro viver bons momentos ao lado dele.
0: Olha
1: aí. E que Deus nos permita viver infinitamente essa história de amor. Luana, aqui da cidade Tiradentes, Zona Leste, direto para o Band Love.
0: Valeu, Luana. Obrigado. Um beijo. Tá dado o recado. Quem mais? Márcio!
2: Boa noite, Band FM. Tudo bem? Meu nome é Márcio.
0: Oi, Márcio.
2: Eu queria mandar um beijo para minha esposa, Josiane. Ela está em casa agora, vai dormir, né? Quando eu vou trabalhar aqui hoje, até 6 horas da manhã, acompanhando vocês.
0: Certo.
2: Muito obrigado.
0: Eu que agradeço, amigão. Bom trabalho aí, um abraço pra você.
3: Boa noite, Band Love.
0: Boa noite.
3: Queria, aqui é o Anderson de Porto Alegre.
0: Fala,
3: quero
0: Anderson.
3: Quero deixar um grande beijo pra minha esposa Dirce, uma boa noite pra ela.
0: Valeu, ótima noite pra você ouvindo a Band FM Porto Alegre. Quem mais?
4: Boa noite, Marcelão. Tamo junto, hein? Tô aqui fazendo aqueles pãozinhos sempre, escutando Band Love.
0: Band
4: Love é maravilhoso.
0: Pãozinho é maravilhoso também. É, né?
4: Você tá falando aqui é o Carlinhos Padeiro. Vou até 6 da manhã.
0: Muito bom, Carlinhos. Um abraço pra você, a todos os padeiros do Brasil. O pessoal trabalha a noite toda pra fazer aquele pãozinho gostoso que você compra logo cedo na padaria, pra fazer aqueles doces deliciosos. Aquele pão doce. A rosca também, né? Tem um lugar que fala rosca, um lugar que fala pão doce. E sempre ouvindo Band Love. Bom trabalho aí, obrigado, viu, gente? 10h16, daqui a pouco tem história de amor do Band Love com o Murilo e com a Tatá. Nessa semana estamos falando do quê? Estamos falando de amor próprio. Amor próprio é confiar que os melhores capítulos da sua história ainda podem ser escritos, viu? É deixar para trás o que pesa, aprender com o que passou e seguir em frente, com a certeza de que cada novo dia traz a oportunidade de recomeçar. Saiba que eu torço por você.

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1: Aquele pagode das antigas é bom demais curtir aqui no nosso Band Love. 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
2: Band Love, Band FM. Durante muito tempo, eu acreditei que as escolhas mais difíceis eram aquelas feitas entre o bem e o mal, entre o certo e o errado. Mas não é verdade. Hoje eu sei que as piores são aquelas em que os dois lados parecem certos. E ainda assim, é preciso escolher. Porque nesse caso, não importa qual decisão você tome. De um jeito ou de outro, sempre existe uma perda esperando do outro lado. Eu conheci a Andréia quando eu estava prestes a completar 30 anos. Naquela época, eu já tinha um monte de decepções amorosas no meu currículo. E ela também. Nenhum dos dois tinha grandes expectativas, pelo contrário. A gente já tinha chegado naquela fase da vida em que a gente sabia que encontrar o amor é muito mais difícil do que parece. Talvez tenha sido justamente por isso que tudo aconteceu tão rápido. Desde o nosso primeiro encontro, o papo rolou com muita facilidade. E isso nunca tinha acontecido comigo. A gente gostava das mesmas coisas, ria das mesmas bobagens, a gente tinha os mesmos valores, sabe? E queria uma vida muito parecida no futuro. Não tinha esforço, não existia aquela sensação de eu preciso convencer o outro a gostar de mim. E aí, para mim, aquilo era novo, sabe? E com a Andréia, tudo parecia natural. A gente começou a namorar e em poucos meses já tinha certeza de que estava vivendo uma coisa diferente de tudo o que tinha vivido antes. E para ela, era exatamente assim também. Como a gente era tão parecido, alguns assuntos importantes apareceram muito cedo no nosso relacionamento. Um deles era a questão dos filhos. Um dia, bem no comecinho, a Andréia me falou, meio apreensiva, que ela não queria ser mãe. Não era trauma. Não era por não gostar de criança, nada disso. Ela só não tinha vontade, nunca teve. E ela me falou isso porque disse que queria ser honesta. Mas para surpresa dela, eu também me sentia da mesma forma. Eu gostava da ideia de liberdade, de planos, de viagem, de não ter alguém que dependesse de mim e que fosse obrigatoriamente a minha prioridade. Ter filhos nunca foi um sonho. Por isso, esse assunto nunca foi motivo de discussão entre nós. Era, para nossa sorte, só mais uma das muitas coisas em que a gente concordava. Nós então nos casamos, muito certos do que a gente queria. E meu Deus do céu, como eu amava! Eu estava amando tudo naquele momento. Andréia não era só minha esposa. Ela era minha melhor amiga, minha companheira, minha parceira em tudo e qualquer coisa. Depois, nós abrimos um negócio juntos e ela se tornou também a minha sócia. E tudo isso sem a gente praticamente nunca brigar. Todo mundo que convivia do nosso lado dizia que nós éramos mesmo almas gêmeas. E éramos. Eu tinha o maior orgulho disso. Eu não amava a Andréia só por quem ela era. Eu amava também por quem eu era quando estava do lado dela. A Andréia me fazia melhor. Um ser humano melhor, um homem melhor. E amor é sobre isso, né? Sobre você ser a sua melhor versão. Com ela, eu sabia, e sei até hoje, que eu nunca, nunca estaria sozinho. Os anos então passaram na mais perfeita harmonia. Tudo era perfeito, tudo mesmo. E não me diz que perfeição não existe, porque existe sim. Eu sei, porque eu vivi isso com ela. Tudo era perfeito. A gente viajava, saía, trabalhava junto, curtia os amigos, curtia a família, curtia a nossa casa, a nossa vida. Mas foi aí. Foi aí que, há alguns meses, algo de muito grave aconteceu. O meu único irmão, o Marcelo, sofreu um acidente de carro quando estava indo para a praia. Ele, a esposa e meu sobrinho de 5 anos. Todos no carro. E foi uma tragédia. Uma fatalidade, uma coisa horrível. O Marcelo tinha só 42 anos. A Amanda, minha cunhada, 33. Os dois sofreram um acidente. Um acidente muito trágico. E os dois. Os dois morreram na hora. O meu sobrinho, Marcelinho, uma criança de 5 anos, foi o único que sobreviveu. Sabe, tudo isso ainda está muito recente. E é muito difícil para mim e para toda a minha família. Os meus pais já são idosos e, sinceramente, a vida para eles acabou. Está muito difícil. Mas naqueles dias, no meio de tanto sofrimento e tristeza, uma coisa acabou mudando tudo.
0: Claro que ele pode ficar com a gente, Diego.
2: É só por uns tempos, sabe? Os meus pais não têm a menor condição. E os pais da Amanda moram em outro estado. Fora que a mãe dela está muito abalada. Você sabe disso. Não é bom deixar o menino lá agora.
0: Claro, meu amor. A gente não tem tanta experiência com criança. Mas é claro que a gente pode ficar com ele sem problema. É nosso sobrinho. E é um menino tão bonzinho.
2: É verdade, André. Obrigado, viu? Obrigado, tá? Tá tão difícil pra mim.
0: Eu sei quanto você e seu irmão eram ligados. Eu sei como tá difícil pra você se manter forte pra resolver todos os problemas. Cuidar dos seus pais, do sobrinho. Mas olha, você pode dividir comigo. Eu tô aqui sempre.
2: Na minha vida inteira, eu sempre tive uma ligação muito forte com meu irmão. Ele sempre foi, além de irmão, o meu melhor amigo. Mas eu tinha tanta coisa para resolver que eu não conseguia nem viver o meu luto. Eu não pude sofrer pela perda dele, porque naquele momento muita gente estava precisando de mim. A Andréia, minha esposa, mais uma vez foi muito parceira. Do dia para a noite, uma criança de 5 anos passou a depender da gente. Logo da gente, que não tinha a menor vocação para ser pai e mãe. Os primeiros dias até foram bem complicados. Todo mundo estava sofrendo. E o Marcelinho era pequeno demais para aceitar, mas já grande o suficiente para entender que o pai e a mãe não estavam mais por aqui. Não iam mais voltar. Os meus pais estavam destruídos. E eu me preocupava o tempo todo com eles. Os poucos momentos em que eles conseguiam sorrir era quando estavam perto do netinho. E eu fazia de tudo para todos os dias levar o Marcelinho até a casa deles. Foi uma fase nada fácil. Tudo se complicou, sabe? Mas aí, desde a morte do meu irmão, a gente acabou se unindo ainda mais. Nessas horas, todo mundo conta com o apoio, né? Ainda mais das pessoas mais próximas. Mas os dias foram passando e cada um foi entendendo que tinha que continuar, por mais difícil que fosse. Só que depois de tudo, eu já não era mais o mesmo. Eu nunca mais seria o mesmo.
0: Meu amor, a gente precisa conversar. É um assunto delicado, mas a gente precisa.
2: André, eu até já sei o que você vai falar.
0: Faz 5 meses, Di. Tá na hora da gente fazer o que tem que ser feito. Eu amo o Marcelinho. Mas a avó dele já tá bem e o combinado era que ela ia ficar com ele.
2: Eu não tenho essa certeza, sabe? Eu acho que ainda tá cedo.
0: Eu sei que é difícil, mas olha, vai ser melhor pra ele logo. Quanto mais demorar, pior vai ficar.
2: A verdade é que eu não achava só que ainda tava cedo. Quanto mais eu pensava, menos sentido aquilo fazia. O Marcelinho já tinha perdido os pais. O pai e a mãe. Ele também teria que mudar de cidade, de escola, de rotina, ficar longe de todo mundo, sabe? Teria que mudar a vida dele. Eu entendia o amor dos avós maternos. Eu nunca duvidei disso. Mas eles já tinham mais de 60 anos. Moravam numa cidade pequena e tinham uma realidade completamente diferente daquela que o Marcelinho sempre teve. Comigo, ele continuaria perto dos meus pais, continuaria vendo os amigos, ele continuaria estudando na mesma escola, tendo a mesma vida. E quanto mais eu pensava nisso, mais difícil ficava imaginar aquele menino indo embora. No começo, eu dizia para mim mesmo que estava pensando só no que era melhor para ele. Mas no fundo, já existia uma outra coisa muito maior acontecendo. Eu tinha me acostumado com a presença dele. Com aquele barulho dos desenhos animados na sala, com os brinquedos espalhados pela casa. Com alguém correndo para me abraçar quando eu chegava do meu trabalho. Em algum momento daqueles 5 meses, sem até que eu percebesse, o Marcelinho deixou de ser só o meu sobrinho. Ele era o que tinha restado do meu irmão. Era praticamente a presença dele comigo. E a ideia de ver esse menino partir começou a me doer demais. Durante alguns dias eu evitei tocar no assunto. Talvez porque eu já soubesse que a Andrea não pensava como eu. E talvez também porque eu estava com medo da resposta. Mas eu sabia também que não dava para adiar para sempre. Então, numa noite, depois que o Marcelinho foi dormir, eu resolvi conversar.
0: Você não quer que ele vá, né?
2: Eu acho melhor para ele, sabe? É melhor para ele. Ele fica aqui, ele fica com a gente.
0: Melhor para ele ou melhor para você? Diego, a gente sempre soube que isso era temporário.
2: Ai, André, eu sei, mas ele já perdeu os pais. Ele vai perder os amigos também, vai mudar de vida, mudar de escola, mudar rotina. Todo mundo distante dele, sabe? Todo mundo que ele conhece.
0: Ele tem 5 anos. Ele vai fazer novos amigos, vai ser amado. Os avós dele são ótimas pessoas.
2: Ô, André, e se a gente pedisse a guarda, hein? Eu tenho certeza que os pais da Amanda iam aprovar a ideia.
0: Diego, meu amor, eu amo o Marcelinho. E eu sinto muito de verdade por ele. Sinto muito mesmo, mas eu nunca quis ser mãe. Eu nunca quis ser mãe. E eu continuo não querendo ser mãe.
2: Eu fiquei em silêncio. Na hora eu não falei nada. Não porque eu não tivesse argumentos. Eu tinha vários, vários. Mas aquela resposta dela me assustou. Me assustou mais do que eu gostaria de admitir. Durante todos aqueles anos juntos, a Andrea e eu sempre tínhamos caminhado na mesma direção. Era como se a gente enxergasse a vida pela mesma janela. Claro que existiam pequenas diferenças, mas nunca nada realmente importante. Mas dessa vez estava sendo tudo diferente. Tudo diferente mesmo. Pela primeira vez, eu tive a sensação de que nós dois estávamos em lados opostos de uma mesma história. E o pior é que eu entendi o lado dela. De verdade. Quando a gente se conheceu, eu também não queria ter filhos. Quando a gente se casou, essa decisão já estava tomada por nós dois. A Andrea nunca me enganou, nunca prometeu nada diferente, nunca deixou margem para dúvida. Só que o Marcelinho, ele não fazia parte dos nossos planos. A morte do meu irmão não fazia parte dos meus planos, sabe? E nada daquilo fazia parte. A Andrea tinha cuidado daquele menino durante meses. Tinha ajudado em tudo. Tinha aberto a nossa própria casa. Tinha deixado a própria vida de lado para ajudar a minha família, mas aquele era o limite dela. Mais do que isso, tá claro para mim. Ela não está disposta. E eu juro, por tudo que é mais sagrado, que eu entendo. Ser mãe não é brincar de casinha. Adotar uma criança exige muito, muito mesmo. E eu entendo, Andrea. Eu, olha, o problema é que eu também entendo o Marcelinho. E aos poucos eu começo a perceber que a decisão, qualquer que seja a decisão, vai machucar alguém. O pior é que eu sei que a Andrea não está sendo egoísta. Ela continua tratando o Marcelinho com carinho, continua ajudando, continua sendo uma pessoa boa. Só que ela não quer assumir o papel de mãe. Um papel que ela nunca quis ter. E eu não posso julgar. Da mesma forma que ela também não me julga. E isso acaba se tornando muito doloroso. Ninguém está errado nessa história. Você entende? Entende o que eu estou falando? Você entende a minha maneira de enxergar tudo? Ninguém está mentindo, ninguém está traindo ninguém. Ainda assim, a gente está se machucando. Algumas noites eu acordo e vejo a Andrea chorando baixinho do meu lado. Porque ela sabe por tudo que eu estou passando. Ela sabe pelo que ela está passando também. Outras vezes, sou eu que fico olhando para o teto sem conseguir dormir. Porque nós dois sabemos exatamente o que está acontecendo. O problema é que pela primeira vez na nossa vida, o amor não está sendo suficiente. Veja você. Nós dois estamos sofrendo. Os dias continuam passando. Os pais da Amanda esperam uma resposta. Os meus pais esperam uma resposta. A própria vida espera uma resposta. Mas eu continuo parado no mesmo lugar, dividindo entre a mulher que eu amo e uma criança que de alguma forma também precisa de mim. Às vezes até eu olho para Andrea e penso em tudo que a gente construiu junto, em tudo que nós ainda temos para construir. Em outras vezes eu olho para o Marcelinho, tão pequeno, né? Brincando na sala. Eu olho para esse menino e não tem como, eu lembro do meu irmão. Eu lembro do homem que ele foi, do pai que ele era, de tudo que a gente fez junto, de tudo que a gente viveu. E aí eu me pergunto, o que ele esperaria de mim se estivesse vivo? O que ele faria se a situação fosse ao contrário? Olha, eu ainda não tenho resposta. Tudo que eu sei é que existem situações em que não importa o caminho escolhido. Porque esses dois caminhos levam a algum tipo de perda. E eu ainda não descobri qual delas eu sou capaz de suportar. Durante muito tempo eu achei que relacionamentos acabam porque falta amor. E hoje eu sei que eu estava errado. Às vezes existe amor de sobra. Às vezes duas pessoas se amam profundamente, se respeitam profundamente, e ainda assim não conseguem encontrar um caminho onde os dois possam seguir juntos. E talvez seja essa a perda mais difícil de todas. Não é perder alguém porque o amor acabou. É perder justamente porque ele continua existindo.

0: Band FM, James Blunt, You're Beautiful. Pra você, a música da história de amor do Band Love. O Murilo e a Tatá acabaram de contar a história do Diego e da Andrea. Eles construíram um casamento baseado num projeto de vida, né? Sem filhos. Porém, a morte do irmão dele e da cunhada mudou completamente essa realidade. Ao criar um forte vínculo com o Marcelinho, o Diego passou a enxergar responsabilidade de acolher o sobrinho como uma prioridade. E enquanto Andrea permaneceu fiel à decisão de não ser mãe. A história, gente, mostrou como acontecimentos inesperados podem colocar o amor e os planos de um casal à prova, exigindo escolhas difíceis entre os próprios desejos e a responsabilidade com quem mais precisa. Vamos lá? Vamos comentar? 11 99991 9197. Esse é o WhatsApp aqui da Band FM. Aperta o microfone do WhatsApp agora. Manda teu áudio, comenta a história. Fala com o Band Love. Até uma da manhã a gente coloca no ar as mensagens, combinado? 11 99991 9197.
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0: Enquanto isso, a gente passeia. Passeia no tempo para trazer boas recordações da sua vida através da música. New Edition, isso é lindo demais para você.

parte é filme Gary Moore. Still Got the Blues. Que clássico, hein? 11 e 12. Peter Cetera. Glory of Love. I'll be the hero you're dreaming of. Isso é lindo.

0: Isso é Band Love, ainda hoje pra você inteirinha, tá bom? Tivemos Maiara e Maraíza, Belo, o clássico Aguenta Coração nessa regravação ao vivo, linda, né? Bonita demais essa música. Phil Collins, clássico internacional, You'll Be My Heart, e também New Edition, lá dos anos 80, Is This The End? Já vamos com os comentários da história contada nesta noite, história do Diego e da Andréia. Todo mundo mandando áudio aqui pro Band Love.
1: Era você de Pirituba, eu ouvi essa história às 11 horas e tô ouvindo você agora, meu lindo, e acabei de ouvir a história.
0: E aí, Vera?
1: Eu pedi a Deus que toque o coração dela e que ela não mande o menininho embora, não. Que eles criem ele e deem muito amor e muito carinho pra ele.
0: É isso, um beijo pra você, sua linda, ótima noite aí,
2: então,
0: viu?
2: Então, eu no meu caso mandava ela embora e ficava com o menino. Porque o menino é uma criança e meu sobrinho aí. E mulher serrou uma outra. E o menino não. O menino é filho do irmão dele. É sangue dele.
0: É isso aí.
2: Eduardo Sorocaba.
0: Valeu, Eduardo. Grande abraço pra você, meu amigo. Mais áudio aqui no Band Love.
3: Boa noite, boa noite. Aqui é o Ronaldo de Rio Claro, São Paulo.
0: Fala, Ronaldão.
3: Rapaz, complicado?
0: Bastante, hein?
3: Mas se ele já pegou o amor à criança aí, tenho certeza que essa criança precisa muito mais dele. E chega nela e fala aí, eu te amo e vou respeitar a sua decisão de não querer ser mãe. E você pode seguir sua vida que eu vou ficar com o menino. Eu faria isso, no
0: tá
3: caso.
0: Certo.
3: Boa noite, abraço.
0: Fique abraço. Com Deus. Você também, Ronaldo, obrigado, viu? A Fernanda tá com a gente também, né, Fernanda?
4: Boa noite, Marcelo Dias. Boa noite. Aqui é a Fernanda, viúva de Pirituba. Então, sobre a carta, né, do Band Love, ele tem que se separar, né? E, na minha opinião, criar o sobrinho, né? Porque a mulher dele não gosta, não vai ser uma boa mãe, e ele provavelmente já é um bom, um excelente pai.
0: Certo.
4: É a minha opinião. Se separa, entendeu? E cria o sobrinho dele.
0: É isso aí.
4: É melhor do que dar para os avós maternos, que tem mais de 60 anos. Entendeu? Sim. Olha, beijo, tá? Tomara que dê certo. Tá? Beijos, Band Love.
0: Beijos.
4: Tô aqui, ó, curtindo.
0: Obrigado, Fer. Beijinho no seu coração.
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0: Você lembra dessa música?

0: Anymore. Yaha! Se relembrou? Se curtiu? There's never a forever thing. Só música linda para sua noite ficar bem melhor. É a trilha sonora da sua vida até uma da manhã aqui no nosso Band Love. São 11 horas e 29 minutos. Siga a Titi Ucello no Instagram, no TikTok. Vou esperar você no Insta Locutor Marcelo Dias, no TikTok Locutor Marcelo Dias, tá bom? Locutor Marcelo Dias no Instagram, Locutor Marcelo Dias no TikTok. Tem muito áudio chegando, comentando a história de amor de hoje.
1: Boa noite, Marcelo.
0: Boa noite.
1: É Nádia de Chapecó, tudo bem?
0: Oi, Nádia, tudo bem, você?
1: Então, ouvi a história, é muito complicada, né? É, fala de amor, amor do sobrinho também. Eu ficaria com o menino, ficaria sim. É, se fosse o caso, me separaria, né? Não teria outro jeito, mas eu não deixaria o menino com os avós. Já tem uma idade avançada, esse menino ficará sozinho mais tarde. Então, é nesse momento que o amor é provado realmente. Um grande beijo para você e para todos que estão ouvindo.
0: Obrigado, Nádia. Um beijinho para você, viu?
2: Eu achei essa história uma baita de uma injustiça, entendeu? Com o rapaz e com a criança, porque pô, ela tá sendo muito fria. Uma coisa é você não querer engravidar. A outra coisa bem diferente é você fechar a porta na cara de uma criança de 5 anos que perdeu os pais e é sangue do seu marido. Então, assim, ele não tá escolhendo ter um filho por capricho. Ele tá salvando o sobrinho de um abandono. Então, se ela amasse de verdade ele de forma, assim, genuína, ela ia abraçar, saúde junto com ele. Porque quem ama de verdade não solta a mão do outro por conta de uma situação dessas aí, não. Entendeu? Porque o casamento, pra mim, ele acabou ali quando faltou o básico do amor, que é o quê? A empatia.
0: Tá certo? Certo.
2: Um abraço, meu amigo.
0: Abraço, John. Obrigado. 11 horas, 30 minutos.
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Rádio FM, Ivete Sangalo. Linda, linda, linda, linda música. Nunca amei alguém como eu te amei. Daniel, que era eu, também Charlie Puth. 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
3: A sua vida tem uma música? Tem! Ela toca no nosso Band Love. São 11 horas 36 minutos. Eu toco pra você o Maná. Você gosta? Viver sem Nairi. Aqui na sua rádio, do seu jeito.

Band FM Jorge Mateus, duas metades no nosso Band Love. Ainda hoje, Bonnie Tyler.

0: uma recordação linda. É uma recordação Band Love pra você. Ainda hoje aqui no nosso programa, até uma da manhã, tá legal? Tivemos Advice for the Young at Heart, Tears for Fears e Maná, Viver Sin Aire. 10 minutos para meia-noite. O Eduardo tá com a gente aqui no Band Love, né, Eduardo?
1: Boa noite, Marcelo. Manda um beijo pra minha esposa maravilhosa, Tambra Neri. Eu amo muito ela. Estou ouvindo o Band Love com ela aqui.
0: Valeu.
1: Um grande abraço.
0: Abraço para você, Eduardo, para a esposa também, tá? Ah, o Gilmar falou sobre a história.
2: Olá, Marcelo Dias, boa noite, tudo bem?
0: Boa noite.
2: Em relação a essa história de hoje, na minha opinião, quem não ama uma criança não tem como, né? Então, o que que acontece? Se ele ama a criança, ama a esposa, é só pedir a Deus que ele dá direção rapidamente, fica tranquilo.
0: É isso.
2: Nem se separe, nem faça algo que ela não queira. Só orar a Deus que vai dar tudo certo. Que o Gilmar tá pensando, tá pensando aqui da Serra. Um abraço a todos vocês. Deus abençoe. Um beijo para Cristiane também embaixo. Muito obrigado.
0: Valeu, Gilmar e Cristiane.
3: Então, Macedo.
0: Ô, Macedo.
3: Norte aqui de São Paulo.
0: E aí, meu amigo? Diga.
3: Não é fácil. É uma decisão difícil, que houve um combinado antes, né? Deles dois. Mas existe também o lado da criança, né? Já perdeu os pais. Necessita de um carinho maior, né? Um carinho agora, uma atenção. Então eu desejo que os dois sentem, conversam e novamente tentem entrar no consenso de cuidar da criança, né? Já perdeu os pais, não é mesmo? E é uma dor tão grande, né? É isso aí, um grande abraço. Deus abençoe vocês. Tchau,
0: obrigado.
3: Tchau.
0: Um abraço, Macedo. Bom trabalho, viu?
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0: FM, Peter Cetera, Glory of Love, pra você aqui no nosso Band Love. 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
0: Meia-noite 4 é o nosso Band Love até 1 da manhã. Que bom que você está aqui na Band FM. Eu sou Marcelo Dias, estamos juntos, você e eu, viajando gostoso. Só com as músicas que tocam o seu coração. Tem um clássico agora, um clássico. Na sua rádio do seu jeito, que eu tenho certeza, em algum momento da sua vida, você ouviu essa música.

0: de você.
1: 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Lembrou? Hã? Por você, Barão Vermelho.

0: Band FM diz pra mim, Gustavo Lima aqui no nosso Band Love, Charles e Eri, What a Light to You, também Sixpence, None the Richer, o clássico Don't Dream It's Over, na regravação deliciosa, né? E também Por Você com o Barão Vermelho, meia-noite e meia, já já uma da manhã, o nosso Band Coruja, tem áudio chegando aqui, Ivana, boa noite, menina.
1: Boa noite, Band FM, boa noite a todos os ouvintes. Seja uma ótima noite e obrigada, Marcelo, por tocar uma das minhas músicas favoritas do Gary Moore.
0: Ah, legal. Still Got the Blues, musicão, né? Beijinho pra você, sua linda.
2: Marcelão, boa noite, Marcelão.
0: Fala, meu amigo.
2: As músicas, só uma paulada atrás de outra, hein?
0: Maravilha.
2: Só sucesso, meu irmão. Você é um dos melhores. Tamo junto.
0: Tamo junto. Obrigado. A Crinaldo Santos aqui no Band Love.
3: Fala, Band Love. Tudo bom? Mário aqui, Joinville.
0: Fala, Mário.
3: A história aí é muito emocionante, muito linda. Uma das histórias mais bonitas que eu ouvi aqui no Band Love.
0: Do Diego, da Andréa.
3: E, pô, sem dúvida nenhuma, a criança, o que vale, o que tá em xeque ali é a vida de uma criança que caiu no colo deles. E pra mim isso é coisa divina. O que aconteceu na vida deles é coisa divina. E só o tio percebeu isso. A companheira dele não percebeu que isso daí foi algo divino. E é claro, né? Assim como ele falou, se ela é parceira dele, parceria, cara. Parceria topa tudo. Grande abraço aí. Um beijão pra minha amada Graziella.
0: Valeu. Minha filha Lavinha. Tá dado o recado, Mário. Obrigado. A Flávia também tá aqui no Band Love.
4: Boa noite, Band Love. Bom dia, Marcelo Dias.
0: Olá, bom dia.
4: Não é fácil tomar uma decisão, né? A criança não, como se diz, não pede pra nascer.
0: Ô Marcelinho.
4: Aconteceu essa tristeza, esse episódio, né? A perda do pai. E agora ele precisa de uma pessoa. Tem um tio, né? A esposa do tio não quer ser mãe. A única coisa que eu poderia dar de sugestão, que eles possam colocar o joelho deles no chão e pedir a direção ao Senhor, né? Humanamente falando, a gente sabe que tudo é impossível, mas sempre, quando a gente coloca na mão do Senhor, Ele pode resolver o necessário para essa família.
0: Obrigado, Flávia. Um beijinho para você, viu?
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0: Eu quero tocar Araquito. Pra você agora, aqui no nosso Band Love. Sempre será.

0: Band FM, Paul Young, Every Time You Go Away, aqui no nosso Band Love. Também Cristina Aguilera, I Turn To You, Zezé de Camargo e Luciano, Pão de Mel. Meia-noite e 59, temos o kit personalizado, João Bosco e Vinícius. 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Tudo com a marca Band FM, João Bosco e Vinícius, para Kátia Silene da Silva. Kátia Silene da Silva, parabéns, um beijinho para você, para sua família, ganha os prêmios aqui do Band Love. O Léo Júnior chegou.
1: Opa, chegamos, chegamos.
0: Tudo chegando, certo. Vem com mais alguém?
1: Chegamos, eu falo eu e mais os ouvintes, né? No caso. Chegamos, chegamos, gente.
0: Não, eles já estão aqui.
1: É, aí acontece uma troca de turno de ouvintes, né? Aí dá lugar pros loucos, né?
0: Os loucos estão te esperando desde a meia-noite já.
1: Já faz tempo.
0: Já mandaram mensagem.
1: Ah,
0: já.
1: É? Caramba, hein?
0: Tchau.
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5: 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Oi, gente, e aí, tudo certo? Bom dia pra todo mundo. 1h03, 1h03. Como é que você tá por aí? Tá tudo belezinha, gente? É? É nozes, é nozes.
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5: Muito prazer, eu sou o Léo Júnior. Tô aqui, ó, na sua rádio do seu jeito, ó. Começou, viu? Começou, começou, começou! Ó, você já sabe que começou, né? Só de você ouvir o barulhinho aqui, ó. E esse barulhinho, você já sabe que o nosso programa já tá no ar, o nosso Band Coruja, a partir de agora. Você vai participar com a gente? Claro que você vai. Você vai mandar sua mensagem? Claro que você vai mandar sua mensagem pra gente. Fica à vontade. E ó, quero bater papo com você, viu? Quero saber como é que foi o dia de hoje. Foi tranquilo? Ficou em casa? O que que você fez de bom? Falou mal dos outros? Trabalhou muito? Conta pra tudo pra gente aí. 1h04, 1h04. Eu estou só aqui, só. De olho no nosso WhatsApp, esperando você participar junto com a gente, porque o nosso Band Coruja tá no ar a partir de agora. E vai lá, corre pro nosso WhatsApp e a gente vai colocar aquela nossa musiquinha. Claro que a gente vai. Não pode faltar, né, gente? Não pode faltar nossa musiquinha, nossa abertura do nosso Band Coruja. 1h04, 1h04. Bom dia, bom dia, bom dia, bom dia, bom dia, bom dia! Chegamos, Brasil! Até às 5 da manhã, meu filho! Até às 5!

0: Chegamos, chegamos, chegamos! Bom dia, bom dia, bom dia, bom dia! Gente, bom dia, bom dia! Com alegria, na sua madrugada! Tudo certinho por aí, tá tudo beleza? Então tá bom, vamos lá! Chegamos com mais uma edição do nosso Band Coruja pra levar alegria na sua madrugada, pra gente bater papo aqui, pra gente falar de vários assuntos, né? Imagina os assuntos que a gente fala aqui. Não, é um dos assuntos mais importantes, né? Assuntos importantes da madrugada que a gente discute com a galera aqui, que eu vou te falar uma coisa, hein? Nossa, a cada assunto que assim, nossa, eu fico até emocionado, viu? Eu fico até emocionado nessas coisas, né? E aí, gente, tudo certo? Bora pra mais uma madrugada por aqui. Como é que foi o dia de hoje? Trabalhou muito, dormiu e frio, frio demais também, né? Tem lugares do país também que tá um pouco calor, outro tá frio. E a gente tá por aqui pra te fazer companhia, pra alegrar sua madrugada. Principalmente você que tá aí na guarita. Meu Deus, meus amigos, bom trabalho, hein, galera? Galera das guaritas, os motoristas da madrugada também. Um abraço pra vocês. Obrigado pela audiência, gente. Valeu! Sexta-feira, dia 26. Meu Deus, sextou! É sexta-feira, sua linda! Sexta-feira é dia de quê, gente? É dia de tomar uma, se preparar pro final de semana. Coisa boa, hein? Nem fale, nem fale. Bom, gente, 1:09, 1:09. Bom, sexta-feira, mais um final de semana chegando por aí. E eu quero ouvir você por aqui na nossa madrugada, tá bom? Beleza? Então já manda sua mensagem lá pelo nosso WhatsApp, 11 999919197. Você participa com a gente e me conta como é que tá a sua madrugada. Fala comigo que eu tô aqui já,
1: bom
0: vai.
1: Bom dia, turma da Band.
0: Oi.
1: Coruja. Estamos aí, estou aqui aqui na portaria.
0: Ô, meu amigo, aí, ó.
1: Um abraço a todos e me se toca uma música boa pra mim aí.
0: Tá em QAP na boa, Jaime. Ô, Jaime, beleza, Jaime, um abraço pra você. Já tá em QAP com a gente, já tá aí ligadão na Band FM. Tá sempre com a gente. Vamos falar com mais um ouvinte por aqui. Quem mais tá aqui? O Jair. Fala, Jair, beleza?
2: Ô, Léo Júnior. Bom dia, meu querido. Tudo na paz?
0: Tudo certinho? Belezinha?
2: Cara, fiquei sabendo de uma situação aí.
0: O que aconteceu, meu amigo?
2: Fiquei
0: Fala comigo.
2: Uma situação aí do Diego.
0: Ai, meu Deus.
2: Que ele foi fazer exame de toque.
0: Ah, é?
2: Mas ele ficar internado porque o médico ficou lá dentro.
0: Olha isso, cara. Sabia dessa não, hein? Ó, depois vocês me explicam melhor, tá? Por favor, me explicam melhor aí. Que coisa, hein? Exame de toque. Olha lá, outro, sumido. O sumido do Murilocuta já chegou. Depois de uma semana o cara aparece, velho. Depois de uma semana. Olha isso, olha isso.
3: Fala, Belileu!
0: Olha,
3: beleza,
0: gente.
3: Mano. Tranquilinho, mano.
0: Tá, ó, tranquilinho.
3: Vou buscar agora passageiro aqui. Isadora Pinto. Lá na sua cabiteto.
0: Cala a boca, vagabundo. Vai.
3: Seu pai tá on.
0: Seu vagabundo, some uma semana, cara. Ah, vai, mano. Se lascar você pra lá. Que é isso, viu? O cara some uma semana, velho. Olha aqui, minha amiga Nádia de Chapecó chegou por aqui também. Oi, Nádia. Bom dia, Nádia.
4: Bom dia, Leozinho.
0: Tudo bem?
4: É, como é que Nádia você tá? De Chapecó. Tudo bem contigo?
0: Só alegria por aqui.
4: Foi bom, sim. Foi bem produtivo.
0: Ai, que bom.
4: Descansei à tarde pra trabalhar à noite, né? Que eu tô de plantão hoje.
0: Aí, ó.
4: Um grande beijo pra você. Aqui tá friozinho,
0: tá
4: sim.
0: Frio.
4: Tá 6 graus.
0: Chapecó
4: com sensação térmica
0: de 4. Meu Deus do céu.
4: Mas faz parte, né? Estamos no inverno. Um grande beijo. Beijo pra você e pra todos que estão ouvindo.
0: Tá, obrigado, viu, Nádia? Um abraço pra você. A outra aqui, ó, Isadora, e eu sou, ó lá, tem Isadora, agora outra aqui, eu sou o Márcio Pinto, nesse. Os vagabundos encheu o saco já essa hora aí, ó lá.
5: Bom dia, Band Coruja.
0: Bom dia.
5: Márcio, Monte Azul Paulista.
0: Fala, Márcio.
5: Saindo de Sinop, sentido Monte Azul, bora que bora.
0: Valeu, mano. Um abraço pra você. Já tá ligado. Já tá com a gente aqui na Band FM. 11 999919197. Vamos lá? Vamos participar conosco?
6: Alô, Band Coruja. Mas olha só. Tanto sucesso, hein?
0: Olha só.
6: E tá frio, hein? Tá frio. E eu vou pegar mais um edredom, ver se tem o óleo aqui da Jequiti, pra ver se eu me esquento. Vai? E sucesso, Band Coruja, hein? Tô aqui. Tô escutando tudo. Oi!
0: Tá vendo? Escutando tudo, hein? Você tá vendo como é que é o negócio? Você tá vendo, você tá vendo. Tudo, escutam tudo um pouco e tudo e um pouco mais ainda, viu? 11999919197. Bora mandar mensagem? Sua participação é importante pra nós aqui, vai lá.
2: E aí, Bande Coruja? Aqui é o Jacinto Pinto.
0: Lá começou.
2: Diego da Vila Maria.
0: É, eu falo pra vocês, cara, esses caras não são normal, viu? Infelizmente, esses caras não são normal, não, viu? Já começou, viu? Que nem o Marcelo Dias falou, viu? Meia-noite já começa, então meia-noite já sabe como é que é, né? Ai, meu Deus, vai lá.
7: Bom dia, Léo Batista, aqui é o Braz Moraes, Batista, tá tudo bem? Bom dia aos ouvintes, estou aqui ouvindo o Bande Coruja, estou no interior da Paraíba, quase 3 mil quilômetros da...
0: Caramba, hein, cara?
7: Rua Radiantes. Ô, Léo, fala uma coisa aí, por favor. Ah. Você vai ligar pro Ale Fenômeno Anal pra ver se ele dá o resultado do próximo jogo do Brasil? Liga pra aquele arrombado. Valeu, obrigado.
0: Peraí, cara, se você quiser, né, vamos ligar pra ele mais tarde. Perto das 3 da manhã, a gente dá uma ligada pro Ale Fenomenal, sim, pra saber, porque ele é o cara que sabe tudo e sabe o que vai acontecer. Não tem jeito. O Ale Fenomenal, ele faz parte do programa, né? Uns oreiudos aí que fica falando o Ale Fenomenal. Não, o Ale Fenomenal é parceiro nosso, cara. É dos nossos aí. Fala, Felipe. Fala, Felipão. Bom dia pra você.
8: Fala, Léo Júnior. Beleza? Tamo nós aí.
0: Bom dia.
8: De frio.
0: É, nem fala.
8: Chuva, garoa, vento, nevoeiro e nós aqui na manobra aqui.
0: Caramba,
8: se
0: lascando. Vento, nevoeiro, é tudo, cara. Tem trovão, furacão. Que isso?
9: Oi. Oba, Léo Júnior, tudo bom?
0: Tudo, e você?
9: Mãe junto aí, né? Quer dizer, eu já vou dormir, né? Que eu vou à noite, porque aqui tá de dia. Quer dizer, já tá tarde já.
0: Tá.
9: Então, nós estamos aguardando aí o furacão que tá passando aqui. Pela gente aqui, já tá uma ventaninha e chovendo.
0: Já, cara?
9: Pode ser, tamo apreensivo. Um abraço pra vocês aí. Falou, Léo.
0: Falou, mano.
9: É nóis, filho.
0: É nóis.
9: Vai, Brasil, Japão, Brasil, Japão. Ai, ai, ai.
0: Meu Deus. Olha, quando a gente pensa que pelo menos um tem salvação nesse programa, tá difícil a situação. Vocês podem perceber, né? É. Não vai, né, cara? Não tem. Olha, não tem um que se salve nesse programa aqui, não tem. Não tem um que se salve aqui nesse programa. Eu achei que tivesse, mas não existe, cara. Não tem como, mano. Ai, ai, ai, viu? 11999919197, bora participar aqui do nosso banho. Qual que vocês fazem comigo? Do nosso banho de coruja? Ai, lá. Deixa eu ver aqui. Deixa eu dar uma olhada aqui, gente. Você já viu aquele. Você viu aquela notícia? Bom, rede social, né, cara? Rede social, a gente vê cada coisa na rede social. Olha só, gente, você viu aquele casal que bateu recorde ao dançar forró por quase 40 horas? Você tem coragem de dançar forró? É um campeonato que eles fizeram lá. Tipo assim, 40 horas sem parar. Dançar forró. Hã? Todo mundo no clima de Copa, mas também ninguém pode esquecer que estamos também em pleno período das festas juninas, né, gente? E uma delas, um casal, ele derrubou todos os recordes. Pois é, a Quitéria Silva e o Adriano, que é conhecido como Jack. Ó, Jack e Rose. Rose e Jack dançando. E aí, o que aconteceu? Eles conquistaram, gente, um troféu de um concurso, Pé de Aço. O nome do concurso lá é Pé de Aço, realizado na Festa Junina de Colônia, de Leopoldina, em Alagoas. Olha que legal. Os dois, eles bateram recordes ao dançar em forró por quase 38 horas seguidas. O casal levou um prêmio de R$20 mil e outros brindes durante a performance. Olha que caramba, velho. Vintão, hein? Vintão. O recorde anterior era de 34 horas e a Quitéria disse que durante os treinos, eles se prepararam, né? Ela se preparou para chegar até 48 horas. Ela agradeceu os prêmios e disse que vai ajudar os pais que estão precisando. Caramba, hein? Cara, E aí, fala aí. Ah, seus pés de valsa, na madrugada, quero saber de vocês agora.
10: Me conta.
0: Vocês são desses também ou não? Dançar um forrozinho, daquele jeito. Fala aí, quero saber agora, cara. Manda aí, manda pra gente. 11 999919197. 48 horas dançando forró. Pô, ela ganhou 20 pau, velho. 20 mil reais e mais os prêmios lá por fora, cara. Tem coragem ou não tem? Eu acho que o Muriloco é desses aí, eu acho, hein?
3: Ah, olha lá. Tá de namorico no Zap Zap, recebendo noticiazinha aí. Meu amigo, Léo, nananina não. Aqui é sem pauta! Sem pauta!
0: Pauta na mão, cara. Pauta na mão.
3: Olha, Léo, você tem que dar uma colher de chá pro teu pai aqui, né, mano? Porque, pô, beleza. Fiquei uma semaninha passada, mano. Mas, ó, meu trabalho, mano, ninguém faz, né? O pai é fisioterapeuta do Neymar, velho.
0: Cala a boca,
3: vai. Não é fácil eu trampar, hein?
0: Cala a boca.
3: Ó, acabei de chegar aqui, né? Isso é danada, hein? Dois nóia encapuzado, mano. Dois nóia. Abiteto, será que vai dar bom ou eu vou morrer?
0: Meu Deus do céu. Ai, sai daqui, oi.
11: Dançar 48 horas eu não danço.
0: Tem coragem ou não?
11: Mas quatro sanfonadas já cai a gaita.
0: Não, três sanfonadas acabou o forró. Três sanfonadas acabou o forró pra você então? Que isso, cara?
12: Bom dia, Léo Júnior.
0: Bom dia,
12: e
0: bom dia.
12: Sexto. Olha, 38 horas dançando. Você
0: 48
12: tá...
0: horas quase dançando.
12: Não pararam pra nada, nem pra comer.
0: Pra nada, mas nem um pipizinho.
12: Porta as porcadas, porque os outros candidatos não pararam. Cada fedor de bosta dos dois, fedor de urina. Cagando e mijando nas caixas, 38
0: Ai,
12: horas.
0: Caramba.
12: Você tá doido?
0: Ó, mas tem gente que é doido, cara. Agora, quero ver alguém quebrar o recorde desse casal, hein? O da Rose e o Jack lá. Quero ver alguém quebrar o casal. Eu quero ver alguém quebrar o recorde do casal, pô. Poxa vida.
13: Você é louco, não compensa.
0: Ah, como não, cara? Eles ganharam 20 pau. Ó, 20 mil reais, mano. Ó, pô, na boa. Você fica lá dançando, pá, sem parar, tal. Meu, depois você vai dormir, velho. Depois você vai de boa, vintão na mão. 20 mil reais, cara. E ganha mais uns alguma coisinha lá por fora, papapá e papopopô. Ó. Eu iria, na boa, cara. Eu iria, na boa.
14: Fala, Léo Júnior, meu parceiro.
0: E aí, parceiro?
14: Boa madrugada pra nós aí. Fala, Muriloco, seu safado, sem vergonha.
0: Safado,
14: tá bem?
0: O cara some, meu.
14: Sumiu, parceirinho. Vamos nessa madrugada fria pra caramba. Fui no banheiro ali, fiquei preocupado. Pensei que tava com a tartaruga ninja.
0: Eita.
14: Sumiu. Aí eu baixei.
0: Imagina.
14: Vamos que vamos. É o velho lixo, sai cachorro. Um abraço pra todos aí, de às vezes sem esquecer de ninguém.
0: Ó,
14: tamo junto nessa resenha 2.
0: Valeu, mano, tamo junto, velho do lixo. A Catrícia, por exemplo. Ela, eu acho que ela é dessas de dançar um forró, mas eu quero ver se ela tem coragem de dançar um forrozinho também. Pra ganhar 20 mil aí, cara. Ah, podia aumentar mais esse valor, né? Pelo menos. Ó, pô. Vamos aumentar esse valor aí. Um pouquinho mais. Uns 30, uns 30. Tá bom.
15: Bom dia, Anselmo. Tudo bem com você?
0: A outra já, meu. Ela tá ouvindo outra área. Ela manda nesse daqui. É lindo, gente. É lindo. Trabalhar na madrugada é lindo de se ver. É assim, gente. A gente lidar com essas coisas aqui na madrugada, sabe? Ouvinte é complicado. Ele manda lá, manda aqui, manda aqui, manda lá, manda lá, manda aqui. Eu vou começar a dançar também no estúdio sozinho. Peraí, deixa eu entrar no clima, vai. Ó, dois pra lá. Dois pra cá. Ó, tá vendo? É isso, gente, é isso. Vai ganhar 20 pau, não tem isso, não tem essa. Vai, fala comigo aí.
16: Fala, Léo Júnior, bom dia.
0: Bom dia. Oi.
16: Tô trabalhando com um plano de internet.
0: É mesmo?
16: Um plano bom pra oferecer pra você.
0: Já quer oferecer internet de
16: trás? O Team Top.
0: Ah, sai pra lá, cara.
16: Aceita.
0: Sai daí, meu. Sai daí, fala, cara. Sai pra lá, velho. Eu não quero saber, velho. Será? Vai, bom dia.
17: Bom dia, Léo.
0: E aí?
17: Léo, aumenta esse prêmio mais o quê, Léo? Me dá 20 mil.
0: Não, cara, pô, mais um pouquinho, velho.
17: Dois dias dançando direto.
0: Tem coragem ou não? Tem coragem ou não de dançar assim? Pô. Não, pra ganhar uma grana legal, seria bacana.
10: Fala, Léo, bom dia. Abraço de Piracicaba, Léo. Bora, bora, vamos que vamos, hein?
0: De Piracicaba, essa música é boa. Oi, fala comigo aí.
18: Ô, Léo,
0: oi.
18: Pegamos no Fragos. Os Judas Skin Carrió.
0: Pegamos. Você viu?
18: Mandando áudio errado, mandando pro outra rádio, mandando lá pro cabeçudo.
0: Pelo amor
18: lá.
0: De Deus, mano. Pelo amor de Deus.
18: É o Patrícia. Tá aí, pô.
0: Ó, peraí, deixa eu ver uma coisa. Peraí, só. Peraí.

0: agora sim, tu coloquei meu chapéu aqui. Putz, cara, não dá pra colocar o chapéu, velho. Não dá, infelizmente não vai dar, velho. Eu tenho que usar o fone de ouvido, cara. Puxa vida, hein? Que chato, hein? Eu colocar o chapéu, vou deixar do lado aqui, ó. Meu chapéu de palha aqui também. Tem um de trancinha lá, eu usar, mas... Não serve em mim também. Não serve em mim também. Olha lá. Quer ver? Agora ela vai se retratar e tal. Ai, Léo, desculpa. Nossa, mandei errado. Quer ver?
1: Bom dia, Selma, tudo bem?
0: Não, né? Ela continua no erro ainda. Não. É engraçado, ela continua no mesmo erro ainda. A gente achou que a pessoa se consertar é meio difícil.
2: Do vovô não sobe mais.
0: Não.
2: Oi. Mas a pipa do vovô não sobe mais. Apesar de fazer muita força, o vovô foi passado pra trás. Essa eu dancei 56 horas sem parar.
0: Tá.
2: É boa.
0: Tá bom. 56 horas sem parar.
3: Então quer dizer que você quer 20 pau.
0: Então você quer 20 pau na mão? Você escolhe.
4: Bom dia, Léo. Bom dia. Estamos na ativa, estamos aqui na PP. Léo.
0: Oi.
4: Tem 10 manhã casada, Léo. As manhã casadas, tudo em casa. Tudo agarrado com os boi, Léo. Aqui é o Uber que gosta das casadas.
0: Aí, ó. Uber que gosta das casadas. Olha lá. Que coisa, hein? Os caras têm a cara de pau de falar ainda que gosta das casadas, né, cara?
5: Vixe, mano. Ô, Léo, não dá, não. 40 segundos já é muito? Imagina 40 minutos.
0: Cara, é muita coisa. Não. É muita coisa, mano.
5: Dá um desconto pro Moreira, que o Moreira tinha esquecido de tomar os remédios. Ele ficou internado uns dias lá pra recuperar.
0: Ah, é? Ficou internado?
5: A sanidade mental dele.
0: Que gosta das casadas, velho. Olha lá. Que coisa, hein? Os caras têm a cara de pau de falar ainda que gosta das casadas, né, cara?
5: Vixe, mano. Ô, Léo, não dá, não. 40 segundos já é muito? Imagina 40 minutos.
0: Cara, é muita coisa. Não. É muita coisa, mano.
5: Dá um desconto pro Moreira, que o Moreira tinha esquecido de tomar os remédios. Ele ficou internado uns dias lá pra recuperar.

0: falando, vocês acham o quê? Que a panelinha aqui tá onde? Tá tudo lá no Anselmo lá.
1: Pois é, né, cara? Rapaz, dá pra perceber.
0: Ele falou, a gente é bando de coruja. Nada, rapaz. É só puxar saco de locutor.
1: É.
0: Onde o locutor tá indo, eles estão indo. Não
1: pois é
0: que gosta rádio, não. Puta panela, que fique por lá. Tá tudo melhor. Tudo
1: verdade, legal. Verdade. Fique por lá. Ó, e outra coisa, quer saber de uma coisa? Eu não sofro com isso, sabe por quê? No final das contas, no final de tudo, vem todo mundo pra cá depois, mano. Ah, essa é a verdade, cara, viu? Vem todo mundo pra cá depois. Então, e nem nego, velho. Vai lá, passinha um pouco, dá uma volta ali na esquina e volta e acabou. Tá? É nóis, é nozes, é nozes. Ah, não, não tem problema, não. Vem não, vem não. O importante é que nós estamos aqui, no, tem tempo, tem a nossa galera aqui que tá com a gente. Vamos falar bobeira. Vai lá, vai lá, vai lá. Um outro que não tomou o remedinho dele hoje, mas tá tudo bem.
2: Gente, pau, você dançava a noite inteira, né?
1: Eu dançava,
2: cara. LGTV mesmo, né, Paulhola? Ah, eu não, filho. 48 horas, meu amigo. 48 horas no, no, rodando na Uber aqui, eu faço 30 mil reais.
1: Ah, é, lá. Ó, ainda fala com o maior cara de pau, faço 30 mil reais. Ah, vai se lascar você,
3: bom
1: vai.
3: Bom dia, bom dia, Léo.
1: Bom dia,
3: sou
1: bom dia.
3: Amaral de Gália. 40 horas
1: de,
3: não, mas...
1: De Gaia?
3: Minutos eu aguento, Léo.
1: Ah, é?
3: Minha rádio é Band.
1: Olha! Olha isso aí! Ó, o outro já tá em outro lugar. Você já vem falando já aí, lascou, hein, cara? Ele, o nome dele é alguma coisa de Gaia que eu vi lá? Eu, hein? Ó, um abraço pro Gilson, motorista de aplicativo de São Bento do Sul, Santa Catarina, mano. Olha que legal, hein? Ouvindo a Band FM. Ele abraço, obrigado pela audiência. Tamo junto!
4: Olá, bom dia!
1: Bom
4: tamo
1: dia!
4: Online, hein? Tamo online, online!
1: Tamo online, é.
4: Só escutando a Band por hoje, hein?
1: Que legal, que legal.
4: Agora que tem o ar aqui, viu? Chama!
1: Vamos nessa, vamos nessa. 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Meu Deus do céu, vai dar problema no seu televisor aí, no seu celular, tá? No, se tiver queimar ou alguma coisa, você sabe o que aconteceu. É nós aqui, é nós aqui.
5: Ô, Léo, bom dia.
1: Bom dia.
5: Eu fico vendo 40 horas dançando. Jack Rose.
1: Jack Rose.
5: Eu ouvi falar de Jack Rose que dançaram lá, foi no Titanic, né?
1: Não, eles afundaram, na verdade. Agora dançaram. Aí, é, eles dançaram mesmo.
5: Eu vou na padaria, que é um quarteirão de casa pra pegar pão, eu vou de moto.
1: Pô, caramba, que vagabundice isso aí, cara. Pô, o cara vai na esquina pra buscar pão, ele vai com o carro, velho, vai de moto. Do lado da minha casa, eu vou pegar a bicicleta só pra poder, nem que eu vou empurrando, mas eu vou de bicicleta só pra poder buscar pão. Ah, mas os caras também não querem saber de nada também, esses caras, hein? Olha lá.
6: Não, Catrícia, pegou pesado contigo agora, né?
1: Não, ela pegou pesado, mano. Pegou trocar pesado.
6: O nome, uma hora dessa. Já nem começou na trans ainda.
1: E olha que nem... Não, pois é, pois é, pois é. Pra você ver, cara, pra você ver os nossos ouvintes aqui.
7: Faz o quê, Murilo? Faz o quê? Gordo do jeito que você é, seu carro bebe em dobro.
1: O carro dele bebe por ele também, né? Ai, ai, ai. Ó, deixa eu mandar um abraço aqui pro Sérgio. Peraí, peraí. Caramba, deixa eu pegar meu celular aqui pra você, senão eu esqueço aqui, cara. Peraí, peraí. Ó, meu, quer ver, ó? Ó, o meu amigo Sérgio... Do monitoramento aqui da Band, cara. Depois que ele conseguiu ouvir, depois que ele descobriu o Band Coruja, que ele trabalha aqui na Band e não ouvia a Band, cara. Como é que é essa história, cara? Trabalhar aqui na Band e não ouvir a Band é aí demais, cara. Aí depois ele falei pra ele, né, do Band Coruja, agora, velho, agora. Prepare-se, ô Sérgio, prepare-se pro remedinho, tá? Você vai acabar tomando um Rivotrilzinho, alguma coisinha assim mais, entendeu? Porque cada vez que você vai ouvindo esse programa, a gente fica meio louquinho mesmo, sabe? É, a gente fica um pouquinho louquinho mesmo. É normal, tá? É normal. Aí o Sérgio disse pra mim que ele tá lá com a Valdirene hoje trabalhando no monitoramento. Olha lá, o Sérgio e a Valdirene. Cara, você não pode dar uma cambalhota, cara, que eles estão vendo tudo que a gente tá fazendo aqui, velho. Não, dá uma cambalhota ali no corredor da rádio pra você ver se não aparece alguma coisa. Já tô te vendo aqui já, ó, oh, meu. Eu falo pra você, cara. Tô lascado, gente. Peraí. Eu coloquei pra... Pronto, peraí. Ó, tá aí, tá. É isso. Sérgio, um abraço, mano. Tamo junto, hein? Ah, agora tem bolo ali, né? Os caras trouxeram bolo aqui na rádio hoje. Uma festa junina, né? Mas não é

0: festa junina. Cada um traz um pratinho, um prato, né? Cara, tinha coisa pra comer hoje. Eu vim aqui durante o dia, mano do céu. Ó, até bolo até agora lá, velho. Olha pra fazer um intervalo aqui, eu vou pegar bolo lá. Tem bolo aqui, tem um monte de coisa, velho. Rapaz, dá pra fazer a festa aqui, hein?
1: Olha. Ô, Léo. Oi. Você acha que 22 mata? Vou pôr só 18, então.
0: Cala a boca! Oi, bom dia!
2: Boa noite, Léo, bom dia, Léo! Ô, fala meu áudio aí, Léo! Caraca, mano!
0: Aí o seu áudio tá no ar, cara! Mas quando você fazer um áudio, faz um áudio um pouco mais alto sua voz, cara! Tá muito baixa a sua voz aí, ó!
2: Caramba, hein?
0: Olha lá!
2: Caraca, tá muito panelinha, cara!
0: Olha o outro falando que tá em panelinha! Panelinha tá em outro lugar, filho! Aqui não tem, não! Olha lá!
2: Poxa, brincadeira não, tu bota todo mundo aí pra falar no áudio aí e tu deixa a maioria no vácuo, cara, pelo amor de Deus.
0: Tá aí, cara, tá aí. Não, ele ficou bravo, não, porque tem um balão, vocês vão colocar no ar aqui. Vai lá. Tá aí, cara, o Wagner. Vai, deixa eu ver um outro áudio dele aqui, vai, só pra não ficar chato, né?
2: Olha, fala meu áudio aí, Léozinho.
0: Olha lá, viu? É, sempre reclamando, não tem jeito. A gente coloca os caras no ar aqui e os caras continuam reclamando ainda. Mas tá bom, Wagner, tá trabalhando, né? Tá certo, mano. Um abraço pra você aí, obrigado pela audiência. 11999919197. Chega junto, chega mais.
3: Bom dia, manda aí pra galera aqui.
0: Nossa, o cara tá quase morrendo falando, cara.
3: Lagoinhas, Bahia.
0: Ô, acorda aí, cara.
3: Meu namorado toma long jack, chegado, mano. Uma sombra do pé e dorme no sofá, diz que acordou todo quebrado.
0: É mesmo, é?
3: O nome dele é Fabrício Long Jack.
0: Olha!
3: Um colega que chama Diego Bunda de Gaveta. Um homem que não gosta de mulher. Manda um alô aí.
0: Como é que é o nome do cara? Diego Bunda de Gaveta. Caramba, hein, mano? Ó, 1h32, gente. 1h32. Esse é nosso Bando de Coruja. Bora, gente. Chega mais. Cola na grade. Vai.
4: Ô, Léo, bom dia.
0: Bom dia.
4: Bom dia na noite. Eu sou Henri, motorista carreteiro.
0: Henri.
4: Eu tô aqui na cidade de Barreiras, Bahia.
0: Eu vou
4: falar uma coisa, viu, Léo?
0: Ah.
4: Se você sair da Band, quem se lasca é você, que nós continuamos na Band. A Band é melhor, moço.
0: É claro, cara, é sem dúvidas, é nóis por aí. Obrigado pela audiência, viu? 1h33, vamos chegando. Tem uns pés de valsa na madrugada aí, cara. Tem um monte de pé de valsa aí.
5: Bom dia, Léo. Murilo Bolinha de Sebo aí, rapaz. Só tem uma coisa de bom.
0: Ah.
5: Bicho tem uma coisa aí que é boa.
0: O que que é?
5: Coisa boa. A mulher dele.
0: Olha, cara. Ó, Murilo, você tá ligado que os caras estão falando da sua mulher aqui, mano. Você tá ligado que, ó, você viu que os caras aqui é terrível, mano. Nem passe o Instagram dela aqui, mano. Se passar, você já sabe, cara.
6: Ô, Léo, eu tô uma semana tentando gravar esse número.
0: Ah, não acredito,
6: da
0: cara.
6: Da coruja aí. Tive que...
0: Mas você gravou
6: o áudio aqui, seu. Fala mais devagar, pô.
0: Ai, nossa.
6: Eu mandar mensagem, mas não consegue nem decorar.
0: Meu Deus, olha.
6: O número que você manda.
0: Tá bom.
6: É 991-9197, um monte de 9.
0: Cara, o que mais tem é 991 aqui no programa. Ó, vou repetir pra você com mais calma, tá? 9... Peraí. É 99991. É 39, mano. Você coloca 39 e 1 aí, tá? É 39 na cabeça. Ó, 99991. É, seria 4, né? Porque você coloca o 9 na frente lá. 99991-9197. 99991. Você já entendeu? Você já entendeu a situação já, né? Ah, não vou repetir de novo também, não. Ah, já fiquei bravo já, cara. Já fiquei nervoso. Já. Segura eu aqui, meu. Me segura. Ah, você quer que coisa? Vou ficar repetindo agora. 99... Eu já falo, né, cara? Direto.
7: É, Léo. Eu também já... Fui de dançar.
0: Ah.
7: Eu dancei, já dancei muito, mas.
0: A dança da boquinha da garrafa?
7: Não, 48 horas não. Ah. Mas já peguei aí dançar com a minha mulher. O nome dela é Paula. Paula Tejano.
0: Paula Tejano.
7: Aí, meia hora depois, tá. O sapato molhou.
0: Lascou que você então, hein, cara. Fala aí,
8: fala,
0: menino.
8: Esse é o Mira, o melhor locutor do Brasil. Os caras estão falando de você lá no Bande Coruja, hein? É pegadinha de malandro, Leozão. Pega no meio aqui, trouxa.
0: Pega no meio e balança, cara. Pega no meio e balança, vai. Pega no meio e balança. Oi, bom dia.
9: Eu imagino. Eles bateram o recorde, né? 48 horas. Mas todo mundo no final saiu tudo mijado e tudo cagado.
0: É bem por aí, cara. Meu, você imagina 48 horas dançando. Você não vai no banheiro pra nada. Você fica apertado ali. Você não pode parar, cara. Você não pode parar. E aí, cara? Não tem como. É complicado.
10: Fala, Léo. Aquele guadanel.
0: Não há nenhuma, como é que fala? Parada para hidratação lá, igual na Copa? Nenhuma paradinha para hidratar?
10: Um tratadinho da manhã aí, valeu? Tô Bruno Carioca, moro aqui no Espírito Santo, litoral Itapemirim.
0: Olha aí, olha aí.
10: Litoral Universidade. Vamos que vamos nessa bagaça.
0: Bora.
10: E faz um favor, manda alô pro meu sogro, Nelson Thier. Um abraço por trás, beijo na bunda até de cima.
0: Valeu.
10: Tchau, obrigado.
0: Valeu. Aquele abraço, obrigado pela audiência aí. Ó, o Guilherme Rocha mandou uns 4 pontos de interrogação. Não sei por que que ele mandou esse ponto de interrogação. Não falou nada, não disse nada. Sei lá. Beleza, manda áudio pra nós aí, cara. Olha lá, o outro coloca um desenho de uma orelha só pra ouvir o áudio, vai.
11: Tá hora dançando pra ganhar 20 mil.
0: É?
11: Melhor jogar no Tigrinha, é mais vantajoso.
0: Jogar no Tigrinha. Aí você se lasca também jogando na boca. Gostoso do. Ah, joga melhor jogar no Tigrinho, olha lá. Vai.
12: Fala comigo, Léo Júnior. As duas oportunidades que o cara tem do áudio dele pro ar. Léo Júnior, põe meu áudio, cara.
0: Verdade.
12: Ô, a mamadeira tá cheia aqui pra você, chorão. A mamadeira tá cheia, tá derramando já aqui pra você.
0: E outra coisa, ao invés de o cara fazer um áudio, beleza, reclamando. Ô, Léo, coloca meu áudio. Beleza, eu já entendi. Aí no segundo ele pode fazer. Ô, Léo, manda um alô aqui pra mim, papapá. Não, nos dois, cara, nos dois. O cara tá reclamando. Nos dois áudios, mano. Vou te falar uma coisa, hein? Tá errado mesmo, viu? Bom dia, Léo. Beleza, meu amigo? Aqui é o Brasil. Como é que é? Tá. Aqui é o Brasil. E o Brasil passa o Japão, cara? Muita gente fala mal do Bento, fala bem do Japão. Os caras jogam. Outros falam mal, né? Os caras que moram lá no Japão falam mal do Japão, velho. Os próprios caras que é do país deles falam mal do país deles. Não dá pra saber. Mas, pelo que eu já vi do Japão jogando da seleção, cara, os caras são rápidos, entendeu? Vamos ver. Acredito que o Brasil vai bem, porque tudo bem que a Escócia também tava naquele. Tava complicado também. Quer dizer, complicado não, fácil demais, né? Fácil demais. E acabei uns 5-0 ali. Mas beleza, vamos acreditar que vai dar certo. Vai golear o Japão também, mano. Vai, fica tranquilo, vai que dá certo. Vai que vai. Oi.
13: Eu, tudo bem com você? O que aconteceu ontem? Não ouvi sua voz.
0: O quê?
13: Não tinha ninguém. Eu só queria xingar todo mundo que falou que o Brasil não ia ganhar, né? Mas não deu. Xingou hoje. Bando de otário, o Brasil ganhou.
0: Aí, ó, tá vendo? O Brasil ganhou! Cara que falando... Aí, ô Amanda, só falando do seu assunto aqui também. Aí uns mandavam assim, 5-0 pra Escócia. Falava com a boca cheia ainda, 5-0 pra Escócia. Se lascou mesmo, se lascou esses caras, que falou mal aí, ó. Brasil goleou ainda. Tá vendo? Bem feito pra vocês.
14: Vai no Google e digita lá, número da Band FM São Paulo.
0: É.
14: Número do WhatsApp da Band FM.
0: Pronto,
14: da
0: é.
14: Da Rádio Band FM.
0: Aí, ó.
14: Da Rádio Bandeirantes.
0: Tá vendo?
14: Do grupo Bandeirantes.
0: Levou.
14: Muito fácil.
0: É.
14: Boa noite. Obrigado de nada.
0: Cara, você quer uma coisa, mas assim, mano, antigamente, eu ainda peguei um pouco dessa época. Eu posso falar? Não vou falar com propriedade, mas eu peguei um pouquinho dessa época, tá? Eu sou de 89, mas eu sou do final dos anos 90, começo dos anos 2000, vai. Mano, antigamente, cara, não tinha internet pra você saber. Você ouvia a rádio e tal, o que você fazia? Você procurava, você ficava ouvindo a rádio, falar o cara, pro cara falar o telefone, você ir lá pegar uma ficha, você tinha que comprar uma ficha no orelhão. É ficha ainda, né? Nem cartão, ficha, ficha. E aí você ligava pra rádio lá, cara. Gostoso, doce. Então você procurava saber, cara, o telefone da rádio. Mesmo que o cara falava rápido, você ficava ouvindo o dia inteiro. Agora hoje não, mano. Hoje tem Google pra todo lado. Você pergunta pra Alexa o que você quiser, entendeu? Alexa, quer namorar comigo? Alexa, não sei o que lá. Cara, tem tudo na mão, mano. Até o que você não quer, você acha. Tudo que você quer, você acha.
15: Bom dia, bom dia, bom dia, Léo.
0: Oi.
15: Bom dia. Deixa eu falar.
0: Oi.
15: Manda um abraço pro meu amigo aí, Fernando, tadinho. A mulher largou o coitado não supera.
0: Ih.
15: Chorando.
0: Ó, oh, meu
15: Deus. Chorando o tempo todinho.
0: Coitado.
15: Deus, não trabalha no guincho com nós aqui no guincho do alemão, que é motorista do guincho aí. Ô, coitado que sofre, viu, Léo?
0: Coitadinho, coitado, mano. Viu, a mulher largou ele e ficou sofrendo, é. Caramba, hein, velho? Caramba, hein? Apresenta a Catrícia pra ele. Apresenta a Catrícia pra ele. Pronto, já resolve. Já resolve a situação. 11 999 919197. Pra você participar aqui do nosso Band Coruja até às 5 da manhã.
16: Oi. Bom dia, Léo. É a Adri Porta de Mogi Guaçu.
0: Adriana, tudo bem, Adriana? Um abraço. Mogi Guaçu, hein? Legal.
17: Bom dia, Léo.
0: Oi.
17: Lobo solitário por cá.
0: Nossa.
17: Motorista carreteiro.
0: Lobo solitário.
17: Região de Rondônia.
0: Meu Deus do céu.
17: Rapaz, teu programa é massa, hein, cara?
0: Ó, obrigado.
17: Eu tava vindo ali com sono danado, começou o bando de coruja aí, o sono sumiu.
0: Já
17: amigo.
0: Foi embora, já sumiu, né?
17: É. Às 5 da manhã ouvindo vocês aí. A rocha aí, garoto.
0: Valeu, cara. Tá obrigado, junto. Hein? Tamo junto. Ó, aqui o sono passa longe, viu? Pode ficar tranquilo que o sono passa longe. Aqui você não, não dorme, aqui você não dorme, hein? Vamos lá, mais um áudio,
18: bom
0: vai.
18: Bom dia, galera. Galera do Band Coruja.
0: Fala,
18: os
0: mano.
18: Bem louco.
0: Tudo doido vamos, aqui, hein? Mano. Tudo louco, velho. Tudo louco, mano. Tudo louco, tudo maluco. Vai, fala, Márcio. Maurício, né?
19: Salve, salve, Léo. Aqui é o Maurício Marçal. Ligado aí você até as 5 da manhã. Cara, dançar 48 horas eu não cheguei a dançar, não.
0: Mas o Rose Jack lá dançou.
19: Uma vez o cara tem uma mina chamada Paula Vadinha.
0: Já!
19: Eu dancei com ela a noite toda. Com a Paula Vadinha.
0: Ai, ai, ai. Caramba, eu acho assim, né, meu? Eu acho que você tem que gostar muito. Tem pessoas que gostam de dançar, né? Do nada, sem música, a pessoa tá dançando. E aí a pessoa pega um negócio desse, cara, vai de boa. Vai, tipo, se prepara, entendeu? Você faz um treinamento e tal. Eu acho que vai de boa. Pô, ganhar vintão ali foi fácil pra eles, eu acho. Eu acho que foi. Mas, assim, eu acho que deve ter aquela paradinha, né? Não é possível, mano. Você precisa ir no banheiro, como é que vai fazer, cara? E aí, me diz, como é que vai fazer?
20: Bom dia, Léo. E daí, tudo certo por aí?
0: Beleza?
20: Que é o frio aí. Estamos aí em busca do tal do Palhoça, aí, enfrentando o frio da serra.
0: Tá fácil não, né, cara?
20: Rapaz,
0: tá fácil não.
20: Céu. Faz um tempão aí, faz. Do último baile que eu fui foi em 2012.
0: É, caramba,
20: acho tá. Que agora eu não aguento nem dar a volta no salão.
0: Tá difícil pra você assim, cara, do 2012, cara? Ah, não, velho. Sai um pouquinho aí, pelo menos. É bom sair pro risca-faca um pouco lá, forró, entendeu? Ó, louco. Boom, shakalak, good boy. You tell him no, sir. Ai, meu Deus do céu, 11 999 919197. Vamos lá, vamos lá, já que nós estamos no ritmo assim de forró, vamos lá, vai, vai, vai, vai, vai, vai. Ó. Aê, meu filho. Fala pro nosso zap, participa, é o nosso Band Coruja, manda sua mensagem lá pra gente, oi.
21: Bom dia, Léo.
0: Bom dia.
21: É o baixinho Uber de Sorocaba.
0: Ô, baixinho.
21: Que vida do caralho essa de Uber, viu?
0: É.
21: Acabei de pegar um casal ali, fedor de chulé da desgraça. Olha a porra do horário.
0: Ó, pera
21: cara
0: aí,
21: cara. Fedendo a chulé, não tem nem
0: como. Ó, só cortar você, eu sempre, gente, meu amigo Fagner, Nome de cantor, por favor, vamos evitar o palavrão aqui no rádio, cara. Eu acho que pra todo mundo isso aí, serve pra todo mundo. Porque fica feio, pra quem tá ouvindo isso aí, é complicado. Dá uma segurada na palavra, no palavrão aí, só isso, mano. Mas de resto tá tudo bem. Ele pegou um casal lá que tava vendendo chulé, cara. Eu imagino como que você ficou feliz da vida com essa situação. Eu imagino como você ficou feliz, cara.
21: Olha a porra do horário.
0: Olha lá, olha lá.
21: Cachulé, não tem nem como abaixar o vidro. Com esse frio do caramba.
0: Olha, olha.
21: Como que tá? Oh, meu Deus do céu.
0: Nossa, cara, pelo menos o meu Deus do céu ficou, foi pro ar, né? Ah, louco, vai falar palavrão assim lá no... pra lá, deu, hein? 11999919197, oi.
1: Bom dia, Léo.
0: Oi.
1: E aí, ô, dona Amanda, dá pra entender que você não entende porcaria nenhuma de futebol, hein, meu? Você acreditou mesmo que a Escócia ia ganhar do Brasil?
0: É,
1: na seleção brasileira.
0: Ei, pois é, contar, né? Viu? Pois é, pois
1: é. Caiu na pilha errada.
0: Não, cara, não, mas não só ela, o outro ouvinte também mandou 3-0 pra Escócia, 5-0 parece alguma coisa assim. Imagina, cara, que jamais, mano, jamais. Escócia ainda, mano? Ah, não, velho.
2: Boa noite, é Moisés novamente.
0: Fala, Moisés.
2: 48 horas dançando, não, mas fazendo amor já passei 72 horas.
0: Ah, vai, é, mentir, vai mentir, vai mentir pra outro, cara, vai.
2: Se for pra dançar, não sei não, agora pra namorar é comigo mesmo.
0: Olha lá, tá vendo? Esses caras gostam de mentir na madrugada, né? Cara, não aguenta, na segunda pedalada acabou, na segunda sanfonada acabou o forró pra ele, cara. Acabou o forró na segunda sanfonada. Na segunda ainda, oi.
22: Ô, Léo, prazer, Marcão aqui, a motorista de aplicativo.
0: Fala, Marcão.
22: Curtindo o seu programa, ô, show, mano, de bola.
0: Obrigado.
22: Abraço. Manda um abraço pra esse motorista de aplicativo aí.
0: Valeu, um abraço!
23: Sucesso, meu irmão!
0: Os cornos da madrugada, os motoristas de aplicativo. Oh, desculpa, os motoristas de aplicativo curtindo a Band FM. Vamos nessa, vai! Dá pra dançar com essa musiquinha, hein? Dois pra lá, dois pra cá. Vai, vai, vai!
24: Boa noite, Léo Júnior. Seu Maguila da Rodagem Carreteiro.
0: Quem?
24: Cuiabá.
0: Maguila?
24: Mato Grosso.
0: Ah.
24: O problema da seleção lá do. Do Japão lá, é que eles é tudo parecido.
0: Yes.
24: No segundo tempo eles votam outro
0: não dá,
24: jogador
0: não dá pra
24: que tudo é parecido mesmo.
0: É.
24: Aí ninguém desconfia.
0: Cara, eu acho assim, você falando da seleção desses países, por exemplo, Japão, Coreia, não é Coreia, mas esses países assim, Escócia e tal, imagina o nome dos caras, o cara que vai narrar o jogo, o cara tem que ser bom pra falar o nome dos caras, porque se falar o nome dos caras da seleção do Brasil é normal, a gente fala, mas falar lá os jogadores da Escócia, jogadores do Japão, por exemplo, hã? E aí, como é que fica? Como é que fica? Como é que fica, mano? Aí você não sabe se o da zaga é o que tá no gol. Aí você olha pro cara do gol, você pensa, mas é bem parecido com o outro que tá no... Nossa senhora. Você acaba se perdendo, né? Tem jeito, vai.
25: Hein? É o rato da maior, eu aqui, hein, Cubatão. Eu falei que era 3-0, eu falei!
0: Você ganhou o bolão, é?
25: Você não acredita! Ai, mas para! Cubatão, é compadre, tá chegando! Ai, ai!
0: É, gente. Esse aí ganhou o bolão pelo jeito. É. Tem jeito, não. 11999919197. Esse é o WhatsApp da Band FM. Já manda seu áudio. Eu quero os caras mais loucos do Brasil. Tá tudo com a gente aqui na Band, ó.
26: 2360873. Telefone do Bozo.
0: Nossa senhora. Puta coisa aleatória. Do nada, velho. Do nada. Você viu que todo do nada as coisas acontecem aqui, né? Do nada, velho. O cara me fala telefone do Bozo, cara. É mais ou menos aí, cara. Caramba, hein? Bom dia, Léo. Manda um abraço aqui pra todos os motoristas da em Corumbá. Alô, Corumbá! No Mato Grosso! Aê! Ó, a mulher do coelhinho. A mulher do coelhinho, ó lá. Você viu a notícia lá do o Saia Rodada, né? Porque antes essa música que era do grupo Saia Rodada, né? Daí agora é igual o Xande Avião, né? Agora é o Raiz Saia Rodada. E aí acho que eles voltaram a cantar, a se apresentar novamente. A menina que faz a música do Coelhinho lá. Eles voltaram a se apresentar de novo, né?
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0: É o Coelhinho.
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0: 11999919197. Chama no zap.
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5: Bom dia, Léo.
0: Bom dia.
5: Boa madrugada. Boa de Coruja. Viva de Floripa.
0: Fala aí.
5: A todos.
0: Floripa, alô, galera de Florianópolis. Um abraço pra galera de Floripa, ligado na Band FM. Um abraço, meus amigos. Obrigado pela audiência de vocês.
6: Ô, Léo.
0: Oi.
6: E aí, beleza?
0: Oi.
6: Oi. Bom dia. Dá um recado pra esses magalados, esses bandicornos, desses carteiros, desses caçambeiros, desses da madrugada. Ou esses bando acabados. Bota mais foguinho na casa das carretas dos caminhão, não, velho. Bota no Pará, porque se vocês, a gente foca o óleo de vocês. A gente não é obrigado a ficar olhando a traseira de vocês. Queimando o olho, não. Bota no Pará, vocês, seus bandos de porco.
0: O cara tá reclamando dos caminhoneiros lá, alguma
3: coisa. Falando que vai comer.
0: Caramba, vai.
7: Aqui é o Alessandro de Sorocaba, mais um porteiro do Brasil.
0: Fala, Alessandrão!
7: Acompanho vocês todo dia aí, minha primeira vez aí.
0: Obrigado, mano, valeu.
7: Um abraço pra todos os porteiros aí de Sorocaba aí.
0: Alô, Sorocaba!
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0: Deixa eu ver quem mais tá por aqui, oi.
8: Ô, Léo.
0: Oi.
8: No band play, onde que vê vocês ao vivo aí, que eu não tô achando aqui. Não.
0: Cara, é simples, mano, é simples, cara. Vai agora lá, você vai, procura assim, ó. Deixa eu ver, como é que eu posso te explicar, peraí. Vamos a videoaulas daqui a pouco, deixa eu explicar pra você, velho. Deixa eu ir aqui, peraí. Pra ficar mais fácil. Cadê? Achei. Ó, faz o seguinte, você coloca aí, ó, www.band.com.br/bandfm. 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Fechou, entendeu? É o Band Play. www.band.com.br/bandfm. Aí vai aparecer um quadradinho lá. Você vai clicar, é um quadradinho tipo como você clicar pra você ver um vídeo, né? Vai aparecer um vídeo rápido lá, uma propaganda. Deixa ela passar. Pronto, você vai ver esse locutor lindo que vos fala aqui pelo vídeo. É isso. É simples, cara. É simples. Tá bem explicado, né? Bem nos mínimos detalhes aí. Você sabe já, né? Olha lá.
8: Bom dia, Léo. Bom dia a todos que estão participando e ouvindo a rádio. Melhor rádio que tem.
0: Oh, valeu, cara.
8: Mandar um abraço pra galera da geladeira deitada aí no Transporte Car. Aqui de Goiânia, Goiás.
0: Ó, Goiânia, Goiás, ligado na Band FM. Meus amigos de Goiânia. Aô, Goiânia. Ó, o lugarzinho bom pra dar cantor, não, cara? Goiânia, cara. Vim dos cantores, tudo de Goiânia, velho. É ela.
9: Bom dia, Léo. Que é o Marcão, motor de GPP, Cuiabá, Mato Grosso.
0: Fala, Marcão.
9: Ô, Léo, por cá, cara. Tá fazendo um frio demais, só. E deixa eu te falar, acabei de pegar uma menina que é uma gordinha.
0: Ah.
9: Rapaz, olha, ela tava no chulé, cara. Tava
0: mais uma?
9: Fedendo CC. Acho que era uns 3 dias que ela não tomava banho. Pelo amor de Deus, toma banho, só.
0: É o frio, cara. É o frio, tá? No frio ninguém toma banho. Ninguém toma banho. Ninguém toma banho no frio. Eu, antes de eu entrar no ar, eu vi um vídeo, mas, cara, eu rachei de rir com esse vídeo, cara. Acabei de ver um vídeo de um... Tá na rede social. Ó, um senhor, né, sentado num banco. Na frente dele tem um vidro. Não, vidro não. Tem um espelho. Ele tá na frente do espelho, sentado num banco, se olhando no espelho. O que o cara fez? O cara jogou água no espelho, jogando água nele mesmo, entendeu? Mas só que, na verdade, a água não tá vindo nele, tá vindo no espelho, né? Então, como como se ele estivesse tomando banho, né? Tá tudo bonito, né? Ele fazendo assim, mexendo no cabelo, como se tivesse o cabelo todo molhado. Ah, o Laza do velho tava jogando água no espelho, cara. Ele acha que a gente não vê essas coisas, né? Puta, velho, pra enganar os outros, né? Mas saber se os povos não fazem isso também, nesse frio aí, um frio desse que tá, às vezes. Os caras nem tomam banho, cara.
10: Prazer pra vocês aí, tá? Primeira participação aí. Gosto muito.
0: Valeu, primeira participação, galera, vem chegando aqui na Band, que coisa boa, hein? Oi.
11: E aí, Léo, bom dia. Que é motorista de nove eixos aqui saindo de Goiânia, direcionado a Brasília, aqui carregado com os casos Bahia. Bom dia a todos.
0: Valeu, parceiro, aquele abraço. Obrigado, mano, obrigado pela audiência. Coisa boa, hein? Gente chegando, gente nova, gente já que já tá há muito tempo aqui, gente enchendo o saco, tem de tudo esse programa.
12: Bom dia, mas o rapaz aí... É o seguinte, 36 foi a vez dele e 36 foi a vez do outro, entendeu? Por isso que ele aguentou 72 horas.
0: Ah, tá, entendi. Dá pra entender, deu pra entender perfeitamente, cara.
13: É hoje que eu te pego, você não escapa não.
0: Oi.
14: Ah, Léo, esse casal que dançou esse tanto de forró, eu não sei não, mas hoje o solado do pé deles, eles não aguenta mais, o solado derreteu.
0: Tá, nem tem mais solado, eu acho, cara. Nem tem mais esse... Nem tem, nem existe mais isso, eu acho.
15: Bom dia, Léo. A escalação é o seguinte. Na zaga, Chegastegenheim. Lateral, Hallenheim.
0: É.
15: Atacante, Tristão.
0: É bem por aí, cara. Meu, eu não consigo nem guardar o nome deles, mano.
16: Ô, Léo Silva. Aqui é o Guinaldo, aqui na divisa do Mato Grosso e Goiás.
0: Meu Deus, cara.
16: Quinturama. Bom dia. Cadê a Janete? Nada como a Janete atrás da outra.
0: Meu Deus, cara. Olha, deixa eu fazer. Eu vou olhar pro intervalo que eu ganho muito mais. Eu vou pro intervalo, cara. Tá louco.

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beleza? Tudo certo por aí? Que bom! Léo Júnior tá por aqui pra te fazer companhia. Vendo mais uma hora com você, com o nosso Band Coruja, o programa mais louco do Brasil, pois é! Vamos nessa, ao vivo até as 5 da manhã. 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

0: Band FM, a nossa madrugada, a nossa madrugadinha, né? Vamos nessa, vamos animar. Já que estamos nessa pegada assim de festa junina, vamos nessa! Vamos nessa, gente, ó, 2:15, 2:15, a hora tá passando, hein, meu Deus. Ó, como passa a hora rápido, não?
1: Não ia dar certo.
0: Meu Deus do céu.
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0: Lembrar você que daqui a pouquinho, 4:30 da manhã, tem o nosso buzinar, vamos buzinar, hein, gente. É. Buzinar às 4:30 da manhã, Brasil inteiro vai buzinar com a gente. Vamos fazer um agito, aquela bagunça legal na madrugada, hein? Vamos já chegando por aqui, mandando sua mensagem pelo nosso WhatsApp, que já tá bombando, 11 999919197. Fala comigo que eu tô aqui!
2: Vai. Fala, Felicão, aí demais. Estamos descendo pra capital dos ladrão agora, Rio de Janeiro é o palco.
0: Ô, que isso, cara? Vai falar mal dos caras, mano. Capital dos ladrão, que isso? Ô! Você viu a cara de pau do cara aqui, mano? Olha isso, mano.
2: E aí, Léo Dias?
0: Não, ainda erra meu nome. Como é que pode, né, gente? Olha lá. Ai, viu? Ô, Mara Tassini, bom dia pra você, Mara. Oi.
3: Bom dia, Léozinho.
0: Tudo bem?
3: É. Nossa, dançar assim, 48 horas.
0: Você imagina, ô, Mara?
3: Na cama, né?
0: Dançando 48 horas
3: na
0: direto.
3: Não dá, porque eu preciso parar pra dormir, porque se eu não dormir pelo menos 8 horas,
0: tem que dormir
3: não
0: um pouco.
3: Sou eu.
0: Então, exatamente.
3: Acho que 20 mil
0: eu também
3: é
0: sou
3: muito
0: assim.
3: Pouco pra me perder meu sono. Beijinhos. Vamos junto até às 5.
0: Bora aí, Mara! Essa é a Mara Tassini!
1: Chorando,
0: quer ir embora. 11999919197. Quem mais tá por aqui? Quem mais? Fala comigo,
2: rapaz,
0: aí, vai.
2: Rapaz, pode ir, Pátio, rapaz. Como você me chama aqui, meu estado de ladrão?
0: Tá? E tá vendo?
2: Você não vem pra cá então, não? Vai lá pro estado dos gays, dos boiola, lá pro Rio Grande do Sul.
0: Ai. Já começa uma treta aqui. Ô, tiozão é o cara que anda assim, não sei porquê. Cara, você tem que andar com empoglosa aí. Olha, fazendo a propaganda. Ele sempre anda com o bumbum doendo. Por que será que ele anda com o bumbumzinho doendo o tempo inteiro, hein?
4: Olha. Bom dia, Léo Tavares. Tiozão aqui de Sorocaba.
0: Fala, tiozão.
4: Dá uma espremida no furão porque a bunda tá doendo. Ô, Léo, fala uma coisa pra mim. Como é que funciona esse negócio, a hora do boi? Eu sou novato aqui, eu só vejo você mandando um monte de recado, escreve aí, assim mesmo. Boa noite a todos, vamos que vamos.
0: A hora do boi, ela tá meio de stand-by, mas logo volta a hora do boi. A hora do boi, pô, vai mandando os nomes aqui, a gente vai falando o nome dos caras, né? Mas logo tá de volta a hora do boi. Mas por enquanto estamos fazendo aí o buzinaço. Mas volta a hora do boi, semana que vem já volta normal já.
1: Que não ia dar certo.
0: Beleza, tiozão, aquele abraço. Tem mais um aqui, vamos ver o que o povo tá falando aqui, vai. Aí eu posso com uma coisa dessa, gente? Ah, não dá, né, meu? Não dá pra seguir assim, né? Desse jeito, né? Desse modelo, né? Não dá pra seguir esse modelo aqui, ó. Olá, bom dia, Mário. Bom dia, Mário. Um bom programa. 11 999919197. Oi.
5: É, o que você tem que falar, a verdade é que você mudou só a nomenclatura.
0: É, mudei a nomenclatura.
5: Tem que chamar os cornos mesmo, tá chamando os cornos por tabela, mandando buzinar. Se rebanho de corno, esse caminhoneiro.
0: Estou chamando os caras de por tabela. Ah, mas aí eu tô chamando os caras de qualquer jeito, né? Mas aí dessa vez, ao invés de falar nome dos caboclos, vai falando, vai buzinar, entendeu? É assim, cara, o povo buzina com a gente aqui. É isso, pronto. 11 999919197. Pode chegar. Esse programa aqui é
1: eu
0: seu.
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0: Ai, meu pai do céu, vamos lá, mais um, vai.
6: Bom dia, Léo, bom dia. Aqui é o Riva de Jundiaí.
0: Fala, Riva.
6: E vamos aí, Léo. Mais uma madrugadinha aí com garoinha.
0: Valeu.
6: Dá um abraço aí, a galerinha aí do Novo Eixo, da Ritmo Logística aí, ó. João Paulo, Guilherme, Ricardo Pedochencho. E vamos que vamos, hein. Um abraço aí, Léo. Tamo junto.
0: Tamo junto.
7: Esperando pro carro ligar.
0: Olha quem já chegou por aqui. Fenomenal, não, não, não, não, não, não, não, não, olha
7: lá. Churumai, churumi, churumai, chuchuchu, chururu, churumi, churumai.
0: Aí, ó, tá vendo?
7: Fenomenal, não, não, não.
0: Aê, fenomenal! Fenomenal, o cara que fala, pô, o cara é tudo, velho. Ó, o cara é poeta, o cara fala umas palavras assim, inteligentes. Ele fala sobre o mundo dos famosos. Você entendeu? Aqui o Band Coruja tem uns caras diferenciados. Aqui, meu. Não, tem uns caras diferenciados aqui.
8: Fala, fala, Léo, beleza, joia? Estamos aqui atravessando a melhor cidade de Minas Gerais aqui, Uberlândia. Ah. Uberlândia é o palco, sentido São Paulo.
0: Valeu, cara, um abraço a Uberlândia, a galera de Uberlândia, que legal. Um abraço pra todos aí, muito obrigado pela audiência de vocês, pelo carinho. Vamos lá, né? Vamos lá. Quem mais aqui, ó? Meu programa das noites. Quem que é você, hein? Fala comigo aí.
9: Fala aí, Léo Júnior. Manda um alô aqui pra nós aqui, que estamos no trabalho aqui, William e Davi. Só na labuta aqui no trabalho.
0: Legal, um William e Davi. Ó, já tá uma dupla. A dupla de dois ouvindo a Band. William e Davi. Um abraço pra vocês. Obrigado. Bom trabalho, manos. Valeu.
10: Ô, Léo, bom dia pra nós, firmeza. Ei, manda um abraço pra nós aqui. Tá, o Kiko tá ali, ó, puxando trator ali, cozinho lá embaixo do barracão lá.
0: Sei.
10: Eu sou lindo, pô. Tá o Kiko lá, ozinho lindo aqui, ó, manda um abraço pra nós aí.
0: Kikozinho? Kiko, olha lá. Kikozinho? Ah, meu Deus do céu, cara. Ô, Catrícia! Fala, Catrícia!
11: Muito bom dia, Léo Júnior.
0: Ah, bom
11: dia, meus corujitos.
0: Ah, que bom.
11: Como vocês estão? Tá tudo
0: bem? Ela apareceu.
11: Eu espero muito, muito que sim. Nossa, fenomenal. Você tava tão feliz agorinha na Metropolitana e já tá aqui. Tô passada pra ti, viu?
0: Pra você ver, né? Você vê os caras, tudo cara de pau que chega junto, vai lá na outra, volta pra cá de novo. Não fala, tudo na cara de pau aí, não sei. Eu falo pra vocês, viu? Vamos lá, né? Vamos nessa. O Lalá é meu parceiro. Ele não gruda, ele não sai da Band por nada nesse mundo. Né não, Lalá? Fala comigo, Lalá.
12: Olá, Léo Júnior. Bom dia, meu querido.
0: Bom dia.
12: É o seguinte, eu comprei um serrote novo para serrar o chifre de todos os machões deste programa.
0: Ui!
12: Um beijo a todos, Ricardinho. Lalá!
0: Esse é o Ricardinho Lalá, o pai, esse aqui é o parceiraço, cara, parceiraço, você já é parceria já, né,
13: Lalá? Bom dia, Léo, que frio do caramba, tô aqui em São Paulo, indo pra Berlândia,
0: Uberlândia,
13: vindo pra São Paulo, você tá doido.
0: Valeu, parceiro, um abraço pra você, tá em Uberlândia, tá ouvindo a Band FM, que legal, obrigado por vocês sintonizarem, acharem a Band FM e fazer da Band FM a sua família. Falei bonito agora, nossa, fiquei até feliz de falar isso agora, nossa
13: bom
0: senhora.
13: Bom dia, Léo. Mais uma sexta-feira com Deus
0: sextou,
13: aí.
0: Sextou.
13: Um abraço pra todo mundo aí. Fala Underground aqui de Braga, Portugal. Grande abraço. Sextou, papai.
0: Sextou, Muriloco.
14: Nossa, cheio de traíra nesse programinha.
0: Só tem traíra.
14: Todo mundo fica lá na concorrente. Nossa, Léo, sai bloqueando todo mundo aí. Se quer mandar bunda, bloqueia. Nudes. Pode vir Japão, pode vir Holanda. Aqui é Brasil, pô. É Neymar! Neymar! Pum! Nossa, cheio de traíra nesse programinha.
0: Só tem louco aqui nesse programa, gente. Pelo amor de Deus, como é que eu faço? Como é que eu faço, hein? Oi. Oi, o cara vai. Meu, putz, cara, eu tenho uma raiva. O cara vai, manda um áudio. Aí eu vou colocar áudio, o cara paga bem na hora, velho. Olha, eu vou te contar. É, eu vou ter que me aposentar daqui a pouco, viu?
15: Fala comigo, seu porteira.
0: E aí?
15: Você tá bem?
0: Olha o bem do bicho.
15: Não tá mais doidão, não? Eu tô no Revoltrio e Gardenal, cara. Tô ficando maluco.
0: Nos dois filho. Já, cara? Caramba.
15: Tá doidão, filho. Tá doidão.
0: Esse é o meu amigo Véio do Lixo, sai cachorro. Oi, Véio do Lixo. Um abraço pra você, Véio do Lixo. Valeu, mano.
16: Bom dia, Léo. Reginaldo, motorista carreteiro por aqui. JSL, saindo da Hyundai. Indo embora pra casa fazer neném. Você tá doido, motorista?
0: Fazer neném.
16: Agora vai namorar um pouquinho. Ai, pai, para!
0: Ah. Aí, ó. Vai fazer neném, tá vendo? Esse aí não tem jeito, hein? 11999919197. Esse tem cara que dança a noite inteira, velho. Pois é.
17: Bom dia, Léo. Cornão da madrugada.
0: E aí, Cornão?
17: Sextou. Absurdo. Olha, Léo. Chama, chama no coité.
0: Valeu, um abraço. Tamo junto, parceiro. Obrigado pela audiência, viu? Valeu. Essa galera boa. Só tem louco aqui com a gente, meu. Eu penso que é legal porque a gente não tá sozinho na madrugada. A gente tá com essa loucura, esses doidos aqui. E aí as pessoas começam a ouvir a rádio pela primeira vez. Aí vê essa bagunça aqui. Cara, aí a pessoa não sai mais, cara. Nem dorme mais. Porque...
17: Absurdo. Olha, Léo. Chama, chama no coité.
0: Valeu, um abraço. Tamo junto, parceiro. Obrigado pela audiência, viu? Valeu. Essa galera boa. Só tem louco aqui com a gente, meu. Eu penso que é legal porque a gente não tá sozinho na madrugada. A gente tá com essa loucura, esses doidos aqui. E aí as pessoas começam a ouvir a rádio pela primeira vez. Aí vê essa...

0: ótimo.
1: Oh,
0: e na hora que esse Mike aparecer aí, você bloqueia ele. Na hora que o Diegão voltar, ele desbloqueia. Na hora que ele manda o áudio, isso é até cheiro de bosta aqui no meu rádio.
1: Quando ele manda, putz, caramba, hein, velho. Tá vendo? Só tem uns caras que não gostam do Maicon aqui, não, velho. O Maicon já é caso do Diegão, já, os dois, né? É caso dos dois juntos. Aí ali é caso. Tem caso os dois juntos ali.
2: Bom dia, bom dia! Eu acho que mais doido é você, viu, Dinho? Infiltrar no meio dessa galera aí da madrugada.
1: Tudo maluco, cara.
2: Acho
1: tudo
2: que
1: maluco.
2: Aí é tudo doido e você é mais doido ainda. Ah,
1: tem que ser, né, cara? Tem que ser, né? Tem que ser um pouco mais doido também aqui. Porque, olha, pra apresentar um programa desse, você tem que ser doido mesmo. Porque se não for, cara, pode esquecer que desanima, mano. Se não for louco aqui, velho, você sai fora, cara. Você pede água. E aqui nós não pede água, não, velho. É, vamos com tudo aqui, né? Vamos com tudo. Com dois pés no peito, na cacunda e tudo. E vambora, vai.
3: Ô, Léo. Oi. Beleza? Fala pra você, cara. Já te contaram que Araraquara é a maior exportadora de laranja viada do país?
1: É mesmo, é? Mas você também faz parte aí também de Araraquara? Você deve fazer parte, eu acho também, não é? É, porque... venhamos e comemos. O cara sabe das coisas, ele sabe como funciona, né?
4: Fala, velho do cachorro. Sai do lixo, vagabundo. Ô, velho do lixo, você não quer sair pra deputado, não, mano? Ó, tempinho de eleição, hein, mano? Dá tempo, hein? Aí você arruma um carguinho pra mim lá, cara. Nossa, eu tô louco pra virar assessor.
1: Ó, sabe? Ei, Júnior, hein? Deus me livre, cara. Eu quero você de assessor, não.
4: Você ganha, mano. Já sabe quem colocar pra...
1: Você é louco, você imagina o Muriloco de assessor de político. Você é louco, cara, que um cara... Bom, pra começar, se tiver um Muriloco de assessor de político, automaticamente o cara vai... ele vai sair fora do cargo logo. Ele vai pedir pra sair, que ele não vai aguentar o Muriloco. É, primeira coisa, o cara vai pedir pra sair. Ele vai, não quero mais saber, tô entregando meu cargo. Entrego meu salário, não quero mais saber. Deixa eu andar com esse cara, pelo amor de Deus.
5: Fala, Léo, bom dia, Léo, bom dia, Léo. Léo, tá um calor do caraca, mano. Eu tô trabalhando aqui na Uber.
1: Tá calor,
5: de
1: mano?
5: Bermudão e chinelo, mano. Só de raiva.
1: Caramba.
5: Agora mano. Esteja. É só doido na madrugada. Bora, bora, bora. Calabreso. É o Luiz, motorista de APP de Santo André.
1: Valeu, mano. Um abraço, alô, Santo André. Tá todo mundo na Band com a gente. Que legal saber, né? Que esse povo maluco tá com a gente. Não, você não mandou sua mensagem ainda? Tá esperando o quê? Manda lá pra gente. 11 999919197. Manda seu áudio pra gente, cadê? Eu sempre vou no último áudio, porque os caras mandam 10 milhões de áudios aqui.
6: A diferença é que o Estadão funciona. Lembra dessa, Léo? Essa foi famosa, hein? Esse jingle do Estadão. No tempo que eu já é Estadinho, né?
1: Valeu.
6: Estado de sítio.
1: Valeu, mano. Um abraço pra você. Não entendi nada, velho. Mas beleza, vai beleza. Vai embora.
7: É terrorista.
1: Ó, 12h29. Fala comigo, fala comigo.
8: Bom dia, bom dia, bom dia.
1: Oi.
8: E a Sandra.
1: Oi, Sandra.
8: Estou aqui, ó.
1: Hã?
8: Indo fazer exame nessa capital aqui do sofrimento de São Paulo. Frio que...
1: Fazer exame essa hora, meu? Hã?
8: Mas, meu, tem um negócio estranho.
1: O quê?
8: Só tem macho falando de madrugada.
1: É verdade,
8: cadê,
1: viu?
8: Cadê a mulher? Merda, tudo escondida com frio.
1: Deve estar, tá, viu?
8: Ah, um beijo a todos. Beijo aí quem tá no trecho. Saudade quando eu ficava no trecho.
1: Aí, ó, tá vendo? Saudade quando eu ficava no trecho. Olha! Ô, Fernanda, uma coisa, vou levar. Cadê a mulherada nesse programa? Pelo amor de Deus! Ah, só tem cueca, meus. Só tem macho nesse programa. Eu não quero saber de ficar com macho aqui, não, velho. Tô fora, velho. Tô passando longe desses caras aqui, velho. Deus me livre, mano. Não é não, ô Fernanda. Não é não.
8: Tá, calma, explicando, tá? É da rodagem também.
1: Aí, ó, da rodagem.
8: Com nove eixos, da rodagem pra você.
1: Ó, tá vendo, gente? A Fernanda, ela é caminhoneira do Brasil, aí, ó. Que legal, tá certo. Um abraço pra você, valeu. Quem mais tá por aqui? Fala, Ciro. Cido, né? Cido.
9: Topozinho de MS.
2: Deixa eu falar pra você, cara. Pera, clama pra Jessiquinha entrar no programa, fazer. Precisamos ouvir a voz da Jessiquinha.

0: Jessiquinha?
1: Jessiquinha?
0: Não é mais ouvir esses boludos falando aí, cara, pelo amor de Deus.
2: Bate na palma.
1: Pô, mas quem é Jessiquinha, mano? Eu não sei quem que é, cara. Nem sei, cara. Pode ser que ela participe, a gente não conhece aqui, cara. Mas tá bom. Bom, uma mulher pelo menos entrou no programa aqui. Porque só tem voz de macho aqui. Como é que pode, cara? Um pior que o outro ainda. Ai, tá louco, velho. Ó, a Tim, eu tenho. Eu não posso falar muito perto, ficar muito perto de macho. A Tim! Nossa senhora, já começo já a ficar meio assim já. Ai. Bom dia a todos os ouvintes. Sou novo aqui, parabéns, ótimo programa. Ai, obrigado, mano. Mas não deixa seu nome pra gente. Fala seu nome aí.
3: Alô, Diegão! Boa noite, Brasil!
1: Só tem um detalhe, meu amigo. O Diegão não tá no ar aqui, cara. Quem tá no ar é o Léo Júnior, cara! Ele tá bem ouvindo a rádio mesmo, hein? Não, ele tá muito ouvindo a rádio. Dá pra perceber, né? Diegão, só às 5 da manhã, meu amigo, meu garoto.
3: Blade aqui, hein? Laje Santa Catarina, mais um Uber da madrugada ligado no Band Coruja.
1: Valeu, um abraço pra você. 12h32, oi.
4: Oi, Léo, gostosa, mulherada chegou.
1: Ixi.
4: Ai, delícia, saudade.
1: Não, mas não, uma mulher de penca aí não dá certo também, cara. Não dá, velho, não tem como, mano. Ai, puxa vida, viu? Vai, mais um.
5: Seu aí tá meio esquisito, hein, Léo? Fala chiclete aí pra nós ouvir.
1: Eu? Chiclete. Falei bem, falei? O que você achou? Gil, vamos lá, mas vamos colocar mais um áudio, vai.
6: Bom dia, Léo Júnior. Aqui, de Pouso Alegre, mandando um abraço pro Marcinho Sensação.
1: Ah.
6: Sensação do dia inteiro. Esse é o Marcinho. Pouso Alegre, Minas Gerais. Marcinho Sensação. Valeu,
1: Léo Júnior. Valeu, parceiro. Alô, Pouso Alegre, Minas Gerais. Ligado na Band FM. Aquele abraço, parceiro.

0: Quem mais está por aqui mandando mensagens? 11 999919197, fala comigo!
1: E aí, Léo Áquila, bom dia. Ah, esse chiclete teu te queimou, Léo. Se antes alguém tinha dúvida, agora eu acho que já não tem mais, hein?
0: É, não, chiclete. Falei normal, cara. Normal, chiclete. Normal, normal, velho, normal. Ai, ai, ai, gente do céu, vamos. Quem mais tá por aqui mandando mensagem? Bom dia, Léo Júnior, tô adorando o programa, tô dando risada até umas horas aqui. Ô, oh, valeu, um abraço, obrigado aqui. É a Wanda, só não mandou áudio pra gente, né, Wanda? Que legal. Um abraço pra você. É, obrigado pela sua audiência, sintonizada na Band FM também, viu? Valeu, aquele abraço pra você, pra todo mundo aí. Mais por aqui, bom dia pro Orlando. Fala, Orlandão! Um abraço, mano, obrigado pelo carinho! 2:34. Fala aí, Muriloco, fala comigo, Muriloco!
2: Leozão, depois desse chiclete eu tenho uma dúvida: você depila o bumbum ou seu cocô faz rope jump?
0: Sai daqui, cara! Sai daqui, vai, ó! Pelo amor de Deus, cara!
3: Bora, galera do Trechos, motora da Braspress.
0: Ó, Braspress. Braspress, ó.
3: Banco Coruja. Bora, Braspress.
0: Ah, meu Deus do céu.

0: te deixar ligar.
1: Fala comigo, vai lá.
2: Fala, Léo, bom dia, bom dia.
1: Bom dia, bom dia,
2: bom
1: dia.
2: Bom carreteiro. Um bom dia pra vocês aí.
1: Obrigado, obrigado.
2: Agora é descansar. Já entreguei a água da confusão pra galera.
1: Opa!
2: Agora vou descansar, tentar furar o couro,
1: né? É, tá certo, é isso aí. Água da confusão, leva mesmo, cara, porque hoje é sexta-feira e não é tão precisão. Aquela aguinha da confusão, hein? Aliás, né, gente? Sexta-feira é sexta-feira, sextou, o povo gosta, né, gente? É.
0: Podia ter
1: terminado. Quem mais tá por aqui mandando mensagem? Vamos ver. A gente vai colocando os áudios que vão chegando, mano. A gente vai chegando aqui, ó. Bom dia, Léo. Eu não tô ligado no Band Coruja. Aqui é o Edson. Fala, Edson, de mais um de Uberlândia, rapaz. Minas Gerais em peso aqui ligado aqui na Band FM. Tá certo, só gente boa por aí, ó.
3: Bom dia, Leozão, bom dia, Leozão.
1: Bom dia, William, bom dia.
3: Por cá, viu? Operação Sedex.
1: Ó.
3: É o que chama aqui. Bom dia pra essa galera massa aí que tá participando aí do programa aí, viu?
1: Que a galera
3: massa. Nós também por cá, viu? Os dois da madrugada. E me busca ali do QTH de sossego, fazer igual
1: certo.
3: A colega falou. Pra fazer, menino.
1: Tá certo.
3: Bora, viu?
1: Valeu, mano. Um abraço pra você. Valeu pela sua audiência sempre.
0: Fala que você já voltou, com quem você não voltar.
1: Vamos!

0: parar, eu vou parar, eu vou parar. Ai, começa com essa conversinha fiada, só vou beber mais hoje, né? Amanhã eu vou parar. Vai nada, vai parar lá pros quintos, né? Vai pros quintos, na verdade, lá.
1: Bom dia, bom dia, bom dia, Léo.
0: Oi.
1: Eu gosto de Cubatão, escuto sua rádio direto, mas é show de bola, primeira vez participando, né?
0: Valeu, mano, obrigado, obrigado aí, tá vendo só? Gente nova chegando, é o que a gente gosta também. Bingo. Bom dia, alô, Léo, Pouso Alegre, Minas Gerais, o Marcos fala, Marcão, beleza, mano? Pouso Alegre, Minas Gerais, hein? Bora pra cima! Que é
2: mas eu sei que faz mal, decide, para.
0: Oi.
3: Boa, boa, Léo Júnior. Desculpa ter errado seu nome aí.
0: Imagina, cara.
3: Tô vindo pro Rio de Janeiro aí.
0: Como é pior que isso aqui, velho? Ei, o que acontece, mano?
2: Se Deus vai me ajudar.
0: O que acontece com esses caras? Gente, eu até vou avisar pro pessoal. A gente não aceita ligação de WhatsApp, gente. A gente não aceita, tá bom? A gente só aceita áudio, tá? Só aceitamos áudios. Então, o que acontece? A pessoa começa a ligar, atrapalha o amiguinho falando aqui. Né? É isso que eu tô falando, né? Atrapalha o amiguinho. Aqui é o Michael de Ribeirão Preto. Tô aqui, ó, na farmácia. Ligado na Band. Você trabalha na farmácia, cara? Então, você deve ter uns remedinhos aí que os caras precisam aqui, mano. Aí, você deve ter uns remedinhos que os caras precisam aqui. Os caras estão precisando e muito. Você não tem noção, cara.
4: Você
0: não tem
4: noção. Olha, você que é amigo aqui do prefeito Fruta aqui em Sorocaba.
0: Ah, é meu amigo, cara. O Manga é meu amigo, velho. Olha,
4: por que o centro da cidade tá cheio de ambulância, cara? Tá atrapalhando de achar os travequinhos, mano. Um abraço, velho da Manga.
0: Viu, mas na verdade colocaram as ambulâncias pra pegar você com cabeça de força aí, cara. Tá, tão atrás de você, ô Muriloco. Tá atrás de você, os caras aí. Toma cuidado. Fica ligeiro aí, mano. Fica ligeiro aí, ó.
5: Fala, Léo Dias Júnior. Bom dia, bom dia. Aqui é a primeira participação minha no Bando de Coruja, rapaz.
0: Não, não é não. Esse aí não é não.
5: Descobrindo o programa aí.
0: Não, esse aí já não é não, porque eu já vi que ele já participou, velho. Ele pensa que eu sou... esses caras ficam enganando a gente. Tem uns que eu vejo que é a primeira vez, meu. Os caras gostam de enganar nós. Os caras, tá, acho que a gente é... Ele não vê as coisas.
5: Caramba.
0: Olha lá. Ó. Mó puxa-saco, velho. Mó puxa-saco, olha lá.
5: Ó. Deixa eu fazer uma participação aqui, então.
0: Olha lá, vai.
5: Uma musiquinha aqui, ó.
0: Mó puxa-saco do caramba, vai.
5: É um ouvinte assíduo aí.
0: Tá.
5: Vou fazer uma rima pra ele aqui, ó. Caipirão foi cagar no mato, jogaram uma pedra. A pedra bateu na bunda. A bunda bateu na merda. Everybody, bunda, caralho, merda.
0: Tá bom, para de falar palavrão aí, cara. Falei que palavrão não entra, mano. Puta, vai dar oportunidade pra esses caras falar o que acontece com a gente aí, ó. Bom dia, Léo. Doutor Edivan, advogado de plantão até as 5 da manhã. Edivan do céu, você não sabe, Edivan do céu. Nós estamos precisando aqui daqui a pouco. Só tem louco de madrugada, Edivan do céu. Doutor do céu, você não tem noção que acontece nesse programa aqui, doutor. Oi.
6: Boa noite, boa madrugada, Léo.
0: Beleza?
6: O Daniel de Marília, manda um abração pra nós aí. Boa madrugada pra nós.
0: Valeu, parceiro. Valeu, um abraço pra você. Obrigado pela audiência. Tamo junto na madruga. Ai, meu pai do céu. Quem que é esse daqui? Pera aí, deixa eu olhar aqui. Não tem nome. É o Leandro. Ah, isso aí. Ele participa direto, cara. Isso aqui
7: Leandro! Até agora você não passou um áudio meu. Quero ver minha voz. Esse rádio.
0: Ai, nossa voz.
7: É o melhor do Brasil, Bande Coruja. Com ele, Léo Júnior, Diniz, Mário, Leandro. Pronto, falei.
0: Ah, cala a boca, você vai. Cala a boca. Fala aí, Araújo.
8: Ô, Léo, beleza? Ô, Léo, eu passei na Augusta ali, eu vi o Região Taxista agarrado no Uber, achei que era briga. Não era não, era beijo, pô.
0: Claro, você sabe que ali na Augusta é a área do Região, né? Ali é a área dele, mano. Se chegar ali, se você encostar ali, se você for aplicativo, cara, é 3 tapas na cara. Você leva 3 tapas na cara do Região ali, velho. Então ele tá com as bonecas ali, tá com as bonequinhas da madrugada ali. Bom dia, Léo, aqui é o Fábio Dias de Mogi Guaçu. Tô ligadinho na Band, do Band Coruja até as 5 da manhã. Manda um abraço aqui pra todos os operadores de empilhadeiras. Ó, aí a galera da Imediata Ambev. Um abraço, meus amigos. Bom dia, boa sexta-feira pra vocês aí também, tá?
9: Boa noite, Léo Dias. Manda aquele abraço pra galera do sul da Bahia aqui, Coisa Florestal, Veracel.
0: Ah. Valeu, cara. Valeu, valeu, mano. Valeu. Tá, tá mandado o seu alô aí. Obrigado pela, pela sua participação junto com a gente, beleza? Tá, tá, tá ligado aí? Tá ligado? Tá ligado?
10: Olha o Arrocha.
0: Olha o Arrocha aí. Mais um, mais um, mais um. Vamos ver se os caras estão no, no clima da sexta-feira, pelo menos, né?
11: Ô, Léo Júnior, bom dia. Bom dia, bom dia. Por aqui na Europa, nós tá sofrendo com calor.
0: Cara, verdade. Na Europa tá calor mesmo, verdade.
11: 38 graus, sensação de 45.
0: Imagino, mano, imagino.
11: Vambora, vambora. Hoje é sexta-feira.
0: Caramba, cara, é verdade, eu vi na televisão isso aí também, né? Na Europa, caraca, o calor que tá fazendo naquele lugar.
12: Valeuzão, bom dia, bom dia, bom dia, professor Estevão aqui de Mato Grosso, Tangará.
0: Tangará.
12: Uma hora dessa planejando aula, hein? Sextou, sextou. Bom dia, galera, bom dia, bom dia.
0: Aê, cara, valeu. Mas e aí, mano, o que vocês fazem, o que vocês costumam fazer na sexta-feira? Não, eu sei que caminhoneiro tá pra dar uma fugidinha lá, né? Tá viajando aí, mas não, não. Fugidinha. E você? O que você acha? O que você faz na sexta-feira, hein? Já vai, vai pra curtir um barzinho, uma baladinha, alguma coisinha assim? Ou trabalha igual nós aqui, que não tem tempo pra nada, né? Trabalha direto aqui, né? Estamos aqui falando com o povo na rádio.
13: Bom dia, meu amigo Léo. Bom dia a todos os ouvintes. Murilo Clemente, Núbia Paulista.
0: Puta, hein? Mais um aqui, cara. Ainda bem que isso aqui é normal, hein, cara? Olha lá. Vamos ver.
13: Interior de São Paulo, tamo junto aí na madrugada, na sintonia da Band FM, tamo junto, acompanhava você lá na outra rádio.
0: Legal.
13: E agora estou acompanhando você aqui na Band FM.
0: Que bacana, velho.
13: O programa Band Coruja, tamo junto.
0: Tamo junto, agora, olha, falei com aquele Murilo, olha esse aqui, agora, olha a diferença pra esse aqui, ó.
14: Leozão, uma pergunta sincera, todo Léo é gay ou só os que nasceram Mário?
0: Você tá vendo como é que é? Você vê a diferença de ouvinte, cara, é uma mudança muito drástica, entendeu? É uma mudança muito drástica isso, olha.
14: Leozão, primeira participação aqui. Os caras não vão pegar, não, mano. Ninguém coloca camisinha de força em mim. O pai não usa, o pai tem alergia à camisinha. O que eu ia falar mesmo? Ah, se eu tô de quid aqui, quid branco. Ninguém pega eu. Quem vê um quid branco na rua aí pode atirar, pode atirar. Nem pergunta, só atira.
0: Ó, tá vendo?
14: Leozão, uma pergunta sincera. Todo Léo é gay ou só os que nasceram...
0: Cala a boca você, cara. Cala a boca, mano. Deus o livre. Cara, esse Muri louco, eu vou te falar uma coisa. Se você quiser, leva pra sua cara, pra sua casa. Por favor, leva pra sua casa, que esse aqui tá difícil, viu?
15: Oi, Léo.
0: Oi.
15: Bom dia a todos. Gostaria de informar que hoje o euro fecha em 0,88
0: centes. Caramba!
15: Não sei se é centavos ou se é do quê, só tá 0,88.
0: Só?
15: O dólar fecha em 5,18 do real brasileiro.
0: Ó.
15: Aí... É. Tá em subida. Deu uma caída esses dias, mas subiu de novo.
0: Deu uma subidinha. É, um bando de coruja é isso, gente. É assim, do nada... Vem umas notícias, é aquela coisa, tal e coisa, e coisa e tal. É isso que eu tô falando. É mais ou menos por aí. 11999919197. Manda na sua mensagem pra gente. A Priscila de Porto Alegre, Rio Grande do Sul. Oi, Priscila, tudo bem com você? Um abraço. Outro me chamando de Léo Dias aqui, ó. Hoje, sexta-feira. Uso cuecão de couro. É, sou de Pouso Alegre. Melhor programa. Obrigado, hein? Aquele abraço. Boa noite. Manda um alô aqui pra galera do Bar do Ariranha. Bar do Ariranha. Pai, que nome bem lazer, hein, cara? Bar do Ariranha. Estão jogando um dominó. Agora ouvindo Band Coruja. Meu Deus do céu. Quem tá... Quem é o quê? Quem virou? Quem é... Como é que fala lá? Como você é... Marreco, né? Quem tá perdendo aí? Quem é o marreco da parada aí? Eu sou bom nesse negócio de bilhar, cara. Eu gosto de jogar. Faz tempo que eu não... Não, nem bilhar, dominó. Pô, sou bom nisso aí também. Joguei muito dominó, velho. O dominó, pra você ter uma ideia, você tem que pensar ali. Você é um jogo que você tem que pensar. Você tem que ver onde vai, a peça. Você tem aquela peça e não tem. Pô, aquela peça não serve. Mas você tem ali guardadinha, pá, entendeu? Coisa e tal, e tal e coisa. Oi!
16: Aqui é Moisés novamente. Eu tenho dois amigos aqui que acabam o serviço. Nós estamos indo para casa aqui agora, trabalha a noite toda pegando madeira e ainda quando entra no âmbito é brigando por causa de pau.
0: Ah, não acredito.
16: É o Gregório e o Diego Bunda de Gaveta, olha.
0: Pô, meu, os caras ainda carregam madeira e leva quem quer levar madeira também, cara? Fica brigando agora? Assim é. Eu, hein? Ah, fazer o quê, né? Se os caras gostam, gostam, né? É diferente, né?
17: Léo, eu confio mais no Muriloco
10: do que nesse outro Murilo aí.
0: É?
10: Eu confio mais nos loucos, são mais confiáveis.
0: É, tá certo. Como diz aquela música, os loucos sabem. É, eu confio mais nos loucos, né? E os quietinhos, né? Você fica meio... É verdade, gente. Isso é... Já é um estudo, ó. Se você vê um cara muito quietinho, dá até medo, velho. Quietinho demais, né? Não abre a boca pra nada. E você fica meio assim, putz. Esse cara tá planejando alguma coisa. Agora você vê um cara como o Muriloco, velho. Ele fala na lata, né? Vou falar pra você, viu? É bem por aí, é bem por aí. Ó, o povo tá perguntando da Tati Perigosa. A Tati Perigosa não apareceu hoje aqui também, né? É, não apareceu hoje a Tati Perigosa. Verdade. A Tati não apareceu hoje. Bom dia pra Mila, de Santa Catarina. Tá ligada na Band FM também? Um abraço pra você, muito obrigado. É, mas capaz de ela aparecer por aqui hoje, tá bom? Oi, bom dia.
17: Olá, não. Tava pensando aqui, já como tinha aquele concurso de piada ruim, que eu não jogo concurso de música nada a ver. A primeira que eu falo aqui é aquela uma do Zé Neto Cristiano.
0: Ah.
17: Cortaram minha luz.
0: Cortaram, meu.
17: Perdi meu emprego. A minha geladeira é só ovo e gelo.
0: É.
17: Como é que vai ter gelo se cortar a luz? Ô, música ruim. Vamos fazer um campeonato de música ruim, hein? Tá bom.
0: É, campeonato de música ruim, né? Não, e o pior, bebi minha bicicleta, cara. Mas como que você vai beber sua bicicleta, mano? Agora, dá pra fazer campeonato de músicas ruins e músicas lá ele também, né? É, tá cheio de músicas lá ele aqui. Tem um monte, viu? Tem um monte de músicas lá ele aqui. Eu vou apresentar uma já pra você aqui. Ó, bom dia! Aquilo aqui do Japão, sou o Maicon. Como é que é? Maicon. Maicon Kaiuchu. Mano, você não tem cara de japonês, cara. Deixa eu ver pela... Ah, não, cara, você não tem cara de japonês, meu. Não, você não tem cara de japonês, mas nem aqui nem na China, meu. Com o nome. Não, você não tem cara de japonês, não, velho.
18: É, dá pra confiar no Muriloco, né? É gordinho, coitado. Confia. É mini shibata mesmo.
0: É, tá coitadinho, né? Coitadinho. Ó! 999919197, hein? Vai lá.
19: Ô, Léo, eu sou locutor voz padrão comercial de eventos, no qual rodeio, faço comerciais, né? E tô junto aí com vocês na madrugada.
0: Ô, mano, que legal. Cê, e também radialista, também? Pô, que legal, Murilo. Mas, ó, Murilo, tô vendo é Murilo, cara. Aí, ó, Murilo, mais um Murilão na parada aí, ó. Mais um aqui, vamos lá com quem aqui? Vamos ver. Pô, tô perguntando o Pedrão. Ô, Pedrão, o Pedro aparece de vez em quando. O Pedrão aqui tá durante o dia, mas ele aparece algumas madrugadas aí, viu? Ó, só pra você saber que na próxima madrugada é o Fefo, hein? É o Fefo na próxima. O Fefo tá aí, ó. Próxima madrugada que eu tenho. Eu, pelo menos, eu tenho que ter uma folguinha, né? Pelo menos, né, mano? Pelo menos, né? Aí o que vai ter de vagabundo falando mal de mim aqui? Ai, ô Fefo, que bom que você tá aí hoje. Eu também não aguento mal ver aquele Léo, cara. Por que você não fica no horário? Nossa, eu já sei até tudo que eles vão falar já aqui, ó. Fala, Fefo, se prepare, Fefo, se prepare que os caras vão ficar no seu ouvido, mano. Já tô até vendo. Oi, bom dia.
20: Fala, meu Júnior. Manda um abraço aí pros policiais militares de Promissão. Valeu.
0: Ô, pessoal de Promissão, meus amigos policiais militares de Promissão, vocês não querem levar alguns aqui, não? Tem uns aqui, ó, dá pra contar nos dedos. Pode levar, viu? Pode levar. Ô, William, pode levar, cara. Fica à vontade, mano. Pode levar.
20: Ô, Léo.
0: Oi.
20: Esse cara aí manda mensagem direta aí pra rádio. Lá no Japão ele é conhecido como Maicon Biscate.
0: Maicon Biscate. Ai, caramba.
21: Bom dia, galera da Band. Avisa pra esses caras aí que carregam madeira a noite toda. Que eles também têm que bater meta, né? Tem que bater a meta. Fala aí, galera do Band Coruja.
0: Ah, mas peraí, Dé, tudo bem, tem que bater a meta, mas você ficar brigando por madeira também, né? O Muriloco falou que vai falar mal de mim. Eu tô até, se aí ele fala mesmo, cara. Ele não tem jeito, velho.
1: Fala, Léo Júnior! Aí, show de bola em programa, tá? Show de bola. Primeira vez participando aí. Acho que sempre tô ouvindo vocês aí já faz um tempo já. Show de bola o programa, hein?
0: Valeu, valeu, mano.
1: Josimar aqui do Rio de Janeiro.
0: Ô, é Josimar.
1: Pupita, São Gonçalo.
0: Valeu, um abraço pra você. Tamo junto, vai. Fala aí, fala aí.
3: Não tem cara de japonês? Como assim? Você já viu o goleiro do Japão? Ele tem cara de japonês?
0: Ué, quem mora no Japão, quem nasce no Japão, tem cara de japonês, velho. Aí, ô William, você é policial, militar? Pode levar o Muriloco, mano. Primeiro, é o primeiro da turma que você pode mandar. Pode mandar buscar, velho. Pode mandar buscar. Tá lá, Sorocaba. O dele é o Renault Kwid branco. Da placa, não sei aqui, mas você pode ver por aí. Pode levar, mano. Pode levar.
22: Bom dia, Léo. Tranquilo?
0: Tranquilo.
22: E aí, eu posso ir aí assar uma linguiça na sua folguinha ou não? Que dia que vai ser? Vou ir assar uma linguiçinha na sua folguinha.
0: Ah, vem. Pode vir, cara. Vem que eu já coloco a sua passar de vez lá, mano. Pra queimar de vez lá. E trago o véio do lixo ainda. Pra poder assar a sua lá. Vamos ver. 11999919197. Oi.
23: Ô, Léo, bom dia. Vinícius Padeiro por aqui.
0: Ô, Vinícius.
23: Ah, você vai estar de folga?
0: Ah.
23: Pode deixar, eu vou trabalhar na sua folga direitinho, tá?
0: Vai se lascar, vai você pra lá. Vai se lascar você pra lá, mano. 11999919197. Deixa eu fazer um intervalo. Pelo amor, eu não aguento mais vocês. Senão, olha, vocês são tudo gente boa dormindo. Pelo amor de Deus, vai se lascar todo mundo, viu? Pelo amor de Deus.

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17: 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FM 12h56, estamos de volta, gente. É nosso Bande Coruja no ar, é às 5 da manhã, comunicando com você. Você tá fazendo o que de bom aí, hein? Tá agora, tá sem sono? Então vem com a gente, vem!
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0: Band FM, a nossa madrugada mais gostosa do Brasil. Ai, ai, seja ex, tu tranca de ex, né, cara? Pelo amor de Deus. Ó, são 3 horas e 3 minutos já, 3 e 3 aqui na nossa madrugada, meu amigo Fábio Justi. Fábio Justi. Ô, Fabião, e aí, mano?
1: Olha. É Justi, seu desgramado.
0: Justi, bom dia pra Justi.
1: Psicopata.
0: Manda um bom dia pra esses psicopatas aqui, mano. Manda aí, manda aí.
1: Seus bando de louco.
0: Aí, ó, pronto.
1: Vai, Brasil. Um Vai, abraço Brasil. Pra vocês, hein? Valeu, Léo Dias.
0: Valeu. Pô, peraí, Léo Dias não, cara. Pô, Léo Dias.
1: Meu nome é o seu, né?
0: Tá bom, vai. Tá
1: tamo
0: bom.
1: Kids agora.
0: Estamos kids.
1: Júlio, né?
0: Um abraço,
1: valeu,
0: mano.
1: Desculpa, um abração. Valeu, galera.
0: Valeu, cara. Desculpa tchau, nada, tchau. Cara. R$1.000 aí, cara. Desculpa valeu, nada. Cara.
1: Deixa o Léo Dias ouvir isso que vai querer direitos.
0: Direitos autorais aqui.
1: Um abraço pra vocês. Tchau,
0: um abraço,
1: tchau.
0: Mano. Valeu. Ai, ai, ai. Justi, né? Justi. Justi, cara. Não tem outro nome pra você colocar em você, não, velho. Pô, Justi, cara, Justi. Tá tudo bem, vai, vamos nessa, vamos seguir aqui, vai, vamos seguir. Vamos ver quem tá por aqui. Oi, bom dia.
2: Bom dia, Léo Lins.
0: Oi, Rai. Aí, eu falo pra vocês, vocês estão de brincadeira, vocês estão de brincadeira comigo aqui, mano.
2: Canela Seca foi demitido ou tá de férias? Lúcio aqui, caminhoneiro na Europa.
0: Peraí, como é que é?
2: Olha uma coisa, Canela Seca foi demitido ou tá de férias?
0: Já foi demitido. Primeira coisa que o pessoal fala é sempre coisa ruim, né? Ó, foi demitido. Não, gente, vou explicar de novo. O Canela Seca do Diegão, ele tá 5 da manhã. O nosso querido Jadeu, o Tadeu, da hora do Ronco, está de férias. Então ele tem que tirar as férias por aí, né? E nós, como folguistas, precisamos trabalhar um pouco, né? Não, no caso eu, né? O Diegão, né, só deu uma. Só trocamos de horário. Então ele foi pra 5 da manhã e eu fiquei no horário dele, entendeu? Mas aí daqui 20 dias ele volta novamente. Aí volta aí o Diegão pro programa dele aqui. Pra galerinha, tá bom, gente? Tá mandado, você já tá explicadinho nos mínimos detalhes. Nos mínimos detalhes. Bom, quem mais tá por aqui mandando mensagem pra gente? Oi, bom dia, bom dia!
3: Fala, Léo Júnior, bom dia!
0: Beleza, mano?
3: Tudo certo, meu jovem? Alexandre Carreteiro por aqui.
0: Fala, Alexandre.
3: São Gabriel do Oeste, MS, ah. Mato Grosso do Sul.
0: Ô, parceirão, como é que você tá?
3: Chegando aqui na capital do São Paulo. Descendo ali no tal do Santos,
0: no
3: pra jogar mais
0: Santos.
3: Um no chão.
0: Valeu. Batei
3: no jovem, vamos junto aí, sextou.
0: Sextou.
3: Abraço.
0: Um abraço, parceiro. Obrigado pela sua audiência, vai. Vai lá pro nosso WhatsApp, chama nós, que eu quero falar com você aqui, ó.
4: Bom dia, Léo Dias. Ô, Léo Dias, o pessoal aí quer zoar na sua folga. Mas não deixa zoar na sua folga, não.
0: Não, não vou deixar, não, pode
4: sua
0: deixar.
4: Sua folga é sagrada.
0: É folga, cara. Na minha folga. Tá bom? Na minha folga, hein? Na minha folga, hein?
5: Oi. O nome dele é do Fábio, tá justinho.
0: Então, ele deve estar justinho mesmo.
5: Ah, bom, achei que você ia chamar o Davi pra fazer o macarrão de chuca.
0: Para de falar do...
5: O nome dele é
0: o Davi
5: Fábio.
0: Ficou tão... Acho que o Davi ficou bravo de vez, cara, que ele nem participou hoje. Nem participou, meu. Oi.
6: Ô, Léo, bom dia, Léo. Deixa eu corrigir o nome do rapaz aí. É Justinho. Justinho. Sobrenome dele é Justinho. Fábio Justinho. Tá bom, meu querido? Um abraço, tudo de bom.
0: Ai, Justinho. Oi. Tudo bem, vai. Tudo bem.
7: Aqui, foi sentando, quitando.
0: Ai, ai, ai. Esse povo não tem jeito, gente. Fala comigo aí.
8: Olá, Júnior, bom dia.
0: Bom dia.
8: Churadeira, todo mundo com saudade do Diegão, hein?
0: É.
8: Barbicha de bode lá.
0: Tá, mas o Diegão, ele não tá longe da rádio, gente. Daqui a pouquinho, ó, daqui 2 horas ele tá aí, ó, 5 da manhã, pô. Nada demais, nada mais o que declarar, entendeu? Oi.
9: Fala, Léo Áquila. Você falou que vai folgar, né, que você vai...
0: Amanhã eu folgo.
9: Com certeza você vai querer dormir bastante.
0: A próxima madrugada, hein.
9: Depois de quantas roladas na cama você consegue pegar no sono, Léo?
0: Cara, depende, meu, depende, cara. Seu amor. Depende, viu? Bom dia.
10: Ô, Léo, você tem que parar de ser trouxa, mano. Ó, o pessoal fica lá na concorrência, porque a concorrência acaba 3 horas da manhã.
0: Pois é, depois vem todo mundo pra cá, né?
10: E aí depois vem pra cá e você fica aí pondo o áudio deles, pô. Tem que dar atenção pra nós que é Ouvinte fiel.
0: Tá vendo aí, ó? É, errado ele não tá, né? Errado ele não tá, isso é verdade, isso é verdade. Não, mas a gente não é assim não, viu, amigão? A gente que dá... Nós aqui do rádio não podemos pensar assim. Nós temos que dar atenção pra todo mundo aqui. Essa é a verdade, cara. Essa é a verdade, entendeu? Por mais que seja mala, é mala, mas tudo bem. É mala acabado, beleza, né? Sem rodinha, tudo bem, né? Mas a gente tem que dar atenção pra todo mundo. Né? O ouvinte é ouvinte, é assim mesmo.
6: Eu tenho intimidade com o seu chefe, viu? Com o Murilo.
0: Ah.
6: Eu vou mandar uma mensagem pra ele perguntando por quê que você não podia tirar as férias do boliviano e o Canela Fina tá no Bando de Coruja da mesma forma.
0: Quer ser o diretor
6: também? Vou perguntar
0: também
6: pra ele sobre isso aí. Ele vai ter que me dar satisfação.
0: Oi.
6: Um abraço, tudo
0: cara,
6: bem, bom?
0: Pega e liga pra ele, mano. Liga lá pra ele.
6: E quem não garante que esse cururu tava lá na concorrência também?
0: Pode ser, cara, pode ser. Liga lá pra ele, liga lá, vocês têm coragem. Liga lá pro chefe agora, liga lá pra ver. Hã? Não fale que eu cliguei, cara. Não fale que eu cliguei, mano. Aí ferra tudo. Tem coragem ou não? Liga lá pra ele nessa hora. 3 horas da manhã, tá dormindo essa hora. Cara. É, vai saber. Tá dormindo. Tá acordado ouvindo a gente. É, dormindo. Dormindo danada. É, gente. Você vê? O chefe, a gente pensa que ele tá dormindo. Tá não. Tá ouvindo lá, ó. Fala, Thiago, beleza?
11: Fala, bom dia, bom dia, bom dia.
0: E aí?
11: Você falou pra polícia vir, mas não adianta a polícia. Tem que ser o CAPS.
0: É verdade, pode ser.
11: Tem que ser o CAPS.
0: É.
11: Direto na camisa de força.
0: Camisa de força direto, né?
11: O pessoal tá com saudade do Diegão. Ele disse que depois das férias do Jadeu lá...
0: Do Jadeu.
11: Ele vai pegar férias.
0: Boliviano, nossa. Cara, ele tem uma cara de boliviano mesmo. O Tadeu tem uma cara de boliviano. Eu vou falar pra você. É bem por aí, hein? Oi.
12: Bom dia, Léo Júnior.
0: Bom dia.
12: Eu tinha aqui, ó.
0: E aí?
12: De Minas Gerais, sentido São Paulo, viu?
0: E aí, cara?
12: Mas é, Léo Dias, por quê? Você gosta também, né? De ficar doidão? Você tá doido.
0: Ordena
12: igual pitbull bravo.
0: Sai pra lá, cara.
12: Vamos aí, meu amigo. Tudo de bom.
0: Valeu, mano. Um abraço pra você, viu? Obrigado aí pela audiência. Tamo junto na madruga. Ai, ai, ai, viu? Bom dia, Léo Júnior. Tô aqui, ó. Meu nome é Clóvis, ligado na Band FM. Rio de Janeiro. Tamo junto. Quem mais tá por aqui mandando mensagem? Bom dia, Band FM. Estou com vocês. Adoro esse programa na madrugada. Programa que não me deixa dormir. Sou Marcelo. Fala, Marcelo, de São Paulo.

0: ver quem tá aqui. Olha quem chegou aqui, ó. Nossa Alexa, Alexa da madrugada.
1: Seu bando de louco.
0: Aí, ó, Alexa chegou aqui, ó. Alexa! Aí, Alexa! A nossa Alexa do Band Coruja. Que legal, Alexa, ter você aqui com a gente, viu? Que bom ter você aqui comigo. Seja bem-vinda mais uma vez, que a Alexa ela já teve de outras vezes aqui no Band Coruja. E eu sei que ela vai falar, né? Ela vai falar aqui no programa hoje, ela vai conduzir, ela vai me ajudar a conduzir o programa hoje, Alexa. Não é isso, Alexa?
1: Falo seu quizzer.
0: Não, peraí, Alexa. Já fala errado, cara. Não, Alexa. É melhor você ficar na sua, Alexa. Fica um pouquinho quietinha, vai. Meu Deus do céu, viu? Tá complicado até com a Alexa.
2: Léo Lins. Você tá bom? Carlos de Pedreira. O macarrão de chuca lá, o macarrão de vômito deve estar na concorrente.
0: Boca. Para de falar mal do
2: Davi,
0: cara.
2: Calcinha vermelha.
0: Para de falar mal do Davi, pô. Que isso, mano?
1: Você tá doido, motorista.
0: Olha a Alexa aí, ó. Você tá doido, motorista.
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0: Deixa eu ver quem mais tá por aqui. Vamos ver. Vai! Informação do RH da Band. Que isso?
4: Ô, Léo Jaime, deixa eu tirar a dúvida aí com você.
0: Tire.
4: Ontem, no Hora do Ronco, o Canela Seca e o Canela Fina de Sabiá, ele deixou escapar. Eu percebi que ele falou meio que sem querer, assim.
0: O que aconteceu?
4: Quando acabar as férias do Jadeu, eu vou entrar de férias.
0: Peraí, cara.
4: O Emerson
0: não.
4: França, né? O homem Vieta falou assim: não, mas vai entrar de férias mesmo. E o Léo Júnior?
0: Ixi.
4: Aí falou: aí entrou tipo comercial, entendeu? Verdade isso? Em vez de ele voltar, ele vai entrar de férias, vai ficar mais um mês.
0: Cara,
4: aí,
0: os caras
4: tá sabendo?
0: Os caras tá sabendo.
4: Pra nós aí.
0: Mano, eu que trabalho na empresa, os caras que eu vi sabem mais que eu aqui, velho. Ó, é igual o corno, cara, eu sou o último a saber, mano. Olha, não me inventam mais nada, por favor, não me inventam mais nada. Eu não tô nem aqui, viu? Não tô nem aqui, mano.
5: Bom dia, Léo.
0: Bom dia.
5: Galerinha da Band FM, que é o Eric de Portugal. Descendo o tapetão daqui da Espanha direto pra casa. Bora que bora.
0: Bora.
5: Meus amigos aí de Campo Grande, Mato Grosso do Sul. Vamos que vamos, sextou.
0: Sextou, meu amigo, sextou. Não vai embora, leva duas tapas. Rapaz do céu, mas aí não dá, velho. Tem 30. Pra aguentar esses caras aqui, mano. Vamos ver mais um áudio por aqui. Vai, fala comigo!
6: Ô, Léo, fazer o quê, né? Somos locutores. Sou radialista também, Léo.
0: Ô, que legal. Seja bem-vindo aí nessa área, cara. Então, nós somos locutores.
7: Olha, Júlio.
0: Oi.
7: Tomar um café agora, pelo amor de Deus. A mulher parece que colocou 1 quilo de açúcar no café. Pensa num café doce, fraco. Chega a colar a língua de tão doce.
0: Meu
7: tá
0: Deus.
7: Até a beia.
0: Imagina.
7: É tão fraco o café que não tem nem força pra sair da garrafa.
0: Nossa
7: Deu
0: senhora.
7: Deu mais sono ainda. O que tá servando é uma do coruja.
0: É nóis. Valeu, obrigado pela audiência. Tamo junto na madruga.
8: É isso aí, tá na graça. 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
0: Quem mais tá por aqui mandando aquele alô, aquela mensagem pra gente? Minha amiga Mel Banana Mel. Aí, Mel, bom dia, Mel. Chegou por aqui. A Mel já mandou alô central. Tamo aí, né, Mel? Tamo aí, ó. Tamo na madruga aí. Obrigado pela audiência. Tamo junto. Que mais?
10: Verdade que o parceiro falou aí mesmo.
0: Aí.
10: Eu escutei o Diego falando ontem mesmo.
0: Não, você não falou. Não, você não escutou nada, cara. Por favor, não me invente mais nada. Não, vocês não escutaram tudo. Ó, vocês ouviram errado, vocês estavam dormindo, vocês tiveram um pesadelo, vocês não estavam ouvindo a Hora do Ronco nessa hora. Tá tudo bem, entendeu? Eu não ouvi nada disso. Eu tô fingindo que eu ouvi nada. Ó, lá, não ouvi nada, tá? Eu não ouvi nada disso que vocês falaram, oi?
11: Fala, Léo.
0: Fala.
11: Rapaz, olha só, a concorrência acabou, todo mundo vem pra cá. Por exemplo, essa Alexa tá na concorrência. Eu tava, fui lá, pisoteava, ver que se é verdade, Ah. Todo mundo lá, agora vem todo mundo pra
0: vem
11: cá.
0: Vem todo mundo pra cá, né?
11: Ô, fãs de traíra.
0: É, tá vendo só?
11: Ah, fosse eu, hein? Eu não botava nenhum áudio deles. Nenhum, pode ver.
0: A outra querendo arrumar confusão aqui. Alexa, o que, que você acha disso, Alexa, do Bando de Coruja?
1: Bando de traíra.
0: Aí, tá vendo? Tá vendo? Até a Alexa acha isso. Até a nossa Alexa acha isso. Oh, que isso?
12: Assim, eu também.
0: Eu não ouvi nada disso que vocês falaram pra mim. Eu não ouvi nada disso. Oi, bom dia. Quem mais tá aqui?
13: Alô, vamos ver. Léo Júnior. Sextou, sextou. Estamos aqui dando carona pra Band. Girando o globo aqui no puxa do chiclete da galinha. Positivo. Sinop, Mato Grosso é o palco.
0: Abraço, entendi. Valeu, valeu, obrigado pela audiência. Olha aí o Região. Que o Região tá aprontando essa hora lá na Augusta, hein? Vamos ver.
14: Léo Júnior, bom dia. Tô chegando aqui na Augusta. Vou pegar duas bonequinhas. Região, bonequista.
0: Bonequista, é! Mas esse aqui é o Região mesmo, tá, gente? Esse é o Região mesmo. É o Região bonequista. Ele tá nas bonequinhas. Tá nas bonequinhas lá na Augusta.
15: Bom dia. Mandar um abraço pro meu companheiro aí, Evaldo, mas companheiro de trabalho, tá bom, Léo?
0: Valeu, Marcelo. Aquele abraço, tamo junto na madruga. Hoje tem festa na... Ó, bom dia, Léo. Forte abraço, Renato de Jundiaí. Tô na escuta acelerando pra Minas, pose.
16: Hoje tem festa na República. Põe cerveja pra gelar.
0: Quem mais tá mandando mensagem por aqui no nosso zap? Fala bom comigo dia, aí, vai lá.
17: Bom dia, Band. E ó, que o parceiro aí tá falando a verdade, né?
0: Ixi, mais um, cara.
17: Escutei na hora do ronco lá.
0: Não, vocês não escutaram. Oi. Não, vocês não escutaram nada disso, pelo amor de Deus. Não inventam mais, cara. Não inventam moda. Por favor, tá tudo bem, tá tudo certo. Não. Vamos mudar de assunto, né? Vamos mudar de assunto. Que é melhor, né? Anda, tudo certo. Oi.
18: Bom dia, Região. Deixa eu te falar, eu acabei de passar na Augusta e não encontrei você. Por onde você anda, hein?
0: Não, ele falou que acabou de chegar na Augusta lá, ô Catrícia. Ele acabou de chegar lá, viu? Ele já tá lá na parada já. Tá lá já. Oi.
19: E é verdade. Catrícia. Eu também vi o Diegão falar.
0: Ih, meu Deus do céu. Manda um abraço aqui pra oficina do meu tio.
20: Hoje tem festa.
0: Os caras acham que quer enganar, gente. Eu vou falar, vai. Eu vou falar só pra massagear o ego dele, vai. Vamos massagear o ego desse vagabundo aqui, ó. Ó, bom dia, Léo. Manda um abraço pra oficina do meu tio se masturbo, vai. Ai, cada uma, viu? Leandro de Vinhedo, é cada coisa que a gente tem que ouvir no programa aqui, olha.
21: Bom dia, bom dia, bom dia, Leléu.
0: Bom dia.
21: Arnaldo de Osasco. Vamos mudar de assunto aí, mas que eu escutei também, na hora do ronco, hein?
0: Pois é, vamos mudar de assunto. Lá, tá tudo bem, vamos. Oi.
22: Catrícia, fala pra Catrícia falar comigo, a velha do lixo. Beijo, Catrícia, tô por aqui, meu anjo.
0: Catrícia já faz parte do programa também, né? Quer dizer, a Catrícia tava lá na outra, né? Agora vem pra cá também. Esse povo não tem jeito, hein?
23: Hoje tem festa.
0: Mas o que tá na outra lá também é parceiro nosso, cara. É, era daqui também, é parceiraço. É gente boa. Anselmo é gente boa, cara. Gosto dele, mano. Sempre ouvi o cara. O cara é fera, mano. Bom dia, Léo Júnior. Tamo aqui na escuta do Bando de Coruja. Meu nome é Marcelo. Estou aqui rindo, pulando de alegria. Meu Deus. Nossa, tá muito assim, cara. Você tá muito saidinho, meu amigo. Pulando de alegria, ouvindo o Bando de Coruja. Não tá estranho? Ah, estou aqui pulando de alegria. Nossa. Eu, hein? Tá bem estranho esse negócio aí.
24: Fala aí, locutor, beleza? Tô no carro, tô voltando, tava ali no motelzinho, né, na missão, né?
0: Tá.
24: Porque nós é pitbull, cadelo belga. Uau, uau, uau, uau.
0: Eu acho que deve ser cadelo, cara. Cadê? Pitbull, cadelo. Pelo jeitinho dele. Vamos lá, vai. 11 99991 9197. Olha aqui. Tem que vir o retardado do Muri Louco.
2: Olha. Nossa, tá podendo elogiar com coisa. Então beleza, hein? Não. Eu desligo o rádio. Então chuta o microfone aí, vai. Você é só um bunda mole, Leozão. Puxa essa cara de churro, cara. Cadê aquela bosta de churrasco? Ô, Catrícia, só vou te perguntar se você mandar o furico. Vai, manda o furico. Toma ele rolo.
0: Que isso, cara? Ô, que isso? Ó, mas pra uma coisa... O churrasco eu não esqueci, tá? O churrasco vai ser feito, vamos trazer. O Muriloco tá encarregado de trazer a galera, de fazer a ponte aí com a carona. De levar a turma lá. Entendeu? E eu não quero nem saber, cara. O povo que traga as coisas, não vou comprar nada também. O povo que invente, que traga as coisas, que traga carne e tudo, eu não quero nem saber, cara. Nem saber.
3: Olha, oi. Pior que é mesmo, cara. Depois que vocês cantaram a musiquinha lá, que os cachorrinhos lá, tu e o
0: dos cachorros.
3: Tu saiu do ar, tu rolou esse assunto aí. Parece que vai pegar 30 dias.
0: Você é louco? 30 dias. Eu tô lascado, mano. Não, eu tô lascado. Não, não é possível. Eu não tô ouvindo isso, não. Eu não ouvi uma coisa dessa, mano.
4: Ô, Léo, o churrasco aí, você gosta de linguiça apimentada ou não?
0: Não, é igual você, cara. Igualzinho você. Pode ser. Apimentada, tá? Pode ser. Igualzinho você, pode ser. Aceito.
5: Alô, Central. Alô, mundo. Alô, Brasil. Que a Band, ela é...
0: Oi, Mel.
5: Também, né? Mundial. É, cheguei chegando sexta-feira. Ai, ansiosa pro final de semana.
0: Chegou o final de semana.
5: Não tava em outra emissora, não. Tava dormindo.
0: Não, mesmo. A Mel, ela é parceira nossa.
5: É aquilo, né? Não sou presa, locutor nenhum. Devo ouvir qualquer rádio.
0: Exatamente. Cheguinho
5: voltando, tem, né? As concorrências que eu posso estar ouvindo.
0: É isso aí, não. Mas a Mel é parceira nossa. Que ela tá, ela não muda, ela não muda mesmo. Não é igual certas pessoas aqui que tá sempre em outras aí, pois vem com mó cara de pau aqui falando. Ai, viu?
12: Ô, Júnior, por esse latido aí do pitbull cadela aí, ó. É, se mastigou o nervo danado, hein?
0: É.
12: Esse motel aí, hein?
0: Pitbull cadela isso aí, ó. Esse é meio pitbull cadela, esse cara aí que falou que é pitbull, que saiu do motel, que não sei o que lá, não é verdade? É, cada uma, viu?
25: Léo Júnior.
0: Oi.
25: É, passa o contato aí da Catrícia, que eu vou arrastar ela junto com essas duas bonequinhas hoje. Fazer um quadrizal, região, quadrizazista.
0: Quadrizalista. Ai, caramba. Eu vou falar pra você, cara. Para com essas coisas, cara. Região do céu. Ai, ai, ai, viu? Ó, estou aqui com o professor Estevão. É, de onde aqui? De Tangará da Serra, Mato Grosso. Descobrimos esse programa hoje. É, só ouvindo as barbaridades desse povo. Barbaridade. Esse povo aqui é tudo maluco, velho. É retardado mesmo, cara. Não tem jeito esse povo aqui, velho. Vamos lá pra mais um áudio. Quem tá falando comigo aqui?
26: O jovem no Brasil nunca leva a sério.
0: Tá bom.
26: Nunca leva a sério. O jovem no Brasil.
0: Tá bom, cara. Tá bom, cala. Chega, tá bom. Oh. Meu Deus do céu, cara, como é que pode isso, mano? Olha, só tem louco, velho, infelizmente.
27: Bom dia, velho do lixo, beijo pra você também.
0: Aí, ó, velho do lixo, chega junto lá, velho do lixo. O Catrícia, ô Região, vai. Olá, junto. Oi.
28: Será que 20 quilos de linguiça que dá pra gente comer? Manda lá pra mim aí. Vou levar o raio pra tu. Bota a linguiça pra galera comer, valeu?
0: Isso.
28: Todo mundo vai encher a boca de linguiça. Boneca!
0: Valeu, cara. Um abraço. 3 horas e 25 minutos. Esse é o nosso Band Coruja. Tô aqui esperando você. Sua participação pelo nosso WhatsApp 11 999919197. Pode chegar, pode participar. Estamos aqui esperando a sua participação com a gente. Oi.
29: Ô, Murilo, manda esse povo se lascar, meu. Você tá louco, Murilo? Ó, ô, Léo.
0: Ah.
29: Murilo.
0: Tá xingando o.
29: Errei até a pena. Ô, Léo.
0: Ah.
29: Manda esse povo se lascar, mano. Você fica falando do Murilo louco aí, ó. O Murilo entra na mente da gente, mano. Parece doença.
0: Doença? É pior, cara. É pior, velho. Ele vai entrar no seu sonho daqui a pouco. Fique vendo. Ele vai entrar no seu sonho já. Fique vendo.
1: E Região, aí não tem como, né, Região? Aí você vai brincar de guerra nas estrelas, vai ficar só a Catrícia desprotegida. Três espadas contra... contra a Catrícia sem proteção nenhuma.
0: É, que agora a Catrícia não tem, mano? Aí ferrou a situação, hein, cara? Aí, ó.
6: Bom dia.

0: que tirou, né? Tirou o lonjolo, tirou. Então aí, cara, se você, né? Eu não vou falar nada, senão a Catrícia vai ficar brava comigo aqui, ó. Então vai, vamos pra mais um áudio, vai.
1: Ô, Região Travequista, você falou que vai fazer um quartal? Arrume mais um, eles são um quintal.
0: Cara, você, olha isso, mano. Olha o que o Região mandou pra mim aqui, a foto de um motel, cara. Só pelo jeito, parece que você tá lá na... Tá lá no Egito, sei lá, alguma coisa assim, ó. Olha lá. É isso mesmo, Região? O Região entrou no motel com as bonecas lá. Dá pra perceber que tá em frente ao motel. Nesse exato momento. Olha isso, gente. Olha isso. Olha, esse, olha que ponto chega esse programa.
2: É cilada, Bino. Ô, Léo.
0: Ah.
2: Esse negócio de tiro aí é só cilada. Na hora que o cabo chegar lá...
0: É.
2: Aí o trem aparece de novo.
0: Desarmou.
2: Pega ele no fragante.
0: Desarmando.
2: Você tá doido.
0: Oh, e aí, Região?
3: Ô, Léo Júnior, cheguei aqui agora no motel Faraós.
0: Ó, Faraós.
3: Com as duas bonequinhas. Tô sem o contato da Catrícia. Catrícia, você podia estar junto pra gente cair numa sauna, eu e você e as duas bonequinhas.
0: Ah lá.
3: Região, motelista.
0: Região chamou pra briga lá, hein? Olha lá, Região chamou, vamos ver, a Catrícia vai falar.
4: Não, não é questão, Léo Júnior, não vou ficar chateada. É porque você fica desconfiado, entendeu? Se você não estiver realmente acreditando, eu mando a foto e você vai ver. Que eu não tô mentindo.
0: Não, eu não falei que tá mentindo, né? É os caras, eu tô, como é que eu vou falar? Eu estou respondendo o que o cara falou, não tem mais, tá aí? Não tem, né? Agora... O Região tá lá esperando, já tá lá no motel já tá
5: bom
0: lá.
5: Bom dia, Léo Júnior. Bom dia, Vinheta. Bom dia a todos aí da Rádio Band aí, passando pra desejar um dia abençoado pra nós aí, beleza?
0: Valeu, mano, um abraço pra você.
5: Velho aqui, ó, manda um abraço aí pra todos os motores aí da Terra Master aí, ó. Pose,
0: meu amigo. Um abraço pra você. Obrigadão, hein, pela participação aqui no nosso programa. Quer mais?
6: Muito bom dia, Léo Júnior. Bom dia a todos. Pato Rouco. Ô, Léo Júnior.
0: Fale.
6: Tira uma dúvida pra mim aí. Se você puder perguntar pra Catrícia.
0: Tá bom,
6: quando
0: vai lá.
6: Tira a parte íntima. Já dá pro homem fazer um chupisco? Qual que é a sensação?
0: Cara, você vai perguntar isso pra mim, mano? Você vai perguntar isso pra mim, cara? Pergunta pra Catrícia, cara. Pergunta pra outro, mano. Aí eu vou saber. Não, é umas perguntas que os caras fazem aqui.
7: Alô, Léo.
0: Oi.
7: Aqui é o Catrício.
0: Catrício.
7: Então, Léo.
0: Ah.
7: Fala pra essas gatinhas aí que eu tô sozinho.
0: Tá.
7: Viu? Tenho o carro do ano, apartamento na praia.
0: Ó.
7: Então, tô afim de uma namorada. Sou o Catrício. Alô, Léo, tamo junto, um abraço.
0: Ô, Catrício, tá vendo? Ó o Catrício aí, ó, tem, ó, casa na praia, já tem um carrão do ano. Aí, tá vendo? Já é uma coisa boa também. Já ajuda.
8: Bom dia de A a Z, de 0 a 100, pra não esquecer de ninguém, pro senhor Raimundo, pro pessoal lá do fundo, pega subindo, que descendo é contramão.
0: Ah.
8: Bom dia, bora que bora.
0: Valeu, parceiro, um abraço pra você. Mais um caminhoneiro do Brasil com a gente. Valeu, obrigado.
9: Tô na rodovia desfilando na pista. Região. Chupetista.
0: Chupetista, vai! Vai, chupetista! Ai, meu Deus do céu! 3 horas e 29 minutos agora, 3:29, gente!

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1: Band FM, Tava Santana, Léo Foguete, meu xará, cantando pra gente aqui na nossa madrugada. 11999919197, nosso WhatsApp pra você participar com a gente. Eu quero conversar com você. Fala comigo, vai, fala comigo.
2: Léo Dias, Léo Júnior, o Léo Marcão, sei lá.
1: Bom dia.
2: Tá na hora de xingar os locutores?
1: Que é isso, cara? Xingar os locutores, cara? Onde tirou isso, cara? Então, no caso, a gente chama os caminhoneiros de corno, os motoristas de aplicativo. Não, os locutores não, cara. Os locutores a gente não. Não. Ai, 3h41, oi.
3: É minha primeira vez participando com a Band. Ouço todas as manhãs, porque aqui em Portugal já é de manhã, quando tô ouvindo.
1: Tá.
3: Mas um forte abraço aí.
1: Valeu, cara. Um abraço pra você. Obrigado pela sua companhia aqui junto com a gente no nosso Bando de Coruja. Ai, ai, ai, essa galerinha, viu? Essa galerinha, vou te contar uma coisa. Vamos lá, vamos lá, nosso WhatsApp bombando por aqui. Galera chegando, hein? Ó, muita gente do Mato Grosso hoje, Mato Grosso do Sul, participando, deixando o seu alô, sua mensagem por aqui, ó.
4: Bom dia, Band. Manda um alô pro Feijão de São José do Rio Preto. Aqui quem fala é o Maisena.
1: Nossa. Ó, o nome dos caboclos, Feijão e o Maisena. Galera de Rio Preto aí, ó. Um abraço, gente!
5: Explosiva, não. Oi!
6: Ô, Léo Áquila, por favor, ouve meu áudio aí, Marcão aí, de Carapicuíba.
1: Fala, Marcão, fala aí, mano.
6: Tô começando agora a interagir com vocês aí, mas fala de chamar os motores de aplicativo de corno, os carreteiros de chifrudo. Por favor, meu querido.
7: Feijão e o Maisena.
1: Esses caras não gostam, né, velho? Não tem jeito, cara, tá vendo? É só aí, mano. Ó, 3h42 já, 3 horas 42 minutos, até as 5 da manhã, estamos falando pra você aqui no Bande Coruja. E daqui a pouquinho, às 4h30, tem aquele nosso buzinaço, aquele buzinaço é fatal, gente. Buzinaço, a galera fica louca. Uns levam multa, eu sei que alguns levam multa de madrugada, mas não tem problema. Pode buzinar na garagem de casa? Pode, Léo, claro que pode, não tem problema. Pode buzinar no meio da rua, do nada, assim, de madrugada? Pode também, não tem problema.
8: Bom dia, o Clebson, morador de Três Corações.
1: Fala, parceiro.
8: Vindo aqui em São Paulo fazer uma entrega aqui, hein? Positiva. Um grande abraço pra vocês aí, bom final de semana pra todos aí.
1: Pra todos nós, cara. Muito obrigado pela sua audiência, pela paciência com a gente também.
9: Bom dia, Bande Coruja. Aqui é Felipe de Camaçari, Bahia.
1: Ô, Camaçari, legal.
9: Indo pro Ceás agora.
1: Uhum.
9: Bom dia a todos aí, trecheiros. Obrigado.
1: Valeu, parceiro. Valeu. Valeu, obrigado pela participação. Deixa eu falar com o Luiz agora. Fala, Luiz, tudo bem?
10: Pra pegar uma menininha hoje pra mim namorar com ela e desarmar ela por baixo. É, oh. João, taxista.
1: Ó, o outro já. Tá doido pra fazer isso, hein? Ele quer desarmar, cara. Você tá vendo? Você tá doido? Ele quer desarmar.
11: Ou
1: ser armado também, né? Vai saber, né?
10: É bom pra dentro. Aí, Léo, obrigado aí de coração aí pela Band aí, pelo seu trabalho, falou? Marcão de Carapicuíba. O programa de vocês é show de bola e deixa nós aí na madrugada que tá no aplicativo rodando aí.
1: É nóis, cara, é nóis.
10: Acordado a madrugada toda, só esperando a hora do buzinaço aí, tá
1: quatro
10: ligado?
1: Quatro
10: abraço, Léo. Abraço os motoristas de aplicativo e um chute na bunda desses chifrudos que são os carreteiros.
1: Tá vendo só? Não é eu que falo. É nóis, só quer, é propa... Opa!
12: Qual é, Léo Dias? Tá chamando os caminhoneiros de corno? Olha bem, abre bem o olho, porque tu tá dentro de um estúdio trancado. Nós estamos na rua.
1: Não, peraí, eu não falei nada, hein? Quem tá falando aqui, ó, quem falou aqui, ó. Eu só dei um spoiler, só. Só dei um spoiler, cara. Só dei um spoiler aqui, cara. Quem mais tá por aqui mandando mensagem? Peraí. Fala comigo, vai. Fala
11: que
1: comigo.
11: Revolta é essa, amigo, com os carreteiros?
1: Vai lá.
11: Algum carreteiro já visitou seu barraco enquanto você não tava? Que revolta é essa com os carreteiros,
1: tio? Tá revoltado, tá revoltado.
11: Abraço. Calma, boi.
1: Você viu que o povo tá tudo assim, revoltado? Olha. Mas que revolta é essa, gente do céu?
13: Bom dia. Olha, deixa que eu faço a vinheta pra você, tá? Uma licencinha, por favor. Dá licencinha. É. Está no ar o quadro Xinga Bem Caminhoneiro.
1: Xinga Bem Caminhoneiro. Ai, caramba, hein? Oi, bom dia.
14: Bom dia, bom dia, bando de coruja. Carreteiro só é corno porque a mulher dele bota chifre em nós.
1: Olha lá, tá vendo aí, ó? Diga, isso aí foi dicas de um carioca. Dicas de um carioca aí, ó.
15: Eles querem impressionar, eu só quero é pôr pra dentro.
1: Vai, vai, vai, vai.
16: Mas o rapaz aí...
1: Oh, cadê o áudio do cara? Puta, meu, o cara gravou o áudio e não gravou. Sei lá o que, que ele fez aqui. Pô, meu. Vai.
17: E aí, cambada? E aí? Bom dia, bom dia.
1: E aí, bom dia, bom dia, bom dia.
17: Aqui é o pé de mesa da galera aqui do Container Baixada Santista.
1: Pé de mesa, olha.
17: Manda um salve aí pra galera aí. Fala pra essa BTP aqui desossar. Deixa nós presos na fila aqui, essa merda aqui.
1: Mas que é isso, cara? Mas que tá tanto ódio é esse, não? Meu Deus, que tanto ódio é esse, gente? O povo também não tem jeito, hein?
18: Hã? Chegou o Gastazinho!
1: Que é isso? 3h47, daqui a pouquinho, 4h30, tem o nosso buzinaço, o povo esperando. O povo já se aquecendo no nosso buzinaço. 4h30, você não pode perder esse buzinaço. Olha, que é um quadro, né? Que a gente colocou no programa também.
19: Isso é uma bichona.
1: É, pois é.
19: Ô, Léo, isso tem uma coisa que eu gosto pra arrebentar, que é fazer sexo. Eu duro 3 minutos. Agora dançar forró é uma coisa que eu não gosto. Você acha que eu vou ficar 48 horas dançando?
1: Ó, mas aí, ó, depende, né, cara? Se tiver pra ganhar uma grana. Se for pra ganhar uma grana, mano. Ó, o casal lá ganhou 20 mil reais. Fora os 20 mil reais, eles ganharam mais um agradinho lá também. E não foi falado lá no texto. Não foi falado isso. Então, ó, 20 mil, cara. E mais um agradinho por fora é alguma coisinha? Poxa vida, até eu, cara, até eu. Até eu vou lá dançar forró também, mano. Nem que no História Corrente, na terceira. Mas não tem problema, cara. Não tem problema.
20: Bom dia, bom dia, Léo. Ó, um caminhoneiro tá desconfiado que a mulher tava traindo. Perguntou pro outro, o que que eu faço? Aí ele falou assim, você chega e buzina e dá uma volta no quarteirão e vai por trás. Aí o outro falou, mas dá certo? Dá, eu já peguei uns 4 já.
1: Ó, olha isso. Fala nisso, ó quem já chegou também aqui que tá acostumado a fazer esse tipo de coisa. É o Sérgio do Pão.
21: Ô, Léo Júnior, avisa os caminhoneiros que o padeiro falou que é tudo corno.
1: É. Mas você esquece que os padeiros queimam rosca também. Gosta de queimar rosca, né? Você esquece desse detalhe também, né?
22: Ô, Léo, o povo vai, o povo fala, o povo fica. Região motorista.
1: Valeu, valeu, valeu. Vai, mais um, chama aí.
23: Ô, Léo, chama em corno, não é meu motorista que vai na esquerda segurando o trânsito, né?
1: Nossa, cara, dá uma raiva.
23: Não era por nada a faca da esquerda.
1: Ô, mas dá uma raiva, né? Você tá na estrada, você vai pra esquerda, o cara da frente vai também. Você vai pra direita, o cara também vai. Putz, o cara tá de brincadeira, né? Aí você tá de brincadeira, aí é complicado, aí é fogo.
24: Esses padeiros aí, tudo apertador de linguiça com bumbum, Léo. Principalmente um tal de Nelson que tem aí. Se você vê ele, fica esperto.
1: É, rapaz. Os caras gostam, né? Os caras curtem, meu. Os caras gostam do negócio.
25: E não sai do galope, potoque.
1: Vai!
26: Ô, Léo, sei não, hein, Léo. Bom dia. Pra geral dia. Aí, hein? Eu acho que esse cara que fala que os carreteiros é corno, acho que o carreteiro levou a mulher dele, hein, mano.
1: É, ele tá bem bravinho, né? Ele tá bem nervoso.
26: Bom dia, vamos que vamos.
1: Vamos que vai. Ele tá bem nervoso, né? É nervoso. Pra que ficar nervoso, cara?
27: Ô, Léo, deixa eu fazer uma pergunta pra esse camarada que acabou de falar que quem anda pela esquerda aí
0: Ele tá andando atrás do meu carro agora? Não é possível, não, é. É o Marcão de novo. Obrigado, boa noite, meus amigos.
1: Ai, ai, mas já aconteceu comigo na estrada também. Cara, dá uma raiva, não. Não sabe se o cara tá bêbado, se não tá, se tá, sei lá, tá viajando na maionese, pô.
2: Bom dia, vamos parar com essa brincadeira aí de chamar os caminhoneiros de corno. Vamos parar de pesar a mulher da gente na balança da mulher de vocês.
1: Olha lá.
2: Eu, hein.
1: Olha lá, esse aí, pelo jeito, eu não sei não, sei não. Ficou bravinho também. Hey, Jerry. 11999919197. Região, o cara das bonecas, vai.
3: Ô, Léo Júnior, toda profissão tem corno, né? Pouco, mais ou menos, tal. Agora, a profissão que tem mais corno são os fins de carreira dos motoristas de aplicativo. E se eu encontrar algum aqui saindo do motel, eu vou dar 3 tapas do lado da cara de cada um. Região, taxista,
1: hoje. Olha lá, olha lá. É uma briga constante, né? Os taxistas com o aplicativo. Se for pro lado da Augusta, ali você vai encontrar um região. Ferrou. 3 tapas em cada lado, hein? Dessa vez, hein? Aí já vai, aí aumenta os tapas depois.
4: Não tem nenhum carro na minha frente, não. Eu tô saindo de Nova Odessa pra trampar em Americana.
1: Caramba, hein? Tá certo, tá certo. Aquele abraço, hein? 9 para as 4 agora.
5: A gente quer participar, zoar, falar, mas que jeito? É só os mesmos áudios toda vez. É Davi, é não sei quem. Ah, fala pra esses caras irem dormir, deixar prioridade pros próximos.
1: Ué, tem algum Davi participando hoje aqui? Vocês estão ouvindo alguma coisa? Vocês estão ouvindo alguma coisa do Davi, alguma coisa hoje? Ah, eu não sei, cara. O áudio dele já foi pro ar, tá? Vamos colocar de novo o áudio dele pra ele falar assim, de novo, que eu não coloquei no ar, né? Vamos ver, vai.
5: Ah, Léo, falar pra você, eu tô desanimado,
1: ah,
5: né,
1: de
5: mano?
1: Novo, cara, de mas novo no
5: ar. A gente quer participar.
1: Vai.
5: Ih, Léo, esse cara aí é talarica, hein? Isso daí falar pra você, hein? Vai morrer cedo, hein?
1: Olha. Vem de falar uma coisa de boa no áudio, né? Daí, olha, mais um. Meu Deus, você vai reclamar assim lá na, como diz, na baixa da égua, falando. Vai.
6: Ô, Léo, obrigado, Léo, por abrir meu áudio. Os caras falam que tem panelinha. Eu mandei o primeiro áudio, já foi aberto, já foi falado aí na
1: Seu
6: Band.
1: Áudio foi aberto, seu áudio.
6: Manda um abraço pros motoristas da Circular de Santa Luzia, de São José do Rio Preto. Um abraço.
1: Ó, seu áudio foi aberto, tá? Ai, meu Deus do céu. 11999919197. Vamos lá, vamos agitar, vamos deixar mais animado esse programa aqui, ó. Vamos nessa, vamos nessa!

0: aí, fala, Muriloco, vai.
1: Ai, você tá demais, você quer fazer meu áudio? Eu vou cortar meu pulso.
2: Ah, Léo, manda esse cara tomar caju.
0: Vou cortar meu pulso se não colocar meu áudio lá. Ah, que é isso, cara? Que é isso? Não, cada uma, viu?
3: Fala, gente, Léo, beleza? Tranquilidade, Léo.
0: Tranquilidade.
3: Obrigado aí, Léo, por você abrir o áudio desses chorões aí, mano. Esses caras choram demais.
0: É tudo chorão,
3: quando
0: mesmo.
3: Quando é você que tá aí, os caras choram. Quando é o Diego que tá aí, os caras choram.
0: Cara,
3: quando
0: chora.
3: É Pedro, os caras choram. Não adianta. Uma vez chorão, sempre chorão, Léo.
0: Sempre
3: é
0: vai nóis. Ser chorão. É isso que eu tô falando, tá vendo? Ah, vai chorar assim lá não sei aonde, cara.
4: Ai, Léo, quero participar, Léo. Léo. Ai, corno. Vira homem. Tô com uma madeira cheia pra você aqui também. Ah!
0: Vai falar que justo essa hora de da madrugada.
5: Eu cheguei às 3h40.
0: É, porque você tava lá na outra lá, né?
5: Uns 3 áudios pro ar. Chupa, chupa, meu peru que é de uva, hein? Chupa.
0: Ai, gente do céu, vocês não prestam mesmo, não? Vocês não prestam, não. Fala aí, Mara Tassini, vai! Oh, que isso? Meu Deus! Cara, ela deu um arrotão aqui, mano! Olha a Mara, cara! Mara Tassini! Oi, puta! Que nojo, cara! Ah, não! Eu não vi isso, cara!
6: É só isso!
0: Meu Deus, olha, na boa, deixa eu ir pro intervalo, né? Deixa eu pro intervalo que é melhor, mas pelo amor de Deus, só tá piorando esse programa, cada dia pior, cara.

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0: bom dia com alegria! Como é que vocês estão por aí? Tudo belezinha? Então tá bom, esse é o nosso Band Coruja, ó, indo pra última hora, hein? Bora, bora, até as 5 da manhã por aqui!
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0: Eu sou seu amigo Léo Júnior, eu tô aqui, ó!
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2: Ai, Natal!

0: E como é que faz? Como é que faz? Como é que faz? Vai estranho de não. Não, que pega fogo. Canto bem. Não precisa falar que eu canto. Eu canto bem, já é normal. Isso aí faz parte da gente. Vamos lá, né, gente? 4 horas e 7 minutos agora. Esse é o nosso Band Coruja pra todo o Brasil, seguindo no seu rádio. Olha aqui, tem uma mensagem aqui, ó. Olha só que mandou pra gente. É a Carla de Três Lagoas. Ela mandou assim, ó: não tira o fone do ouvido pra nada. Dou muitas risadas com vocês. Adoro as figuras carimbadas do programa. Se não fosse eles, não seria tão divertido assim, isso é verdade. E você, falou de mim aqui, você é um profissional excelente, papapá, coloca aí, coloca todo mundo pra falar e nós ouvintes amamos. Olha que coisa bonita, gente. O povo gosta, né? A galera tá curtindo demais. Muito obrigado aí pelo carinho, viu, Carla? Galera de Três Lagoas, Mato Grosso, tá ligado na Band FM. 11 999919197. Fala comigo aí, vai. Bom dia. Nossa, levanta o botão aqui, né, meu filho? Pronto, agora vai.
1: Léo, por favor, não canta não, senão vai acabar com o programa.
0: Não, que isso?
1: Obrigado.
0: Cara, essa é a melhor parte de mim, cara. Essa é a melhor parte que eu tenho, é cantar. Eu canto, entendeu? Ó, canto desde o parabéns pra você até... grande sucesso. Grande sucesso, entendeu? Não, internacional, então nem se fala, cara. Flui, o negócio flui. Entendeu? O negócio flui. É bom pra dentro. Oi.
2: Ô, Léo. Quem fala que você não canta bem é mentiroso. Você tem um cantinho bom.
0: Só se for o seu cantinho, né? Só se for o seu. Olha lá, vem o Murloco encher o saco de novo, olha lá, fica vendo.
3: Ei, cabaço, ela tava falando de mim, né, filho? Tá falando do Ari Toledo do rádio. Figurinha carimbada. Davi Tatuinga. Um abraço, Carla. Um tapa na cara do Léo.
0: Vou fazer igual o Região. Três tapas na sua cara dos dois lados.
4: Enquanto eles entendam, meu negócio é pôr pra dentro.
0: Aí, fala. Cadê? Aqui, vamos pra Minas Gerais agora. Vamos lá pra Minas Gerais, olha aí.
5: Ô, Léo, me tira uma dúvida aí. Você canta em cima do pau ou você desce do pau pra cantar? Tamo junto.
0: Eu posso trazer você pra ficar junto comigo em cima do pau também. Se você quiser, bora então, né?
6: Mato Grosso do Sul!
0: Tá bom, tudo bem, calma, você viu que os ouvintes, né? Eu falei, né? Três Lagoas, Mato Grosso, mas tudo bem, do Sul! Oh, meu Deus do céu! Tá bom. Viu? Aqui, cara, se você der uma fora aqui, você já sabe.
4: Só quer é comprar dentro.
0: Tá valendo. Vai, fala comigo, vai lá.
7: Bom dia, Léo Júnior. Bom dia, cambada. Do Band Coruja, Max Estrela aqui.
0: Mais um
7: dia, hein, Léo Júnior? Vamos que amanhã tem mais, Léo Júnior.
0: Vamos.
7: Léo Júnior, obrigado por você fazer esse quadro aí, tá? Do Região Taxi.
0: Do Região. Né? Eu faço o quadro do Região porque o Região participa comigo, é diferente, né?
7: Buzinaço. Isso aí é figurinha carimbada sua. Você claro. Que trouxe isso aqui pro Band Coruja.
0: É, o buzinaço
7: Diego trouxe. Lopes não fazia isso a hora do Região, não. Foi você quem começou.
0: Não, mas o,
7: viu? E
0: não.
7: Continue assim. Show de bola, Léo Júnior.
0: Mas o Região, o Diegão já fazia já o Região. É, eu entrei aqui já fazendo, porque então já tinha o do Região, o Diegão já fazia. O buzinaço eu que inventei, né? Inventei e trouxe pra cá também. Inventei, não sei o que. Nossa, vai falar que inventou um negócio desse, meu Deus, né? Eu trouxe pra cá, né? Criei na hora ali, tá, e pronto. E pá, e pum, e acabou, vai.
8: Eu quero pegar a Catrice e pôr pra dentro. É pôr pra dentro, Região, taxista original.
0: Original.
8: Chama a Catrice, Região.
0: A Catrice acho que fugiu de você, mano, eu acho, viu? Eu acho que ela fugiu de você, ó.
9: É, Léo Júnior, Luquinhas por cá.
0: Fala, Luquinhas.
9: A verdade tem que ser dita mesmo. Você, lá no fundo, você tem um cantinho bom. Tem.
0: Sai daí, vai. Sai daqui, cara. Sai fora, velho. Vai se lascar você, ó.
10: Depois do Ras fazer tanto vucu-vucu.
0: Vamos lá. Fala aí.
11: Bom dia, Léo. Excelente madrugadona aí, um excelente dia. a todos os ouvintes do Bando de Coruja. Chegando aqui em Uberlândia, agora que for 4h30 vou conseguir mandar meu buzinaço pra você, que eu vou estar em frente ao hotel.
0: Ah, tá.
11: Mas tá aí, tamo junto, Léo, um abraço.
0: Aí, já começou, né? Me pega bem na hora. Me pega que vai embora. Ah, vamos começar o momento região, então. Vamos lá, vamos lá. Estão preparados para começar? Vamos lá.
12: Bom dia, Léo. Tinha, já tinha o região.
0: Já tinha.
12: O Diego.
0: É, claro.
12: Mas era de vez em quando, não todo dia.
0: Tá.
12: Ah, tomar banho, chega. Região, meu botão.
0: Ai, caramba.
13: Essa mulherada
0: já... Eles não tem jeito não, hein? Vai lá, fala aí.
14: Bom dia, bom dia, bom dia, Léo. Bom dia. Sou o Porcá. Tamo indo pra Curitiba, tá bom? Ó o buzinaço.
0: Não, mas é 4h30.
14: É, buzinaço. Bom dia, nós.
0: É 4h30, cara. É 4h30, eu falei, mano.
15: Oi. E aí, Léozinho. Aqui é o seu melhor amigo.
0: Ah.
15: Léo.
0: Meu
15: você
0: parceiro.
15: É o melhor locutor da madrugada.
0: Ah lá, começou.
15: Região, puxa saquista.
0: Puxa, esse aí é puxa saquista mesmo. Esse é puxa saquista. Começou o região, vai, vai lá. Começou o região, vai, vai, vai, vai, vai, vai.
16: Ô, Léo Júnior.
0: Oi.
16: Diego da cidade Tiradentes aqui. Só dando mais ênfase aí no que o Marcos Estrela falou.
0: Tá, vai.
16: A gente não ama você, entendeu? Ah. A gente te suporta.
0: Tá, tá bom.
16: Então, a gente somos ouvintes fiéis,
0: ah.
16: Entendeu?
0: A gente não ama,
16: e é isso,
0: né?
16: Aí, continua com os quadros aí que tá bom demais, tá maravilhoso, excelente.
0: Tá, e tá, então, deixa eu ver como é que é, você vê que como chega a falsidade do garoto. A gente não te ama, tá? A gente te suporta. É o que eu tenho que ouvir de madrugada, cara. Eu levanto a minha cama pra vir aqui pra ouvir essas coisas de madrugada, né? Mas tudo bem, tá valendo, né? Mas a gente ama esses ouvintes, não tem jeito, não tem jeito. É. Deixa eu trocar aqui, peraí, porque senão vai dar problema de novo, cara. Já derrubei a rede ontem, já, viu? Que isso, viu? Meu amor, o que será? 999919197. Agora tá certinho, vai. Vamos começar o momento região? Vamos, vocês estão preparados pra começar? Vamos ver quem vai falar, quem vai ser o primeiro aqui, vai.
17: É, já que você não sabe informar, né, Léo? A gente já imagina que é possível que seja verdade mesmo esse papo aí do que o Diego deixou escapar. E eu vou dizer uma coisa pra você, viu?
0: Ah.
17: Ó, conhecendo o pouco que eu conheço aqui, ouvi algumas vezes você lá na outra rádio.
0: Sim.
17: Bom, sei lá, hein? Eu acho.
0: Acha, ó, ó. Olha os fofoqueiros de plantão já. Começou a fofocaiada no programa, ó.
17: Você aposenta pela psiquiatria, hein? Acho que já pode dar entrada que você vai aposentar por psiquiatria.
0: É, pode ser.
17: Vai começar a tacar pedra em avião, vai fazer uns negócios de louco, hein?
0: Cara, eu vou ficar olhando pro alto, do nada eu vou falar que vai vir uns alienígenas. É, cara, se aposentar por psiquiatria. É bem por aí, cara. Quando começa a apresentar esse programa, tamo lascado, hein, cara?
18: Região, não te quero mais, você é muito safado, você tava agorinha com duas bonequinhas no motel, sou ciumenta.
0: Ih, olha lá! Ô, Região, a Catrícia só quer você, cara. Ela quer você inteiro, ela não quer dividir você não, Região. Ela não te quer mais. Oi!
19: Deixa rolar.
0: Vai!
19: Ô, Léo, aqui fazendo pão e assando rosca. Região, queima rosquista.
0: Queima rosquista. Vai, vai,
20: fala,
0: vai.
20: Fala, Léo. Ô, Léo, acho que você não tem que ligar pra esses caras reclamando aí, não.
0: É, né?
20: Porque isso daí demonstra a sua essência, tá ligado? Você...
0: Entendi.
20: Tá trazendo esse quadro Região pra nós. Você que trouxe o buzinaço pra nós. Isso daí é sua essência. Você é esse locutor.
0: O buzinaço.
20: Amigo da madrugada, entendeu? Olha. Tamo junto. Tô Leozão, parabéns pelo programa.
0: Você vê como que os caras tudo falsos, aquela falsidade que a gente já sabe, né? A gente já conhece. Vai, mas tudo bem, tá valendo, vai, tá valendo. Eu gostei, vai lá.
21: Bom dia, Léo! Liga pra esses caras falar não, Léo. Canta bem pra caramba.
0: Eu canto bem, pô.
21: É a voz muito afinada. Nós que sabemos que se adora pegar o microfone quando tá.
0: Sai daqui, ó. Sai daqui, você. Sai daqui, ó. Sai daqui, você. Merengue! Vamos lá, mais um. É região, gente. Região agora.
1: Fala, Léo. Bom dia. Leandro de Posto Caldas.
0: Fala, Leandro.
1: Cara, você é um ótimo apresentador. Muito louco. E buzinaço ontem eu apanhei porque...
0: Apanhou por quê? O que aconteceu, cara? Que você apanhou? Você sumiu o áudio do cara, mano. Aqui, ó. Vai.
1: Eu não buzinei nos peitos da minha mulher, ela bateu em mim.
0: Ixi, rapaz do céu. Levou, hein? Levou, hein, cara? É, levou. Aí se lascou, né? Não tem jeito. Vamos lá, mais um.
13: Olha, estou na padaria sendo entubado por linguiça. Região travequista.
0: Travequista! Aê! Vamos lá, fala comigo. Mais um.
22: Léo, reconheço seu talento aí. É, dá pra ver de longe que você tem boas técnicas vocais aí.
0: Tá bom.
22: Aqui quem fala é o Leandro do KLB.
0: Cada uma, viu? A Thaís, ó, agora a vez da Thaís. Oi,
23: bom
0: Thaís.
23: Bom dia, Léo.
0: Bom dia.
23: Thaís de Osasco, faça chuva, faça sol. Tempestade ou chuvinha, região, meteorologista.
0: Meteorologista,
23: beijo.
0: É, Thaís! Já mandou bem. Vamos ver uns sorocabistas aqui, região sorocabistas, vai.
24: Bom dia, Léo, aqui é o Michel de Sorocaba. Tô vendo que você é um bom cantor, tem boas cordas vocais. Região, boquetista.
0: Passa! Uns fala pregas, as pregas vocais. Que feio falar isso, pregas vocais, né? Pô, também eu ia falar cordas vocais, fica mais bonito, né? Pô, nem as pregas vocais. Pô, que isso? Tá de sacanagem, pô, tá? Eu, hein? Tá louco? Vai.
25: Bom dia, Léo.
0: Oi.
25: Parabéns pelo programa, Léo. Eu sou ouvinte assíduo aí do Band Coruja há anos.
0: Valeu,
25: mas
0: mano.
25: Alguns meses eu parei de ouvir, porque era mesmo? Grupo dos 10.
0: Ah, não, gente.
25: Não tinha mais condição de ouvir.
0: Não, gente, peraí.
25: Parabéns
0: aí,
25: o modo que você tá seguindo o programa aí. Esse aí é o seu jeito de trabalhar e é o jeito que tá alegrando todo mundo.
0: Tá tentando, né?
25: Os ouvintes velhos que deixaram de ouvir e mais ouvintes novos e os antigos também.
0: Claro!
25: Parabéns, Léo.
0: Valeu.
25: Programa.
0: Tamo junto, irmão. Tamo junto. Obrigado, viu? Ó, próxima madrugada, você já sabe, quem vai estar aqui vai ser o Fefo, hein? Gente, cuidem bem do Fefo, hein? Ó, por favor, hein? Vocês não vão fazer com o Fefo que vocês fizeram comigo aqui, né? Não, o Fefo é parceiro, mano. Pô, o Fefo é parceiraço também, cara. Então, ó, o Fefo é na próxima madruga aí, ó. Vamos lá pra mais um WhatsApp, 11 999919197. Oi.
26: Ô, Léo, você tá virando panelista também, hein, Léo?
0: Não tô, não. Imagina, matei o panelista.
27: Região estava passeando com a Catrícia com o skate. Região skatista.
0: Ficou legal. Foi bem combinado, foi bem pensado esse daí. Eu gosto dessas assim, bem pensadas, sabe? Vai! Puta, não falou nada no áudio aqui, ó. Vai, o vagabundo do Muriloco, vai!
28: Não, Léo, seu programa só não é pior do que Estação Band FM, pelo amor de Deus. Os caras são terríveis.
0: Fala isso pra Ana Maria Brisa. Vai falar isso pro Robson Ramos. Vai, fala lá pra eles, lá. Fala lá, corre lá falar pra eles. Vai lá. Vai, oi, bom dia.
29: Léo, não sendo o Diego Lopes, pode ser qualquer outro que vá substituir você.
0: Tá bom.
29: Tá tudo certo. Vambora.
0: Não, Diego,
29: ainda você vai ser o locutor da madrugada.
0: Não.
29: E vai ficar com nós.
0: Não, não vou.
29: Segunda a sexta.
0: Não inventa, cara.
29: O Diego Lopes, se Deus quiser, vai ser o ferista da madrugada.
0: Ferista. Você tá bom? Cara, esse programa é do Diego Lopes, cara. Não é meu. Não tem nada a ver com a história. Eu só tô cumprindo o horário. Eu só tô aqui pra cumprir o horário. Eu não tenho nada a ver com a história.
30: Ô, Léo, aqui é o Carlos de São Roque.
0: Fala, Carlão.
30: Quem nasce em Marte é marciano. Quem nasce na Lua é Luciano?
0: Aí, cara, eu já não sei, mano.
31: Bom dia, Léo. Tô na pista. Região bolsonarista.
32: Vai. Realmente, a vida do casado não é fácil, né?
0: É.
32: O camarada vai dar uma buzinada nas tetas da mulher dele e toma uma chapuletada na orelha que tem roda, né?
0: Tomou na hora,
32: vai
0: tomou.
32: Vai ver se o amante aperta pra ver se ela bate. Ela não bate, ela acha gostoso.
0: Pois é, cara.
33: Hugo
0: é o que o Caipirão falou é verdade, cara. cara apanhou na hora ali, foi buzinar bem na porta da mulher.
2: Fala Léo. Comprei fogos, rojão e bombinha. São João começou. Região, pirotecnista.
0: Nossa senhora! Meu Deus do céu, oi.
3: Ô, Léo, você dá pra um bom cantor, viu?
0: Dó. Sim. Na boa de azul. Sem dúvida. E quando
4: a noite... Léo, é o seguinte, é porque o Diego, ele fez o mais de duas vezes, entendeu? Mas foi na brincadeira, na sacanagem, entendeu? Não foi um quadro que ia ser chamado Região Taquicista,
0: já virou quadro.
4: Mas acabou acontecendo por você, que você acabou colocando todas as noites, entendeu? Aí acabou se tornando em um quadro dele, do Região Gostosista.
0: Só coloca o quadro quem participa com nós aqui. Agora, quem não participa, eu vou falar o nome do quê? Nem sei o mundo. Canto melhor que para onde vou? Quando paga mente, nem mesmo estou em uma boate aqui na Zona Sul. Nossa, eu fiz segunda voz com ele agora, hein? Olha lá, oi.
5: Você apertou nos peitos da sua mulher. Eu nos da Catrícia. Região, cardiologista.
0: Ai.
6: Eu tava correndo na pista. Região, maratonista,
0: que coisa, hein? Isso, cara, tem uma criação que eu vou te contar uma coisa.
7: Ô, Léo, você dá pra um bom vocalista. Região boquetista.
0: Ó, pra você ter uma ideia, cara, quem aprendeu a cantar comigo foi o Caneta Azul, cara. Você foi o Manuel. O Caneta Azul. Ele aprendeu a cantar comigo. Eu ensinei os bons modos musicais pra ele, entendeu? Eu que dei a ideia, falei assim, ó, azul, pô, caneta, puxa, Visa, que legal. Aí eu vi uma caneta Bic, né? Azul. Ah, caneta azul, bom, você não vai uma música dessa, cara? Na hora, assim, ó, pum, o negócio... Broxou, o negócio fluiu, entendeu? Fluiu.
8: Eu estava andando na Avenida Paulista, Região, o Travequista.
0: Travequista. Esse aqui é bem falado, hein?
9: Oi, Léo.
0: Oi.
9: Valéria Itajaí. O Região, ele diz que faz e acontece. Região ilusionista.
0: Ilusionista. Até a Valéria, cara. Até a Valéria. Eu gostei. Me lembrasse quem é o nome. Ó, eu que falei pra ele cantar assim, ó. Daquela mulher. Eu que falei isso aí. Tá vendo? Por quê? Pra ficar mais fácil a letra, entendeu? Na noite, entendeu? Não sei se você cantar da noite. Isso é cansaço musical, entendeu? Então eu dou aula pra isso. É profissionalismo, cara. Profissionalismo é outra pegada.
10: Bom dia, Léo. Beleza, amigão?
0: Beleza, e você?
10: Ô, Léo, esfriou, né? Um friozão.
0: É.
10: Vamos tomar sopa, um caldinho diferente. A vizinha lá de casa tá fazendo um caldo. Bem velha ela. Uma calda de véia. Olha os negócios no meio. Você já tomou, Léo?
0: Vai se lascar, cala sua boca, velho. Vai se lascar você, vai. Os vagabundos, viu? Que fica enchendo o saco. Oi.
11: Ô, Léo.
0: Oi.
11: Bom dia. Ô, Léo, que você é um bom cantor, você já mostrou pra nós aí, você é um bom cantor.
0: Claro.
11: Mas você também é um risca-barranco? Responde aí pra nós.
0: Não sou risca-barranco, não, cara. Que risca-barranco que é? Tá falando o quê de risca-barranco, o quê?
28: Leozão, o negócio é o seguinte. Por mim, esse programa não ia pra frente, entendeu? Cortava todos os quadros, cortava todos os áudios, entendeu? Eu ficava no lugar que tá.
0: Então cortava...
28: Região antidesenvolvimentista.
0: Tá, então cortava até as músicas também, pô. Pronto, cortava tudo, cara. Ficava mudo a rádio, então. Ficava mudo aqui, ó.
12: Ô, Léo, amanhã não fez. Continua mesmo o Pix pra... botar o áudio no ar?
0: Não tem Pix, já falei disso, para, não tem Pix nenhum. Não existe Pix aqui nesse programa, gente, pelo amor de Deus, não coloque maus lençóis, hein, ó.
14: Olá, bom dia.
0: O chefe tá ali.
14: O risca-barranco é a profissão do John Tatu.
0: Quando
14: o cara fica nervoso, ele mete o chifre no barranco.
0: Mas aí, no caso, eu não tenho essa facilidade não, cara. Eu já não tenho essa facilidade.
10: Ô, Léo, por que você tá bravo comigo? Eu não entendi. Pega ar não, meu amigão.
0: Ô, cara, que dá pra pegar ar é de quão difícil, hein? É difícil, hein? Amor de Deus, não coloque maus lençóis, hein?
14: Olá, bom dia.
0: O chefe tá
14: olhando. O risca-barranco é a profissão do John Tatu.
1: Ah,
29: quando tá. O cara fica nervoso, ele mete o chifre no barranco.
1: Ah, tá. Mas aí, no caso, eu não tenho essa facilidade, não, cara. Eu já não tenho essa facilidade.
10: Ô, Léo, por que você tá bravo comigo? Eu não entendi.
1: Ah.
10: Pega ar, não, meu amigão.
1: Ô, cara, que dá pra pegar.

0: DH é do bem avançado. Nem sei se eu tenho isso.
1: Tô ouvindo o programa, você tentando mandar a musiquinha lá pra sua esposa. O Diego repetia na sua frente, você esquecia, cara.
0: Mano, é complicado, tá, cara.
1: É, João, TDAHista.
0: Cara, o problema não é isso, cara. O problema é que, assim, cara, quando a gente tá com a mente cansada, você não consegue pensar em mais nada, velho. Quando chega às 5 da manhã, a minha mente tá assim, ó, zoada, velho. Você já viu ficar com a mente cansada? Por exemplo, ficar com a mente cansada. Você vai pensar no A, você fala B. É só pra dar um exemplo, só pra dar um exemplo. É complicado, não é fácil. O TDAH, nem sei se isso é TDAH, eu acho, viu?
2: Oi. Fala, Léo Moura do Flamengo. A terra é plana. E quem discordar, eu vou dar 3 tapas na cara. Região, terraplanista.
0: Terraplanista. Acabou. É isso aí, mano. 4h28.
1: Léo, bom dia. Sextou, Léo.
0: Sextou?
1: Pra última. Partiu pra última, né?
0: Partiu.
1: Um abraço aí, um bom final de semana, boa sexta-feira.
0: Valeu, um abraço.
1: Santo André.
0: Ô, parceirão, que legal, hein? Um abraço pra você. Valeu pela audiência aí. Começou o nosso buzinaço, você já tá sabendo, né? Tá sabendo. Buzinaço não é só caminhoneiro, só explicar pra vocês, tá? É você da moto, é do carro, de onde você tiver, mano. De onde você tiver. Beleza? Fechou? Então tá bom. This is the rhythm of the night. Pro nosso WhatsApp 11 999919197. Estão preparados? Vocês estão preparados? Vocês estão preparados pra acontecer um negócio aqui? Vamos lá, vamos começar nosso buzinaço. Agora é hora de começar o buzinaço do Brasil. Brasil, buzinar! Vamos buzinar! Congelado,
3: chorando por alguém que não deu. Aê, Léo Júnior, Jarrinha Carreteiro.
0: Ó! Oh. Já começou bem! Aí, ó! Já começou bem! Essa é a única rádio no Brasil que faz um buzinaço desse aqui, né? É isso aí! Vai! Buzina! Meu Deus!
4: Ô, Léo, desculpa, minha buzina verdadeira queimou.
0: Que isso, gente do céu? Depois o louco sou eu, hein? Depois o louco aqui sou eu, gente, ó. Fala aí.
5: Bora, Léo! Bora! Agora é hora de buzinar, né? Agora é hora!
0: Vai!
5: Bora! Aí, ó, buzinaço! Câmbio, é nóis!
0: Valeu! Eita, nós! Vai, buzina!
6: Bom dia, Léo! Fábio Melo, da Supertex Diadema.
0: Vai lá, bora, Fábio! Aí, ó. Buzinada essa, hein, cara? Aí sim, hein? Tá vendo só, gente? Sextou aí, ó. Ai, uma geladinha, meu Deus do céu. Sexta-feira, gente, é sexta-feira. Mais um. 11 999919197, oi.
7: Fala, Léo, bom dia. Lá vai o buzinaço.
0: Aê! Mandou bem. Vai, mais um. Esse aqui, ó.
8: É o Tudo de Cotia, buzinista.
0: Bom dia. Aê! É, os buzinistas da parada, aí vai.
9: Bom dia, Léo.
0: Bom dia.
9: Do Santelli, buzinaço. Então, vamos que vamos.
0: Bora.
9: Rio Preto, Uber.
0: Mais um. Bora de buzina, vai.
10: Léo Júnior, bom dia.
0: Manda um
10: abraço aí pro meu amigo Jamilson, da Autopeças Perim. Tamo junto.
0: Aê! Vambora, mais um.
11: Bom dia, Léo. Eduardo Carreteiro de Itanhaém.
0: Nossa senhora, hein. Mandou bem. A buzina. buzinada aqui, todo mundo, olha, tomou conta do Brasil a buzinada. 11 999 91 97 aqui na Band FM, é o nosso Band Coruja aí.
5: Olha meu buzina saindo!
0: Vai, vai, vai, vai, vai, vai!
5: Ô, buzina de corno da porra!
0: Que isso?
5: Mano, não faz nem barulho essa merda!

0: merda, caralho!
1: Ô, oh, peraí, mas é a sua buzina que é uma bosta. Que do meu lado. Uma bosta, cara, essa buzina é sua aí, cara. Oi!
2: Bom dia, Léo! É o Marcelo de Guarana, saindo aqui da Guarulho. Aí tá o Senna aqui do Serração.
1: Vamos, vamos!
2: Partiu Zonha do Rio Preto, tá?
1: Então vamos! Nossa senhora, hein? Vamos lá, vai!
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1: Sem graça mesmo, não? Puta, que sem graça, cara. Esse muriloco, viu, meu? Oi.
4: Oh, bom dia, Léo, bom dia, Léo. Mandar uma buzinada especial aqui, ó. A todos os Uber corno aqui da cidade de Uberlândia.
1: Uberlândia, aí, ó, Uberlândia.
4: De corno,
1: olha,
4: corno.
1: Vai, vai xingar os caras de corno. Vai xingar os caras de corno, ó lá. Olha, velho, olha isso, cara. Olha o que, que a gente faz de madrugada. Cara, isso fala pra você, só tem retardado essa hora ouvindo, cara. Eu tô louco, cara, tô louco, meu Deus do céu. Olha, eu, contando comigo aqui, né, no programa. Meu Deus do céu. Ó, fala pro nosso WhatsApp, 11999919197. Esse é o nosso Band Coruja pra todo o Brasil, minha gente. A gente faz o agito, calma que o Diegão não chegou ainda. Ele tá chegando, calma aí, tá? Eu só coloquei a música por colocar mesmo. Só por causa disso. Ai, ai, ai, ai, só por causa disso. Oh, meu amigo vem do lixo. Vem do lixo, sai cachorro, sai cachorro.
5: Vem do lixo, sai cachorro.
1: Aí, ué, cadê a buzina do velho do lixo, meu? Cadê a buzina do velho do lixo, meu? Oi. É, esse tá meio devagar, hein? A buzina também tá com frio. Tá um pouco, mas tá valendo, tá valendo. Tá um pouquinho com frio, tá um pouquinho com frio. Vai, vai, vai, mais um, vai.
6: Que é o Luizão Carreteiro. Vai lá na minha buzina da minha Scania Jacaré aqui, ó.
1: Mano, parece que você tá dando descarga, cara. Você tá dando descarga aí tá no banheiro? Você tá no banheiro ou alguma coisa? Você deve estar no banheiro, mano. Você deve estar no banheiro. Só pode, mano. Oi.
7: Ô, Léo.
1: Oi.
7: Eu até quero buzinar. Mas tem uma viatura na minha frente aqui. Não vai dar bom, não.
1: Da última vez que eu fiz um buzinaço aí, o cara tava buzinando na rodovia. O cara, policial parou ele por essa rodoviária. O cara se lascou, velho. Oh, ele fez até um vídeo pra mim aqui no WhatsApp. Pô, Léo, tomei uma multa, velho. Aí eu sempre falo, gente, vai agora, tá todo mundo dormindo, vai na garagem da sua casa, entra no seu carro e dá uma buzina lá, vai, acorda todo mundo. Tem coragem, você tem coragem disso, não? Você tem coragem disso? Não, é lindo, é maravilhoso.
8: Bom dia, Léo, aqui é o Wilson Carreteiro, passando em frente aos guardas de regias, bora acordar eles, hein?
1: Ó, ó, ó. Ai, meu Deus do céu, cara. Esse povo é terrível. Esse povo é terrível do Band Coruja. É terrível, gente. É isso.
9: Abra a janela, meu amor, abra a janela.
1: Fala comigo, vai.
10: Bom dia, Léo.
1: Bom dia. Bundinha.
10: Diego, da Baixada Santista, vou mandar meu buzinaço.
1: Região, sem gracista. Olha lá, o cara que mais queima rosca, ele, o Sérgio do Pão.
11: Aquela buzinada do padeiro.
1: Que isso?
12: Travou.
1: Que isso, velho? Ah, não, tá de brincadeira comigo. Né? Fora, não, eu falo pra você, um pior que o outro nesse programa, vai.
12: Que quadro bosta.
1: Ah, bosta, de bosta é você, cara. Vai. Vamos aqui, mais um, vai. Vou dar mais uma chance pro Edinaldo Plácio, vai. Plástico,
12: Léo,
1: vai.
12: O Mike, esse vagabundo, tava até agora lá na concorrência.
1: Tava lá, é?
12: Aí quando é 4 horas da manhã, ele vem pra tirar tua paz.
1: Aí o que acontece? É isso aí. É 4 horas da manhã, 4 e meia, ele vem pra encher o saco. É bem isso que acontece comigo aqui, gente. Vamos lá, vai. Alguém tem que buzinar aqui, vai.
13: Bom dia, Léo. Abraço pra todos os Uber aqui de Sorocaba.
1: Sorocaba.
13: Na cultural, marginal do Rio aqui, ó. Boiolas.
1: Aí, ó, o cara tá em Sorocaba. Aí, mano, um abraço, valeu! 11999919197, bora participar do nosso Band Coruja. Esse programa que todo mundo gosta, meu Deus do céu! Ai!
14: Joga de ladinho, desenrola, bate.
0: joga de ladinho. Tá banhando, tá lançando.
1: Vai, mais um aqui, não. Humor e louco. Esse aqui é mais louco que qualquer um, vai.
3: É, Léo, sorte sua que aqui, Sorocaba, sua concorrente seria Antena 1, né? Eu não tô afim de ouvir Michael Bublé ou Bob Shelton.
1: Ai, ai, ai, ai, ai.
0: Desenrola.
1: Vai, mais um, mais um.
0: Joga de ladinho.
1: Fala comigo, fala
14: esse
1: comigo.
14: Esse Plácido aí é outro, viu?
1: É outro
14: o Diegão
1: também.
14: Vê mensagem aí cada um segundo, então tá revoltadinho também, viu? Ah. Lá do bosta.
1: Aí,
14: bosta é aquilo que você tá pensando aí na sua cabeça, seu cururu.
1: Ó, tem uns caras que defendem nós aqui, você percebeu? É isso que é legal.
15: Olha o buzinaço na marginal.
1: Olha, tá na marginal aí, ó. Marginal.
15: Uhul!
1: Ó, você viu? É isso, gente. O povo tá animado na madrugada, é isso que a gente quer, animação. O povo quer animação na madruga, gente.
16: Dona de casa,
1: o povo quer animação na madrugada. E a Band FM faz essa agitação, cara. É isso que a gente precisa, olha.
17: Ô, Léo, eu não vou gastar minha buzina, não. Com a panelinha da Band FM.
1: Não, não tem panelinha aqui. Não existe panelinha, mano. Eu falei pra você já. Vamos falar com outro aqui,
18: vai. Bom dia, Léo. Olha o buzinaço na 9 de julho.
1: Nossa, que sem graça esse buzina seu. Ó, que isso, ó. É isso aqui que é buzina, cara. É isso aqui, ó.
19: Vai, cural. Vai,
1: pamonha.
19: Vai, cural. Quanto você acha?
1: Vai, fala comigo, fala
17: bora,
1: comigo.
17: Bora, Léo, Avenida dos Bandeirantes.
1: Vai lá, vai lá.
17: São Bernardo, toma tua buzina.
1: Vai, buzina aí, buzina aí, buzina aí. Ó, ó, ó, ó. Ah, gente, vocês estão de brincadeira, mano. Vocês estão de brincadeira, velho. Olha,
20: ela não vai.
1: Eu só vou ter um dia de folga, hein, meu. Só o dia. Deixa eu ver. Na madrugada de sábado pra domingo eu volto. Aí montar um pouco mais cedo aqui.
20: Interessado, sabe o que é que ela quer.
1: Vamos lá, vai. Vamos ver, vai sim. Mais um áudio, vai.
21: Ó, quem tem medo de passar pela polícia e buzinar, essa não sou eu!
1: Uhul! Olha, cara, que animado. Meu, a Sandra tá animada, ela passou perto da polícia e não tá nem aí, velho. Gostei dela, sabe? Tá vendo? Ela não tem medo, entendeu? Os caras tudo... Eu tenho medo porque a polícia... E ela se lascar você pra lá, velho. Olha aí a Sandra aí, ó. É das nossas, não tem... Ela passa mesmo, entendeu? Aí, ó, dá até tchauzinho. É isso que a gente precisa aqui nesse programa, gente. Gente assim, entendeu? Oi,
22: Léo,
1: bom dia.
22: Júnior, só pra não esquecer, quem mora em Guarulhos ou é ladrão, ou é batedor de carteira, ou é traveco. Sérgio, Suzano Poá.
1: Ai, ai, ai, vai, bom dia.
23: Bom dia, Léo, Gabriel de São Roque por cá, viu? Aquela buzinada pra Tayane, irmã dos Oreia, viu? Ó.
1: Nossa, que buzinada, hein, cara? Que buzinada é essa, cara? Oi, bom dia.
23: Bom dia, Léo. Ó, buzinaço aqui na Raposo. Sai da frente.
1: Uhul. Aí, ó, pronto. Tá vendo só? Tá acabando o buzinaço. Tá acabando.
24: Bom dia. Saí pra comprar o remédio. Taca ali, buzina.
1: Mas você foi comprar o quê? Um Rivotril ou alguma coisa pra ouvir o programa? Porque aqui, meu, só tem louco, hein, cara? Só tem louco aqui, hein?
24: A buzina. Acordei o condomínio, Léo. Ferrou. A multa vai pra Band.
1: Não, vai pra você.
24: Roberto de São Paulo.
1: O problema é seu, cara. Você que se vira aí com a sua multa, cara. Acabou a buzinaço, acabou. Caramba, cara. Ó, rendeu o buzinaço, hein? Ó, na boa, hein, meu? Rendeu o buzinaço hoje. Foi legal. Gostei. Foi legal pra caramba, entendeu? É isso, gente.
25: Ó, que comédia. A gente vê quem tá escutando a Band, mas são frouxos, não tem coragem de buzinar. Ó. Porque tão buzinando, aí o povo faz pompom.
1: Tá vendo?
25: Aí o povo tá desanimado.
1: Que vergonha, uma mulher já chega a dar uma dessa pros cuecudos daqui? Ah, pelo amor de Deus, cara. Que vergonha, né, meu? Que vergonha. 10-0 pra ela aí, ó. 10-0, olha aí.
26: Bom dia, Léo. Thiago, motorista de APP. Toma o buzinaço aqui na Avenida Santo Amaro.
1: Avenida Santo Amaro. Vai, mole louco, retardado de Sorocaba.
27: Ô, Leôncio, seu bunda mole, vai. Seu cagão,
2: seu tonto. Você já deu o resultado do sorteio lá que você falou no começo do programa?
1: Que sorteio?
2: Bobão?
1: Que sorteio, cara?
2: Já saiu o resultado do sorteio?
1: Não, o cara nem tava nem ouvindo a rádio, velho. Nem ouvindo a rádio, o cara fala de sorteio, velho. Não, o cara tá ouvindo outra rádio, tá ouvindo a concorrência e vem falar uma coisa dessa aí, velho. Sorteio, cara. Nem tô fazendo sorteio, velho. Oi, oi.
4: Aí, Léo, buzinaço aqui na Castela, segura.
1: Nossa senhora! Gente do céu, o que é isso? 4h42. A gente acorda todo mundo aqui. Você que tá ligando o rádio agora, tá acordando agora, fica com a gente. Já já tem Band Bom Dia, já já tem o Diegão, já já tem o Homem Vinheta, já já tem o Pidoncio. O Pidoncio é o último a chegar, né? Não, o Pidoncio, ele é o diretor do programa, né? O Pidoncio, se alguém falar mal do Pidoncio aqui, eu vou falar pra você, meu. O Pidoncio, ele sabe tudo, cara. Viu? Ele tem escutas aqui pela rádio. Fale mal do Pidoncio pra ver o que acontece. Vamos lá, vai. Mais um áudio.
5: Ô, Léo, Carneiro de São Pedro Caçambeiro.
1: Bora.
5: Rodovia do Açúcar.
1: Ô, mano, um abraço. Ó, o Muriloco, velho. Fica ligando pra cá, mano. Olha lá.
6: Sorteio o pênis da sua mão.
1: Cala a boca, ó. Vai se lascar. Vagabundo, viu? Vamos mais um aqui, vai.
7: E aí, Léo? Ô, já mandei o Pix já, hein? Que, valeu, hein?
1: Que Pix,
7: amanhã
1: que?
7: Eu mando outro, daí você solta o meu ódio de novo.
1: Não, amanhã é o Fefo, cara. Amanhã, graças a Deus, eu não tô aqui. Amanhã quem tá aqui é o Fefo, cara. Amanhã quem tá aqui é o Fefo, velho. Oi.
8: Bom dia, Léo. Aqui é Edmundo Botucci de APP. Aquele buzinaço aqui na Imigrante.
1: Ó, na Imigrante, hein? Ó. Ó, olha a Sandra provocando os caras aqui. Ó, olha o que ela falou aqui. A Sandra, hein, meu mano? Ó, dizem que caçambeiro não toma banho. Ah, não, velho. Eu não acredito, velho. Olha a Sandra indo pra cima, cara. Indo pra cima, indo pra briga, hein? Ó, indo pra briga, cozinha, pra briga.
16: Bom dia, Bande Coruja. Alisson de Sorocaba por cá, hein?
1: Fala, mano.
16: Já vou sortear alguém pra chupar meu pito.
1: Para, cala a boca. Vai, para de falar essas coisas aí, ó. Oi.
27: Ô, Léo, tá batendo 5 horas da manhã. Já tá quase na hora do passeio, hein?
1: Que passeio? Que eu? Vai. Ó, eu vou dormir, cara. Eu vou voltar pra Sorocaba hoje, cara. Eu vou voltar pra Sorocaba hoje.
28: Denis Carreteiro, buzinaço.
1: Tá bom, vai aí, Denis. Esse é o Denis, Denis Carreteiro. Ó, o Salatiel é um cara meio que, tipo assim, do nada ele fala as coisas, vamos ver.
29: Ô, Léo. Faz 5 minutinhos de hora do boy aí, pô.
1: Não, o cara tá sentindo falta.
29: Não sei se você sabe, mas o Murilo, ele é da safra perdida do Veracruz.
1: Safra perdida do Veracruz? Viu, nem o Muriloco nem aparece mais na lista mais do negócio do Veracruz, olha lá.
2: Eu falo que você é um cabação, né? Você foi criado pela sua bisa, né? Não é possível. Ai, que ai, passeio, ai. Cara. Passeio pipi no seu popô.
1: Ai, ai, ai.
2: Oferecimento chupasseios.
1: Cala a boca, vai. Gente, 4h45, tá quase acabando, graças a Deus, o programa, hein? Olha.
25: Bom dia, Leozinho.
1: Bom dia.
25: Vamos. Sextou, então?
1: Sextou.
25: Uma ótima sexta-feira aí pra todos vocês e pra todos na escuta. Quem passar buzinando aqui no meu batalhão aqui, vou prender.
1: Ó.
25: Beijo da Fox.
1: É a Fox. Quem passar buzinando em frente ao batalhão da Fox aí, ó. Vai direto pro xadrez, hein? Vai direto pro xadrez. Falou, tá falado. Já era. Olha lá.
4: Ô, Léo, a Sandra falou que a Sambeiro não toma banho. Toma banho sim. Tem um vídeo aqui, ó, tomando banho. Vou mandar pra ela.
1: Tá bom. Bela resposta, hein, cara? Ó, bela resposta.
5: Você é um menino de ouro, viu? Você é gente boa demais.
1: Dormindo.
5: Você é humilde, né, Léo? Você cai nas pegadinhas, sabe? Que eu imagino, você foi criado em apartamento. Você desbicava a pipa no ventilador, é certeza.
1: Não, na verdade, cara, eu já sei o que eu tô falando. Eu falo de propósito mesmo, né? Eu, na verdade, falo de propósito mesmo, né? Porque se você não fala piada, também não tem graça. E se não tiver graça, também não fala piada. E se não tiver a piada, também não tem graça. Entendeu? É isso aí.
4: Vai nada, Léo. Vai nada. Você não tá perdendo nem os dóis do Cracolândia.
1: Os cracolândios aí. Os cracolândios da madrugada. Ó, já tem Band Bom Dia, daqui a pouquinho.
0: Fala aí, Léo, manda o Pix aí, já mandei 500 áudios, você não responde, tá louco, mano.
1: Tá aí,
0: manda
1: pronto. Pix. Não, vamos colocar mais um áudio, seu, pra você não ficar bravo, vai.
0: Fala aí, Léo, não vai colocar minha buzina não, Léo. Bom dia, bom dia. Vou buzinar de novo. Nossa,
1: mas de novo, cara, ele tá reclamando no segundo. Vamos ver se no terceiro áudio ele vai reclamar, quer ver? Ó, vamos ver.
0: Aí, Léo, bom dia, bom dia. Minha buzina tá meio fraca aí, mas vai dar uma ajustada nela.
1: Vai, puta, vai.
0: Aí.
1: Puta, meu, desanimei, cara. Na boa, velho. Na boa. É complicado. A gente tenta ajudar, né? Mas é só piora a situação, só piora.
3: Ó, Léo.
1: Oi.
3: Passa o Pix aí, pra você pôr meu áudio.
1: Ah, que Pix, cara. Olha, se eu fosse cobrar Pix aí, eu tava rico, mano. Eu já tava rico, já. Oi.
3: Olha, essa Fox tem uma voz jeitosa, né, cara? Uma vozinha doce, uma
1: voz
3: que
1: jeitosa.
3: Tem língua de peão. É igual o político em tempo de eleição, né? Depois lasca com o cara, né?
1: Pô. Ai, depois lasca com tudo, né, mano? Ai, ai. 11999919197. Fala comigo que eu tô aqui, vai, fala aí.
9: Bom dia,
1: Leozinho.
9: Ó, tô buzinando, mas
1: sem
9: tanto caminhão, não dá nem só ouvir, ó.
1: Aí, tá bom.
10: Veículo no acostamento à frente.
1: Ó, veículo no acostamento. Toma cuidado, veículo no acostamento à frente. Você viu aí, né? Você ouviu aí, né?
11: Iludi tua irmã, iludi minha prima, iludi a Neprina, iludi a Catrina, região de rapariga.
1: Fih de rapariga, caramba, velho. Tá de brincadeira esses caras, velho. Pelo amor de Deus, velho. Eu nunca ouvi ouvinte mais louco que esse do Band Coruja. É não, é aqui, tá demais, tá demais, tá demais.
12: Que tu sente é gostoso demais.
1: 11999919197. Esse é o nosso Band Coruja pra todo o Brasil. Tá quase acabando, gente. Graças a Deus, né? O povo tá dando graças a Deus já.
13: Bom dia, Léo. Bom dia pra Fox aí. Escuta aí, Fox.
1: Vai. Bagunça na madrugada!
14: Pari,
1: ai, meu Deus do céu,
14: do
1: não aguento vocês, viu? 11, que 11? Que 4h49, meu Deus, ele errei até a hora aqui, ó.
12: Sou bandida, já que eu sou teu preferido. Me feitiça com essa bunda, que eu sei que você gosta disso.
1: Oi!
15: Bom dia, Léo.
1: Bom dia, bom dia, bom dia.
15: Uma ótima sexta-feira pra nós aí. Deus abençoe.
1: Ô, mano, tamo junto aí. Boa madruga pra nós, é. É começo de manhã já, praticamente. Quase isso.
15: Bom dia, Léo. Soneca de arrasto aqui na Serra da Serpente, Guapiara.
1: Guapiara.
15: Destinado em Bicado, São Mateus, capital da fumaça. Sob efeito das pílulas alienígenas.
1: O cara tá no efeito das pílulas alienígenas, olha aí. Caramba, mano.
18: Olha, deixa eu te falar.
1: Ah.
18: Uma vez que eu tava em casa, mano, tentando dormir, passou um lazareto buzinando. Eu falei, esse aí deve ser mais um corno que escuta o Band Coruja.
1: É.
18: Certeza.
1: Pois é. E você é um deles também, né? Você também é um deles aí, ó. Você também é um deles. Mais um corno ouvindo Band Coruja. Pronto. Aí ficou bonito, né? Aí ficou bom o negócio. Ó, gente, 4h51. 4h51 já! Ei, meu Deus.
30: Bom dia, Léo! Entrei na porra de uma estrada de terra aqui errada, porra!
1: Se lascou, cara. Pô, bem feito, cara. Eu não posso fazer nada, velho. Eu não sei de nada. Eu não sou a como é que fala aqui? Ó, já comecei a esquecer as coisas. A mente cansada, já o que faz a mente cansada. Falei pra você que eu já tô assim ultimamente? Vai, bom dia, oi.
31: Ô, Léo, bom dia. Minha buzina não tá funcionando, mas eu fechei aqui um carreteiro nove eixo.
1: Ah.
31: Ele buzinou pra mim, só não deu pra gravar o áudio.
1: Aí, ó.
12: Pra ninguém desconfiar. Cara de santa, mas não me engana não. É hoje que eu te pego, você...
1: Pô, aqui, ó, quer ver? A nossa Alexa. Alexa, o que os nossos lindos ouvintes são? na madrugada. Fala pra mim, Alexa. Alexa, nossa Alexa do Bando de Coruja. O que os nossos lindos ouvintes são?
6: Seus vagabundos.
1: Ô, Alexa, Alexa, para com isso. Tô chamando os caras de vagabundo, pô. Não, não é assim também. Seja boazinha, vai, seja boazinha.
31: Tem que aplicar um C-Max. Aplica um C-Max, você vai ver a memória voltar.
1: Putz. Ô, C-Max, o que, que é C-Max, velho?
7: Que ficou louca, valendo.
1: Boa madrugada, 4h52 já. Tô ligado na hora, porque da última vez aqui aconteceu uma cagada no ar aqui.
7: E o cara do seu lado.
1: Vamos ver. O Michael, cadê o Michael aqui? Michael, vai. Pra fechar, vai fechar o programa, vai.
10: Léo, aquele churrasco lá que você falou que ia fazer pros ouvintes, vai ser esse fim de semana?
1: Não quero.
10: Eu tô dentro, né, churrascão,
1: eu,
10: né?
1: Eu não quero ver a cara de vocês final de semana, mano. Puta, eu já tenho que ver todo dia aqui, velho. Então, eu vou marcar um churrasco lá em casa, o Muriloco vai, que vai levar a galera lá. E vocês querem o seguinte, é vocês que trazem todas as coisas, não gastam nada, boa. Aí seria legal, entendeu? Traz o que vocês quiserem, mas a cerveja tem que trazer, velho. Aí, isso aí é obrigatório, cara. Isso aí é obrigatório.
14: Bom dia, Leozinho.
17: Leozão, estou criando algumas atividades de matemática aqui. Estou com mesmo? Dúvida numa questão.
1: Ei, fala aí.
17: Quanto que é 50 mais 51? Responde pra mim, fazendo um favor.
1: Caramba, velho. 50 mais 51. Pera aí, vamos ver. Só achar alguma coisa aqui, peraí. Ah, mano, eu não tô. Cara, eu tô com a minha mente lascada. Você quer lascar? Você quer lascar comigo também? Pô, já falei que eu tô com a minha mente cansada, mano. Eu tô já, ó. Os caras querem lascar comigo. Ó, não falei com o Fenomenal hoje, cara. Putz, eu tenho que pedir desculpa pro Fenomenal aqui, ó. Vai, Fenomenal, vai.
19: Fenomenal, não.
1: Ah.
19: Parabéns aí, Léo Júnior, Band Coruja.
1: É nóis, cara, é nóis. Obrigado, mano.
19: Tá fenomenal, não.
1: Fenomenal,
19: Coruja, Léo Júnior, fenomenal. Rebentou na semana, velho. Léo Júnior, é fenomenal.
1: Fenomenal, não. Aí é isso que eu tô falando, gente. É um fenômeno. Tem que colocar no ar. Agora, o. E o coisa que não apareceu, né, gente? Hã? O que aconteceu com o Davi, hein? Davi pegou ar também? Ficou bravo com a gente, alguma coisa? Será, cara? Será?
20: Léo, já que você não escuta meu áudio no meu outro número, então fala tchau.
1: Então
20: vou
1: vai.
20: Passar a cotação do arroba do boi.
1: Então vai, vai.
20: O arroba do boi
1: vai,
20: é referente
1: vai.
20: A 15 quilos do peso do boi vivo.
1: Caramba, velho.
20: Estado de São Paulo, 342, Mato Grosso, 335, Minas Gerais, 320, Goiás, 325.
1: Cara, de onde você vem, mano? De que galáxia que você vem? Fala pra mim. Qual foi o planeta que você veio? Ó!
20: Mato Grosso do Sul, 335, Rio de Janeiro, 337.
1: Meu
20: Ou
1: Deus.
20: Seja, a cotação da arroba do boi hoje tá compensando comprar no estado de São Paulo.
1: Nossa senhora, valeu, mano, valeu. Ué, valeu a notícia, né, tá certo. Agora tem uma que tá brava aqui, ó. É mulher ou homens? Ó lá, ouça vocês. Ó lá, me ouça, não vai se arrepender. Vocês nunca me ouvem. Ah, eu fico aqui passando no... Vai, vamos ver o que ela vai falar aqui, peraí.
21: Olha, eu já mandei mensagens, mas nunca foi.
1: Tá,
21: é,
1: no ar.
21: Ouvido assim no tempo que tá passando o programa.
1: Tá bom.
21: Vou mandar mais essa.
1: Então vai.
21: Mas essa é muito boa. Ó, se o Diego foi convocado para poder sair do programa dele, do Bando de Coruja, e substituir o Jadeu...
1: Não vai acontecer isso. O Jadeu só tá de férias, vai.
21: No bom dia. É porque o Léo, o Diego é muito bom.
1: Exato.
21: E é o único que poderia substituir o Jadeu, que também é muito meu bom.
1: Exatamente.
21: Mas,
1: bonito.
21: Em tudo isso, quem é melhor de tudo? É o Léo Júnior.
1: Ah, eu tô aí.
21: Porque
1: eu tô.
21: Se o Diego é tão bom pra poder substituir o Jadeu...
1: Tá, sim.
21: E teve que sair do programa dele pra poder fazer o do outro, que saiu de férias...
1: Ah.
21: O melhor de todos... Pera é aí. O Léo.
1: Não, eu não. Ah, pô, peraí.
21: Tá substituindo o Diego Lopes.
1: É, gente, mas vamos.
21: É o melhor pra poder substituir o Jadeu.
1: Exatamente. Você falou tudo, minha amiga. É isso aí que você falou. Porque, olha, não é fácil estar à frente desse programa. Porque você entra no ar aqui, você entra no ar sem enquete. Você entra no ar sem nada. Quer dizer, sem nada não, sem vírgula. Peraí, com roupa, né? Sem nada que eu falo, não é roupa. É sem nada, sem material, tá? Não entro pelado, não é assim também. Mas, cara, a gente faz fluir o programa, né? Não é fácil, né? Mas a gente faz fluir o programa aí. Puxa vida, mas valeu, viu? Dalila, né? Dalila. Um abraço pra você. Vamos lá, vai. Oi, cadê o Diego que não chegou ainda, vai.
2: Ô, Léo.
1: Oi.
2: Precisava de chato aí, põe do 2 pra ir mais rápido.
1: É, fica brincando. Aí não dá, né? Aí não dá. Olha lá.
8: Nossa senhora, eu ia oferecer minha taça do Hexa pra você lamber, mas não vou não, você não merece.
1: Puxa vida, cara. Ó, deixa eu ir embora, vai, deixa eu ir embora que é melhor, velho. Diegão! Cadê o bolo? Ô, Diegão, tá lá, tem bolo lá na frente, lá. Ó, hoje teve festa na rádio. Festa não, né? Teve bolos, comes e bebes aqui, ó. Tinha bolo e tudo aí, ó. Você pega bolo aí, cara. Eu já peguei um monte, já não aguento mais comer bolo. Vê bolo na minha frente, cara. Já, mas tá uma delícia. Fala, Diegão, chegou.
14: Bom dia, boa sexta-feira, sextou.
1: Ele chegou.
14: Tudo de boa, tudo na manhã.
1: Só alegria, cara.
14: Preparado pra sexta-feira.
1: Pô, cara, eu vou folgar amanhã, mano. Depois, ó.
14: Ah, que maravilha. Nossa. Quem é? Não sou eu, ah, não sou eu.
1: É o Fefo, cara.
14: Deixa eu ver a escalinha aqui.
1: Dá uma olhada na escala aí, cara. É o Fefo, eu acho, hein?
14: É, eu acho que mudou, hein? Você não viu que mudou, né?
1: Mudou?
14: Mudou porque o... Quer ver aqui,
1: rapaz,
14: ó.
1: Do céu. Aí se lascou comigo.
14: Ontem à noite saiu a escala nova aqui, deixa eu ver.
1: É mesmo, cara? Ó, ninguém mandou pra mim, mano.
14: Mandou, pô.
1: Mandou nada,
14: velho. Porque você tá em cópia aqui, ó. Aqui, nova escala atualizada. É, porque o Robson... Aqui, voltou?
1: Tá, vai.
14: A madrugada... Não, é você mesmo aqui, ó.
1: Ferrou comigo, então.
14: Dá um mais 5 lá, ó.
1: Rapaz, então
14: dá um mais 5, depois veio o Pedrão. Acho que... Você recebeu isso aqui?
1: Ah, essa eu não recebi.
14: Eu vou te mandar aí.
1: Tô lascado, então.
14: Tô zoando, pô. Não mudou, não.
1: Ai, vai, pelo amor de Deus. Cara, deixa eu ir embora. Pelo amor, não aguento.
14: Não, tá cedo, peraí.
1: Não, peraí, cara.
14: Você vai no passeio?
1: Já tava acreditando já nisso, cara.
14: Você vai no passeio?
1: Não, eu não vou no passeio.
14: Não vai no passeio? Você fez o sorteio aí?
1: Não, não vi também.
14: Não fez o sorteio também?
1: Eu não fiz nada, cara. Não. Para de me assustar, cara. Pelo amor de Deus. Bom dia tá chegando. Tchau, gente. Tchau, tchau. Até depois de amanhã, hein? Tchau, tchau, tchau, tchau.
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0: Agora começou e hoje sexta-feira especial, hein? Aquela sexta-feira gostosa que a gente ama. Tá tudo bem aí? Tá tranquilinho? Tá de boa? Tá sossegado? Sexta-feira, meu povo! 26 de junho já! De amor e alegria! Que coisa, hein? 5:04, agora pode mandar o seu bom dia, pode ficar à vontade, o nosso WhatsApp liberado pra você, é pra isso que serve, né? Manda aí, ó, no 11999919197. Ô, Léo, deixa bolo pra mim aí, viu? Deixa bolo pra mim, pra nós aí. É, teve um arraiá ontem aqui na Band. Tá cheio de bolo, cheio de coisa aqui. Esse climinha é gostoso, né? Esse climinha é gostoso, né? De festa junina, essas coisas gostosas aí. Cadê meu bom dia, hein? Manda pra nós. Fala aí comigo, bebê. Bom dia.
1: Bom dia, povo aí da Banda FM. Essa
0: bom dia.
1: É animada demais.
0: Sempre é nóis. Tá. Bora, garoto.
1: Vamos pro carro.
0: Tá bom.
1: Um negócio aí de palito doce na xixa tubinha, quem domina é nós, viu?
0: Tá bom, cara. Valeu,
2: bom dia. Bom dia, Diegão. Bom dia. Bom dia pra todo mundo da Band aí. Aô. Abraço, Fábio de Sinop MT.
0: Valeu, Fabião. Um abraço pra você também. Aô, Iranildo Almeida. Bom dia. Tamo junto, mano. É, tem quentão? Não, quentão não tem, cara. Aí já é de pedir demais, mas seria bom se tivesse,
3: bom
0: né?
3: Bom dia.
0: Bom dia.
3: Bom dia, Vinheta. Xandão, São José. José do Rio Preto, indo
0: fala,
3: pra
0: chama.
3: Academia ARX.
0: Bora. Aí, ó. Vou nada. Vou mais tarde. Bora. Bom dia. Shalom. Começou, gente. Que sexta-feira maravilhosa é essa, hein? Que sexta-feira gostosinha é essa, hein? Ah, mas tá frio no céu. Conversa de... Aqui com... Para de frescurinha. Tu para de frescura. Ah, vamos agitar, vamos acordar, vamos botar aquela carinha, passar aquela aguinha gelada na cara no exato momento em que um homem vinheta dentro nos estúdios. Bom dia, Vinheta!
4: Bom dia! Hoje eu estou tão feliz. É, tem uma música. Eu acho que se eu não me engano, acho que era até do Silvio essa música.
0: Que ali, coisa viu? Mais linda. É, você tá melhorzinho hoje, Vinheta?
4: Hoje eu tô bem melhor do que ontem.
0: Que maravilha.
4: Acho que tô uns 70%.
0: 70%, já tá bom, é.
4: Mas de verdade, eu acho que foi alimento mesmo, viu?
0: É, né?
4: A gente tem que tomar cuidado com o que come, né?
0: É verdade,
4: Eu não conhecia a menina.
5: É brincadeira!
0: Ah, que
5: é
0: brincadeira. Isso? Eu já ia falar que também você misturou pipoca de micro-ondas com bolacha salgada, com Nescau, com Toddy, sei lá. Aí não tá, tem como dar ruim mesmo.
4: Eu acho que foi a pipoca, viu, cara? Mas tá tudo bem, graças a Deus. E você?
0: Tudo bem, tudo tranquilo, certinho, preparado pra mais uma sexta-feira que chegou.
5: Ai, seu danadinho!
0: Vamos sextar hoje, aquela sextada gostosa.
4: E esse frio, hein, cara?
0: Então, isso que eu ia falar, esse friozinho bom pra ficar em casa. Eu pretendo não fazer nada na minha folga.
4: Pô, fazia tempo que eu não sentia um frio igual a esse, cara.
0: É, né?
4: Eu acho que fazia tempo que não esfriava tanto nos últimos anos, mas... faz parte, né?
0: Faz parte. E aqui na nossa região, aqui é mais alto também, né? Eu acho que é mais frio quando a gente vem chegando aqui, começa a subir aqui o cume. Eu acho que fica mais...
4: Ah, no alto do cume é mais... No cume faz mais frio, né?
0: É, no cume.
4: E aqui tem muito... Oi, bom dia. Pode falar. E aqui tem muitas árvores, né?
0: Verde também. O menino aqui falou que tem um bosque aqui perto.
4: Tem bastante árvore.
0: Fica mais frio. Ontem eu tava indo embora, sabe o que que eu vi? Macaquinhos na árvore.
4: Tem bastante aqui.
0: Ah, eu não tinha visto.
4: Ali no quando você descer, não sei se já foi no departamento comercial ou não?
0: Não, ainda não.
4: Então, departamento comercial, aí tem um lugar onde eles tomam café lá embaixo.
0: Ah.
4: E aí eles dão bananinha pros macaquinhos. Outro dia eu fui lá e tinha um filhotinho nas costas.
0: Ai, meu Deus! Que coisa mais linda!
6: Não é, Vinhetinha? Meu carinho te cuidou daqui. Você sabe, fiz uma rezinha pra você. Fiz assim, ó. Vinhetinha, eu te piso, eu te curo, amanhã você caga duro, e aí, pronto, graças a Deus, né?
4: Foi o Edmilson, então? Ele é danado,
0: né? Você viu a reza dele?
4: A reza é boa,
0: que
4: funcionou, Edmilson.
0: Boa. Funcionou, um abraço.
4: Só que foi outra coisa que ficou duro.
7: Bom dia, Diego.
0: Bom dia.
7: Nádia de Chapecó, tudo bem?
0: Tudo bom, Nádia?
7: Aqui tem quentão no Arraial, viu?
0: Ah, Chapecó.
7: Hotel, é um quentão.
0: É frio, né?
7: Toda semana tem tido pipoca, quentão, bem legal. Um grande beijo.
0: Olha lá, olha lá. Atualiza no meio do negócio, fecha o WhatsApp. Ah, meu Deus. Beijo pra você, viu, Nádia?
4: Que gostoso, cara.
0: Quentão, né?
4: É, eu, o que a gente falou ontem, né? Tão bom, né? Um quentãozinho. É bom, cara. Sabe o que eu gosto? É. De arroz doce.
0: Ah,
4: eu gosto.
0: É bom.
4: Canjica eu gosto também, mas eu gosto mais do arroz doce.
0: Tá. É. Qual que vai o cravo? Eu não gosto muito do cravo.
4: É o arroz doce.
0: É o arroz doce. É, eu tiro cravo. O cravinho pra comer.
4: É, não, eu também não sou muito... O cravo é ruim se você morde ele, né?
0: É.
4: Eu já chupo.
0: Ah, então não tem problema.
4: Não, eu chupo o cravo.
0: É, qualquer coisa que você chupa ao invés de morder, fica melhor. É, manda bom dia pro Adriano Apaixonados por Rádio.
4: Pô, Apaixonados.
0: Ele tá falando que nesse tempinho é bom pra fazer um CPF novo.
4: Nesse tempinho é bom fazer um CPF novo.
0: É.
4: Eu tô tentando entender o que é CPF.
0: É.
4: Não sei.
0: Também não sei, viu, não Adriano? Sei. Explica Adriano, pra nós.
4: Explica pra nós aí.
0: Explica tá pra difícil. Nós aí. O que é o Adriano fazer um CPF novo? O que seria? 5 e 9 agora, vai. Deixa mandando falar, aí o seu bebê. Bom dia. Tá, pode ficar à vontade.
4: Ó, hoje, sexta-feira, a gente costuma fazer Clodovil.
0: Tá.
4: A gente costuma ter a balada do Vinheta.
0: Ah, tá.
4: Então, vê o que você pode administrar aí. E a gente manda pau, Juvenal.
0: Tá, vamos começar então o nosso jornalzinho, tem hoje?
4: Vamos agilizar isso aí?
0: Vamos agilizar, senão daqui a pouco fica tudo atrapalhado. O tempo vamos aqui ficar. A gente tem que ficar correndo. Vamos começar então, gente?
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4: 5 horas, 10 minutos, 5 e 10. Entra no ar mais uma edição do seu gibi eletrônico, O Pulo do Gado. Edição de número 43. Não saia antes de ouvir O Pulo do Gado. Aqui a informação é precisa. Aqui não tem fake news. Nós vamos em busca da verdade. E aqui a verdade será dita, doa quem doer. Aqui a gente mata a cobra e mostra o pau. Bom, eu sou Pedro Quadras e já dou bom dia para a sorridente
0: Ana Paula Pilar.
4: Ana Paula Pilar.
0: Bom dia, Pedro Quadras, bom dia, nosso querido ouvinte. Agora 5 horas 11 minutos, 5 e 11 desta sexta-feira tão aguardada. Hoje, dia 26 de junho de 2026, vamos às efemérides?
4: Vamos às efemérides.
0: Hoje é o dia do ano número 177, na 26ª semana, já estamos em 48,5% do ano.
4: A metade tá passando aí já.
0: É verdade, vamos já nessa. Tá chegando na metadinha. A lua de hoje é a lua crescente, Pedro Quadras.
4: Crescente. Continuamos na crescente, então. Uhum. Você que quer cortar o cabelo, a hora é essa, viu?
0: Ah, essa.
4: As coisas crescem melhor na lua crescente.
0: É verdade. Só não é boa pra capinar roça, meu pai falava. Não, não vai capinar agora não, que é crescente, daí amanhã já tem mato novo.
4: Ah, o capim cresce rápido também. Olha aí, tá vendo isso aí? Eu não sabia.
0: Tá vendo
4: só? Então, gente, evita carpinar, não vai sair agora. Com uma enxada nas costas.
0: Atenção, gente, hoje não é bom pra carpinar.
4: Não vai carpinar, hein? Bom.
0: É. Hoje é comemorado o dia do metrologista.
4: Metrologista. Metrologista, será que seria o cara que cuida do metrô?
0: Será que trabalha no metrô?
4: Ou se é... Não, meteorologista não pode ser.
0: Não, meteorologista...
4: Nós vamos pesquisar porque aqui no Pulo do Gado a notícia tem que ser precisa.
0: Exatamente. Metrologista é o profissional especializado em ciências das medições. Ele garante que instrumentos como balanças, termômetros e paquímetros estejam calibrados e em conformidade com as normas técnicas. O seu trabalho essencial é essencial para segurança, eficiência industrial e controle de qualidade.
4: Olha aí, você sabia disso, meu querido
0: ouvinte? Um afinador de paquímetro, basicamente.
4: Você sabia disso, meu querido ouvinte? Eu, claro, dentro da minha modesta ignorância, não sabia. E olha que eu fui torneiro mecânico e usei muito tempo paquímetro, né?
0: Ah, é verdade, é verdade.
4: Então, valeu. Na verdade, não sabia que existia um calibrador de paquímetro.
0: É, olha só, tá vendo? Mais uma opção pra vaga de emprego aí, quem sabe?
4: Aqui no Pulo do Gado, você também aprende 5 e 13.
0: 5 e 13 agora. Pode ficar à vontade pra começar a mandar ali pedir o seu mugido. Fica à vontade pra vagas de emprego. Também hoje teremos no nosso WhatsApp, que é 11999919197.
4: O Pulo do Gado mantém você bem informado. Tá saindo de casa agora? Eu quero, neste momento, mandar os parabéns para ele que completa mais um ano de vida. O nosso querido Casinha, o chefe de cozinha Casinha, lá de São José do Rio Preto. Olha aí, 55 anos de idade. Que é isso, hein, Casinha? Quem diria? E não aparenta, hein?
0: Parabéns, Mocazinha, parabéns a você que aniversaria hoje, tudo de bom, muita saúde, muita paz, sinta-se abraçado por nós aqui do Pulo do Gado.
4: Nós vamos prestar uma homenagem aos aniversariantes, que é uma salva de palmas.
0: Parabéns a todos. Eu não queria falar, tem várias mensagens chegando aqui, agora que você falou. Vou falar só uma aqui da Sandrinha. Sandrinha. Ela falou, manda beijo pra mim e fala pro Vinheta que só falta mostrar cobra agora.
4: Então, Sandrinha, na verdade, matamos a cobra, né? E outra, né? Eu sou uma pessoa que eu evito, eu tenho medo de cobra, né?
0: Ah, é?
4: Eu tenho medo de cobra. Mas pra Sandrinha, a Sandrinha, se esse animal... ele realmente, esse réptil, né? Uhum. Não faz medo pra ela. Nós podemos, então, aí... O que, que ela quer? Ela quer ver a cobra... Ela quer a cobra na mão?
0: Ô, Sandrinha, responde aí, Sandrinha. Como é que você quer ver a cobra? Fala pra nós aí. Vamos lá pra vaga de emprego, então?
4: Atenção, você que está desempregado, você que procura uma vaga de emprego. Antigamente, nós tínhamos as páginas amarelas.
0: Sim.
4: Que divulgavam os empregos aí nos jornais. Hoje, o jornal é esse. É o nosso gibi eletrônico Pulo do Gado, levando você a mais uma oportunidade de emprego.
0: Olha só, essa aqui é interessante. Vaga de emprego para contador de listas de zebras do zoológico. Olha, quantas aí, pretas, quantas brancas. A diária é de R$120 mais benefícios.
4: Ah, então é um cachê, né?
0: É um cachê.
4: É um cachê.
0: É freelance, né?
4: Freelance. Mas é válido para a pessoa que está desempregada.
0: Sim.
4: Contar quantas listras tem uma zebra. Quantas brancas e quantas pretas.
0: Tem que dar um relatório no final.
4: Tem um relatório. E atenção... Na verdade, eu gostaria até de quem pegasse esse emprego, passasse para nós depois, a zebra é branca com lista preta ou é preta com lista branca?
0: Rapaz, essa é uma pergunta muito séria.
4: Para pra pensar.
0: Como é que é agora?
4: Porque ela pode ser preta e fizeram lista branca nela. Aí ela ficou com lista branca e preta. Ou ela era toda branca e fizeram... Você entendeu?
0: Você sabe que eu nunca pensei nisso?
4: É isso. Atenção, mudou a trilha, mudou o tom da locução. São 5 horas e 15 minutos, esse é o Pulo do Gado. E nós não podemos deixar de informar que as coisas acontecem no Brasil e no mundo. No último jogo da seleção brasileira, todos ficamos apreensivos com a notícia de que os nossos jogadores iriam ser abduzidos pelos extraterrestres.
0: É verdade, é verdade.
4: Então nós estamos ainda apreensivos, né?
0: Uhum.
4: E alguns jogadores ali, eu não sei se vocês perceberam, nossos queridos ouvintes, alguns jogadores ali da seleção, eu acho que alguns... Eu gostaria que o ouvinte mandasse para nós aqui de quem ele acha que é. Mas alguns jogadores ali, para mim, não são humanos, são ETs.
0: Ah,
4: olha pelo formato da cabeça.
0: É verdade,
4: pelo
0: verdade.
4: Olho, pela boca.
0: Você sabe que isso é muito interessante, porque aquela vidente, a vovó... Como é que é o nome dela? Vovó...
4: Acho que era a vovó da Bahia, né?
0: Alguma coisa assim, vovó da Bahia. Ela falou que ela talvez tenha confundido. Ela falou que seria um OVNIs, mas era OVNI.
4: Ah, OVNI.
0: OVNI falou, não, quem vai aparecer lá vai ser... Então, realmente, quem apareceu foi o OVNI. Não foi OVNI. Então, ela leu a mensagem errada.
4: Será
0: que pode acontecer isso?
4: Pode, a interpretação, né?
0: Interpretação da mensagem.
4: Mas,
0: olha,
4: enfim,
0: vai aparecer OVNI. Não era OVNI, era OVNI.
4: É OVNI. Mas, enfim, tá aí. Então, nós estamos na expectativa e queremos descobrir quem são os ETs que estão ali na seleção brasileira. Tem alguns ali que realmente me lembram muito ET, né?
0: Mas, verdade.
4: Na verdade, se for colocar aqui em pauta... E dizem que o verdadeiro ET, ele não tem um órgão sexual, tá?
0: Ah, é?
4: Diz que não tem. Você já viu ET de bermuda?
0: Não, nunca vi.
4: Você já viu
0: ET de bermuda
4: calça?
0: Nem de jeito nenhum.
4: Você já viu as fotos e vídeos de ET que colocam?
0: É verdade.
4: Aparece ele com
0: sempre
4: um macacão.
0: Sempre peladinho, sem nada. Sempre ali só, né?
4: Liso.
0: Homogêneo.
4: Liso.
0: Homogêneo.
4: Não tem nem o masculino nem o feminino. Você viu alguma coisa trincada no ET?
0: Nada. Então, nenhuma rachadinha, nada.
4: 5 horas e 17 minutos. Continuamos aqui no Pulo do Gado.
0: Muito bem. Chegando a mensagem aqui, ela falou que é... Cadê? Como é que é o nome?
4: O quê?
0: Não. A Sandrine falou. Não, meu nome é Sandrine, não é Sandrinha.
4: A Sandrine.
0: O Edmilson mandou mensagem.
9: Bom dia, Diego.
0: Bom dia,
9: homem verde.
4: Bom dia.
9: O cara que é o ET lá da seleção, lá é o cara do Vini Júnior, homem verde.
4: Por que será que ele
0: tirou essa conclusão? Onde você tirou essa conclusão?
4: Não seria, ele é de outro planeta porque ele joga bem.
0: Nossa,
4: aquela história, esse cara não é desse planeta, ele joga...
0: Não. Isso é estilo figurado, é real.
4: É real.
0: Pedro Quadras, eu sei a cor da zebra. Se você olhar do focinho para o rabo, ela é preta com lista branca. E se olhar do rabo para o focinho, ela é branca com a lista preta. Que técnica interessante.
4: Olha, a gente fica até aí como se fosse uma enquete, né? Porque realmente...
0: Não ajudou muito, né? Acabou aumentando a dúvida.
4: Eu tô tentando imaginar aqui, né? mas de verdade, fica a dúvida. Aonde nós teríamos uma zebra para ir ver, hein?
0: Vamos procurar uma zebra agora.
4: Eu abri aqui uma foto de uma zebra, gente. Deixa eu ver. O rabo dela... O focinho é preto. O focinho dela é todo preto.
0: Ah.
4: Aí depois ela já fica listrada, vai, o rabo tem até a metade branco e preto. É, realmente, gente, é difícil.
0: É difícil.
4: Bom, fica aí a dúvida. E
0: fica
4: aí?
0: Fica a dúvida.
4: A zebra é branca pintada de preto ou é preta pintada de branco?
0: Muito boa essa dúvida, meu amigo.
10: Bom dia, gays. Quem deveria ser abduzido, com certeza, é o plutoniano do Casimiro.
0: O Casimiro.
4: Mudou a trilha, mudou o tom, ninguém mandou você mudar.
0: É verdade, é verdade.
4: Nós temos que informar, agora são 5 horas e 19 minutos.
0: Repita.
4: 5 e 19. Viu?
0: Repita.
4: 5 e 19. Ah, toma, se perguntar mais uma vez, uma porrada. E de verdade, gente, eu gostaria de compartilhar aqui que o Pulo do Gado, ele passa por um momento delicado.
0: Ah, é?
4: Um momento delicado, está sendo muito imitado, eu estava vindo agora.
0: Ah, é verdade.
4: E estava ouvindo a Bandeirantes e... E a imitação é muito, muito, muito, muito, assim, descarada.
0: Os caras não têm criatividade.
4: Lá eles colocaram o pulo do gato.
0: Ah, aí fica um gatinho, né? Eu acho que eu já vi também.
4: O pulo do gato.
0: Aqui não, aqui.
4: Aí é muito imitado. Então, mas tudo bem. Eu acho que o que é bom tem que ser imitado.
0: Exatamente.
4: Então, deixo aqui o registro. Quem estiver ouvindo o Pulo do Gado, mande um beijo para o pessoal do Pulo do Gado.
0: Pode mandar.
4: Eu acho que temos que encerrar, senão nós vamos cair.
0: É verdade, já encerramos. Agora, muito obrigado aí, um abraço para você. Amanhã não. Na segunda-feira teremos mais Pulo do Gado.
4: E todos aí tenham uma ótima sexta-feira. Brilhem, aproveitem ao máximo. Se for beber, bebe pra cacete. Bom dia.
0: Bom dia. Nosso gibizinho de todos os dias aqui na Band FM.
4: Oh, meu querido. Você acha que dá pra fazer o Clodovil?
0: Vamos.
4: É, dá pra fazer?
0: Deixa eu ver aqui como é que funciona esse negócio aqui. Pega.

0: o bicho come.
1: Menina, só é homem.
2: Porque eu sou é homem.
1: Menina, qual que vai ser a boa do fim de semana? O que você vai aprontar, hein, Vinhetão?
3: Cara, eu vou ficar em casa. Não. Ah, só amanhã. Amanhã é sábado, né? Amanhã é sábado. Só amanhã à noite que eu tenho um evento. Eu vou fazer. Eu não sei se você sabe, mas eu dou uma de leiloeiro também, né?
1: Ah, não acredito.
3: Eu te juro, por
1: leilão?
3: É, leilão.
1: Tipo leilão de gado mesmo?
3: Não, de gado não. Leilão de peças. Eu sou amigo, eu te falei, acho que até ontem, do Edmilson, o pentacampeão. E ele tá lá nos Estados Unidos assistindo a seleção, né? Que ele virou um componente da é FIFA? Acho que é FIFA.
1: É, da FIFA.
3: Enfim. E aí ele tá lá, né, assistindo o jogo e tal. Até porque, pô, pentacampeão, todos estão lá, né? Cafu, Roberto Carlos. E o Edmilson tem o projeto dele, que é a Fundação Edmilson, que ele tem. E é bem legal, cara. Eu tô já com o Edmilson, cara, acho que uns 10 anos já. E um dia ele me convidou, ele falou, pô, eu faço leilões, né? Então ele leiloa camisetas de times com autógrafos.
1: Olha, jogador. Que legal.
3: O último que eu fiz tinha uma camiseta do Neymar, do Barcelona.
1: Sim.
3: Que ele foi do Barcelona. Então, bola. Nossa, velho, que susto. Meu celular deu um pulo.
1: Do nada, meu celular pulando.
3: Bolas, enfim.
1: Tá.
3: E aí eu fui fazer o leilão. Não sou leiloeiro, não sei nada de leilão, assim, técnicas. Mas ficou legal, porque eu começo a brincar, começo a fazer um leilão diferente.
1: Sim, do teu jeito.
3: Do meu jeito.
1: Que legal.
3: Deu certo, cara.
1: Que bacana.
3: Deu certo. Então, todas as vezes que tem um leilão, eu vou lá fazer pro Edmilson. E amanhã é lá em Alphaville.
1: Tá.
3: Vai ser bem legal. Então, vai ter uma quermesse lá e eu vou fazer. Então, o meu, como é que fala? O meu projeto esse final de semana é o leilão.
1: Que bacana, que legal. Bacana. Faça imagens para nós acompanharmos.
3: É gostoso quando quem dá mais.
1: Ah, essa parte é a melhor, né?
3: É delícia, porque uma vez quem dá mais, uma bichinha levantou e falou, eu dou e...
1: Acabou.
3: Nossa.
1: Ninguém dava mais do que ela.
3: Ninguém. Ai, o Clô! Bem lindo!
1: Ah... É assim que ele chega?
3: É, as nuvens
1: se abrindo. Essa fumacinha. Né? Ah, são nuvens.
3: Nuvens, as nuvens se abrindo.
1: Ah, que... Ô, Crô!
3: Chegou. Bom dia, meus amores.
1: Bom dia, Crô.
3: Você tá bem?
1: Tudo bem, e você como está, Crô?
3: Eu tô ótimo.
1: Que maravilha.
3: Você é o Diego, né?
1: Diego, isso. Com muito prazer, viu? Eu sou muito seu fã.
3: Não é nada, sério.
1: Sempre fui seu fã, Crô.
3: Não minta, tá?
1: Não, é verdade, é sério mesmo. Sempre fui.
3: Não minta, porque eu não gosto de mentir. Eu sempre fui uma pessoa muito verdadeira.
1: Uhum.
3: Uma pessoa que sempre, quando tem que te falar, fala na cara.
1: É.
3: Eu não tenho papas na língua, nunca tive quando era vivo. Imagina agora, meu amor.
1: É, isso é importante.
3: Não é verdade?
1: É verdade, é verdade.
3: Ai, meu amor, eu falo mesmo. Doa a quem doer, não tô nem aí. E outra, meu amor, posso falar?
1: Pode.
3: A verdade, ela dói? Dói. Mas às vezes ela ajuda.
1: É.
3: Porque eu posso te falar uma verdade agora, que mesmo que você não goste, depois você vai ressuscitar.
1: É.
3: Vai falar, nossa, o Clô tinha razão. E aí vai tomar alguma atitude. Porque tem pessoas que só colocam pra você as coisas boas, não é? É igual quando você faz alguma coisa, existe aquela pessoa que só te elogia.
1: É.
3: Tudo elogia, mesmo você estando errado. Você nunca vai saber no que errou.
1: É verdade. Não dá pra confiar na pessoa, né?
3: Não sei se é confiar ou não.
1: Uhum.
3: Depende muito da pessoa. Mas é o que eu falo. Às vezes a verdade, ela dói, mas te dá um rumo.
1: Uhum.
3: Não é?
1: É verdade. É.
3: Então é isso. Por isso que eu quero falar que eu não vou mentir. Eu vou falar a verdade. Hoje, nós estamos num momento em que as pessoas mentem demais, meu querido.
1: É. Você sabe, Crô, que eu sempre quis te falar uma coisa, assim. Quando eu vou embora, eu faço aqui o horário da madrugada, não sei se você sabe, mas quando você tá chegando, eu tô na estrada indo embora. E eu vou te ouvindo, você passa umas mensagens tão lindas.
3: Aí é o
1: que mexe com a gente,
3: microfone da verdade.
1: Isso, é.
3: Porque quando eu fazia a televisão, era a câmera da verdade, a lente da verdade.
1: Sim, né?
3: A lente vinha, se aproximava de mim. Agora, como eu tô no rádio, microfone da verdade. Se quiser fazer, eu faço.
1: É, vamos fazer então?
3: Então tá, então faz o seguinte, pede as fotos. Aí enquanto eu vou fazendo, o pessoal vai mandando foto.
1: Tá, o pessoal vai mandando foto pra você avaliar. É isso?
3: Isso, eles vão mandar e você manda pra mim no meu celular.
1: Eu mando pra você, tá bom. Então pode mandar agora, mande a sua foto aí no 11 99991 9197. 11 99991 9197. A partir de agora é o microfone da verdade.
3: Posso fazer uma pergunta antes? Quem é essa zebra aqui? Ai não, Clô, isso é... Deixa eu dar aqui.
1: Esqueceu aberto aí, ele deixou aberto.
3: Eu e o Diego, a gente tava com uma dúvida. se a zebra é pintada, ela é preta pintada de branco ou branca pintada de preto?
1: Sim.
3: Ai, meu amor, que dúvida louca é essa?
1: É.
3: É igual aquela história, Tostines é fresquinha porque vende mais ou vende mais porque é fresquinha, não é?
1: É verdade.
3: Mas o microfone da verdade.
1: Vamos lá.
3: Eu estava falando aqui com o Diego a respeito de verdade e mentira. E aí, você recebe mais verdades ou mentiras? Você é uma pessoa que gosta de ser elogiado ou você gosta de ser uma pessoa que, sim, a crítica é boa para você? Muitas pessoas não aceitam a crítica também, meu amor. Acham que a crítica é feita só para denegrir a imagem da pessoa e não é isso. Claro que depende de quem estiver te criticando. Agora, meu amor, faça o seu trabalho com amor, com dignidade. Você sabia que, na maioria das vezes, as pessoas comentam assim, porque eu não faço o que eu faço o que eu não gosto. Muitas pessoas não tiveram o privilégio, igual vocês aqui da rádio, de fazer o que amam, que é se comunicar. Muitas pessoas fazem coisas que não gostam de verdade. Mas, meu amor, posso te falar uma coisa? É nas coisas que às vezes a gente não gosta que às vezes a gente se encontra. Então, meu amor, primeiro lugar, não é porque você está fazendo uma coisa que você não gosta que você vai fazer de qualquer jeito. Faça com carinho, faça com amor, porque eu já dei o exemplo aqui. O gari mais famoso do Brasil, qual que é? É o Sorriso, meu amor. Aquele gari do Rio de Janeiro que quando todo mundo estava sambando, brincando, bebendo, ele estava trabalhando. E quando passou a escola de samba, que ele foi fazer o seu serviço varrendo ali a Sapucaí, ele sambou, meu amor. Ele dançou enquanto... Não é porque você está fazendo uma coisa que você não gosta que você vai fazer de qualquer jeito. Faça com carinho, faça com amor, porque eu já dei o exemplo aqui. O gari mais famoso do Brasil, qual que é? É o Sorriso, meu amor. Aquele gari do Rio de Janeiro que quando todo mundo estava sambando, brincando, bebendo, ele estava trabalhando. E quando passou a escola de samba, que ele foi fazer o seu serviço varrendo ali

0: fazem um trabalho tão bom e tão bonito que eles se destacam na maioria das vezes. Então a minha dica é, já estão mandando foto, meu amor?
1: Já estão mandando. Eu estou te encaminhando aí porque tem uma restrição para encaminhar, então estou tirando foto e mandando aqui para você.
0: Tá bom, meu amor.
1: No seu WhatsApp.
0: Então a única coisa que eu quero dizer é essa.
1: Uhum.
0: Aceite críticas, porque na maioria das verdades é que eu te falo. A verdade, ela vai doer, mas que ela vai fazer, sabe o quê? No final, você crescer. Tá dada a dica.
1: Muito bem, Joclo, que maravilha. É sensacional, é, como sempre, mensagens maravilhosas para fazer a gente refletir, você vai ficar pensando isso, e aqui, como sempre, a verdade sempre prevalece.
0: Vamos lá, meu amor, a primeira foto tem um casal aqui,
1: tá.
0: Roger e Mi.
1: Uhum.
0: Roger e Mi. Já é uma dificuldade eu comentar, gente, quando é tudo normal. Ele pegou, sabe o que ele fez? Ele tirou uma foto da tela do computador e me mandou. Piora tudo, meu amor, mas vamos lá. Ficou tudo assim, como fala, quadriculado.
1: Quadriculadinho. Bom, é que tá uma restrição para encaminhar, não tá dando para encaminhar no WhatsApp.
0: Ah, é? É. Mas você não consegue encaminhar, dosar? Não consegue.
1: Não dá, tá, dá um aviso aqui, é impossível encaminhar, você está restrito.
0: Ai, meu Deus do céu, que pena, hein? Vamos lá, deixa eu comentar aqui. Os dois, um casal que tá em cima de uma ponte. Olha que coisa mais linda. Deixa eu ver aqui. Ela tá bem, meu amor. Ela tá bem. Tá com a sandalinha, um shortinho, uma bermuda, caqui, uma blusinha. Ele do lado dela parece que ele tá meio desconfortável.
1: É, tá aparecendo, né?
0: Não tá aparecendo? Você tá olhando aí ou não?
1: Tô olhando, tô vendo. Tô acompanhando aqui.
0: Ele parece que tá meio desconfortável. É aquele homem que não sabe o que faz com a mão quando vai tirar foto.
1: Exatamente. Ué? Você vê que a mãozinha dele tá meio em posição de sentido pra baixo, assim, né?
0: É igual em vídeo, meu amor. A gente não sabe onde enfia a mão. Mas no caso, você sabe que...
1: Você podia dar umas dicas pra nós, né, Cru? Onde o homem deve colocar a mão na hora da foto?
0: Aqui, ó.
1: Peraí.
0: Meus amores, deixa eu falar uma coisa. É um lugar muito bonito. E eu vou dar pra eles aqui, eu vou dar nota 8. Não tem muito o que comentar deles, viu? Uhum. Estão bem.
1: Tá.
0: Estão bem. Ele tá combinando com ela. Aquela coisa de casalzinho. Ai, amor, vamos sair combinando.
1: É.
0: Esse é o tipo de homem... Que quando ele sai de casa, ele não escolhe a roupa já tá em cima da cama.
1: É, verdade,
0: a mulher
1: verdade.
0: Escolhe tudo pra ele, é o verdadeiro pau mandado.
1: Quando tá tudo combinandinho assim, tudo, é isso, né?
0: Isso, ai amor, vamos juntos combinando comigo, eu acho isso ó, mas eu nem lembro que nota que eu dei, acho que eu dei 8, né?
1: Isso, foi nota 8 pro Roger e a mim, né?
0: Vamos lá, a segunda, meu amor.
1: Vamos lá, segunda.
0: Você tem o nome dela?
1: É a Mel Banana.
0: Ai, a Mel Banana, meu amor, você participa com a gente, né?
1: Isso, você vê pela bandeira aí que ela tá fora, né? Tá longe.
0: Ah, essa bandeira aqui não é... Essa bandeira aqui, ela era socorrista?
1: É da Suíça. Não, é da bandeira...
0: Ah, tá, porque você que trabalhava no SAMU.
1: É uma bandeira com a cruz, né?
0: Olha que lugar lindo, gente.
1: É bonito, né?
0: Olha que lugar lindo.
1: Ela é chique, ela mora na Europa. Ela.
0: Ai, gente, que lugar maravilhoso que é a Suíça, né?
1: É.
0: Olha que rio, que lago, não sei se isso é uma represa maravilhosa.
1: Sim.
0: Olha que montanha linda, olha que bandeira linda. O Chloe, é ela. Ah, tá. Vamos lá, Mel Banana.
1: No look dela.
0: A Mel Banana. Bom, ela tá com uma sandalinha, né?
1: Uhum.
0: Ah, parece que ela tá com aquela melissa, lembra aquela melissa
1: é
0: transparente?
1: Mesmo. É melissa isso, Mel? Tadinho.
0: Não, se ela tá com melissa, meu amor, já se joga no lago.
1: Ela tá na Suíça de melissa.
0: Meu Deus do céu, aquela melissa transparente que vinha com cheirinho de chiclete?
1: É verdade, depois o cheiro muda, né?
0: Lembra? Deixa eu ver a palavra chulé, né?
1: É.
0: Vamos lá. Ela tá com uma blusa toda colorida, um chapéuzinho de palha, um óculos escuro, agora a calça muito apertada, viu?
1: Tá apertada, né?
0: Tá. Se ela... Mais um pouquinho, ela repara. Você viu aqui que ela destacou aqui, ó?
1: Eu não reparei, Cro.
0: É, destacou.
1: Eu não reparei.
0: Destacou. Ela apertou muito, então quase repartiu a nossa... Tá,
1: muda, fala de outras partes, Dudu. Sai desse foco aí,
0: quase Cro. Dividiu a nossa opinião. Tá? Então tá aqui, deixa eu falar pra ela aqui. Deu da 8, 7, pelo lugar mais 8, 69. Dou 7 pra ela.
1: Nota 7, Mel Banana.
0: Cuidado com as calças, viu, Mel?
1: É, cuidado com essa calça.
0: É, tá... Destacou a banana.
1: Dividindo opiniões.
0: Vamos lá, outra foto aqui.
1: Vamos lá, mais um casal, Cro. Cro, analisa minha foto, eu e minha esposa e meu filho no encontro da MotoFest. São motociclistas eles, Cro.
0: É, esse é o motociclista, muito bem, o casal com aquela jaquetinha de couro, aquela, é porque os motociclistas, né, aqueles grupos de motos, eu conhecia muito o pessoal do Abutres.
1: Ah, é sério? Verdade. Eu também conheço alguns.
0: Conheceu?
1: Conheço.
0: É verdade, mas... eu conhecia o Trovão.
1: Ah, não acredito.
0: Você conheceu o Trovão, não?
1: Eu arrepiei agora, mentira. O Trovão é meu amigo.
2: Fala assim.
1: É.
2: Deu um problema.
1: Cabeludão, fortão.
2: Eu caí, aí bateu o...
1: Ah, que é isso?
2: Bateu aqui na minha garganta, eu tenho esse problema, fala, mas aí a gente se vê.

0: Que saudade do
1: Trovão.
0: É
1: Trovão,
0: ele, Cro.
1: Ih, meu amigo.
0: Você tem contato com ele ainda?
1: Não tenho mais contato, gente. Eu, uma vez ele me convidou, eu fui ali na Intigunsu, Intigunsu, na Zona Leste, que era a sede deles. Era perto da casa da avó do Homem Vinheta. E aí eu fui lá conhecer.
0: Cara,
1: gente,
0: que legal.
1: Gente do céu, aqueles homens com aquelas jaquetas. Eu fiquei assustado, vi que eles têm uma cara de bravo.
0: Sim, sim.
1: E o Trovão me levou pra conhecer as dependências, ele falou cada coisa.
0: É mesmo?
2: Aqui é o seguinte, os caras se discutiram. Os caras se discutiam aqui.
0: Gente, o Trovão, ele fala exatamente assim. Dá uma pesquisada no Google. Ele é ex-lutador de luta livre, né?
2: Se os caras brigarem aqui, a gente coloca eles num quadrinho aqui. Os até se resolver.
1: É verdade, meu amor.
0: Você sabia cara, ele que... fala muito assim, velho.
1: Ele fala assim. Você sabia que ele foi uma vez lá no Gaivota? Ele era muito amigo do Beto Hora também.
0: Meu Deus, cara,
1: e aí,
0: não sabia.
1: E aí, eles montaram pra fazer uma... Chamava Abralulha, Associação Brasileira de Luta Livre.
0: Sim, a filha dele luta.
1: É, aí eles foram lá no Balneário Gaivota e montaram o ringue. Tudo beneficente.
0: Sim.
1: Montaram o ringue e quem lutou, cara... Ah, não, nós não lutamos. Os juízes foram eu e o Beto Hora, cara.
0: Ah, que isso!
1: Cara, foi algo sensacional.
0: Que evento maravilhoso.
1: E aí tem uma hora que eu e o Beto Hora estamos juízes e eles estão lutando, os caras.
0: Tá.
1: E eu levantei e dei um... Eu peguei dei essa, as costas da mão nas costas do Trovão. Ele tava lutando, mas eu dei com força. Porque
0: meu
1: lá...
0: Meu Deus!
1: Cara, esse cara...
0: Mas me você pegou. Não era o árbitro, cara? Como é que você foi batendo
1: não,
0: o cara?
1: Não, porque é um teatro.
0: É, cara. Era uma bagunça.
1: Aquele momento era um teatro.
0: Sim.
1: Ele me jogou pra fora do ringue, cara. Ele fez eu voar.
0: Ah, você tem... Fala que você tem isso gravado, cara.
1: Infelizmente, não tenho.
0: Putz.
1: Aí no final... No final, ele eu vou falar com ele. Eu falo, pô, Trovão, você quase me machuca.
2: Ele falou, tá pensando o quê? Você me deu uma nas costas, tem que ser real, cara.
1: Bom, gente, olha,
0: maravilhoso.
1: O casal está aqui. Eu gostei dos comentários que vocês fizeram.
0: É, legal, legal.
1: O casal aqui está com o filhinho, todo mundo de jaqueta de couro. Aquela jaqueta que você tem que conquistar, não é assim chegando lá e já vai comprando.
0: É, verdade, é verdade.
1: Eu dou 10 porque eu adoro família.
0: Bacana.
1: Eu dou 10 e adoro família, tá bom, meu amor?
0: Tá bom.
1: Posso te falar uma coisa? Eu preciso
0: Pode.
1: Ir embora.
0: Ah, é?
1: É, eu preciso ir embora porque o P, não sei se você conhece.
0: Isso aqui é o sinal que ele tá te chamando, né?
1: É ele. Deixa eu só mandar um áudio pra ele, você espera só um pouquinho.
0: Manda, pode ficar. Fica
1: Oi, P. Oi, tô... Não fica bravo, eu tô na Band aqui, tô com os meninos. Tá de férias o Tadeu, né?
0: Tá de férias, tá.
1: Meu amor, você tá com ciúme do Diego? Para! Manda um abraço pra ele. Fala,
0: um abraço, seu Pedro. Sou muito seu fã, viu? Muito
1: não,
0: obrigado.
1: Não, ele tá com esse negócio de...
0: É, seu Pedro, sou muito seu fã, viu?
1: São
0: um abraço.
1: São Pedro.
0: São Pedro, sou muito seu fã, viu? Fica tranquilo, aqui é só amizade. A gente tá se conhecendo hoje, seu Pedro.
1: Pronto,
0: Pedro.
1: Tá, um beijo. Tô levando o Sagu pra você, tchau. Meus amores, fiquem com Deus, que eu já tô com ele,
0: parece
1: ele, tá bom?
0: Parece que ele tá bravo.
1: É, eu já tô indo lá, que é hoje, viu?
0: É hoje, né?
1: Ai, meu Deus do céu, ele é sempre assim. Tchau, um beijo
0: tchau,
1: pra vocês.
0: Tchau, beijo, Cro. Tchau, que maravilha. Olha que coisa linda.
1: Foi.
0: Ah, as nuvens abrindo, ele indo embora.
1: Ele é o Cro demais, cara.
0: Ele é sensacional. Muito obrigado, viu, Cro? Aliás, eu sou fã do Cro. Mas, cara, mas que legal, né? Que você conhece a galera lá.
1: É, pô, Abralulha, cara.
0: Abralulha, é.
1: Mas nunca mais falei, muitos e muitos anos, sem conversar com o Trovão.
0: Com o Trovão. Eu conheci o Trovão, o Pateta, também que era o presidente na época, o Sardim.
1: Os caras,
0: eu trabalhava num mercado chamado Chama Supermercados, que é lá do lado do negócio lá.
1: É brincadeira que você conhece o Chama.
0: Sério?
1: O Chama da Águia de Aia não, né?
0: Sim.
1: Ah, para.
0: É, foi locução lá, fiz lá.
1: Mentira.
0: Seu Fumil, os japoneses, todos lá.
1: Você tá de brincadeira. O Chama. O Chama. Já estamos falando de lembranças.
0: Uhum.
1: Eu vou no supermercado Chama, que antigamente não era o Chama, era... Eu não sei se era o mercado da Dona Augusta, se eu não me engano.
0: Tá.
1: O Chama, cara. Não tem o Chama onde você trabalhou?
0: Sim.
1: Em frente ao Chama vai ter umas lojas.
0: Tá.
1: Lá do outro lado da calçada. Você pega a esquerda, pegou a esquerda, andou na calçada, desceu à direita, você desceu no final da rua, no final da rua à direita... A casa da minha avó, cara.
0: Ah, não acredito.
1: Eu cresci ali, velho.
0: Que maravilha, hein, cara?
1: Imagina, o Chama é um mercado que eu vou há mais de 50 anos, cara.
0: Que coisa boa, rapaz.
1: Ali na Águia de Aia.
0: Eu fiz muito tempo lá, o Chama ali. Fiz, a gente fez
1: Bom
0: bastante.
1: Bom dia, pessoal.
0: Bom dia, Pidoncinho. Chegou do nada, Pidoncinho.
1: Ah, eu sou assim, eu sou surpresa. Como é que vocês estão?
0: Tudo bem, graças a Deus.
1: Eu vi vocês falando aí do Chama.
0: Sim.
3: O que que tá acontecendo aí? Alguma coisa? Fogo? O que que
0: não,
3: foi?
0: Não, é o nome de um supermercado que eu trabalhava.
3: Ou Chama alguém? Quer que eu chame alguém?
0: Não, tá tudo certo.
1: Inclusive, manda um abraço, pessoal do Chama, né?
0: Uhum.
1: Se você for no Chama hoje, você vai entrar, você vai ver, caramba, como é que chama? Um display.
0: Tá.
1: Que vende gelauzinho.
0: Gelauzinho?
1: Gelauzinho, o geladinho da família. Tem a minha foto lá, cara.
0: Caraca, não acredito.
1: Eu sou o embaixador do Gelauzinho.
0: Que coisa! Isso eu não sabia.
3: Aí o Alexandre da Gelauzinho pegou, tirou umas fotos do Homem Vinheta e... Você já viu os caminhãozinhos que circulam com a foto do Homem Vinheta?
0: Não.
3: É verdade.
0: Ah, peraí.
3: Verdade, é legal.
0: Onde tá isso? Como é que a gente faz pra ver?
3: Legal.
0: Aonde que a gente vê isso?
3: Uma hora você vai trombar com os caminhãozinhos aí do Gelauzinho, tá bom, filho?
0: Tá bom. Eu não tô achando. Onde é que eu coloquei?
1: O que você quer, meu?
0: Eu dei uma perdidinha aqui. Só um momento aqui, deixa eu ver.
1: Vamos trocando ideia.
0: Vamos conversando aqui.
3: Eu posso falar uma coisa, gente? Eu tô um pouco assustado porque ontem.
1: O que, que foi, Pidonço?
3: Lá na vila, a gente fez a fogueira.
0: Tá.
3: E
1: o pessoal tá mandando aqui, deixa eu avisar. O pessoal tá mandando um pix. Vários. Só que agora. Se não virou, como é que eu posso dizer? Agora é só de 10 reais pra cima.
0: Ah, pronto.
1: Agora já era. Não, senão virou bagunça, né?
0: Tem um limite, né? Senão fica muito, só centavinhos ali.
3: Só fazer uma pergunta. Você tá passando fome, Vinheta? Não. O
1: pessoal fica mandando um centavo.
0: É.
1: E o dia inteiro mandando um centavo, no final dá 10, dá um real.
0: Não dá.
3: Ah, gente. Vai te catar também, Vieta. Vai ser folgado pra caramba.
0: Ô, Pidoncinho, como é que vai ser o seu fim de semana? O que, que você vai fazer de bom aí, hein?
3: Eu vou continuar lá com a nossa quermesse,
0: uhum.
3: né? Tô fazendo lá o quermesse da Vila do Pidoncio. E tá tudo organizado certinho. Ontem teve um problema lá que o cara foi pular fogueira. Eu não gosto dessas brincadeiras. Ele foi pular fogueira e aconteceu. Caiu em cima da fogueira. E o pior não é nada. O pior é que ele tava bêbado.
1: Quase morreu e quase explodiu, né?
3: Quase explodiu, cara. Porque eu não gosto dessa coisa de... Essas loucuras. Aí eu falei, tá bom então, você quer pular? Pula. Ele pulou, caiu na fogueira, só que ele tava à base de álcool. Ele se incendiou, mas rapidinho, graças a Deus, nós jogamos ele num corgo que tem do lado aqui.
0: Meu Deus,
3: jogamos ele no corgo. Apagou, tá bem. Tá bem, graças a Deus. Nada grave. E hoje vai ter lá, viu, gente? 100 reais a entrada. Com direito à consumação, igual eu falei ontem. O valor tá aumentando. Quem não comprou no primeiro lote...
0: Já tá mais caro, né?
3: Quem não comprou no primeiro lote já era, gente.
0: É verdade.
3: Agora 100 reais com direito à consumação. Não... gente, o pessoal tava reclamando ontem que não teve o tiro-alvo.
0: O que, que é o tiro-alvo, Pidoncinho? Você não me falou o que, que era o tiro-alvo.
3: Tiro-alvo, você não sabe, o animal?
0: Não sei, Pidoncinho.
3: Tiro-alvo é um...
0: Faltei tem... nessa aula, foi mal.
3: Tiro-alvo, o que que tem? Tem um alvo e o pessoal atira no alvo.
0: Ah, tá, lá, é entendi. Tá,
3: só
0: tá.
3: Que aí a polícia baixou lá, o pessoal não tinha o registro das armas. Não tinha, né, o registro das armas, tudo arma fria arriscada. Aí não pôde. Pelo amor de Deus, cara.
0: Caramba, meu.
3: Arma arriscada não pode, velho, você é louco. Pidonço, para com essas coisas, de ficar fazendo essas coisas, aonde uma hora você vai se dar mal lá na tua vila.
0: Não pode.
3: Não tem problema. Meu lindo, deixa, senão você não vai prestar atenção no que eu tô falando aqui. Eu vou ficar falando do vão. Deixa.
0: Eu tô. Só falta achar aqui o negocinho aqui da do justamente que tá o que precisa aqui, que é as músicas, são as músicas.
3: Não, então deixa, meu.
0: Não,
3: que
0: pera.
3: Que música? Música da balada?
0: Isso, é.
3: Não, entra no YouTube, não tá encaminhando. E coloca assim, ó, rave.
0: Tá.
3: Escreve assim no YouTube, rave. Tá de diretor hoje,
0: hein?
3: Escreve rave.
0: Tá, pera aí, deixa eu ver aqui. Aqui. Muito bem.
3: Rave.
0: Tá.
3: Pronto, agora você escolhe uma aí e a gente toca o pau.
1: Tá de diretor mesmo.
0: Hoje ele tá dirigindo.
3: Vamos combinar uma coisa como tá. Diretor?
0: Tá.
3: Quando você estiver meio perdido assim, não vamos fazer. Senão você vai começar a entrar na do Marcão.
0: É mesmo?
3: O programa fica chato. Aí começa, sabe aquela coisa? Ih, o cara não acha. Vamos começar a te detonar no ar. Já tô te avisando, hein?
0: Tá, não pode.
3: Não faz
0: pode.
3: Mais isso não, tá bom?
0: Tá bom,
1: caraca,
0: tá bom.
1: Caraca, toma essa!
0: Pode deixar.
1: Essa!
0: Pode deixar, viu? Fica tranquilo. Já vamos aqui,
3: você
0: ó.
3: Você fala
0: já
3: assim pra mim, ó. Ixi, não achei. Aí a gente toca o barco.
0: Tá bom. Mas vamos lá agora, então? Pode ser agora?
3: Senão é visível que tá enrolando.
0: Fica tá, muito feio. Fica muito feio.
1: Toca o barco, balada.
0: Pode ser agora, então? Vamos lá, então, gente. Vamos lá, que tá na hora.
1: Bora!
4: Ai! Tesão, bonito e gostosão. Que loucura esse menino. Arrasa.
1: Balada do Vinheta, volume 9. Ah, e a partir de agora, nós vamos fazer a balada bem gostosinha, né? Ai! Deixa eu te falar uma coisa, ô Diego. Você sempre foi ouvindo, né?
0: Sim.
1: A balada do Vinheta na estrada.
0: É.
1: Na última sexta-feira você fez com a gente. Você acha que você tá apto a abraçar essa ideia?
0: A fazer?
1: Queridão.
0: O mastiga e tudo?
1: Queridão.
0: Ah, eu acho que sim, hein?
1: Queridão.
0: Vamos lá, vamos
1: então
0: fazer.
1: Então você topa?
0: Bora.
1: Então bora.
0: Só
1: então.
0: Se for agora.
1: Então então toca o dedo aí, vai. Bora lá!
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1: Abá, a vinheta vai começar agora.
0: Ah,
1: e nós vamos invadir o seu rádio. Rádio. E aí, você está pronto para essa viagem? Você está pronto para ser abduzido por nós? Nós vamos agora, junto com a Band FM, levar você para outra dimensão.
0: Que energia boa, que energia boa.
1: Ó que gostoso, ó. Como a gente não sabe que hora que vai crescer, aí a gente fica esperando. 5 horas e 44 minutos e atenção. Agora, ó.
0: Vietão,
1: ai, que legal!
0: Passaram manteiga na cabeça. Eu sou garçom, acabei de mastigar a bandeja. Já tô mastigando aqui, Vieta.
1: Aumenta aí, deixa eu sentir a música, aumenta. Deixa eu ver se dá pra fazer.
6: Ai, que legal. Passaram manteiga na cabeça do meu dedo. Mastiga,
0: ai,
6: mastiga.
0: Ui.

0: Não sou padeiro, acabei de mastigar toda a massa do pão, vou ter que refazer.
1: Não, aí não, cara, aí não dá, bicho.
0: Ai, Diego, Diego, avisa o Vieta que eu acabei de passar em frente ao Abutre, mastiguei uma moto que tava aqui na frente.
1: Nossa, eu não sei mais onde é a sede deles.
0: Ai, meu Deus. Diego, eu acabei de entrar com tudo, mastiguei o coador de café, meu Deus.
1: Ai, até porque no coador é melhor. Se bem que tem gente que usa aquele de papel, né?
2: Ah, é o de papel.
3: Eu quero de papel.
0: Eu quero é de papel.
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0: Vieta, eu sou Uber, acabei de mastigar a passageira.
1: Fica quieto, senão ela não te dá 5 estrelas. Pede pra ela te dar 5 estrelas, por favor.
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0: 9999. Estava estendendo roupa a essa hora e mastiguei toda a minha roupa.
1: Ah, que isso, gente. Toma cuidado com o prendedor. Aqueles ferrinhos do prendedor, solta, como é que você vai fazer?
0: É perigoso.

0: Sérgio caminhoneiro, acabei de mastigar todas as alavancas do Fenemê.
1: Nossa, o Fenemê, que isso? Esse é antigo, hein?
2: É um caminhão, cara.
0: É um caminhão?
2: É um Fenemê, é.
0: Caramba,
2: é
0: cara. Devolve pelo menos uma aí pra você poder
2: Nossa,
0: dirigir.
2: O Fenemê é daqueles que você muda 30 marchas.
0: Ah, já ouvi.
1: Vambora, vai!
0: Bora! A Valdirene acabou de mastigar o ponto de ônibus. Oi.

0: chocolate. Ai, é o Gloob Gloob. Acabei de mastigar o meu celular.
1: Nossa, põe no modo vibra.
0: Derrego, que derrego, não é derrego nada. Mastiguei agora um balde de chantilly, a nossa querida ouvinte lá de Portugal.

0: relaxou. Traiu e relaxou.
1: Balada do Vinheta Volume 9. Você poderia dar um tapinha devagarinho no meu bumbuzinho?
0: Posso, só, então, devagarinho.
1: Peraí.
0: Foi forte? Foi forte.
1: Devagar.
0: Tá,
1: mais
0: devagar.
1: Ai. Não, agora pode dar mais forte. Vai. Parou com isso, gente. Que é isso?
0: Desculpa, eu me empolguei.
1: Você também vai nessa. O Jadeu já era outro aqui que ficava nessa coisinha.
0: Mas aí, é muito envolvente. Deus. Essa energia é muito envolvente. Desculpa, Vinhetão. Desculpa, velho. Eu prometo me controlar.
1: Pelo amor de Deus.
0: Próxima. Mais tarde tem
1: eu
0: de novo.
1: Eu posso falar? Posso dar minha opinião?
0: Pode.
1: Eu gostei.
0: Gostou, né? Então tá bom. Eu sei que você gosta. Pela... Você é safadinho, você gosta.
2: Relaxado. Olha só um pouquinho.
1: Pessoal. Posso falar? Pode comer aqueles negócios que tá ali, Naná?
0: Ah, é. Pironcinho, tem um monte de bolo lá. Lá na mesa, lá fora. Não, lá.
1: Eu vi.
0: É, e aqui tem doce. Cadê? Tinha uns docinhos. Ah, o Léo levou. Acho que o Léo separou alguma coisa. Mas tem lá, bolo e docinho.
1: Pode comer ou eu posso vender?
0: Pode não, comer. Não, não. Cara, é, pode comer.
3: Foi da festa que fizeram ontem.
0: É, come que é melhor. Pode comer, fica à vontade.
1: Tá bom, então eu vou mandar ver.
0: Isso, vai.
1: Oi,
0: lá comer.
1: Oi, Aninha, você tá bem, filha? Bom dia,
0: Aninha! Ai. 5h49 agora. Deixa eu mandar bom dia aqui pro pessoal que tá mastigando a Imigrantes agora, os nossos amigos caminhoneiros. Vamos com calma que ainda tá molhada a pista, viu, gente? Um abraço lá pro Luciano Rodrigues, que é carreteiro, sintonizadinho com a gente. O Luciano de Natal acabou de mastigar o supervisor. É bom que não enche o saco na próxima. Na sexta-feira é bom, né?
3: É bom.
0: Vinhetão, manda bom dia pra mim, a Thaís Silva. Tô aqui te vendo.
1: Ela tá vendo a gente?
0: Tá vendo pelo site.
3: Vamos lá, é aquela aqui. Ah, esqueci de mudar o... O Renan pediu pra eu mudar, esqueci, velho. Ah. Porque a câmera fica focada aqui e não me pega aqui, ó.
0: Ai, cara, você não tá aparecendo?
3: Eu não saio.
0: Ih, caramba.
3: É, não, mas depois eu mudo lá.
0: Tem que mudar. A Aninha muda. Consegue mudar a câmera? É, só pra mostrar pra nós aqui, pra mostrar o Vinhetão ali.
3: Aquela lá. É. Ah, agora, sabe o que acontece? Porque ele corta também os personagens, né, em vídeo.
0: Ah, por então tem que ter. Que... É verdade.
3: Eu esqueci.
0: Ah, então assim que chegar tem que fazer isso. Depois você me ensina que quando eu chegar eu já faço.
1: Tá bom.
0: É melhor, tá combinado, não tá? Vamos tomar um café. Hoje é cafezinho ou não?
3: Hoje é cerveja, mas cara, tá tão frio. Será que a gente toma cerveja? Vamos tomar cerveja, né?
0: Cerveja, aquela cervejinha, pode ser cerveja
3: no
0: mesmo.
3: O frio faz bem também, não faz?
0: Faz.
3: Você sabe que uma vez eu vi uma matéria... E aí tava um calor, mais um calor. Tá. E aí o repórter sentou numa mesa e sabe o que eles estavam tomando?
0: O quê?
3: É chá.
0: Chá?
3: Chá.
0: Caraca, velho.
3: Porque diz que se você toma o chá no calor, ele ajuda a refrescar o corpo.
0: Ah, não sabia.
3: Aí o repórter foi lá perguntar, tá? Ah, não, a gente toma chá, tal. Tá. Depois o repórter foi numa outra mesa que a galera tava tomando só cerveja.
0: Tá.
3: Aí, por que vocês estão tomando cerveja? O pessoal lá chá, se diz que o chá, ele falou, cara... Na boa, pode fazer o calor, pode ser bom o que for, mas eu não troco uma cervejinha pelo chá. E nós não vamos trocar hoje, né?
0: Não vamos trocar
3: então,
0: hoje.
3: Vamos cerveja.
0: Não trocar, até porque lá na Escandinávia, lá os nossos queridos vikings, não importava, eles estavam no gelo, mas tomando cerveja. Levantando o copo, discando, gritando Skol!
3: Skol!
0: Manda aí seu pedido de cervejinha hoje.
4: Hoje é sexta-feira.
0: Pra você que tá dirigindo sem álcool, hein? Bom dia.
5: Mandou a cerveja.
0: Calma aí, que a rave tá rolando ainda lá no canal. Pera aí, caraca, gente, pera aí.
3: Pau tá torando.
0: Vai.
5: Fala, Diegão.
0: Fala.
5: Uma cerveja aqui pra nós no Japão, aqui que a nossa sexta já tá terminando, hein?
0: Aqui
5: vocês aí começando e a nossa terminando, hein? Show de bola.
0: Tamo junto,
5: bora,
0: mano.
5: Bora tomar uma gelada.
0: Bora, uma cervejinha. Cervejinha pro Japão.
6: Diegão, bom dia, Vinheta. Diegão, aí vai o barulho fenemê pra você, ó.
0: Ó. Que fenêmê barulho.
3: E assim mesmo.
0: Eu acho que era assim mesmo, é verdade. É.
4: Cervejinha
0: pra você, meu querido. Bom dia. Opa!
7: Bom dia, Pidoncio. Bom dia, Vinheta.
0: Bom dia.
7: Luan de Diadema.
0: Aô.
7: Uma gelada trincando aí pra mim e pro pessoal lá da Nikon. Nicole, material de construção.
0: Valeu. Beleza. Valeu. Cervejinha pra vocês aí, meu querido. Tamo junto. Abraço.
6: Bom dia, Diegão. Bom dia, Vinhetão. Bom dia, Pidonço, filho da mãe.
1: Oi.
6: Josivaldo de Barueri. Eu não bebo cerveja, então manda uma Coca-Cola gelada pra nós aí.
0: Valeu. coquinha pra você aí, meu querido.
8: Se ele quer, fazer o quê, né?
0: Fazer o quê, né? Não tem jeito. Valeu, tamo junto. Um abraço pra você aí. Valeu, valeu, meu amigo. Bom dia, bom dia, bom dia.
9: Bom dia, Diegão. Bom dia, Vieta.
3: Bom dia.
8: Dia.
9: Manda cerveja pra mim sem álcool, eu estou na estrada. Coquinha pra você aí, aqui é o Zenon. Fazer o
0: quê? Valeu, mano, valeu, valeu. Muito obrigado, gente, a você pelo carinho. Muito obrigado pela companhia, pela audiência. Vamos encerrando por aqui.
8: Ah, porque... acabou.
0: É, meu amigo, daqui a pouquinho tem Hora do Ronco chegando aí. Obrigado, Vinhetão.
3: Tamo junto, querido, sempre, sempre, sempre.
0: Sempre junto e misturado.
8: Já vai começar a Hora do Ronco?
0: Vai começar já, ainda bem que você já chegou, que tá na hora.
8: Agora me conta, como é que faz pra ouvir o programa?
0: Pode ouvir aí, se você perdeu o programa de hoje, você pode sintonizar no nosso YouTube, no canal do YouTube, ou no Spotify também, tá tudo completinho pra você ver, ou que você rever também, esta nossa palhaçada de hoje,
8: muito
0: não é isso?
8: Muito bem. Vocês têm Instagram?
0: Instagram, @ Diego Lopes, Pidoncinho, é Diego com Y e três S no final.
8: Olha aí o seu.
3: Emerson Franca Oficial.
0: Muito bem, e o Pidoncinho? Sim, não tem ainda, mas é só não, acompanhar pelo
8: doente. Não, não gosto dessas coisas,
0: não. É, não gosta
3: você
0: muito.
3: Você que é feliz, querido. Quer saber? Você que é feliz.
0: Verdade, é verdade. Valeu, gente. Daqui a pouquinho, depois do intervalo, tem Hora do Ronco chegando aqui na Band. Pera aí.
8: Ai!
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0: Bom dia, um ótimo dia pra você, uma ótima sexta-feira, faltando 10 segundos para as 6 horas da manhã, tudo bem? Tudo certinho? Tudo de boa? Sextamos, bebê, sextamos! Bora começar a Hora do Ronco, então, por aqui é o Diego Lopes, vamos juntos? Aqui na sua rádio, do seu jeito! Ronco no ar. Bom dia, Vietão.
6: Bom dia,
0: Pidoncinho.
7: Bom dia, filha mãe.
0: Bom dia, senhor Pedro Luiz Ronco.
8: Bom dia, Diego. 6 horas desta sexta-feira, 26 de junho de 2026.
0: Muito bem, seu Ronco. Hoje, uma pergunta muito interessante, porque a gente gosta de saber da história das pessoas, né, seu Ronco?
8: A história. Não conta tudo, né?
0: Não.
8: Mas queremos saber se você realizou um grande feito na sua
0: vida. Qual foi o seu grande feito?
8: Que você se orgulha. Não, isso eu fiz e me orgulho.
0: É.
8: Dá pra contar?
0: Dá pra contar.
8: Então conta aqui na Band FM, na Hora do Ronco, que começou...
0: Começou!

0: Band FM, Zezé de Camargo, irmão da lua, amigo das estrelas. Hoje queremos saber o seu grande feito, o que, que você já fez na sua vida que você se orgulha e vai contar pra nós.
1: Boa.
0: Mande aqui a sua mensagem, precisamos de uma palavrinha-chave,
2: Pidoncinho. Você falou de uma coisa aí que eu acho que vai ser legal, lua.
0: Lua?
2: Lua, lua.
0: É verdade.
2: Eu gosto da lua, sabia?
0: É o Zezé, né, que é irmão da lua, você sabia?
2: E nós, não, ele do Camargo,
0: do Luciano, né?
2: Então lua é legal.
0: Manda a lua no WhatsApp agora, 11 999 919 197, que você participa ao vivo com a gente.
2: Lua crescente, né?
0: É lua crescente. É.
3: Lua de São Jorge.
2: Olha o cantor aí.
0: Roletinha, roletinha.
2: Vai!
4: Dinheiro, mendigo, namorado, padre, papagaio, pastor, português, religião, profissão.
0: Bêbado.
2: Bêbado. Bêbado, meu, bêbado chegou pro outro e falou, meu, achei 100 reais, vou comprar 95 de cachaça e 5 reais a gente compra de pão pra gente. Falou, você é doido, cara? Tá pirando, meu? Pra que tanto pão? Você vai abrir uma padaria?
0: É muito pão, Pidocinho.
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2: Band FM. Aqui na Band FM Maiara e Maraíza. Vamos lá pra você conversar no telefone agora. Manda aí. Qual que é a palavrinha chave mesmo,
3: Pinocinho? É lua.
2: É lua. Você mandou lua e vamos atender você ao vivo agora. Fala aí, seu ronco.
4: Alô.
5: Alô.
4: Bom dia.
5: Bom dia, seus lindos.
4: Quem é?
5: Ariane.
4: Ariane, muito bem. Ariane, pergunta interessante. Tem uma coisa que você se orgulha muito?
5: Bom, eu me orgulho, né, de ter conseguido fazer uma festinha a três com meu esposo.
4: Meu Deus! Você tá brincando? Caramba!
5: Foi muito gostoso, prazeroso.
4: Sei.
5: Foi melhor do que eu pensava.
4: Tá. E você ficou só olhando os dois?
5: Não entendi.
4: Não, deixa pra lá, melhor não ouvir mesmo.
2: Era um menino ou uma menina?
4: É. Que foi?

0: Band FM, é o Daniel, com a participação de Marcos e Belucci, Desejo de Amar. Hoje estamos perguntando qual é o seu maior feito, o que, que você mais se orgulha na vida, não é isso, seu
1: Não, é o meu orgulho, por exemplo, de ter me formado.
0: Aí, ó.
1: É um orgulho, não é verdade?
0: Pronto, é verdade.
1: De ter me separado.
0: Também.
1: Porra, é um orgulho também.
0: Que orgulho.
1: Então conta aqui na Band FM, na hora do ronco. Do que você mais se orgulha nessa vida?
0: E pra você participar, tem que mandar a palavrinha-chave. Qual que é mesmo?
2: Aí é fácil, né, gente? É. Lua.
0: Manda lua.
1: Tomo banho de lua. Dum, dum, dum, dum, dum, dum. 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
1: Se o luar é meu amigo.
0: Dum, dum, dum, dum, dum, dum, dum.
1: Chega.
0: Chega.
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5: A partir dessa edição do torneio, vamos ter alguns ajustes de regras. Agora, jogadores substituídos devem sair do campo em até 10 segundos e eles terão 5 segundos para cobrar arremessos laterais e tiro de meta. Já os jogadores que quiserem atendimento médico durante a partida ficarão 1 minuto fora de campo, com exceções para choque de cabeça e atendimento aos goleiros. Ah, vale lembrar que essas regras vão valer para todas as competições em nível global.
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14: E aí?
15: Eu quero ir, pô.
14: Eu com isso?
15: Eu quero ir, gente. Comemorar lá.
14: Bora!
15: Muito bem, de volta. Antes de mais nada, vou dar bom dia pro Marcelo Carvalho. Bom dia, Marcelo,
16: bom
15: tudo
16: dia,
15: bem?
16: Bom dia, Diegão, tudo bem?
15: Estamos nos conhecendo hoje, né, Marcelo? Que prazer.
16: Cara, e a voz desse cara, hein?
15: Gostou?
16: Eu escutei no rádio, eu tava vindo pra cá, até arrepiei. Só imagina a Paulette.
14: Só não é melhor que a minha, né? Isso vocês têm que entender aqui.
17: É o Pidoncio 2.
15: Pidoncio é meu professor, meu mestre, né?
14: Para, não precisa também jogar com
16: o Paulette, bom dia, tudo
14: Ai,
16: bem?
14: Ai, gente, você não larga de mim, né?
16: Você deve arrepiar com esse cara.
14: Para, gente, você me coloca em cada situação.
16: E aí, Ronquito?
17: Bom dia, Marcelo. Do que nós vamos falar hoje, Marcelo?
16: Hoje nós vamos falar, sabe do quê?
17: Do quê?
16: Crédito consignado para trabalhador CLT.
15: Ah,
16: olha! Melhores do que o crédito pessoal.
15: Muito interessantíssimo show. Esse assunto.
17: Muito mais vantajoso. Você vai explicar por quê?
16: Vou falar por quê. Daqui a pouco. E hoje sabe o que que tem?
17: O quê?
16: Quem não sabe, chuva.
15: É dinheiro pro povo, é isso?
16: É dinheiro.
17: Mas
16: é dinheiro,
17: então coisa. Pode chegar até 1.000 se tiver coragem de...
15: E pro dobro.
17: Pergunta extra, pergunta do dobro.
16: E tá tão facinho hoje, viu? É. Poxa, tem... acho que dá. Acho
17: vamos
16: que
17: lá.
16: Dá.
15: Vamos lá.
17: Alô?
15: Vamos lá no telefone, vai.
18: Alô?
17: Bom dia.
18: Bom dia, Ronco.
17: Quem é?
18: É o Rosival, já viu esse nome?
17: Não.
18: Bonito, hein?
17: É único, né?
18: É único, eu sou o único.
17: Tá certo. Rosival.
18: Fala, bom dia, Diego.
15: Bom dia, mano, beleza?
18: Bom dia, Pidoncio, filha da mãe.
14: Bom dia, seu tranqueirinha.
18: Ah, eu queria você. Rapaz, oi. Meu maior orgulho, cara, sabe qual é?
17: Não.
18: É ser corintiano.
17: Muito
18: você acredita?
17: Bem. Muito bem.
15: Ah, ganhou o ronco.
18: Você é louco, meu.
17: Você tem quantos anos, Rosival?
18: Tenho 40, mano.
17: 40.
18: Já vi de tudo no Corinthians. Você é doido na vida. Meu maior orgulho é ser corintiano, porque se eu fosse palmeirense, eu tava lascado, Ronco.
13: Tá, é verdade.
19: É, primeiro mas... lugar, tava lascado.
13: É, mas não ganha nada. Rodival, 40 Oi. Anos. Você é feliz.
18: 40.
13: Você é feliz. Você não viu o time ficar 22 anos na fila, como eu vi.
19: Aí, pô, também não.
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0: Band FM, Vitor e Léo, tem que ser você. E tem que ser você pra contar pra nós o seu maior feito agora lá no nosso WhatsApp, 11999919197. Fala comigo.
1: Bom dia, Pidoncio. Bom dia, Mi Vinheta.
2: Bom, querido.
1: Bom dia, Ronco.
2: Bom dia,
1: Diego.
0: Bom dia.
1: Aí, Ronco. Bom dia. Meu maior feito foi mês passado. Eu bati o recorde mundial de corrida dentro da minha própria casa. Eu ouvi o barulho do caminhão de lixo dobrando a esquina e percebi que esqueci de botar o saco pra fora.
2: Lá
1: amigos,
2: ele.
1: Eu corri de cueca, descalço na velocidade da luz, arrastando o lixo pelo meio da rua e gritando pro lixeiro parar. Alcancei o caminhão, o bairro inteiro aplaudiu da janela, quase fui atropelado, mas o lixo foi levado. Me patrocina Nike.
2: Parabéns, hein, velho?
3: Parabéns. Agora, o interessante é que você botou o saco pra fora. Então, isso, mulher, ficou orgulhosa?
4: Imagina a cena, né?
0: Que ridículo.

0: Band FM Edson Hudson, ainda ontem chorei de saudade.
1: Agora, Jornal do Ronco. Vamos às notícias que invadem o Brasil e o mundo. Um evento em Santa Bárbara do Oeste, interior de São Paulo, chamou a atenção por conta de um requisito curioso que é exigido dos participantes. A 42ª edição do Encontro dos Joões, olha só, contou com cerca de 60 participantes, todos chamados João ou Joana.
0: Organizado pelo Clube dos Joãos, a ideia partiu do maestro João Bética e o industriário Arnaldo João Boreto, em 1985. Desde lá, foram mais de 40 edições do encontro.
1: A minha pergunta é, Joões ou Joães?
2: Acho que é Joões.
1: Joões, Joões, né? É que escreveu de duas formas, que você percebeu ou não?
0: Foi a verdade,
1: Mas me interessa, vai! De acordo com os organizadores, o intuito do evento é simplesmente reunir pessoas com esses dois nomes e nada além.
0: Até mesmo a decoração do local era temático de Joões ou Joanas. O evento contou com um cipó de São João, uma casa de João de Barro e estandartes de São João Batista pendurados pelo ambiente.
1: Ele não é João, é Pedro. Os comentários é dele.
3: Na casa de Mané Pedro foi numa festa de São João. Não fui convidado.
0: É Pedro, é Pedro. Pedro vai.
1: Mas o encontro dos Pedros.
0: É, boa.

0: Band, FM Matheus e Cauã. Essa versão exclusiva de pertinho aqui. Claro, você continue, por favor, mandando lá suas mensagens, participando com a gente, mandando a palavrinha-chave. Qual que é a nossa perguntinha de hoje, seu Ronco?
1: Ah, do que você mais se orgulha na vida. Fez um grande feito.
0: Sim.
1: Conta aqui na Band, FM na hora do Ronco.
0: Muito bem, conta pra nós, mas tem que mandar a palavrinha-chave. Qual que é, Pidoncinho?
2: É só mandar a lua pra Aninha saber que você quer participar ao vivo.
0: Aí nós vamos ligar pra pessoa, é isso?
2: A Band liga, meu.
0: Que coisa boa.
2: É verdade, é participar ao vivo aqui com a gente.
0: Boa demais, valeu.
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0: 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Estamos perguntando pra você sobre o seu maior feito. Tem ouvinte na linha, seu Ronco?
1: Alô!
2: Alô!
1: Bom dia!
2: Bom dia, bom dia!
1: Quem é?
2: É o Luciano Rodrigues.
1: Luciano Rodrigues, conta pra gente seu feito, de que você se orgulha muito, Luciano.
2: Ô Ronco, não só eu, como você, como o Vinheta também.
3: Come eu nada.
1: Qual é o orgulho?
2: O orgulho são os nossos filhos, né? No caso, eu, você, o Vinheta, né? É. Vocês dois são dobrados ainda, porque vocês têm orgulho dobrado de ser avôs. E eu ainda não.
3: É verdade.
1: Quantos filhos você tem?
2: Eu tenho três.
1: Três. Nomes e idades, vamos lá.
2: Eu tenho Luan com 23, eu tenho Macauane com 18 e a Luma com 14.
1: 23, 18 e 14. Estudam?
2: Isso aí. Só as minhas meninas. O meu filho já é casado, né? Já não mora mais comigo.
1: Que azar dele, hein?
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0: Bom dia, Nelson!
3: Bom dia, bom dia!

0: Band FM, olha aí, ó, Pericão, já é, e agora, o que que vem agora, hein, Vinhetão?
1: A primeira aula do inglês pra vocês.
0: Muito bem, chegou a hora, nossa aulinha de inglês de todos os dias, as crianças já estão por aqui, já?
2: Bom dia, crianças, bom dia.
3: Bom dia. Eu tô no fundão.
2: Parece que eu ouvi alguma coisa diferente.
0: Peraí,
2: só um minutinho, parece que eu ouvi alguma coisa diferente. Bom dia, crianças.
3: Bom dia.
2: Ah, bom dia, né?
0: Vai tomar bronca, Marcelo.
3: Eu tava de férias.
2: MC?
3: Eu saí de férias com o Ronco.
2: Ah, tá, entendi. Você mandou, um pedido pra escola?
3: Pedi, e não foi aprovado.
2: Então, por quê? Porque você não tá bem, querido.
3: Não tô.
2: Quando chegou pra mim, tá aqui, ó, eu guardei.
0: Olá.
2: Quando chegou pra mim, falei, não vou assinar. Porque ele não tá bem. Eu dou oportunidade para aqueles que estudam.
3: Professor, sim. Eu trouxe uma maçã para você.
0: Olha lá.
2: É? Só maçã?
3: Não, depende.
2: É, tá, porque aí... Não, tô... Daqui a pouco a gente conversa, tá? Eu tô com fome, gente.
0: Ô, Pidocinho, vamos lá. A nossa ouvinte Marília mandou uma dívida. Uma dívida, não, uma dúvida.
2: Porque se mandou dívida,
0: era conversa com Marcelo. Eu olhei pro Marcelo aqui.
2: Vai na Euro 17, tem um empréstimo ali muito bom. Euro 17 crédito, melhor, tá bom?
0: Boa, boa.
2: Vamos lá. Como é o nome dela?
0: Marília.
2: Vai ficar Mirili.
0: Mirili.
2: Isso.
0: Ela quer saber...
2: Qual é a dúvida dela?
0: Ela quer saber o significado da palavra STEM. STEM.
2: Tá.
0: STEM.
2: Só um favor, o aluno Marcelo Cavalho, leva o seu papai e sua mamãe assinar pra mim?
3: Tá bom.
2: Tá, leva pra eles assinar e depois você traz, tá?
0: Vixe, bilhete.
3: Mas vai com a maçã junto na devolução?
2: Você não leu, pô. Vai. Manda assinar.
3: Ah, tá bom. Entendi, professor.
2: Tá?
3: Pode deixar.
2: Isso aí, quiser não ler, melhor, porque é metade da euro pra mim.
0: Só assina.
2: A palavra é?
0: STEM.
2: Tá, ok.
0: Tá, vamos
2: lá. Aí, o que acontece? Por exemplo, eu dei um papel pro Marcelo assinar.
0: Tá.
2: Que é como se fosse um contrato.
0: Aí
2: ele vai chegar pra mim e falar, meu, tem a cláusula onde coloca que você também é responsável pela empresa? Aí eu respondo pra ele, isso tem. Entendeu? Isso tem.
3: Não é possível.
2: Isso tem.
3: Bem-vindo,
0: não,
3: Diego.
0: Não. Meu assim, Deus, mas
3: por
0: que
3: isso
0: absurdo.
3: Eu fico de férias,
0: não tem nada
3: assim, entendeu? Tantas vezes.
0: Preciso, não tem... Ô, Pidócio. Não tem nada a ver. Significa caule. Ô, Marília, caule, significa caule, tá bom? Tem nada a ver com isso, tem.
2: Um ponto negativo pra você.
0: Que é
2: e
0: isso?
2: O Marcelo, como trouxe maçã, um pontinho pra você.
0: Mas isso aí não vale isso. Pera aí.
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0: tá sendo comprado, viu? Meu Deus.

0: Band FM e o Eduardo Costa, me apaixonei. Vamos direto lá no WhatsApp, então? Vamos?
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2: É.
3: Bom dia, pessoal da Hora do Ronco.
4: Dia.
3: Bom dia, Tadeu. Bom dia, Ronco.
0: Bom dia,
3: Diego, meu xará.
0: Bom dia, mano.
3: Dia. Olha, o meu maior feito... Existe dois, na verdade, né? Não, existe vários. Mas o meu maior feito é estar proporcionando uma vida melhor para minha mãe, você entendeu? E o meu segundo maior feito, ter 25 anos ainda e estar morando com a mamãe ainda, vocês acreditam? Ô, Ron, o que você acha?
5: Lorota da vida.
3: Você acha que eu vou estar morando com a minha mãe? Abraço, tudo de bom para vocês. Aqui é o Diego.
5: Vergonha na cara.
4: Que isso, pô. Me leva também, quero ser cuidado por mamãe.
6: Então, boi.
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0: Band FM, a nossa Marília Eterna Mendonça, segundo amor da sua vida, boa demais, boa demais. E hoje nós estamos curiosos para saber qual é o seu maior, qual foi o seu maior feito, né, seu Ronco?
1: É isso, do que você se orgulha, tá? Você vai responder pra gente, lembrando que após nosso intervalo, Marcelo Carvalho estará presente.
0: Ó. Oh.
1: Pra famoso papo reto.
0: Ai, muito, é uma dica muito bacana, né, Marcelão?
2: Ronco.
3: Pois não.
2: Qual foi o maior feito seu na vida? Acredite conhecer? Qual, como que foi?
1: Meu maior feito?
2: É.
1: Estar vivo.
0: Até hoje, boa. Fala, minha chapa, não, senhor.
4: Peraí. É lua.
3: Mais ou menos.
4: É lua.
0: Tá, consertou todo mundo.
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8: 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A sua rádio do seu jeito, 7:03 agora, chegou a hora!
9: É papo reto!
1: Papo reto!
8: Cheguito, aquele momento especial que tá todo mundo esperando, porque vem dica boa por aí, né, Marcelo?
10: Mas antes eu vou mandar beijo, tá? Vou mandar beijo pras irmãs Lenker e Carol Frank.
8: Opa!
10: A Lenker é personal e a Carol trabalha no mercado financeiro. E você acredita que os maridos chamam Paulo?
11: Os dois?
10: Os dois. É pra não confundir, né?
11: O que
10: elas gostam de falar com os maridos, né? A Lenker dá aula pro Paulo. Então ela falou que o cara lá... Tem uma rosca direta lá.
11: Meu quê? é pro braço.
8: É o nome do exercício, seu Rô.
11: Calma, Rô, que é pro braço.
10: E o marido da outra, onde que ele gosta de aplicar?
11: Aonde? Na rosca.
10: Na poupança, pô.
11: Ah, é!
10: Bom, vamos falar sério agora?
8: Vamos lá.
10: Vamos falar de crédito consignado para trabalhador CLT. Você sabe que o mercado de pessoa física tá uma inadimplência absurda.
8: Nossa.
10: Qual que é o maior vilão?
8: Tá.
10: Cartão de crédito.
11: Ixi,
10: né? 81% das pessoas estão endividadas, seu Pedro.
11: Meu Deus do céu.
10: Quanto? 81% das pessoas físicas endividadas, tá certo?
11: Vira uma bola de neve, né?
10: Vira uma bola de neve. Cartão de crédito, 86% desse pessoal tá complicado.
8: Caramba.
10: Cartão de crédito tem que saber usar, é muito bom.
8: É.
10: Mas se você não souber usar, complica.
11: É que nem
10: taxa é muito
11: especial,
10: alta.
11: Né?
10: É, taxa é muito alta. Aliás, socorro, na verdade, né? Você não pode fazer... É usual disso daí.
11: É.
10: Né?
12: Agora, me explica, Marcelo, o que, que é o crédito consignado? Como é que funciona?
10: O crédito consignado, você tem o crédito pessoal, não tem?
12: Tem.
10: Esse daí pode ir de 3 a 20 e poucos por cento ao mês. É
12: Nossa.
10: Muita coisa. E aí o que aconteceu? O crédito consignado para trabalhador vai de 2 a 6% mais ou menos. É uma média, tá?
12: Tá.
10: Para quê? Para o pessoal sair dessas dívidas altas, parar de pagar tanta taxa alta. Então, se você tiver condição... 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E o que é legal? Desconta diretamente no salário do cara.
8: Certo. Oh, que facilidade.
10: Então, a inadimplência diminui, a taxa diminui. Quanto menor o risco da operação, menor é a taxa. Quanto maior o risco, maior é a taxa.
12: Agora, para você conseguir o crédito consignado, você tem que ser trabalhador com carteira assinada ou não?
10: Isso.
12: É isso mesmo?
10: Isso mesmo, diferente de você.
11: O CLT.
10: CLT.
12: Quer dizer que CLT. Eu não consigo.
10: Jamais.
11: É, você não... Nem entra na porta.
10: Primeiro, cada...
8: E nem precisa,
10: não,
8: né?
10: Porque primeiro tá indo embora. Segundo, né? Não tem carteira assinada. O que foi, Pedro?
8: Ah, tá pegando alguma coisa ali.
10: Aí, lá vem ele.
11: Pera aí.
8: Olha lá. Olha!
10: Deixa eu ver quanto tem aí. O Pedro anda com dinheiro, você acredita?
8: Você acredita,
10: todo
8: ele tá vendo ali.
10: R$100 ele vem aqui.
8: As notinhas ali, ó.
11: Cara, eu não sei mais o que é dinheiro, velho.
10: Mas aí, se precisar da gente lá, Dieguito,
8: tá.
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8: Boa, valeu.
1: Boa! A hora do rom.

0: Band FM, Zé Neto e Cristiano, cadeira cativa. E agora, que momento que vem agora, Vinhetão?
1: Agora é o momento do ronco.
0: Ô, seu ronco.
2: Olha, se tem uma coisa que eu me orgulho, foi ter feito a faculdade de jornalismo, ao mesmo tempo ter trabalhado aqui no Grupo Bandeirantes, no Grupo Folha, ter feito a faculdade com, e me orgulho de ter me formado com mais falta do que presença.
0: Meu Deus do
1: céu. Continua assim.
3: Mais falta.

0: Band FM, essa é a Paula Fernandes, mentiras, boa demais, olha a hora, 7h12, 7 horas 12 minutos dessa sexta-feira, estamos perguntando pra você sobre o seu maior feito, o que que você se orgulha na sua vida, conta pra nós, e pra isso, você manda a palavrinha-chave, Pidoncinho.
1: É Lua.
0: Lua, manda Lua agora no WhatsApp, e ó. Rodei.
1: Rodou, Baiano, deixa girar.
2: Joãozinho.
3: Mendigo, namorado, padre, papagaio, pastor, português, religião, profissão,
0: sogro. Tá parando.
1: Bêbado. De bêbado. Novo, duas vezes, caiu duas vezes, hein? Tá viciada essa roleta.
0: É, mas
1: aí.
0: É roleta, é a sorte.
1: Tá que nem o dado do rapazinho lá que jogava, só caia no seis. Aproveite um ímã.
0: Dado viciado.
1: Vamos lá, bêbado.
0: Bêbado, isso?
1: Bêbado entrou no busão, sentou do lado de uma mulher, falou, mas você é feio, hein? Olha o bêbado ousado, né?
0: Caramba.
1: Você é feio, fia? E ela olhou e falou, ah, e você, bêbado nojento? Fedido.
0: Ixi.
1: Ele falou, mas amanhã eu tô bom.
0: Você não.
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0: Band FM, Henrique Diego, esqueci você nesta sexta-feira de chuva. Responde pra nós aí qual é o seu maior feito. Vamos no WhatsApp ali.
1: Oi, bom dia, meus amores.
2: Dia!
1: O que eu me orgulho é de cantar muito bem no microfone. É algo que foi ensinado, treinado. Fazem mais de 30 anos que foi a primeira aula e eu gosto muito de cantar no microfone. É, mano,
3: olha,
1: muito
3: cantora.
1: Bem.
3: É. Deve ser daquele karaokê, né?
4: É. Ah, cuida da garganta, criança.
0: Ela cuida, ela cuida.
5: Karaokê, é.

0: Band FM. Olha ele aí, é o Thiaguinho, pensamentos intrusivos e a nossa perguntinha de hoje, seu Ronco.
1: Ah, do que você se orgulha? Do quão feito que você fez, você tem orgulho? Conta na Band FM na hora do Ronco.
0: Conta tudo pra nós. E pra você participar, pra Aninha ligar pra você, tem que ter a palavrinha-chave, Pidoncio.
2: Tem que ter a palavrinha-chave, lembrando que depois do intervalo tem quem não sabe chuta, você pode ganhar dinheiro com o Marcelão aqui, hein? É, então não sai daí não, gente. É. A palavra é lua.
0: Manda lua agora no WhatsApp que a gente vai ligar pra você.
3: Não saia daí. Já já tem muito mais músicas aqui na Band FM. 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

0: Muito bem, de volta à Hora do Ronco, agora 7h27. Vinhetão, tem recadinho, Vinhetão?
1: Então, a gente tava conversando fora do ar aqui e o Ronco tá passando por uma bateria de exames, né?
0: Ah, é, verdade. Seu Ronco?
1: Pra manter isso que ele não tem, que é saúde.
0: Tem sim, seu Ronco.
1: Você foi num laboratório?
2: Não, fui numa clínica médica.
1: Ah, né? Numa clínica? Do Dr. Guilherme.
2: Dr. Guilherme, atendeu.
1: Dr. Guilherme.
2: E olha, eu fiquei emocionado, Emerson.
1: Por quê?
2: Porque todos, sabe, as atendentes, todos há muitos anos, a familiar, a gente tem avô que ouviu a Hora do Ronco.
0: Caramba.
2: Dá um recadinho aí.
1: Não, não, só pra você ter uma ideia aqui, ó. Vamos mandar um abraço pro Noel.
2: Noel.
1: E a neta Mariana.
2: Olha aí.
1: O Lucas, que é o marido da Duda.
2: Ô, Duda, me atendeu lá.
1: E também o Ricardo, que é o marido da Vivian. E claro, pro Dr. Guilherme.
2: É, todos eles. E eles ficaram impressionados que eles ouvem a Hora do Ronco e pensavam que a Hora do Ronco hoje... Tem gente que aí que ouve a Hora do Ronco há mais de 30 anos. Sim. Pensaram que era IA, inteligência.
1: Que não era você.
2: Pô, eu cheguei e falei, nossa... Ele tá vivo mesmo. Obrigado, gente.
0: Ele existe, ele existe. Nossa, um abraço, pessoal.
2: Obrigado,
0: tamo junto.
2: Carinho de todos vocês e todos vocês.
0: Muito bem, muito bem. Vamos lá pro nosso game agora? Pode ser agora? Marcelão, Marcelo Carvalho, vai começar, hein? É hora de ganhar dinheiro. Bora lá que tá na hora.
3: Não sabe, chuta.
4: Não sabe, chuta.
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0: Muito bem.
6: Diegão, você sabe quanto vai, a pessoa pode ganhar hoje?
0: Como é que é?
6: Até R$1.000. É R$100 por pergunta.
0: Tá.
6: São cinco perguntas. E se ele for pro dobro, ele pode ganhar R$1.000. Agora, olha, se ele errar, ganha só 100.
0: Ah, tá. Mas aí, até errar. Ah, pode ser agora? Lá, Marcelão, Marcelo Carvalho, vai começar, hein? É hora de ganhar dinheiro. Bora lá que tá na hora.
3: Sabe, chuta.
4: Não sabe, chuta.
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0: Muito bem.
6: Diegão, você sabe quanto vai, a pessoa pode ganhar hoje?
0: Como é que é?
6: Até R$1.000. É R$100 por pergunta.
0: Tá,
6: são cinco perguntas. E se ele for pro dobro...

0: Tudo bem?
1: Quem fala?
0: Quem fala é Fernanda.
1: Tudo bem, Fernanda?
0: Tudo bem com vocês? Bom dia, Ronquinho.
1: Bom dia, querida.
0: Marcelo. Bom dia, Vieta.
2: Ô, meu amor, bom dia.
1: Fernandinha, você faz o que da vida?
0: Eu sou secretária executiva.
1: Olha, profissão bacana, hein?
2: Legal. Né?
3: Secretária.
1: Você já teve secretária, Ronco?
3: Não, vou contratá-la.
1: Ah, então tá bom. Fernanda, tá preparada?
0: Tô bem, Ronco. Tô preparada. Tá legal as perguntas,
1: tá,
0: Marcelo?
1: Tá bem fácil. Vai tranquilo aí, se não souber, chuta, tá bom?
0: Pode deixar comigo, Marcelo.
1: Boa sorte.
4: Bora lá,
0: obrigada.
4: Vamos lá.
5: Prepare-se. Vão começar as perguntas, valendo 100 reais cada uma. Pergunta 1.
1: Qual é o nome da princesa do gelo? É a Elsa? Ou é a Ana?
5: Tempo.
3: Fala.
0: É a Ana.
1: Resposta. É a Elsa.
0: Pergunta 2. Meu Deus.
1: A série
2: Calma.
1: Game of Thrones tem robôs ou dragões?
5: Tempo.
0: O bolso.
2: Formiga.
1: Para, Pedro. Resposta. Dragões.
2: E...
0: Pergunta 3.
1: Qual é o ingrediente principal do pão? Farinha ou arroz?
5: Tempo.
0: Farinha. Farinha.
3: Tudo bem.
2: Pedra.
1: Resposta. Farinha.
5: Pergunta 4.
1: Onde a abóbora cresce? No chão ou em uma árvore?
5: Tempo.
0: No chão.
2: Na feira.
3: Cala a boca.
4: Para, Pedonço.
0: No chão.
1: Resposta. No chão.
5: Pergunta 5.
1: Quanto é 4 vezes 12? 52 ou 48?
5: Tempo.
0: 48.
4: Essa eu não sei.
0: 48.
3: Muito bem.
1: Aê,
3: aê.
1: Acertou 3. Tá bom, tá bom.
3: Ganhou trezentinho.
1: Pelo jeito ela não assiste nada, né?
4: Não. Errou todas.
1: Mas tá bom, mas valeu,
4: de
1: né?
4: De sério. É.
1: Agora, deixa eu te perguntar, Fernanda. Você vai pro dobro? Você pode ganhar 600 reais se você acertar. E posso te falar? Tá muito fácil, viu?
0: Eu vou pro dobro, Marcelo.
1: Você gosta de novela? Você gosta de novela?
0: Gosto.
1: Ó, então vai acertar. Vamos lá?
4: Vamos lá?
1: Fernanda, na novela Avenida Brasil, onde a Carminha abandonou a Rita, foi em um lixão ou em um orfanato? Onde foi?
0: No lixão.
1: Será?
4: Sim.
1: Resposta, no lixão.
2: Dobrou.
1: Se ferrou, roncou.
3: 600?
1: Vai gastar 600 pau com a Fernanda agora.
3: Ela merece. Ela merece.
0: Obrigada, Ronco.
1: Usa com saúde, viu, Fernanda? Uma ótima sexta-feira pra você, viu?
4: Valeu.
0: Pra você também. Bom final de semana. Obrigado. Um grande beijo pra todos.
1: Um beijão.
3: O Pidoncio também foi abandonado no lixão.
1: Que não, isso?
2: Caçamba de entulho.
1: Ah, é?

0: Band FM, relembrando o sucesso do Bruno Marrone, um bom perdedor.
1: Ô, Marcelão, semana que vem você vem, né?
2: Vem, dá um jeito. Acabou as férias.
1: Acabou as férias.
2: O Ronco sai de férias, eu saio junto.
3: Entendeu?
2: Mas a gente trabalha
3: sabe
2: muito.
3: O que eu vou fazer agora?
0: O quê?
2: Pena que ainda são 7:30 da manhã, mas tô com uma fome.
1: Ah, meu filó.
2: Filó. Meio-dia eu tô lá.
0: É tá mesmo?
2: Um beijo pra todo mundo.
0: Valeu, Marcelão.
2: Bom final de semana.
0: Até semana
2: beijo.
0: Que vem.
2: E
0: obrigado, Marcelo. Até a
1: bom
0: próxima
1: final de semana.
2: Japão, tá louco?
1: Esse ronco.
0: Vamos lá então agora, gente. Chegou o momento.
4: A partir de agora, depois de tudo que você ouviu, quem não sabe, chuta. Papo reto. Piadas. Agora sim o programa vai ficar sério, porque a partir de agora, nós iremos trazer para todo mundo, Pidoncio e o Momento Vamos Rir.
0: É agora, Pidoncio!
1: Marcelão tá indo já, Marcelão, tá... gente
0: prazer,
1: boa irmão. Esse menino, viu?
0: Até a próxima semana.
1: Agora tá com esse negócio de academia aí, vou te falar,
0: tá
1: hein?
0: Tá saradão, né?
1: Ah, o quê?
0: Oh.
1: Te falar, isso aí tá um perigo agora, hein? Gente boa demais, gente. Deixa eu te falar uma coisa.
0: Deixa.
1: Ai, peraí. Você sabe que casal, esse negócio de casamento, o pessoal tem que tentar manter... diversificar um pouco, né? Porque o pessoal fica reclamando, os casais, que, ah, não, porque não tá legal, tamo na mesmice, tamo na... Essa coisa de... Tem que ser diferente, gente.
0: É.
1: Lembre... O homem que reclama da mulher, será que o defeito não tá no homem?
0: É, tem
1: que ver. A mulher que reclama do homem, será que o defeito não tá nela?
0: Vamos analisar isso aí.
1: Peraí, você é coach de casamento? Você é coach... Aí o homem vem, tava também, vou te falar, hein? Eu dou dicas. Tá. Tô falando isso porque o casal...
0: Tá.
1: O casal só ficava brigando, discutindo. Aí um dia a mulher, cheia de humilhar o marido, falou, amor, por que que você não coloca sua cara... Abre a janela, coloca a sua cara na janela.
0: Uhum.
1: Abre a janela, coloca a sua cara lá. Porque tem muito perigo hoje, muito roubo, tá? Sim. Coisa de ladrão. Coloca a sua cara na janela, porque os ladrões vão olhar de fora e vão achar que tem um cachorro aqui olhando pra tua cara. Olha, que sacanagem.
0: Meu Deus do céu, gente.
1: Aí ele pegou, falou, ah, é? Faz o seguinte, amor, pra ela. Coloca a sua cara lá na janela,
0: tá.
1: Porque aí os ladrões vão pensar que a casa é assombrada.
0: Coitada,
1: não. Você entendeu, Rafão? Você entendeu? Eles ficam de picuinha, eles ficam brigando.
0: Tá bom.
1: Eles ficam brigando. É muito... picuinha os dois.
0: Não precisa explicar, Pidoncio.
1: Cala a boca.
0: Muito bom.

0: Band FM, Fred e Fabrício, te amar é meu talento. Boa demais pra essa manhã de sexta-feira. Conta pra nós o seu maior feito.
1: Bom dia, meninos. Bom dia, Band.
2: Bom dia.
1: Aqui é a Gabi de Osasco.
2: Gabi.
1: O meu maior orgulho é minha família.
2: Muito bem.
1: Sem dúvida nenhuma.
2: Sim.
1: E ter conquistado o emprego dos meus sonhos. Hoje eu sou motorista.
2: Opa.
1: Eu amo demais dirigir.
2: Legal.
1: E eu amo demais fazer o que eu faço, que é andar por São Paulo inteiro. Eu viajo bastante. Beijos.
3: Legal. Tem que gostar, hein?
4: Olha, eu também amo dirigir, só que ninguém deixa.
2: Ah, também?
0: Agora não. Hora do Ronco.

0: Band FM. Luan Santana cantando com Jorge Mateus, o Sofazinho. E hoje nós queremos saber da sua vida, como sempre. O que, que a gente quer saber,
1: seu Ronco? O que você faz na vida que você se orgulha? Não, isso aqui eu faço bem pra caramba.
0: O seu maior feito, né?
1: Isso. Boa. Conta aqui na Band FM, na hora do Ronco.
0: E pra gente ligar pra você, você manda agora no 11 999 91 9197, a palavrinha-chave que é qual, Pidoncinho?
2: Lua!
0: Manda Lua agora que a gente vai te ligar, vai.
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3: 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Band FM. 9 para as 8 agora, bom dia! 6 graus a temperatura em Porto Alegre, vem com a gente!
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Uma das regras básicas da vida é que, na volta, a subida vira descida. Por mais difícil que seja o caminho nesse momento, nada permanece igual para sempre. Continue caminhando, que uma hora todo esse sufoco para subir a ladeira vai se transformar em uma descida calma. Logo, tudo será apenas uma lembrança daquilo que você foi capaz de superar. Manhã Show tá começando. Vamos juntos nessa sexta-feira.

0: sua rádio do seu jeito, 8:01, bom dia! 6 graus é a temperatura em Porto Alegre, sexta-feira gelada, 26 de junho. 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Música boa, um monte de prêmios para você aqui na Manhã Show. O seu horóscopo, já já, vamos saber como é que vai ser o seu dia. Notícias dos seus artistas favoritos aí, dos famosos. 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Bom dia, nossa produtora Juju!
1: Bom dia,
0: aquela
1: gente!
0: Aquela que nós não vivemos sem.
1: Ai, gente, e aí como é que estão? Eu tô maravilhosamente bem, porque semana tá aí, então bora que bora naquele
0: ânimo. E a Juju, gente, pensa que a Juju sai por aí enlouquecida? Não. Ela o quê?
1: Vou dormir!
0: Dormir!
1: Não vou pra lugar nenhum. Eu vou descansar, gente.
0: Gente, o pessoal que faz faculdade, que chega aqui na PUC pra fazer faculdade, que trabalha, passa o dia inteiro indo e vindo, ainda mais a Juju que mora em Canoas. Gente, chega final de semana...
1: Muitos ônibus.
0: Ela só pensa em dormir!
1: Ai, que delícia! Eu adoro.
0: Ai, que maravilha. Jane Duarte, nossa sensitiva, taróloga, astróloga, chegando com o horóscopo do dia. Bom dia.
2: Bom dia, Simone e Juju. E essa mulherada incrível que tem aqui só na Band FM. E eu até durmo um pouquinho a mais, porque eu, durante a semana eu acordo 5 horas da manhã, né?
1: Sim.
2: Pra fazer o horóscopo da galera aqui. Então, no sábado eu durmo um pouquinho mais, mas eu já tô acostumada a acordar cedo.
1: Sim.
2: Eu não consigo ficar na cama até tarde, gente.
0: É, quem tá acostumado já desperta, né?
2: Ah, desperta aí.
1: Eu não acostumei ainda.
2: Ai, eu amo. Aí eu faço aquele chimarrão, a minha irmã faz um chimarrão muito gostoso.
1: Sim.
2: E aí eu peço pra ela fazer.
0: É, já é um incentivo, né?
2: Já é um incentivo. É. Aí eu moro em apartamento, daí eu vou pra sacada ali, pra janela.
1: Que delícia.
2: Tomar aquele chimarrão gostoso, pegar um solzinho quando tem.
1: Uhum.
2: E hoje o horóscopo a mil, quentinho, saindo do forno, galera.
0: Maravilha! Como diz Maiara e Maraísa, deu sexta-feira de novo, já sei onde isso vai dar.
2: Eita!
0: E também música boa, muitos prêmios. Gente, vamos ficar por aí, vamos curtir amanhã show, que tá começando, todo volume aí no teu rádio, sim. Bora se animar, porque hoje o expediente vai acabar pra muita gente. Pra quem trabalha final de semana, a gente tem uma programação especial aqui na Band, então não fica triste não, que a Band vai fazer companhia pra você. Pra gente, pra nós, mulheres, a gente não para nunca. Ou a gente tá trabalhando, ou a gente tá em casa funcionando, limpando, arrumando, cozinhando.
1: É.
0: E cuidando dos filhos, e levando e buscando, gente. É isso, por isso que amanhã show tá aqui pra ser a sua companhia. Então deixa eu te contar que daqui a pouco a Jane Duarte, a nossa sensitiva, tem todas as respostas que você precisa. E para você participar daquela consulta express que rola daqui a pouco, você já sabe, né? Manda seu nome completo e a sua data de nascimento no nosso WhatsApp de promoções, que é o 99509933. Além disso, a gente sempre tem um prêmio mais que especial aqui na Manhã Show. E hoje vai ser o quê?
1: O quê?
0: Uma sanduicheira. Faz aquele lanchinho gostoso aí em um minutinho.
1: Queijudo.
0: Ai, queijudo.
1: Ai,
0: crocante.
1: Croque, croque.
0: É, então participa, manda essa mensagem. Todo mundo que participar da Manhã Show tá concorrendo. Bora começar com o PUC. A próxima grande extinção já começou. 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
3: Oi, gente. Oi. Apareci de novo. Bom dia, Band FM. Simone.
0: Oiê.
3: Dani, Juju, bom dia.
1: Bom
3: Uma
1: dia.
3: Uma sexta iluminada.
0: Beijo
3: no coração.
0: Beijo. Beijo. Beijo pra Kellen de Viamão, que já tá ligado, Jairo, Davis, Ana Paula, Marcos Rode, todo mundo na parceria nessa sexta-feira. Bora!
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1: Band FM 93.3, Pichote, apenas mais uma de amor. Oi, Franciele, bom dia.
2: Bom dia. Com bom essa dia. Frase de impacto motivacional da Simone hoje. Muito forte e significativa, né, pra vida. Bom dia, galera da Band. Seja um dia abençoado pra todos nós. Sextou, né, gurias?
1: Sextou, gente. Franciele, um beijo pra ti. A gente sempre inicia assim, com uma frase bacana. Todo dia tem, vai bater em alguém. Que bom que hoje foi contigo. Mara mandou aqui, bom dia, gurias, eu tô indo pro trabalho, eu tô no trem. Manda uma música bem animada aí pra passar esse friozinho.
3: Opa. Pode deixar, Mara, fica aí.
1: Rosiane Simone, que mensagem, ó, o pessoal gostou hoje. Mensagem linda aí no começo do programa, tô com a Juju, faço faculdade manhã e noite, estágio à tarde. E o meu sextou é na festa do Japa, Japa Cama.
3: É isso aí, Rosa, é bem isso mesmo, é
1: única. Que legal, festa do Japa, essa aí eu não tinha ouvido ainda. A festa do Japa, toda sexta-feira, tu já tá
3: na
1: pronta, né?
3: Na minha casa. Uhum.
1: É, já tá com roupa de ir.
3: Nossa,
1: aquele
3: amo.
1: Pijaminha gostoso, né, Juju?
3: Adoro. Meia no pé. Adoro.
1: Coisas que a gente precisa falar. Hoje a gente tem uma sanduicheira bem gostosa pra todo mundo que manda mensagem pra gente. Vai concorrer a uma sanduicheira pra fazer um sanduíche gostoso, queijudo, crocante. Bem delícia e muitas outras coisas. Dá pra fazer na sanduicheira da Band.
3: Dá pra fazer muita coisa, o que tu quiser.
1: 99509-0933. Outra coisa que preciso falar. Pro povo que não é da festa do Japa, temos show do Menos é Mais em Porto Alegre.
3: Uhum. Eita,
1: e
3: esse
1: temos
3: é bom.
1: Ingressos pra esse show. Aqui na Manhã Show, então fica ligado. Depois eu conto mais. Tem que fazer suspense.
3: Mistério.
1: Agora, nós vamos falar com ela. A nossa sensitiva de plantão.
3: Habla, Jane.
1: A nossa astróloga. Trazendo pra você os signos, assim, trazendo as informações pros signos de Áries, Touro, Gêmeos e Câncer. Bora saber como é que vai ser a sexta-feira dessa galera aí.
4: Áries. Sua criatividade está em alta, favorecendo contatos e ideias. Mantenha cautela com gastos e preserve sua privacidade. Cor, manga, número do dia 488.
5: Touro.
4: O dia favorece equilíbrio da rotina e dos cuidados pessoais. Exercite a empatia para evitar desgaste no trabalho e nos relacionamentos, principalmente. Cor verde limão, número do dia 091.
5: Gêmeos.
4: Sua inteligência e poder de negociação ganham destaque nesse dia. Aproveite oportunidades profissionais e fortaleça alianças importantes. Cor azul celeste, número do dia 756. Câncer.
5: Gêmeo. Câncer.
4: Momento de crescimento pessoal e fortalecimento dos laços afetivos. Conversas sinceras trarão mais segurança emocionalmente. Cor branca, número do dia 317.
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3: respostas.
1: Respostas,
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1: Como é que faz?
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1: Maravilha! Vai lá que você não vai se arrepender. Já vai pro final de semana sabendo tudo, sem nenhuma dúvida, né, Jane?
4: Exatamente,
1: Simone. E essa música aqui vai pra... pra Mara, né?
3: Isso.
1: Ah, essa vai pra Mara.
6: Eita, felizão, grita aí!
1: Segura!
6: Uhul.
1: Grita aí!

0: Band FM 93.3, Luiz e Maurílio, Zé Neto e Cristiano. Vocês estão com esse de saudade, minha gente? Estão com saudade de alguma coisa?
1: Ai, tô pensando aqui. Preciso não falar.
0: Estão com esse de saudade, oh meu Deus. Vamos falar com os donos de pet agora.
1: Vamos.
0: Você que está olhando para o seu pet, mimimi, todo que queridinho,
1: ele
0: aí do seu lado.
1: Volta assim, oi.
0: Mamãe, mamãe.
1: Mamãe, cadê minha ação?
0: A gente quer falar com pais e mães de gatinhos e de cãozinhos, de cãezinhos. 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
1: Eles vão amar.
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1: bonitinha,
0: mais fofinha.
1: É
0: que é impossível pra nós, assim, ó, vai ser uma missão.
1: Vai.
0: Eu acho que vai entrar em votação aí, não sei como é que vai ser com o pessoal.
1: Eles vão amar.
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1: bonitinha,
0: mais fofinha. 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Vai.

0: lá no arroba BandFM com nossos stories. Então já vamos postar algumas fotos que a gente já tem aqui. E você não perde seu tempo. 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
1: Delícia!
0: Oi, bom dia, Denise.
2: Bom dia, Band FM. Aqui ligadinha na Band, tomando um café bem quentinho nessa manhã gelada. Beijo, meninas.
1: Beijos.
0: Ah, eu também tô aqui com meu cafezinho bem gostoso. Cris e Paulo, bom dia.
3: Bom dia, amanhã show.
4: Bom dia, gurias. Cris Klein da Restinga.
5: E o Paulinho da Restinga.
4: É os mordão, sextou. Um ótimo dia pra todos.
0: Gente, amei isso.
1: Tu viu?
0: É muito amor.
1: Colados 24 horas por dia.
0: São três amores juntos, isso. Gente, ó. É a Cris, o Paulo e a Band
1: FM. No meio, de vela, tá tudo certo nesse carro.
0: De vela é muito bom, de vela. Ai, adorei. Gente, diz né, ô Jane, reza a lenda que o casal que escuta a Band juntos não briga de jeito nenhum.
6: Não,
0: é pro resto da vida esse amor, né? Não é isso?
6: Exatamente. É. E não é mito, é verdade. A Band traz harmonia, traz equilíbrio, traz uma energia positiva para aquela pessoa ficar bem no seu trabalho, no seu dia a dia e com o seu amor.
0: Olha aí. Ai, eu adorei. Eu vou botar
1: fica
0: de novo.
1: Dica.
0: Ó, só o comecinho aqui, ó.
3: Bom dia, amanhã show!
0: Olha que amor, gente! Amei isso.
1: Beijo,
0: Mari,
1: pra vocês.
0: Ó, tem que virar vinheta, tá?
1: Tá, bom.
0: Já anota aí. Ó, Mari da Zona Sul mandou aqui. Bom dia, gurias. Eu sou muito tímida, mas, nossa, eu tô tão apaixonada por ouvir a rádio Band FM. O meu dia tem sido tão gostoso. Ah. Até eu tô participando do programa. Eu quero ganhar essa sanduicheira, hein? Mas vocês estão fazendo tão bem pra mim.
1: Ai, um beijo, Mari.
0: Mari, essa é a ideia. A gente quer fazer companhia, a gente quer divertir o seu dia, o seu final de semana. A gente tá muito feliz que tá com a gente aqui, viu? Um beijo especial aí pra ti.
6: O intuito da Band é trazer a felicidade, é trazer aí pras pessoas aquela alegria, né? Esses dias me perguntaram, a Band tá dando um monte de prêmios. Jane, que delícia, digo delícia mesmo. A Band sempre pensando no ouvinte, né?
0: E não é só prêmios, né, gente? É carinho, é amor que a gente dá pra fazer.
1: Para de pensar
6: é
1: só
6: aconchego,
1: no prêmio,
6: né? E tem aquela coisa assim, ó, tem calor humano.
1: É verdade.
0: E agora, o horóscopo pra Leão, Virgem, Libra e Escorpião. Também tem aqui na Band.
6: Com certeza.
7: Leão.
6: Seu brilho pessoal está evidente, favorecendo autoestima, charme e reserve também um tempinho para desacelerar e refletir, pois a calmaria faz bem para muitos. Hoje sua cor é dourado, número do dia 064.
7: Virgem.
6: Amizades e projetos coletivos ganham força. O dia favorece boas trocas de ideias e novas perspectivas. Cor verde oliva. Número do dia, 583.
7: Libra.
6: Seja seletivo ao compartilhar seus planos. Agir com maturidade ajudará a evitar conflitos desnecessários. Cor salmão, número do dia, 245.
7: Escorpião.
6: Sua capacidade de organização estará em destaque. Defenda seus interesses com firmeza, mas sem rigidez e sem injustiça excessiva. Cor violeta, número do dia, 629.
0: Gente, hoje, nessa sexta-feira, a Jane tá chegando também com uma dica, né, Jane?
6: É.
0: Sexta-feira o pessoal tá voltando pra casa, vai ficar mais tempo em casa, né, quem tá de folga. E aí ela vai trazer pra gente uma dica de harmonização, de limpeza, assim, do lar, pra ficar tudo...
6: harmônico.
0: Um astral bacana, né, leve, com a sua família aí.
6: Sim, podemos dar agora a dica.
0: Pode,
6: Simone,
0: pode dar.
6: É uma dica bem simples, fácil, tá? Você que gosta de limpar a casa no final de semana, né? Vamos primeiro limpar a casa normal. Depois, com a casa limpa, nós vamos pegar uma lavanda de...

0: uma lavanda de... Ah. Aliás, a lavanda, não existe. Uma colônia de lavanda, um cheirinho de lavanda, tá? Pra esborrifar na casa, assoprar na casa, nos quatro cantos da sala, da cozinha, do banheiro e dos quartos. Até da garagem onde você guarda o seu carro.
1: Então pega, então, lavanda... Exatamente. E vai borrifar por todos os ambientes da sua casa. Fácil
0: nos quatro
1: assim.
0: Cantos.
1: Ah, quatro cantos.
0: De cada peça.
1: Tá.
0: Isto, por que nos cantos? Porque a coisa ruim adora canto. A coisa ruim adora se esconder atrás de cortina.
1: Ai, que horror.
0: Embaixo da cama, verdade, é a energia negativa, gurias. Ela adora se esconder, focar em cantinhos. Então, por isso que é bom botar perfume de lavanda nos quatro cantos de cada peça. E é maravilhoso, vai sair aquela energia negativa e vai trazer harmonização para dentro do seu lar. Às vezes, tem pessoas dentro de casa que discutem por besteira,
1: sim,
0: por uma mínima coisa. E é a energia negativa que está pairando ali no ar. Tira isso.
1: Vamos tirar tudo. Final de semana vai ser só amor.
0: Só vai ficar amor e a Band com a gente.
1: Jane, pra te seguir no Instagram?
0: 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Bora lá!

0: Band FM 93.3. Gente, amanhã o show está no ar até as 11 da manhã. Você pode pedir a sua música pra gente rodar, você pode participar das promoções. Tem uma sanduicheira pra deixar os seus lanchinhos ainda mais gostosos. Todo mundo que manda mensagem aqui no 99509-0933. Gente, o pessoal tá concorrendo, tá? Um beijão pra Edinaldo Cabral, Mariana Pereira, Júlia de Sapiranga, Ellen Lenir. Beijo. E todos os pets fofinhos que chegaram agora pra
1: de
0: gente
1: roupinha,
0: aqui.
1: De roupinha, gente, de colete.
0: Ai, gente, eu tô assim, ó, apaixonada.
1: De colete.
0: Eu fico aqui gritando, né?
1: Ela fala, me dá o telefone que eu tenho que mandar. Daí eu falo, tá, Simone, pega aqui.
0: Eu quero mandar. Eu quero falar com ele. O de colete é o... Como é que é o nome dele? Frederico? Não, não é Frederico. Aí a gente tem gato, chegou cachorros, vários.
1: Gente, Richard. Chama...
0: Não, não é o Richard, é outro nome.
1: Fred. Fred que parece o Richard,
0: Richard Gere, sabe? Isso. Sabe o Richard Gere, aquele ator? Pois é, ele tem um olhar assim do Richard Gere, gente, é assim, é um caramelo lindo de colete, chiquíssimo.
1: Colete azul.
0: Ai, coisa mais linda do mundo, eu amo, gente. Pois é, você aí que não sabe ligar o rádio, não sabe do que eu tô falando, tá rolando uma promoção pro seu pet ganhar uma cesta incrível, presentão aí da Pian Alimentos. A Pian que mandou uma cesta para os gatinhos e uma cesta para os cachorrinhos, e você participa pelo 99509-0933, mandando uma foto bem linda aí do seu pet.
1: Isso aí.
0: É isso, com seus dados. É isso, né, gente?
1: É isso.
0: Vamos correndo falar com ela, a nossa sensitiva taróloga, astróloga, Jane Duarte, que está aqui, vai falar daqui a pouquinho com você. Daqui a pouquinho tem o sorteio de uma consulta express com a Jane. E quem quiser participar, pode mandar nome completo e data de nascimento no 99509-0933, o nosso WhatsApp de promoções. E agora ela chega com a última rodada aí dos signos do dia para Sagitário, Capricórnio, Aquário e Peixes.
2: Sagitário.
3: Reavalie estratégias e faça os ajustes necessários. Encare pendências de frente para abrir espaço ao novo. Cor terracota, número do dia 138.
2: Capricórnio.
3: Relacionamentos e parcerias merecem atenção especial. Valorize o diálogo e fortaleça conexões verdadeiras. Cor café, número do dia 974.
2: Aquário.
3: Organização será essencial para manter tudo sob controle. Evite agir por ansiedade e respeite seu próprio ritmo. Cor azul anil, número do dia 053.
2: Peixes.
3: A cooperação flui naturalmente e sua sensibilidade favorece boas conexões. O amor ganha um clima especial. Cor azul, número do dia 801. 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

0: Band FM 93.3, Gustavo Lima, Luiz Fonsi, Vagabundo, nessa sexta-feira aqui na Band, na sua 93.3, 99509-0933. Você participa com a gente, conta aí pra gente como é que tá essa sexta-feira fria, gelada. E aí vai concorrer uma sanduicheira, presentão aqui da manhã show pra você.
1: Só já sabe, boa, né?
0: Ó, daqui a pouco, ingressos para o show de quem?
2: Menos é mais. O Pedro Pecado.
0: Eles vão chegar em Porto Alegre, gente. Eu já te conto sobre essa festa, sobre esse show, que tem mais um monte de gente boa que vai tocar e a gente tem ingressos pra você. Tá rolando uma promoção aqui na Band. Agora, nós vamos falar com ela. É aquela hora que os nossos ouvintes esperam muito, muito, muito, muito.
2: Isso.
0: E aquela consulta express com a Jane Duarte, nossa astróloga, taróloga e sensitiva, que tá aqui sempre com a gente de segunda a sexta, a partir das 8 da manhã. Ela vai falar com quem agora?
2: Com a Lívia Oliveira Leão. Lívia Leão, fica de olho aí que ela vai falar contigo.
3: A Lívia, que é uma sagitariana incrível. Uma mulher, menina mulher, autêntica, correta, amiga, fala na cara e não manda recado, a ponto de ser tão sincera e transparente que quando não gosta de uma situação, não precisa nem falar. Ela demonstra no olhar dela que aquela situação não agradou. No amor se entrega de corpo e alma de uma forma tão intensa que esquece dela para viver a pessoa. Tu é intensa como uma boa sagitariana que é. A Lívia é intensa em todos os setores da vida dela. É no trabalho, é no dia a dia, é no amor, é na família. Lívia, hoje o que os astros mandam te dizer que tá vindo vitórias, tá vindo alegrias para ti. Tu tá passando por uma turbulência na tua vida pessoal. E essa turbulência, graças a Deus, tá indo embora. Tá vindo êxito, sucesso, tranquilidade. Tá vindo ali uma mudança positiva. Tu tá com sede de mudança. Principalmente profissionalmente falando, a partir do dia 5 de julho. Realização profissional, material, financeira. Tudo que tu for fazer ligado a curso, a concurso, vai dar certo. Tudo que tu for fazer para te aperfeiçoar, em relação a estudo, vai dar certo, tá? E concurso também. Só fique atenta para não enfiar os pés pelas mãos, porque paciência não é o teu forte. Paciência é uma palavra que não tem no teu dicionário. E o porquê que eu digo fique atenta? Porque tem situações na tua vida que tu acaba enfiando os pés pelas mãos por não ter contado até 10. Tu age no calor de emoção e o momento pede cautela para ti. Pensa bem, analisa, foca bem o que tu quer e aí sim depois tu age. Tá vindo algo próspero, tá vindo algo para concretizar aquilo que tu realmente está buscando. Tá? Fica bem que vai dar tudo certo, cuida do teu emocional, tua saúde tá boa, tem tudo para vencer, tudo para dar certo, só trabalha a ansiedade. Agora, gente, como a ansiedade anda aguçada nas pessoas, né?
2: É verdade.
3: Meu Deus, mas vamos lá, Lívia. Tudo de bom, sorte, sucesso, êxito. E bora lá, bora ser feliz. Um ótimo final de semana, repleto de bênçãos a todos nós, meninas. Até segunda-feira.
0: Até segunda-feira, Jane Duarte, a nossa astróloga, taróloga. Tá de volta sempre com o horóscopo do dia pra você. E também essa consulta que os ouvintes amam de paixão.
3: Exatamente.
0: Uma consulta contigo diretamente lá no particular, uma hora de conversa. Jane Duarte, como é que faz?
3: Só me seguir lá no Insta, @tarologajaneduarte, me chamar no direct.
0: Tá.
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0: Maravilha.
3: Até segunda.
0: Um beijo, bom final
3: de
0: semana. Beijo. Ó, fica por aí, a gente vai fazer um intervalo comercial, já voltamos com mais música, mais promoções, as notícias aí dos seus artistas favoritos, mas antes a gente tem o Band Notícias.
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0: Atenção para grande congestionamento na entrada de Porto Alegre pela região do aeroporto, devido a um carro estragado perto do cruzamento da Avenida Ceará com a Sertório. Essa ocorrência causa reflexo desde a entrada da Freeway pela BR-116 e segue por toda Zaida Jarros até a trincheira da Ceará, na zona norte da capital. Tem lentidão no sentido bairro centro da Baltazar com a Manuel Elias, onde um caminhão está estragado também. Falando sobre a previsão do tempo, Porto Alegre está em 8 graus agora, deve chegar a máxima de 17. Hoje a sensação do frio vai diminuir à tarde, pois a massa de ar polar irá para o oceano. Amanhã o tempo será mais seco, mas sem previsão de temperaturas negativas no estado. Tem possibilidade de chuva na madrugada de sábado e domingo. A chuva segue de manhã até a noite. Para mais informações, fique ligado nas próximas edições do Band Notícias.
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0: Band FM, 9 graus a temperatura, 9 e 5 agora, bom dia! Como é que tá a sua sexta-feira gelada por aí? Conta pra gente! 99-509-0933. 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Fofoquitas e fofoquitas e fofoquitas.
11: Fofoquitas de Copa do Mundo.
0: Bastidores.
11: Duas de Copa do
0: Não,
11: Mundo,
0: de jogo e de bastidor ou só de bastidor?
11: Ambos.
0: É?
11: Ambos.
0: Sim, por quê? Porque trazemos o quê? Trazemos as notícias do futebol da Copa do Mundo, é óbvio.
11: Isso. Não, né? como não, né?
0: Como não?
11: Nesse mundo aí de Copa do Mundo, bola, futebol, como é que a gente não vai falar
0: disso? Já liberaram o nosso bolão? Acho que não ainda,
11: ainda
0: né?
11: Ainda não, mas logo.
0: Mas
11: logo,
0: vai rolar.
11: Vai rolar.
0: Calma, o bolão.
11: Respira que vai rolar. Logo aí, novas informações.
0: Tem o quê? R$1.000 pra você que participa do bolão aqui com a gente.
11: Isso.
0: Né? Todo mundo que dá o palpite, acerta o palpite, logo depois do jogo, a gente pega todo mundo.
11: Sorteia.
0: Faz o sorteio e o Pix vai o quê?
11: Pra alguém ganhar R$1.000.
0: Cair na tua conta.
11: Na hora, ali acabou o jogo, já vai cair na tua
0: Ai, gente, é uma delícia. Uma coisa maravilhosa.
11: E gente,
0: é isso.
11: Virgínia e Vini... Vini Júnior estão oficialmente juntos.
0: Estão mesmo?
11: Queria dizer isso só aqui.
0: Nota
11: de rodapé, o que a gente já imaginava, mas foi confirmado, então é isso.
0: Todos os sinais.
11: É.
0: Eles deram todos os sinais.
11: Ela negociou, tá tudo bem.
0: Negociou.
11: Eu negociaria também, Simone. Ele tá jogando demais, deixa a mulher ser feliz.
0: É.
11: Beijo, Virgínia.
0: Beijo, Virgínia. Tá bom, então, Virgínia. Eu vi um vídeo dela facerita toda, assim, de microfone na mão, indo trabalhar, né?
11: Então tá... que vai ser corna, né? Eu não queria dizer isso, mas ela gritou.
0: Juju!
11: E eu tava tentando ver como é que eu falava isso.
0: Ai, meu Deus.
11: De jeito mais leve, mas enfim.
0: Tu não acha que ele pode mudar?
11: Não. Do fundo do meu coração, acho que não.
0: Ai, que coisa.
11: Aquele sempre tem o 1%, mas eu acho muito difícil.
0: Ah, Juju
11: o
0: já mandou.
11: O risco não vale.
0: Mas ó, o que ele fez pra voltar com ela? Correu todas as...
11: Mulheres.
0: As amigas facilitadoras, né? Correu todo mundo da área VIP, deixou só ela.
11: Era o mínimo, né?
0: Apontou
11: ele tinha defeito
0: pra ela quando fez o gol.
11: É.
0: No primeiro jogo, né?
11: Foi no primeiro jogo.
0: Depois já ficou mais discreto.
11: É.
0: A coisa.
11: Olha, Virgínia, boa sorte
0: boa
11: aí
0: sorte,
11: pra ti.
0: Né?
11: Tua
0: boa
11: cabeça
0: sorte.
11: Vai doer.
0: Ah, é o amor, né, gente? É. Vamos torcer pelo amor?
11: Ele provavelmente é muito querido, porque não tem outra explicação.
0: Juju, pois é. Eu não acredito que as pessoas mudam, mas tá
11: eu
0: tudo bem.
11: Eu também não, mas né, vá que ele seja o raro que vai mudar. Não sei, eu não... Ai.
0: Vá que ele seja o raro!
11: O raro!
0: A exceção
11: isso.
0: Da safadeza, vai
11: mas
0: mudar.
11: Mas digo que acho que não.
0: É, também. E mais alguma coisa, Juju?
11: Rafinha também, vamos falar.
0: Jogador.
11: Ele, confusão, com ele, com a família dele, sim.
0: Gente,
11: tá pesado.
0: Mais uma família, uma função, né?
11: É.
0: E nenhuma
11: entre
0: notícia mais.
11: Pai.
0: Olha aí as esposas, todo mundo brigando,
11: todo
0: gente.
11: Todo mundo dedo na cara. É isso aí que eu gosto. Bora lá. Ai, quero mais.
0: Ai, Juju, teu coração não é assim, Juju.
11: Tô brincando, mas eu amo falar disso.
0: Nenhuma informação mais sobre a esposa e mãe de...
11: Do Hendrick?
0: Do Hendrick.
11: Não. Ela veio pra cá, ficou off e é isso.
0: É?
11: Aham. Uhum.
0: Não postou mais nada, não falou
11: não.
0: mais nada.
11: Não.
0: Tu foi lá espiar?
11: Fui. Uhum. Tudo off. Tudo quietinho.
0: É. E a esposa dele segue
11: linda,
0: né?
11: Não. Lá.
0: Esposa pra dele, né, gente?
11: É, fazer o quê?
0: Se ela se rebelou e quis largar tudo...
11: O problema é dele.
0: Pois é.
11: É dela, no caso.
0: Que rebelde, revoltada essa mãe, né?
11: Pois então.
0: Achei tão estranho.
11: Suspeito.
0: Mas estamos de olho, né, gente? Queremos saber. Então tá bom, essas e outras notícias aqui. Fica com a gente na Manhã Show. Bom dia. 99.

0: Band FM 93.3, a gente ouviu o Pixote, primeira noite aqui no Band. Temos muitas participações.
1: Temos. Bota todos
0: aí. 99509-0933, todo mundo que participa hoje vai concorrer a uma sanduicheira da Band, sim.
1: Sim.
0: Sanduíche quentinho, prontinho ali, em minutos, tudo mais gostoso. Crocante.
1: Crocante.
0: Queijudo. Ai, eu fiquei com água na boca agora.
1: Eu também.
0: Eu fiquei. Oi, Grace.
2: Bom dia, oi. Meninas poderosas oi. Da Band. Aqui é a Grace de Canoas. Hoje eu vou apelar com a Maria Mendonça, hein? A bandida fazendo de tapete esse meu coração. É a sanduicheira libera. É a sanduicheira libera. Bom dia, Bandi. Sextou. Beijo no coração.
1: Beijo, querida.
0: Oi, Grace. Tu se puxou.
1: Não tem como,
0: se
1: né?
0: Se puxou, gente.
1: Eu amei. E, inclusive, vamos falar de farinha hoje, né?
0: É.
1: Então fica aí de olho, Grace.
3: Oi, Juju. Oi, Simone.
0: Oi.
3: Passando pra dar um bom dia pra vocês e bom trabalho. E vamos só nas fofoquinhas.
0: É, Jennifer! A gente adora,
1: gosta?
0: A gente adora. Viu como a gente tem parceira, Juju?
1: Viu?
0: A Jennifer é que nem a gente.
1: Gosta de uma fofoca.
0: É, gosta de uma fofoca. Maite e Amanda, bom dia.
4: Bom dia, Simone e Juju.
3: Bom dia, meninas. Estamos aqui na Band já, escutando vocês com esse friozinho que tá. Beijo.
4: Beijo.
0: Meu Deus, assim a gente não aguenta. Mas gurias, mas que bom que vocês estão aí, ó.
1: Já mudou.
0: Vamos fofocar, la la la la la la la. Virgínia foi tirada da Copa do Mundo?
1: Foi.
0: O quê? Essa manchete tendenciosa.
1: Mas não é mentira, tá? Calma aí.
0: Gente,
1: respira.
0: Essa é minha produtora Juju. Ela faz isso, tá? Olha a manchete dela. Bom, mas eu vou te explicar tudo. Lembra que a Virgínia tava fazendo um quadro pro Luciano Huck contando as curiosidades de Nova York e tudo mais. Lembra disso, né?
1: Lembra.
0: Falamos aqui.
1: Sim.
0: Pois é, ela andava de metrô, de ônibus, mostrava culinária, essas coisas. Agora, segundo Léo Dias, a Virgínia está fora da cobertura. A direção do Domingão do Huck vetou a produção de um novo episódio do quadro da Virgínia pra esse final de semana. Motivada pelas críticas do público e da imprensa.
1: Isso.
0: Que?
1: É, começaram a falar que não tinha nada a ver com a Copa, né? Que eles queriam ver coisas mais de futebol do que dela lá caminhando. Era basicamente
0: borboleteando.
1: Isso.
0: Então, por isso, nesse domingo vai ao ar uma entrevista do Luciano Huck com o Neymar, com o Vini Júnior. E Bruno Guimarães,
1: isso.
0: Entendeu? Então ela trazia o quê? Perfumaria, passeios,
1: isso.
0: Coisas que podem ser aproveitadas em outros momentos.
1: Isso.
0: Que não tem a ver com o assunto Copa do Mundo.
1: Isso.
0: Entendi.
1: Era bem isso que eles estavam falando.
0: A equipe da Virgínia Fonseca diz que o quadro só seria exibido na fase de grupos do Mundial. E já acabou.
1: É.
0: E aí, segundo Léo Dias, a possibilidade de novas gravações será avaliada semanalmente e dependem da direção aí da Globo. Na verdade, o Luciano Huck queria muito fazer essa
1: cobertura
0: essa
1: da
0: collab,
1: Copa.
0: Assim, com ela, porque sabe que ela tem uma audiência gigantesca, né?
1: É.
0: Só que, cara, ela não entende nada de futebol.
1: É.
0: Pega um jogador, pega o jogador.
1: Mas
0: não
1: significa
0: nada,
1: que ela saiba.
0: Beijo não tem nada a ver com cobertura
1: conhecimento
0: de futebol.
1: É.
0: E aí, as novas informações sobre ela e o Vini Júnior, segundo a Fábia Oliveira e também Juju, nossa produtora, Virgínia e Vini estão juntos,
1: sim!
0: E vão viajar de lua de mel depois da Copa do Mundo. Eles vão pra Ibiza, meu amor.
1: É muito chique, né?
0: Muito. Fazer muita festa, curtir uma música eletrônica, restaurantes incríveis na beira do mar.
1: Muitos
0: vinhos,
1: campanhas.
0: É. Isso aí.
1: Ai, Virgínia, fazer o quê, né? O que eu posso te falar?
0: Vamos acompanhar as postagens de Virgínia.
1: Vamos.
0: Mais um buquê de flores, mais presentes.
1: Ai, mas ficou muito feio pra ela, desculpa.
0: É.
1: Ai, não vou negociar o inegociável. Aí aparece com o cara.
0: É, gente. A Juju não perdoa.
1: Então não fala, sabe? Continua com com ele no off.
0: Mas ela tinha convicção, ela acabou de verdade
1: isso,
0: ali quando ela acabou.
1: Só que daí viu ele fazendo gol, se apaixonou de novo.
0: Ai, é, e ele também, ele tá fazendo força.
1: Ele tá.
0: Vamos ver onde vai acabar este amor.
1: Quanto vai durar, será?
5: Isso é forte, hein?

0: Moda Apaixonada.
1: Band FM 93.3, a gente ouviu aí Diego e Vitor Hugo desbloqueado.
2: Essa é boa, eu amo.
1: 99590933, oi Dani.
3: Olá meninas, bom dia maravilhosas, bom dia.
2: Bom dia.
3: As nossas rainhas maravilhosas, a nossa vitamina A, B, C, D, F, G, H e alfabeto todo.
1: Vitamina B de banho.
3: Vocês arrasam nas fofocas, vocês arrasam em tudo. Uma sexta-feira maravilhosa, abençoada.
2: Amém.
3: Vocês sabem que eu tô sempre ligadinha com vocês, curto bastante, vocês são maravilhosos. Um depoimento meu, a alegria de vocês faz qualquer depressão sumir, qualquer tristeza embora, que vocês trazem alegria, a amizade, o amor que passa, ajuda a gente que tá aqui do outro lado.
2: Obrigada,
3: se pudesse
2: Dani.
3: Tocar música, bote azul pro Ninho Marrone. Beijo, Daniel Belém Novo.
1: Beijo, a gente adorou, Dani. Obrigada pelo carinho. E olha só, vamos de fofoquita também agora, vamos. Dani, de novo. Vamos falar do filme da Marília Mendonça?
2: Vamos, que eu quero que lance logo, não lança nunca.
1: No Prime Video, né, vai ser, a Prime Video revelou a atriz que vai viver a cantora, enfim, depois
2: gente,
1: de tanto tempo.
2: Que difícil, né, que foi várias...
1: Gente, eu tô louca, mas tipo uns... um ano.
2: Por aí.
1: Um ano e meio.
2: Isso. Com a mãe da Marília falando que não, também. Essa aqui não sei o quê. Então foi mais difícil ainda.
1: É. Vocês lembram, né, gente? A gente tá falando aí do filme da Marília Mendonça. Ela vai ganhar um filme, né? Contando toda essa trajetória. O problema do filme era que eles não achavam nenhuma atriz à altura de Marília e que estivesse nos requisitos do papel, como saber cantar, ser parecida, estar disposta a ganhar ou perder peso para interpretar as diferentes fases da vida da cantora. A gente sabe que tinha, sim, uma pessoa super preparada, cantora maravilhosa, que já estava circulando e cantando pelos palcos do Brasil, a sósia oficial, assim, né, da Marília Mendonça, inclusive abençoada por própria Marília.
2: Isso, mas a mãe da Marília falou que não.
1: Só que mamãe de Marília Mendonça não quis de jeito nenhum. Isso. Não sabemos muitos detalhes, assim, sobre o assunto. A gente sabe isso, né, que ela implicou com a mulher, enfim.
2: E no fim
1: inclusive,
2: não foi mesmo.
1: Mexeu lá os pauzinhos pra ela parar de cantar,
2: isso,
1: né, Marília Mendonça. Uma
2: também.
1: Coisa bem, bem nada vibe da Marília, né.
2: É.
1: Marília ficaria muito brava.
2: Olha, mãe, que isso, pelo amor de Deus.
1: Acontece que a Prime Video anunciou ontem a atriz escolhida. E ela é Marina Versus, natural de Goiânia, onde a Marília também nasceu. Além da voz maravilhosa, Marina foi escolhida por sua profunda ligação com a obra da sertaneja. As gravações vão começar agora, em julho. E o lançamento será ano que vem. Foi bem rápido, né? No elenco vão ter outros nomes de peso, como Marcelo Serrado e a própria Sophie Charlotte, que a gente tá sempre falando dessa. Gente, é igual.
2: Ela é muito parecida.
1: Meu
2: estamos olhando
1: Deus,
2: aqui a foto.
1: Estamos olhando. Até pode postar.
2: Nossa.
1: Vamos postar no @bandfmpoa. Eu tô vendo uma foto dela, pessoa normal da vida.
2: Sou normal.
1: E depois ela realmente transformada na Marília. Incrível transformação, hein? Perfeita, perfeita.
2: É.
1: Incrível.
2: É ela mesmo, foi maravilhoso que é ela.
1: Uhum.
2: E ela canta demais também. Então, que bom que foi ela.
1: @BandFMPoa, a Juju já vai postar lá nos stories pra
2: isso.
1: Vocês também ficarem impressionados. Com as características, assim, Se eu vejo ela, eu penso...
2: Acho que é a Marília.
1: Gente, Marília está entre nós. Vamos aguardar, então, a história da rainha da sofrência ano que vem, nos cinemas.

0: 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Thierry, Marília Mendonça, hackearam-me. 99-509-0933. Você sabe, participa com a gente aqui da Manhã Show e vai concorrer uma sanduicheira deliciosa, linda, pra deixar os seus lanches ainda mais gostosos, prontinhos em minutos. Bom demais, né? Ó, um beijo pra Ellen Vitória, Ana Patrícia Rodrigues, Andréas Strasburger, a Vitória Gabriele e a Silvana Ávila. Ó, a gente vai pro intervalo comercial e nós já voltamos com a Super 6 e prêmios incríveis pra você. Não sai daí, não.
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25: 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Band FM, 10 horas. 10 graus a temperatura em Porto Alegre. A gente quer saber, tudo bem aí na sua sexta-feira? Vem com a gente, 93.3, não tira daí, não.
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25: A Super 6 vai começar, a gente vai tocar pra você as 6 melhores da programação, as mais pedidas dessa manhã.
27: Isso.
25: E você vai escolher a sua favorita pra gente tocar de novo, né, Juju?
27: É isso mesmo. Pra levar o quê?
25: Prêmios.
27: Prêmios, prêmios.
25: Nós temos um par de ingressos pro Domingo, com Menos é Mais, Natan. e DJ Graef. Vai ser no dia 12 de julho, na Fly 51, em Porto Alegre. Vai levar também 3 sessões de depilação a laser da Best Laser. Então, vota aí nas suas músicas favoritas, no 99509-0933 e pelo arroba Band FM Poa. Música 1, Zezé de Camargo, Irmão da Lua, Amigo das Estrelas. Música 2, Jorge e Matheus, O Que É Que Tem. Música 3, Matheus Fernandes, Baby Me Atende. Música 4, ela de novo, desfilando por aqui, Marília Mendonça, Segundo Amor da Sua Vida. Música 5, Eduardo Costa, Coração Pirata. E música 6, Resilier, Menina. Manda pra gente aí a sua Super 6.

0: Quem gostou faz barulho aí, vai.
1: Band FM, a gente trazendo pra você aí as mais pedidas da programação. E aí, tá curtindo? Pois é, tá na hora de você escolher a sua Super 6. E pra isso, a gente tem um monte de prêmios incríveis pra você. A gente tem aqui ingressos pra você curtir Domingo com Menos é Mais, Natan e DJ Graef, dia 12 de julho, na Fly 51 em Porto Alegre. E aí vai levar também mais 3 sessões de depilação a laser da Best Laser. Tudo isso pode ser seu, votando o quê? Na sua música favorita, né, Juju?
2: É isso mesmo, e olha, tá difícil, tá empatado aqui. Você pode escolher aí, viu? Então fica de olho.
1: Ó, pode escolher então aí. Música 1, Zezé de Camargo, Irmão da Lua, Amigo das Estrelas. Música 2, Jorge Mateus, O Que É Que Tem. Música 3, Matheus Fernandes, Baby Me Atende. A gente já tocou essas aí. Agora a gente vai tocar pra você a música 4, Marília Mendonça, Segundo Amor da Sua Vida. Música 5, Eduardo Costa, Coração Pirata. E música 6, Resilie Menina. E aí, a gente quer saber. Você pode votar pelo 99509-0933 ou arroba Band FM Poa lá no nosso Instagram.
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1: Não.

0: Band FM 93.3, Resilie Meninas, músicas mais pedidas da programação dessa manhã gelada de sexta-feira. Você curtiu aí e tá na hora de você escolher sua favorita, mandar pra gente no 99509-0933 ou pelo arroba Band FM ou nosso Instagram, porque tá valendo um par de ingressos pro Domingo, com Menos é Mais, Natan, DJ Graef, 12 de julho, na Fly, em Porto Alegre, na Fly 51. Cara, vai ser uma baita festa. Vai levar também mais 3 sessões de depilação a laser da Best Laser. Tudo isso pode ser seu. A gente vai fazer um intervalo e a gente já volta com o resultado. Agora tem o Band Notícias.
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0: 11 unidades de saúde da capital permanecem abertas nesse final de semana. Além da imunização contra a gripe e demais do calendário vacinal, a população poderá acessar consultas, retirada de medicamentos e outros serviços da atenção primária. As unidades abertas podem ser consultadas pelo site prefeitura.poa.br. E falando sobre oportunidades, o Cine Municipal de Porto Alegre disponibiliza 44 vagas exclusivamente para pessoas com deficiência. Os interessados devem comparecer presencialmente portando documento com foto ao espaço de oportunidades Azenha, que fica na rua Dr. Carlos Barbosa, número 608. Atendimento ao público acontece das 9 da manhã às 5 da tarde. Para mais informações, fique ligado nas próximas edições do Band Notícias.

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1: 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Bom dia, 10h27. 10 graus a temperatura em Porto Alegre. 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
1: Bom, a gente tocou pra você as melhores da programação dessa manhã gelada de sexta-feira. E agora chegou a hora da gente saber a música mais votada, curtir a música mais votada de novo e saber quem é que levou ingressos, um par de ingressos pro Domingo com Menos é Mais, Natan, DJ Graef, tudo no dia 12 de julho, lá na Fly 51, em Porto Alegre. Vai levar também mais 3 sessões de depilação a laser da Best Laser. Quem foi, Juju?
3: É um super combo, né? E é da Kelly Moura! Aê, Kelly! Do Insta, Kelly Moura. Um beijo, Kelly. Manda um oi lá no Insta, tá? Pra gente combinar contigo aí.
1: A entrega. Beleza.
3: Beleza, Kelly. Um beijo.
1: Agora vamos curtir de novo a música mais votada.
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0: 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Menos é mais champanhe. Aliás, Menos é Mais tá chegando em Porto Alegre, gente. 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Mas, né, vai pra show.
1: Comemorando.
0: É isso que a gente quer pra você, 12 de julho por lá. Então você participa, fica ligado durante a programação aí pra saber como é que descola os seus ingressos. Vamos sufocar?
1: Vamos!
0: Vamos falar de Copa do Mundo?
1: Vamos, de Rafinha!
0: Mas não vamos falar de jogos nem de resultados.
1: Não.
0: Nós vamos falar de Rafinha.
1: Bastidores, né? Ai, que a gente gosta.
0: A gente falou aí, né, que o pessoal tava fofocando pela internet, tinha boatos do Rafinha tá passando por problemas financeiros.
1: Pobre Rafinha.
0: O que era mentira, e segundo a esposa dele, a Natália Belloli, ela teve que ir pras redes sociais, enfim, falar que era mentira. Mas agora nós somos mais fundo, descobrimos algo que amamos, é treta nos bastidores. É, meu amor.
1: Achando que essas carinhas aqui não gostam, a gente gosta sim.
0: Ai, Juju, ó, tudo começou lá em 2022, quando saiu, o Rafinha, né, saiu de um time da Inglaterra e foi pro Barcelona pra ganhar muito mais dinheiro. Ele e a esposa queriam comprar uma casa de 56 milhões de reais.
1: Ai, que meigos!
0: E aí, a esposa dele, a Natália, foi fazer as contas e viu que não tinha o dinheiro lá. E ficou, ué, como assim,
1: gente?
0: A gente
1: é rico, como é que a gente não tem dinheiro?
0: Cadê? Cadê essa merreca de 56 milhões da minha conta? Ela foi investigar e viu que boa parte do dinheiro ia pra conta do pai de Rafinha. Gente, ela ficou muito revoltada. Ela fez essa relação financeira de pai e filho, ó, a acabar.
1: Imagina ela, olha aqui. Não, parou tudo.
0: É.
1: Eu na mesa e falou, não,
0: o negócio é esse.
1: Acabou.
0: Desde então, eles vivem esse conflito aí, tá?
1: Tá.
0: Pai, o pai do Rafinha e
1: a
0: sua nora.
1: Tá bom.
0: Segundo o jornalista Jorge Nicola, do Portal R7, o sogro do jogador, o pai da esposa dele, Alexandre Madeira, passou a ajudar na administração da carreira de Rafinha. Ou seja, não só esta mulher tirou
1: como?
0: O sogro,
1: colocou
0: como botou
1: o
0: pai dela.
1: Confia mais.
0: Agora meu pai vai ver tudo, como é que funciona aí, como é que tá funcionando
1: e
0: aí.
1: E ele só, ok, sim. Senhora,
0: sim, senhora,
1: okay.
0: Sim, senhora.
1: É isso que a gente quer
0: No
1: também.
0: Entanto, pessoas próximas dizem que o jogador não tem mais empresário, que seu sogro dá uma auxiliada ali nas sim. decisões, entendeu?
1: Não mexe com o dinheiro, será?
0: Mexe com o dinheiro aí, meu querido. É, meu amor, é.
1: Pobrezinho.
0: Estranho. Estranho.
1: Não dá pra fazer isso.
0: É, separa do Rafinha. Cadê o dinheiro? Tá na conta
1: Cadê
0: do pai.
1: Cadê o dinheiro que tava aqui?

0: Band FM 93.3 e assim a gente tá fechando o Manhã Show.
1: Ah,
0: olha aí!
1: Olha
0: aí, sextão!
1: Final de semana chegando, olha galera, se cuida, vai limpar casa por aí, esse juízo.
0: É, vamos curtir o final de semana e curtir o final de semana na Band é muito isso. Melhor, porque a gente tem uma programação super especial pra você no final de semana. Gente, Manhã Show vai ficando por aqui, a gente vai saber muitas coisas. Bom, primeiro quero mandar um beijo.
1: Pode mandar.
0: Pro Theo e pra Hanna, que são...
1: Que
0: são dois tatuazinhos! É, de quem? Quem mandou aqui?
1: Vou olhar aqui.
0: Olha, olha aí. São os filhos de alguém que eu não sei quem.
1: Lúcia.
0: Que não mandou. Da Lúcia, Lúcia! A gente amou, a gente recebeu muitas fotos da promoção do seu pet. Por quê? Temos uma promoção pro seu pet?
1: Temos.
0: Temos muitas promoções pra você?
1: Também temos.
0: Mas da Pian Alimentos mandou uma cesta pros gatinhos e uma cesta pros cachorrinhos. Recheado. Recheado. Tem ração, é, tem aqueles petiscos.
1: Tem
0: aquela ração
1: molhadinha. Eles são viciados.
0: Ai, gente, tem um monte de coisa linda, uma bacana e os seus pets vão amar. Pra você participar, manda pra gente agora uma fotinho do seu pet, 99509-0933.
1: Pra gente morrer de amor.
0: Ai, a gente fica aqui, oi. Dane-se os cachorros. Né? O Eliezer também tá na estrada. Eliezer, um beijo lá da EP Mídias.
1: Beijo.
0: Também está com seu totozinho ali.
1: Manda foto, Eliezer. Manda foto.
0: Coisa mais querida. Ai, gente, muito legal. A gente ama os pets. A gente ama você sim, mas a gente ama mais
1: os pets. Mais os pets.
0: Não, a gente ama todo mundo igual.
1: Isso.
0: Gente, é isso. Estamos indo embora. Na segunda-feira. Ah, é verdade.
1: Tava, vai sair
0: calma.
1: Assim, louca, sem...
0: Calma, louca.
1: Sanduicheira, não, né?
0: Calma, sua doida. Quem levou a sanduicheira presente especial da Manhã Show hoje nessa sexta-feira?
1: Foi a Ellen Alves.
0: Aê, Ellen!
1: Do Arts Final 2815. Ellen Alves, manda o oi aqui pra gente combinar contigo como é que tu faz, tá?
0: Gente, não para.
1: Pra vir aqui, olha, a gente tá emocionada
0: auditório.
1: Contigo, Ellen. Auditório, silêncio, chill. Ellen, manda o oi aqui, tá? Que a gente ficou emocionadíssima.
0: Ai, meu
1: um
0: Deus,
1: beijo pra ti.
0: Passou.
1: Larga tudo e vem mandar o oi.
0: Auditório, você passou hoje. Gente, sexta-feira o povo tá emocionado, né? Ó, amanhã show tá de volta, segunda-feira, 8 da manhã, no oferecimento de Trilegal, diversão e prêmios para sua vida, muito mais Trilegal. 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
1: É felicidade, é sexta-feira!
0: É sextão, gente! E é isso. Ah, daqui a pouco vem o... Tá chegando aí o programa Quem Ama Não Esquece.
1: Isso.
0: A história de hoje é sobre um incêndio.
1: Eita.
0: Que afetou uma família. Ai, gente.
1: Complicado, né?
0: Quero
1: quebrou
0: escutar.
1: O clima. Um beijo, Simone.
0: Acha que pesou o clima?
1: Eu acho que pesou.
0: De repente terminou muito bem. Vamos
1: pois
0: ver.
1: Pois é, vamos ouvir.
0: Tá. Beijo, gente. Bom fim de...

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0: Oi. Tudo bem com você? Muito prazer, eu sou a Milene. A partir de agora começa o nosso Quem Ama Não Esquece. Esse programa tão incrível que traz histórias maravilhosas pra gente hoje, não vai ser diferente. Inclusive, se você tem uma história aí, me manda. 11 999 919197. Lembrando que hoje tem sorteio de uma cesta deliciosa. Na história de hoje, a gente vê que algumas histórias são marcadas pela perda. A Gilmara tem uma história marcada, acima de tudo, pela coragem de recomeçar. Seja muito bem-vinda, Gilmara, ao Quem Ama Não Esquece de hoje.
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2: Espero que a minha história te lembre de quantos motivos você ainda tem para simplesmente agradecer. Eu precisei recomeçar sozinha muitas vezes na vida, mesmo quando eu achei que não teria mais forças para isso. E hoje, mais uma vez, é exatamente isso que eu estou fazendo. Meu nome é Gilmara, eu nasci no Pará, e desde o meu primeiro dia de vida, ainda na maternidade, a minha mãe descobriu uma traição do meu pai e foi embora. Quem acabou me acolhendo foi uma vizinha que se tornou a minha mãe de leite. Depois disso, eu fui morar com as minhas tias e eu cresci sem contato com os meus pais biológicos e sem conhecer direito a minha própria história. Desde criança, eu já me sentia diferente. Eu queria correr, eu queria brincar, pular, fazer o que toda criança feliz faz. Mas eu não conseguia. Bastava eu correr um pouco e eu já ficava extremamente cansada, sem fôlego. Quando eu brincava demais, eu passava mal, eu chegava até a ficar roxa. Era muito difícil lidar com isso. Eu tinha 6 anos quando a minha tia me levou ao médico. Depois de ouvir tudo o que eu sentia, o doutor explicou que eu tinha um problema no coração e que a gente precisaria investigar melhor em outra cidade, porque onde a gente morava não tinha estrutura suficiente para um diagnóstico. A partir dali, aquela doença passou a me acompanhar. Com o tempo, os sintomas pioravam. Eu vivia indo de um lado para o outro em busca de respostas. Eu passava por médicos, eu fazia exames, mas ninguém conseguia dizer o que é que eu tinha. Em uma dessas idas ao hospital, um funcionário já conhecido me perguntou como que eu estava. E quando eu contei que ainda não tinha um diagnóstico, ele disse que se eu fosse para São Paulo, provavelmente os médicos descobririam na hora o que estava acontecendo comigo. E aquilo ficou na minha cabeça. Parecia impossível, porque eu não tinha dinheiro. Mas ao mesmo tempo, me deu esperança também. Então eu comecei a pedir ajuda. Eu comecei a correr atrás de qualquer oportunidade. Eu tentei de todas as formas. Tudo que você imaginar, eu fiz. E foi aí que tudo aconteceu. Eu tinha só 14 anos quando eu deixei o Pará num ônibus rumo a São Paulo. 14 anos. Assim que eu cheguei, eu fui morar em Paraisópolis. Lá eu conheci uma moça, eu contei toda a minha situação e ela me ajudou tanto. Me deixou em frente ao Hospital das Clínicas. Eu, uma adolescente, entrei sozinha naquele hospital enorme. Mas eu sempre fui muito desenrolada, eu nunca tive vergonha de pedir ajuda. Eu fui conversando com as pessoas, explicando a minha história, até conseguir o atendimento. No mesmo dia, eu fiz vários exames, eu recebi a resposta que eu procurei durante toda a minha vida. Eu tinha uma cardiopatia congênita. Depois de tantos anos sem entender o que estava acontecendo comigo, finalmente eu tinha um diagnóstico. Eu tive que passar por uma cirurgia, comecei o tratamento e, graças a Deus, tudo foi um sucesso. Foi um alívio enorme. Com o passar dos anos, as dores foram diminuindo, o tratamento foi fazendo efeito e eu fui conseguindo levar uma vida praticamente normal. Apesar de tudo que eu enfrentei, eu nunca deixei de sonhar. Eu queria viver, queria construir uma família, queria ter filhos, queria realizar os meus sonhos. Foi nessa época que eu tive o meu primeiro relacionamento. No começo era tudo muito bonito, sim. Ele cuidava de mim de um jeito que eu nunca tinha vivido antes. Depois de tudo que eu tinha passado, ai, aquilo me fazia sentir, pela primeira vez, que eu estava segura.
3: Gilmara, você já parou pra pensar como é que vai ser nossa vida daqui uns anos?
4: Ah, eu não. Eu prefiro viver um dia de cada vez.
3: Pois eu penso nisso direto. Imagina a gente morando junto, sabe? Construindo as nossas coisas.
4: Ai, fica tranquilo. É tudo no tempo de Deus.
3: É, mas eu não vejo a hora. A gente vai ser muito feliz. Muito.
2: Ele era uma pessoa incrível. Sempre me apoiava, me ajudava no que eu precisava e a mãe dele também me recebia com muito carinho. Para alguém com a minha história, aquele acolhimento significava demais. Foi a primeira vez que eu senti que fazia parte de uma família de verdade. A gente sonhava junto o tempo todo. Falava sobre casamento, sobre filhos e sobre tudo o que a gente queria realizar. E quanto mais o tempo passava, mais a nossa relação ficava forte. Depois de alguns meses, nós fomos morar em Travilhas, também em Paraisópolis, e começamos a construir a nossa vida juntos. 2 anos depois, veio a notícia que mudou a nossa vida.
3: Que cara é essa?
4: Eu preciso te contar uma coisa.
3: Mas, meu Deus do céu, você tá me assustando. O que aconteceu?
4: Eu fiz um teste e...
3: Não acredito. Peraí. Você tá falando sério? A gente vai ter um filho? Você tá falando isso sério? Meu Deus do céu!
2: Ali parecia que todos os nossos sonhos estavam começando a se realizar. Eu olhava para minha vida e pensava em tudo que tinha enfrentado desde a infância. Foram tantas dificuldades, tantas limitações, tantos momentos em que eu achei que eu nunca ia conseguir ter uma vida como a vida das outras pessoas. E agora eu estava ali, vivendo com o homem que eu amava e esperando um filho. Eu me sentia abençoada. Era como se Deus estivesse me mostrando que toda a minha caminhada tinha um propósito, sim. Mas foi aí que a vida surpreendeu a gente mais uma vez. A gente estava em casa, quando ligaram avisando que a mãe dele tinha sofrido um AVC. Na mesma hora, nós largamos tudo e corremos para socorrê-la. Foi um choque tão grande. Pouco antes, ela estava ótima. Ninguém imaginava que uma coisa assim tão grave pudesse acontecer. Mas, infelizmente, ela não resistiu. Foi tudo tão rápido. Em poucos dias, aquela mulher, que sempre me acolheu com tanto carinho, que me tratava como uma filha e que fazia parte da nossa vida, já não estava mais ali. Aquela tristeza tomou conta de toda a família. E quem mais sentiu essa perda foi ele. Com o passar dos meses, eu comecei a perceber que alguma coisa estava mudando. O homem alegre, carinhoso e cheio de planos que eu conheci já não era mais o mesmo. A tristeza foi tomando conta dele aos poucos, depois veio a revolta. E sem que eu percebesse, a revolta trouxe a bebida. A bebida acabou abrindo portas para outras coisas. Ele começou a se envolver com drogas, a passar cada vez mais tempo fora de casa. Ele também começou a se afastar de tudo aquilo que a gente tinha construído juntos. Eu tentava ajudar de todas as formas que eu podia. Conversava, apoiava, insistia, estendia a mão. Mas parecia que quanto mais eu tentava puxar ele de volta, mais ele se afundava.
3: Você queria que eu tivesse como? A minha mãe morreu.
4: Você tá se matando, você tá acabando com a sua própria vida, com a nossa vida. Eu não quero que a Larissa fique convivendo com o pai, com o próprio pai dela nessa situação.
3: Gilmara, me deixa, vai. Você não me entende mesmo. Me deixa, por favor, me deixa.
4: Você tá me fazendo passar um nervoso que eu não posso passar.
3: Ah, pronto. Lá vem você com essa história de novo.
4: Não é história. Você sabe tudo que eu enfrentei por causa dos meus problemas de saúde.
3: Pelo amor de Deus. Pelo amor de Deus, sai da minha frente. Sai. Eu não quero saber de mais nada. Me deixa em paz, por favor. Eu só quero ficar sozinho. Me deixa em paz.
2: Ele já não era mais o homem por quem eu tinha me apaixonado. Eu sabia que ele estava sofrendo pela perda da mãe, mas eu também estava. Aos poucos eu fui entendendo que, infelizmente, eu não ia conseguir salvar alguém que não queria ser salvo. Eu precisava proteger a minha filha e reconstruir a minha vida. Com muito esforço, eu comprei um terreno. Levantei um barraco lá mesmo em Paraisópolis e recomecei do zero junto com a minha filha. Ali seria o nosso lugar de paz, longe do medo, das brigas que tinham tomado conta da nossa vida. A partir dali, uma nova fase começou. Em 2015, eu comecei a me relacionar com uma outra pessoa. E no começo eu achei que tudo seria diferente. Eu estava feliz. Foi desse relacionamento que nasceram a Tabata e a Pérola, as minhas duas filhas. Eu estava vivendo uma fase tão boa. Mas depois que a Pérola nasceu, a história começou a se repetir. Ele também passou a beber, começou a usar drogas. E eu já conhecia essa história, né? Eu não ia permitir que as minhas filhas crescessem no meio daquela confusão. Não ia. Eu queria salvar aquele relacionamento. Mas eu não sabia até que ponto eu poderia tentar. Um dia uma coisa bem estranha aconteceu. Uma intuição tão forte, um sexto sentido, isso, o sexto sentido, me deu um alerta. E eu fui, sem nem saber por quê, até a casa de uma amiga. Assim que eu abri a porta, os dois estavam juntos. Ela estava com meu marido. Na hora eu poderia ter feito um escândalo. Mas eu já estava tão cansada, que eu só virei as costas e fui embora. Acho que foi um sinal para eu encerrar aquela história de vez. Então eu peguei as minhas coisas, peguei minhas filhas e me separei. Mais uma vez eu me vi sozinha, só que dessa vez eu tinha 3 crianças para cuidar. Foi sim um período muito difícil. Eu fiquei tão mal que eu cheguei a achar que eu não ia conseguir sair de toda a tristeza que eu estava sentindo. Mas Deus me deu forças e eu consegui me reerguer de novo. Para ocupar a mente, eu fui buscar um novo caminho. Eu comecei a fazer alguns cursos. Foi assim que eu me encontrei na área da administração. E eu passei a atuar em projetos sociais, em ONGs da comunidade, onde eu fiquei por muitos anos. Em 2025, eu vivi uma das maiores lutas da minha vida como mãe. A Pérola teve uma pneumonia muito grave, que evoluiu até chegar ao ponto de ela precisar fazer uma cirurgia para tirar parte de um dos pulmões. Ver a minha filha tão pequenininha passando por aquilo é uma dor que eu nunca vou esquecer e que eu não desejo para ninguém. Enquanto ela lutava para se recuperar, eu me dividia entre o hospital e as outras filhas que também precisavam de mim. Tudo sozinha. Teve dia em que tudo que eu queria era chorar. É isso, eu só queria sentar e chorar. Mas eu não podia. Eu me agarrei muito a Deus e orava o tempo todo pedindo pela vida da minha filha. E eu pedia força para conseguir passar por aquele momento. Quando a Pérola estava perto de receber alta, a Vanilda, uma amiga querida, ofereceu a casa dela para que eu pudesse ficar com a minha filha durante a recuperação, porque o lugar onde eu morava ficava perto de um córrego e existia o risco dela pegar alguma bactéria e acabar tendo uma recaída ou até uma complicação. Aquela ajuda chegou como um alívio no momento em que eu já nem sabia mais como eu ia dar conta de tudo. Aos poucos, a Pérola foi melhorando e cada vez mais a evolução dela era melhor. E isso era uma vitória para mim. Cada sorriso, cada vez que ela conseguia comer, cada exame que vinha melhor, tudo era motivo para agradecer. Depois de 2 meses de idas e vindas do hospital, depois de tanto tempo lá, ela recebeu alta. Ela conseguiu voltar para a escola. Nossa, que alívio! Finalmente eu poderia voltar a respirar. Quer dizer, era o que eu imaginava. No dia 18 de junho desse ano, por volta das 6 da manhã, eu saí de casa para ir ao posto de saúde. Era fim de semana, minhas filhas tinham dormido na casa de uma amiga. Ainda no caminho, eu recebi uma ligação de uma vizinha perguntando onde é que eu estava. E pela voz dela, eu percebi na hora que alguma coisa estava errada. Eu perguntei, já agoniado, o que é que tinha acontecido. E ela respondeu para eu correr, porque os barracos estavam pegando fogo. Corre! Foi isso que ela falou. Tá pegando fogo. Eu parei por um milésimo de segundo, sem entender direito. E quando eu caí em mim de novo, eu saí correndo. Eu fui pensando nas minhas coisas, pensando nas coisas das minhas filhas, nos meus móveis. Mas quando eu cheguei, já era tarde demais. O fogo tinha tomado conta de tudo. Foi tudo muito rápido e eu só tive tempo de assistir com os meus próprios olhos a tudo que eu tinha construído ao longo dos anos sendo destruído pelas chamas. Eu não consegui salvar nada. Absolutamente nada. Tudo o que eu tinha conquistado ao longo dos anos ficou para trás. Roupas, móveis, documentos, as coisinhas das minhas filhas, as lembranças de uma vida inteira. Em questão de minutos, tudo virou cinzas. Eu fiquei tão desesperada, meu Deus. Eu me joguei no chão e eu só consegui gritar e chorar, e chorar, e chorar. Era a minha vida ali. E o que mais me doía era saber o quanto eu tinha lutado para conquistar cada uma daquelas coisas. Nada tinha vindo fácil na minha vida, nada. Cada móvel, cada roupa, cada cantinho daquele barraco carregava a minha história. Carregava um sacrifício meu, um pedaço da nossa caminhada. Enquanto eu olhava para tudo destruído, eu só conseguia pensar no que eu faria dali para frente. Onde eu vou colocar as minhas filhas? Como eu vou recomeçar mais uma vez? Tudo. Tudo acabado. Tudo. Eu me senti sem chão. Eu tinha acabado de passar pela luta com a Pérola. Eu tinha acabado de sair de um período difícil. E quando eu achei que eu ia ter um pouco de paz, a vida vem e me derruba de novo. Foi tão doloroso, foi tão cruel. Ao meu redor, todo mundo estava desesperado. Vizinhos tentando salvar o que podiam, famílias correndo, crianças chorando. Bombeiro, policial, fumaça, grito para tudo quanto era lado. Muita gente perdeu tudo. Foi uma tragédia tão grande que virou até notícia no jornal. Minha filha mais velha tinha saído para trabalhar quando o incêndio aconteceu e ela soube tudo pela TV. Ela correu para me encontrar. Quando a gente se viu, a gente se abraçou e chorou tanto. Naquele momento, ela olhou para mim e disse que eu era uma ótima mãe. Que tudo aquilo ia passar e que nós conseguiríamos seguir em frente. Eu estava destruída. Mas ouvir aquelas palavras me deu tanta força. Depois que conseguiram apagar o incêndio, nós recebemos a assistência. Ganhamos colchões, cobertores, kits de higiene e algumas doações também. Eu sou tão grata por toda a ajuda que chegou até a gente naquele momento, mas a verdade é que nós tínhamos perdido tudo. Quando a correria acabou, os bombeiros foram embora e o movimento começou a diminuir, A realidade foi ficando ainda mais difícil. Não sobrou nada. Só cinza, fumaça, destruição e um vazio que eu nunca vou conseguir esquecer. A minha primeira noite em casa foi uma das mais difíceis da minha vida. Uma amiga acolheu as minhas filhas, mas eu passei a noite na rua. Não consegui dormir. Eu ficava olhando para tudo o que tinha acontecido, tentando entender como é que a vida podia mudar tão rápido. No lugar onde antes existia a minha casa, agora só tinha sobrado destruição. E sabe, o pior não era nem a perda das coisas materiais, o pior era a insegurança. Eu não sabia onde eu ia morar, eu não sabia como seria o dia seguinte, nem por onde eu ia começar mais uma vez. Depois de tantos recomeços ao longo da minha vida, eu me via diante de outro, talvez o mais difícil de todos. Só 3 dias depois, a minha filha do meio começou a entender melhor o que tinha acontecido. E ela sofreu. Ver a dor dela cortava meu coração porque, além de lidar com o meu próprio sofrimento, eu também precisava encontrar forças para amparar minha filha, as minhas filhas, né? A Pérola, por ser menor, ainda não conseguia compreender direito a situação, mas teve uma coisa que me marcou profundamente naquele momento. Elas quiseram ficar comigo. As minhas filhas poderiam ter ido para outros lugares, poderiam ter escolhido ficar com outras pessoas, mas escolheram permanecer do meu lado. Mesmo quando eu não tinha uma casa para oferecer, elas ficaram do meu lado. E naquele momento tão difícil, isso me deu uma força que eu nem sei onde é que essa força estava. Nós seguimos lutando. E muitas pessoas ajudaram com roupas, colchões, alimentos e outras coisas. E eu sou tão grata por cada gesto. Eu recebi ajuda de pessoas que eu nem conhecia, mas que se sensibilizaram com a nossa história. Mas infelizmente eu ainda não tenho um lugar onde guardar tudo que eu recebi, e muito menos onde eu possa reconstruir a minha vida. Eu e tantas outras famílias seguimos tentando nos levantar depois de tudo o que aconteceu. Tem dias em que o desânimo bate muito forte. Tem dias em que eu me pergunto como eu vou conseguir recomeçar. Porque não foi só um barraco que eu perdi, entende? Ali estavam todos os objetos materiais, estavam as lembranças e tudo que eu tinha conquistado com anos de esforço. Mas aí, quando eu olho as minhas filhas, eu encontro forças para continuar. São elas que me lembram todos os dias que, por mais difícil que seja o caminho, eu não posso desistir. A Larissa tem sido um grande apoio nesse momento. A Tabata segue firme com a escola e a rotina dela. E a Pérola, depois de tudo que ela enfrentou com a doença, continua me ensinando todos os dias o que é ser forte. Elas são a razão de eu continuar em pé. Às vezes eu paro para pensar em tudo que eu já vivi. Eu fui abandonada ainda na maternidade. Eu cresci longe dos meus pais biológicos. Eu saí do Pará em busca de tratamento para o coração. Eu enfrentei cirurgias, eu vivi relacionamentos difíceis, traições. Criei as minhas filhas sozinha. Passei pelo medo de perder a minha filha para uma doença grave. E agora, eu perdi a minha casa no incêndio. Mas quando eu olho para trás, eu percebo que Deus nunca me abandonou. Nunca, nunca. Nos momentos mais difíceis da minha vida, Ele sempre colocou alguém no meu caminho para me ajudar. Foi assim na minha infância. Foi assim quando eu cheguei em São Paulo. Foi assim durante a recuperação da Pérola e também depois desse incêndio. Hoje, o meu maior sonho é ter uma casa novamente. e um dia voltar para o Pará. Eu só quero um lugar seguro para viver com as minhas filhas. Eu quero um lugar em que a gente possa chamar de lá. Eu não sei quanto tempo vai levar para reconstruir a minha vida, não sei. Eu não sei. Não sei quantos obstáculos eu vou ter que encontrar ainda pelo caminho, mas uma coisa eu tenho certeza absoluta. Eu não vou desistir. Eu perdi minha casa no incêndio, eu perdi tudo que estava lá dentro. Mas a minha fé eu não perdi. A minha fé continua comigo. E é ela que me faz acreditar que a minha história ainda não terminou.

0: Barros com Bruna Carla, Ressuscita-me. Quantas vezes a gente tem que recomeçar na nossa vida, né? Mas a Gilmara, ela é simplesmente mestre em recomeços. Tanta força, né, dessa mulher. E a gente vê que a força vem às vezes não pela ausência do sofrimento, mas na decisão de continuar. Mesmo quando a vida parece tirar tudo da gente, ela foi abandonada, enfrentou a doença, viveu perdas, recomeçou várias vezes e ainda assim não deixou de lutar pelas filhas e pelo seu futuro. Tem gente que vence batalha, descansa, mas a Gilmara venceu uma depois outra, depois outra. A sua história mostra pra gente que a esperança, ela não nasce da facilidade, mas vem da coragem de seguir em frente, mesmo quando desistir parece uma opção mais simples de fazer. Gilmara, obrigada, viu, por compartilhar sua história aqui com a gente.
1: Eu quero agradecer a Band FM por contar a minha história. Estou muito feliz da Band FM ter contado a minha história no dia de hoje. Eu hoje estou mais confiante, crendo que as respostas, elas virão e que tudo voltará ao normal. Então hoje eu estou com o coração mais confiante, hoje eu estou com a mente mais tranquila e com muita fé que tudo isso venha a ser resolvido o mais rápido possível. Eu estar restabelecida novamente, a casa nova, é o que eu espero, que eu sonho, que eu desejo para mim, para minhas filhas e para todas as outras pessoas que estão na mesma situação que eu. Então, eu agradeço muito a Band por essa oportunidade. Muito obrigada mesmo.
0: Ah, Gilmara, obrigada a você, viu, por compartilhar essa história com a gente. Você que está aí ouvindo essa história hoje, você foi tocado? Seu coração foi tocado? Você está mexido com essa história, uma história triste, mas você fica pensando, como é que eu posso fazer para ajudar a Gilmara? Ela perdeu tudo. Realmente, não existe um valor que possa sanar essa perda, né, gente? Porque o negócio é o seguinte, são coisas que sentimentais, objetos sentimentais de uma vida toda que a Gilmara

acabou perdendo mais, você pode ajudar. E para a gente deixar tudo bem organizado e concentrado para que chegue até a Gilmara, lá no nosso Instagram, @bandfm, através de um link disponível nos nossos stories, você ajuda. Então, às vezes comigo não tenho muito, um pouquinho, mas de pouquinho em pouquinho, a gente faz essa corrente do bem chegar na Gilmara, para que ela possa recuperar pelo menos um pouco aí do que ela perdeu. Gilmara, obrigada, e que essa ajuda chegue até você. Conte com a gente pelo 11 999919197. Você comenta a história de hoje e também nas nossas redes sociais. Você acompanha a história da Gilmara, você vê as fotos da Gilmara, pode comentar e também pode ajudar. 11:37 agora, eu espero você.

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0: inteira no nosso Quem Ama Não Esquece de hoje, a história da Gilmara, que tá lá disponível na nossa Instagram, @BandFM. Você pode colaborar também através de uma vaquinha online, tem o link, você colabora. Se você não ouviu, tá lá no nosso YouTube também para você entender essa história.
1: Boa tarde, Milene. Nossa, que história triste.
0: Muito.
1: Olha, eu não consigo parar de chorar um minuto. Que Deus tenha toda a misericórdia desse mundo, que restaure essa moça, que ela seja muito, muito feliz.
0: Meu amor, que história triste, Milene, muito triste. Demais. Inclusive, a Ana Paula também lá no nosso Facebook falou: meu Deus, que coisa triste. Mas você vai vencer. Tem muitas chuvas de bênçãos sobre sua vida. Você é guerreira, Deus te abençoe.
2: Ai, Deus vai estar contigo, filha. Você é guerreira. O milagre está junto contigo.
0: Amém. @BandFM, você colabora com a Gilmara.

0: Band FM, Alexandre Pires, a musa das minhas canções, para encerrar muito bem esse programa especial, esse Quem Ama Não Esquece dessa sexta-feira, né, Murilo? Tudo bem?
1: Verdade, tudo bem. E você, Milena?
0: Tudo ótimo.
1: Eu fico imaginando, né, uma pessoa como a Gilmara perder tudo num incêndio. Você perde uma vida inteira, uma história inteira sua, uma história que você construiu com muito suor, com muito esforço, enfim. A gente está torcendo mesmo, viu, Gilmara? Que tudo dê certo para você. Estamos aqui ajudando da nossa forma também, os ouvintes também, não é? E a gente faz desse nosso espaço aqui também um espaço para ajudar dessa forma nossos ouvintes. E isso que importa, né? A gente tem que se ajudar mesmo quando consegue, quando pode. O brasileiro é muito... se doa muito em situações,
0: né,
1: como essas, muito generoso, enfim. Mas a gente torce mesmo para que você consiga se reerguer com a nossa ajuda aqui também, com a ajuda dos nossos ouvintes.
0: É isso aí, meio dia 5 agora.
1: Vamos lá, ó, tá no ar o É da Sua Conta, gente. 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
1: verdade,
2: né? Nem se fala,
1: muito. E os preços? Quanto mais a gente conseguir, né, comprar com antecedência, maior a chance de conseguir preços melhores. Como é que faz agora, hein? Para a gente, né, em cima da hora, fazer tudo isso caber no nosso orçamento.
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2: 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Para terminar, Murilo, semana que vem a gente vai responder algumas dúvidas sobre empréstimos, tá? Então quem tiver dúvidas sobre esse assunto, pode mandar um WhatsApp aqui, pode mandar pro WhatsApp aqui da Band FM, né?
1: Boa.
2: E a gente vai trazer a resposta aqui no É da Sua Conta.
1: Combinado? Legal, então, ó, manda suas dúvidas aqui no nosso WhatsApp, 999919997, e a gente na segunda-feira vai voltar nesse mesmo horário com esclarecendo essas dúvidas. Fechado, Alê? Obrigado, viu?
2: Combinado, crianças. Bom final de semana pra vocês. Beijo, até segunda-feira. Tá?
1: Até.
0: Beijo,
1: valeu.
0: Criança. Tchau, Alê.
1: E sextou. Então, se sextou, tem sexta. Uma sexta deliciosa que a gente sorteia pra você que participa, mandando a sua história pra gente aqui no Quem Ama Não Esquece da Band FM. Já tem nome aí?
0: Quem tá levando é a Gisele Cristina Santos. Parabéns pra ela. E no final do mês, a gente tem aí o sorteio da parte do par de alianças também, de ouro, viu?
1: Legal, muito bom.
0: Pra quem
1: bom.
0: Manda a história aqui pra gente, você não acompanha essa história hoje, tem a reprise no
1: Isso.
0: Band Love.
1: 10h30 da noite no Band Love. E na segunda a gente volta com outra história aqui no Quem Ama Não Esquece.
0: Beijo. Tá combinado.
1: Tchau,
0: beijo.
1: Tchau,
0: bom final de semana, Murilo.
1: Valeu.

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11: Pelo 11 999919197 você pede sua música, mas não pode só fazer um pedido simples assim, não. Tem que me contar que história que você tem com essa música, porque você gosta tanto dela. Você lembra de quem quando você ouve essa música, hein? Você vai gravar uma mensagem falando, Mi, ó, eu quero ouvir essa música e eu gosto dessa música. E aí você conta o motivo. Tá combinado assim?
13: Boa tarde, Milena, tudo bom?
11: Tudo bem?
13: Gostaria de ouvir a música de Bruno Mars, Live the Dolph Hopkins. Me fez muita companhia durante a pandemia. E é uma música muito importante para mim. Por favor, toque ela aí também.
11: Lindy Maura, um beijo para você. Essa música é incrível. Essa música é maravilhosa. Bora curtir Bruno Mars.

0: Eduardo Costa, imagina eu, tô imaginando você, sim, mandando mensagem pra mim aqui pelo 11 999 919197. Vem pedir sua música, vem.
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0: Ai, pega aí o microfoninho do WhatsApp, vai, me manda uma mensagem pelo 11 999919197. Você vai gravar assim, Mi, ó, eu quero ver essa música, porque essa música é a música da minha vida. Ai, eu lembro de tal situação que marcou. Ai, quero saber, me conta tudo, tô xereta querendo saber por que que você gosta dessa música,
2: boa
0: hein?
2: Tarde. Queria boa tarde. Muito poder ouvir Daniel, adoro amar você. É uma música que eu ouvia muito com a minha mãe. Foi o primeiro show, inclusive, que eu fui acompanhada dela. Então, todas as vezes que eu ouço Daniel, me remete às boas lembranças com a minha falecida mãe. E sorriso sempre vem no rosto.
0: Ah, que linda! Vou tocar sua música.

0: Band FM, o Péricles. Quando a gira, gira o Péricles.
1: Eu não teria chegado ao lugar nenhum se não fosse vocês.
0: Lindo, que vai estar com a gente no dia 1º de agosto, no Estância Alto da Serra, num super show da Band FM com o Thiaguinho. E o Minha Música Minha Vida, tá de volta na segunda-feira. Você continua pedindo sua música e contando a história que você tem com essa música pra gente, tá bom? Eu tô de volta amanhã. Quero agradecer você que me fez companhia por aqui. Um beijo, divo! Beijo, diva!
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0: Bora então com a nossa Super 6, as 6 melhores músicas aqui da Band FM, e uma delas vai voltar a tocar de novo aqui na nossa programação. Mas para isso, eu preciso que tu vote em 99509-0933, 99509-0933 ou em @BandFMPoa, porque hoje eu tenho o prêmio aqui para te dar na nossa Super 6. Tu votando hoje por aqui, leva um par de ingressos para o Domingou com Menos é Mais, com Natan e DJ Grefg, no dia 12 de julho, na Fly 51, em Porto Alegre. Tu quer ganhar um par de ingressos para o Domingou com Menos é Mais, Natan e DJ Grefg? Então faz o seguinte, manda o número de 1 a 6 aqui pra mim, ou o nome da música que tu quer ouvir de novo. Lua Santana, Deja Vu, é a música número 1. Música número 2, Fred e Fabrício, Te Amar é Meu Talento. Música número 3, João Gomes, Vou Te Procurar e I Love You Baby. Música número 4, Diego e Vitor Hugo, Beijei a Cura. Música número 5, Zé Neto e Cristiano, Cadeira Cativa. E a número 6, Thiaguinho, Pensamentos Intrusivos. Bora lá que começou!
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Band FM 93.3, João Gomes e Pablo com Vou Te Procurar e I Love You Baby. Essa foi a música número 3 da nossa Super 6. A música número 2, Fred e Fabrício, Te Amar é Meu Talento. E a música número 1, Luan Santana e Ana Castela com Deja Vu. Qual que é o prêmio hoje da Super 6, Luan? É um par de ingressos para o Domingo com Menos é Mais, Natan e DJ Grefg. Vai ser dia 12 de julho na Fly 51 em Porto Alegre. Então, se tu quer curtir esse show espetacular de Menos é Mais, Natan e DJ Grefg, tem que mandar pra mim aqui o número de 1 a 6 ou o nome da música que tu quer ouvir mais uma vez por aqui, tá? Música número 4, Diego e Vitor Hugo, Beijei a Cura. Música número 5, Zé Neto e Cristiano, Cadeira Cativa. E música número 6, Tiaguinho, Pensamentos Intrusivos. Tá valendo esse par de ingressos para o Domingo. Então, se tu quiser, já sabe, né? Vota bastante, porque daqui a pouquinho eu vou trazer o resultado.

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1: Band FM 93.3, Thiaguinho, Pensamentos Intrusivos, foi a música número 6 da nossa Super 6. A música número 5, Zé Neto e Cristiano, Cadeira Cativa. A número 4, Diego e Vitor Hugo, Beijei a Cura. Número 3, João Gomes e Pablo, com Vou Te Procurar e I Love You Baby. Música número 2, Fred e Fabrício, Te Amar é Meu Talento. E música número 1, Lua Santana e Ana Castela, com Deja Vu. Curtiu? Então manda aquele voto. 99509933 é o WhatsApp pra tu votar. Também tá valendo o teu voto em arroba Band FM Poa. E tá valendo um par de ingressos para o Domingo com Menos é Mais, Natan e DJ Griffin. Vai ser de agora, dia 12 de julho. Então já manda aí o teu voto. Agora é hora, minha amiga, de ficar bem informada, tá?
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1: Vamos aos destaques nacionais. O programa Move Aplicativos, que oferece crédito para motoristas de aplicativos e taxistas comprarem veículos novos, não poderá mais cobrar taxa de cadastro. A medida foi aprovada pelo Conselho Monetário Nacional nesta quinta-feira. A mudança busca facilitar o acesso ao financiamento e incentivar a renovação de frotas com veículos mais eficientes e menos poluentes. E agora, notícia internacional. A Venezuela segue em estado de emergência após os fortes terremotos que atingiram o país nesta semana. As equipes de resgate continuam trabalhando nas áreas mais afetadas, enquanto milhares de pessoas estão fora de casa. As autoridades também reforçam os pedidos para que a população evite áreas com riscos de desabamento. Para mais informações, fique ligado nas próximas edições do Band Notícias.
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14: 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Opa, tô de volta aqui na Band FM e agora é hora do resultado da Super 6, hein?
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14: Vamos descobrir então qual vai ser a música campeã, a música que vai tocar de novo aqui na nossa programação. Tu votou bastante, né? Em 99509-0933, em arroba Band FM Poa também. Mas agora chegou a hora de eu entregar aqui um par de ingressos para o Domingou com Menos é Mais, Natan e DJ Grefe. E vai ser dela, Adriana Bizarros. Adriana Bizarros, arroba Adriana Bizarros lá no Instagram, tá? Adriana, tu foi a grande vencedora, manda um oi aqui pro nosso WhatsApp, que eu te falo direitinho como tu faz pra retirar teu prêmio e confirmar o teu cadastro. Parabéns, Adriana! E agora, quem foi a Super 6?
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0: junto com os comunicadores aqui da Band FM. Então, fica atento à programação da Band FM por aqui, tá certo? E daqui a pouquinho começo da play, aqui na Band FM, daqui a 23 minutinhos. Então, já pede tua música, já pede o teu som, porque 2 horas da tarde eu vou começar a rodar ele por aqui. Então, abri a fila aqui, eu abri a fila de pedidos. Bora lá, pede tua música, pede o teu som, porque a partir das 2 horas tem o da play aqui na Band FM.
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0: estofada. 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
1: Band FM 93.3, Grupo Chocolate. Ela é ela. Grupo Chocolate, que é atração confirmada no acústico Band FM. Olha, em agosto, hein? Em agosto a gente vai estar chegando. Tu vai ter a oportunidade de ver Grupo Chocolate bem de perto.

Band FM 93.3, Manu Batidão, Torre Eiffel. Já já vai começar mais uma edição do Da Play aqui na Band FM. Falta 12 minutinhos pra gente começar mais uma edição do Da Play, onde tu pede tua música, onde tu pede o teu som e a gente roda ele na hora. Então passa teu pedido aí no 99509-0933. E ó, o Brasil passou de fase, é verdade. Agora é mata-mata. E é o seguinte, a gente vai enfrentar os Nippon, a gente vai enfrentar o Japão na próxima fase. E a gente quer saber qual o teu palpite pra esse jogo, hein? O jogo vai ser na segunda-feira, às 14h. Inclusive, tu vai acompanhar a transmissão aqui no 93.3, tá? Então, corre no nosso Instagram, @bandfmpoa. Comenta o teu palpite lá na foto da promoção. Quem acertar, concorre a um voucher de R$1.000 pra gastar como quiser. E o resultado sai logo, logo depois do jogo. Então, já vai poder ganhar R$1.000 na segunda-feira. Então, dá o teu palpite lá em @bandfmpoa. Quanto é que vai ser o jogo Brasil-Japão, hein? Pô, aposta numa vitória do Brasil, né? Pelo amor de Deus, ajuda nós aí!

0: Band FM 93.3, turma do pagode, deixa em off. E com essa a gente vai se encaminhar pro nosso da Play. Depois do nosso intervalo comercial, começa aquele programa onde tu pede tua música, onde tu pede teu som, e eu rodo ele na hora aqui pra ti. Então, bora lá! Depois do nosso intervalo comercial, começa mais uma edição do da Play.
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3: Opa, boa tarde. Olha eu aqui de volta pra começar o Da Play. Então aumenta o som, aumenta o volume que vai começar a bagunça por aqui. É agora, é agora, é agora. Eu sou o Luan Santos e vou contigo até as 5 na Band FM. 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
3: Vamos começar mais uma edição do Da Play aqui na Band FM. Hoje é dia 26 de junho, 2 horas e 1 minutinho da tarde. E chegou a hora. Chegou a hora da gente dar play na tua música. Chegou a hora da gente dar play no teu som por aqui. Porque aqui tu pede tua música e, claro, a gente toca ela na hora. Então fala o teu nome, fala o teu bairro, fala também a música que tu quer ouvir. Eu vou tocar ela aqui pra ti, tá certo? Vamos começar com ela, então, a Aline. A Aline vai ser o nosso primeiro play no Da Play de hoje, né, Aline?
8: Boa tarde, pessoal da Band. Boa tarde, Luan. Meu nome é Aline, aqui de Glorinha. Queria pedir a música Você Me Tira do Ar. Opa, e dedicar meu gato, boa. Meu amor, Lucas, amor. Essa música é pra você. Logo, logo, chega sábado e a gente vai se ver. Tô te esperando ansiosamente. Te amo, te amo, te amo, te amo. Obrigada, pessoal da Band. Um beijo a todos.
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3: Bora lá, então.

0: Band FM 93.3, Eduardo Costa, me ajuda a te esquecer. E ó, vamos seguindo o nosso da Play por aqui, no 99509933. Tu pede tua música, pede o teu som e a gente roda ele na hora aqui pra ti. Mas é assim que funciona, tá? Tem que falar teu nome, teu bairro e também a música que tu quer ouvir. Agora é hora da Janira. Oi, Janira. Pede a tua música, querida.
1: Boa tarde, Luan.
0: Boa tarde.
1: Gostaria de ouvir a música Princesa, Gustavo Mioto, no Da Play de hoje. Beijos, obrigada.
0: Beijo, querida. De nada. Bora de Gustavo Mioto.

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0: Band FM 93.3, Victor e Léo, Senhorita. E a gente segue no Da Play, aqui no Da Play, tu pede tua música, pede o teu som e a gente roda ele na hora. Então, se tu ainda não pediu, dá tempo de pedir. Até as 3 horas da tarde, eu vou estar por aqui atendendo o teu pedido. E dessa vez eu vou atender a Josi. Oi, Josi. Conta pra mim, querida, o que é que tu quer ouvir hoje no nosso Da Play?
1: Boa tarde, Luan.
0: Boa tarde.
1: Com esse sol maravilhoso, eu quero pedir uma música que o Murilo Huff regravou de Daniel.
0: Boa.
1: Do cantor Daniel. Uma declaração de amor. Quero mandar pro amor da minha vida, Elias, falar pra ele que estou morrendo de saudade, que o amo muito e que sábado à tarde nós vamos estar juntinhos. Beijo, amor. Te amo muito.
0: Ô, oh, que maravilha. Valeu, Josi. Obrigado.
2: Puxa lá, vai. Essa é forte.

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0: Band FM 93.3, Israel Rodolfo e Mari Fernandes, seu brilho sumiu. E eu sigo no Da Play. Aqui no Da Play, tu sabe, né? Tu pede tua música, pede teu som e a gente roda ele na hora pra ti. E quando acontecem de duas pessoas pedirem o mesmo artista, eu tento contemplar os dois áudios. Então o que é que eu vou fazer? A Neuza e a Yara pediram Amado Batista. Então eu vou rodar o áudio das duas e vou rodar o pedido que dá a Yara. Tá? Então, Neuza, vai lá, querida, pede tua música.
1: Boa tarde, Luan.
0: Boa tarde, Neuzinha.
1: E gurias aí da Band, já estou ligadinha na melhor companhia.
0: Opa, que beleza.
1: Será que eu posso curtir uma música nesse sextou?
0: Deve.
1: A música é Amado Batista, Eu Tenho Medo. Tem aí na mão, Luan? Abraço, lá, ótimo fim de semana, com essa tarde abençoada de sol, aquecendo nossos corações e juntinho boa, da né? Band, né?
0: Obrigado, querida. Beijo, beijo, Neuzinha. E a Yara também pediu Amado Batista, olha só.
2: Oi, meu amigo.
0: Oi.
2: Estou na escuta.
0: Coisa linda.
2: Tudo bem contigo?
0: Tudo bem.
2: Toca Amado Batista, se for possível. Princesa, beijos. Yara de Viamão.
0: Beijo.

0: 93.3, Michel Teló, Exagerado. E com essa, a gente encerra o nosso Da Play de hoje. Muito obrigado a todo mundo que pediu sua música por aqui. Muito obrigado a todo mundo que pediu seu som. Amanhã tem mais Da Play, mas amanhã às 4 horas da tarde, né? Amanhã é sabadão e eu vou estar comandando também o Da Play amanhã às 4 horas da tarde. Então já prepara teu pedido aí pra amanhã. Mas depois do nosso intervalinho comercial tem o Curte Aí. E hoje é fofoca. Hoje a gente quer falar da vida das pessoas, tá certo? Sabe qual é o tema de hoje? É se você acha que o Vini Júnior tá jogando melhor porque voltou com a Virgínia. Tem esses rumores aí que eles voltaram, não é verdade? Então a gente quer a tua opinião. Tu acha que ele tá jogando bem agora por causa disso? Sim ou não? Fala aí tua resposta, porque a resposta mais criativa vai levar um voucher do Mundo Fantástico das Pizzas. Mas é já, depois do nosso intervalo comercial, porque vai começar o Curte Aí.
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0: FM e tô de volta com o Curte Aí, então aumenta o volume, porque agora vai começar, é fofoca hoje, hein?
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0: Eu sou Luan Santos e vou contigo até as 5 na...
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0: Chegou a hora da gente começar o nosso Curte Aí. Hoje, 26 de junho, 3 horas e 1 minuto, e é o Curte Aí que tá entrando no ar querendo saber de ti, minha amiga. Tu acha que o Vini Júnior tá jogando melhor porque voltou com a Virgínia? Afinal, tem esses boatos aí de que eles voltaram, né? Estão juntos de novo, mukikikikokokó. E a gente quer saber, porque sim, o Vini Júnior tá jogando muita bola. Gostando ou não de futebol, acompanhando a nossa seleção, é fato, né? O Vini Júnior já tem 4 gols na Copa, tá jogando muita bola. E eu, particularmente, acho que isso tem a ver com ele ter voltado com a Virgínia. Mas eu quero saber a tua opinião, porque tu pode levar um voucher do Mundo Fantástico das Pizzas se responder pra gente aqui hoje, tá certo? Boa tarde, Net!
3: Boa tarde, Luan!
0: Boa tarde, Elô!
3: Boa tarde!
0: E aí, Net, o que tu acha disso?
3: Olha, Lu, sinceramente, eu acredito que não é por causa da Virgínia, tá? Porque, geralmente, quando a pessoa termina um relacionamento, ela tem uma motivação a mais, como é que eu vou dizer, a autoestima, né? Própria, né?
0: Ah, mas e quando tu gosta da pessoa e tu quer ela de volta?
3: Bom, talvez seja pra reconquistar a pessoa, né?
0: Ah, daqui a pouco tá jogando toda essa bola, tipo, olha o que tu perdeu.
3: Exatamente.
0: Olha o que tu perdeu.
3: É, pra mostrar que a pessoa tá perdendo, hã? Né?
0: Tá vendo só? E aí, Elô, o que que tu acha?
4: Eu acho que sim, o amor move o homem, sim. Ele tá jogando porque tá apaixonado de novo. E pra tentar reconquistar mesmo, né? Porque depois dos presentes que deixou na cabeça dela, é bom dar uma...
0: O amor move o homem, adoro essa frase,
3: com
0: o amor
3: certeza.
0: Move o homem. Então eu quero saber a tua opinião, tu acha isso também? Tu acha que o Vini Júnior tá jogando bem porque voltou com a Virgínia ou não? Acho que é só um foco esportivo do homem. 99509933, tá valendo um voucher pro Mundo Fantástico das Pizzas e daqui a pouco eu vou rodar teu áudio aqui, hein?

0: Band FM 93.3 Pixote, primeira noite. E eu sigo aqui no Curte Aí querendo saber de ti, hein? O que tu acha? O rendimento aí do Vini Júnior tem alguma coisa a ver com ele ter voltado pra ex-mulher? Porque o cara, quando volta pra ex-mulher, fica todo, né?
1: Com certeza, né? Fica todo felizinho.
0: E na hora de terminar, um leão.
1: Exatamente.
0: Aí quando ela vai embora, ai, que falta que faz, não sei o quê. E aí quando volta, fica todo pimpão.
1: Pois é,
2: né? Pela vista, ela não ficou bem, que nem ele pediu pra ela ficar, né?
0: É, também. Claro que sim. Daniela, do Belinovo, fala com a gente.
3: Oi, Luan.
0: Oi.
3: Oi, Nete.
1: Oi, Dani.
3: Tudo bom? Uma boa sexta-feira pra vocês. Olha só, sobre a pergunta de hoje, ele não precisa da Virgínia pra fazer gol, nem porque ele voltar. Ele tem estrela, não precisa. O cara é fera. Então, tendo com ela ou não, ele vai fazer gol igual, brigar igual. Beijo, Dani.
0: Nossa. Sabe o que eu entendi que ela falou? Oi. Tanto com a Elô ou não? Eu jurei que ele ia fazer, tanto com ela, ela falou.
2: Ah, tá. Mas se Vini aí, mas também. Mas é...
0: Ao Vini?
2: Ao dinheirinho da conta. É bom, né?
1: Quem não gosta de um Pix?
0: É. Gente do céu. 99590933, participa com a gente aí. Quem sabe tu não leva um voucher pro mundo fantástico das pizzas. Responde a pergunta. Tu acha que esse rendimento do Vini Júnior tem a ver com ele ter voltado com a Virgínia? Comenta aí que daqui a pouco a gente tá de volta.

0: Band FM 93.3, Ana Castela, olha onde eu tô. E é o seguinte, eu sigo aqui no Curte Aí querendo saber de ti o seguinte. Tu acha que o Vini Júnior e a Virgínia estão de volta? E se sim, esse rendimento dele tem alguma coisa a ver com essa volta? Eu sinceramente acho que sim, tá? Eu volto a repetir aqui. Eu acho que tem a ver.
1: Por que que acho que tem a ver?
0: Ah, meu, é isso, né? O homem apaixonado, ele faz... A Virgínia deve ter dito pra ele assim, ah, amor, se for o goleador da Copa, tu vai ver que na final vai ter um negocinho diferente. E olha o que ele tá fazendo, já tem 4 gols. 4 gols na Copa do Mundo. Tu acha que ele vai ser o goleador? Eu acho que sim. Eu acho que sim. Ó, oh, mas vamos aqui.
1: Talvez.
2: O problema é tentar reconquistar fazendo gol, depois que conquistar não meter mais gol. Aí vai complicar pro Brasil,
0: né? Exato. Deixa pra conquistar lá depois da final, né?
1: Exatamente. Isso aí.
0: De Sônia de Alvorada, fala com a gente.
3: Oi,
0: Sônia,
3: gente bonita,
0: oi.
3: Gente gostosa.
1: Oi,
3: tudo
1: Sônia.
3: Tudo bem com vocês?
1: Tudo ótimo.
3: Deixa eu falar. Eu vou falar.
1: Fale, então.
3: É claro que o Carinha, né, ele joga muito bem, o mérito é todo dele, não resta dúvida, né. Mas assim, né, com retorno, não sei se eles retornaram, se é verdade ou não, né. Mas assim, eu tenho certeza absoluta que ele também teve uma motivação romântica,
0: teve,
3: né.
0: Teve.
3: A cada gol, eu tenho certeza que ele pensou, minha loira... Esse gol foi pra ti, minha deusa. Esse gol foi pra ti, minha linda, gostosa. Então, eu acho sim que ele pensou nela. Pensou nela. E ela lá do outro lado, vibrando. Meu pretinho lindo, meu negrinho fez um gol pra mim. Aqui é a Sônia do Jardim Algarve. Já tava com saudade de você.
0: A gente também, Sônia. A gente também tava com saudade. 99509-0933. Participa com a gente e concorra a um voucher do Mundo Fantástico das Pizzas.

0: Band FM 93.3, Sorriso Maroto e Ferrugem com ela. Tu quer ganhar um voucher pro Mundo Fantástico das Pizzas? Então manda um áudio aqui respondendo a pergunta simples, que é só falar da vida dos outros. Tu acha que esse rendimento aí do Vini Jr. Na seleção tem a ver com ele ter voltado com a Virgínia? Porque parece que tem esses rumores aí, né, Nete, que eles estão voltando,
1: tem,
0: né?
1: Tem esses rumores.
0: Quem que falou isso aí? Eu não tô
1: por dentro. Foi uma colunista do portal Metrópolis, a Fábia Oliveira, que deu essa informação ontem.
0: Eles estão de volta. Exato. Eles voltaram. Ah,
2: mas já tinha vários burburinhos, sim, né? Era por... foto que aparecia.
0: Florzinha, buquê.
1: Uhum. Mensagens.
2: A amiga dela lá, Duda Freire, postou uma foto que ele aparecia atrás. É várias coisinhas.
0: Ih, rapaz. Ó, 99509933. Conta pra gente se tu acha que esse rendimento do Vini Jr. aí tem alguma coisa a ver com ele ter voltado com a Virgínia. Tá valendo um voucher pro Mundo Fantástico das Pizzas. Faz que nem a Neuza. A Neuza mandou mensagem pra gente e a gente vai rodar aqui.
3: Tarde.
0: Boa tarde.
1: Boa tarde,
3: Gurias,
1: Neuza.
3: Gurilo.
1: Boa
3: tarde.
0: Oi, oi.
3: Aqui é a Neuza, de Viamão. Ah, o que é bom faz direito, né? Olha. Mas aí, claro, né? Às vezes, num grande amor, aí tudo fica mais leve, né? Mas quem é profissional, né? E o Vini tá todo, né? Tô amando ver ele jogar, além de lindo, né? Mas é isso aí, né? Ele faz com força de vontade, né? Profissional.
0: Coisa
3: abraço,
0: boa. Valeu, Neuza. Obrigado,
1: Neuza,
0: pela participação, querida. Muito obrigado. Ó, 99509933. Esse é o WhatsApp que tu tem que mandar mensagem aqui se quiser ganhar um voucher pro Mundo Fantástico das Pizzas, hein?

0: Band FM 93.3, Thiaguinho, Quando a Gente Ama e Depois do Prazer. E ó, eu vou voltar daqui a pouquinho com os áudios da nossa audiência. No 99509933, tu responde a pergunta. O Vini Júnior tá com esse rendimento todo aí porque voltou com a Virgínia ou não? O que que tu acha, hein? Responde aí porque tu pode ganhar um voucher do Mundo Fantástico das Pizzas. E agora é hora do Band Notícias.
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0: A partir de hoje, os motoristas que passam pelas rodovias administradas pela Via Sul, no Rio Grande do Sul, pagam mais caro no pedágio. A tarifa básica para carros de passeio passou de R$ 5,50 para R$ 6,60. O reajuste vale para 7 praças de pedágio nas BR-101, 290 e 386. E tem notícia no esporte. O Brasil irá enfrentar o Japão na primeira fase do mata-mata da Copa do Mundo. E a seleção já está se preparando para o confronto. No primeiro treino, apenas os titulares Douglas Santos, Vini Júnior e Rayan foram a campo, enquanto os demais jogadores fizeram um trabalho de recuperação física na academia. A partida será segunda-feira, às 14h. Para mais informações, fique ligado nas próximas edições do Band Notícias.
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1: Bora, bora, bora! Eu tô de volta aqui na Band FM. E pra começar não, né? Pra continuar a nossa bagunça, que já começou faz tempo.
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1: 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Tô de volta, tá? Tô de volta com o Curte Aí pra saber de ti o seguinte. Esse papo aí da Virgínia com o Vini Júnior. Vini Júnior jogando essa bola toda, será que tem a ver? Será? Bom, comenta aqui, hoje eu quero que tu seja minha Leia Dias, né?
3: Isso aí.
1: Léo Dias, Leia Dias pra nós aqui.
3: É o que
1: porque
3: a gente quer.
1: A melhor resposta leva um voucher pro Mundo Fantástico das Pizzas, tá? É uma pizzaria temática, cheia de surpresa, dezenas de pizzas doces, salgadas, ainda tem comida japonesa. Eu fui no Mundo Fantástico das Pizzas agora, essa semana.
3: Isso.
1: E, sério, é espetacular. Espetacular.
3: E olha só, segunda, né, o Brasil joga. Então, a pessoa que ganhar esse voucher hoje vai poder comer sushi depois.
1: Ah, é verdade, comer os japa.
3: Isso aí.
1: Vamos comer os japa. A Márcia de Alvorada, fala, Márcia.
4: Oi, Lanzinho, boa tarde, aqui é a Márcia de Alvorada.
1: Boa tarde.
4: Sobre a enquete do Vini e a Virgínia, eu acho assim, ó, um jogador para ser bom não precisa de um companheiro, de uma mulher, com aquele jogador que vai para jogar, fazer jogar ali, mas eu tenho quase certeza que eles estão juntos, mas eles estão mantendo em segredo para não dar aquela publicidade pro público ali, aquela audiência pro público, né? Mas eu acho que eles voltaram, na minha opinião eles voltaram, mas mesmo assim... Ele sempre foi, na minha opinião, ele não precisa da Virgínia para ser um bom jogador. Já era antes de conhecer a Virgínia, né? Então, assim, mas eu acho, na minha opinião, que eles voltaram, sim, mas ele não quer dar audiência para o público, né? Ele não quer dar o que falar, mas acho que eles voltaram, né? E eu quero ganhar muito esse sorteio de hoje, tá bom, Lanzinho? Bota uma Ana Castela aí com o Périx aí para mim, oferecer para ti, para teus colegas aí, para todos os ouvintes, pro Fernando que tá lá no centro batalhando, e dizer que tu é um ótimo locutor. Beijo, Luan.
1: Obrigado, Marcinha.
3: Beijo,
1: obrigado, querida. 99509-0933, manda aí o teu áudio. Tu acha que esse rendimento do Vini Júnior aí tem a ver com ele ter voltado com a Virgínia? Vai que tu ganha aí um voucher pro Mundo Fantástico das Pizzas, né?

0: 93.3 Ferrugem arrependidaço. E a gente segue aqui no nosso curte aí, querendo saber de ti se esse rendimento aí do Vini Júnior tem alguma coisa a ver com ele ter voltado aí com a Virgínia. Será que sim? Será que não? Bom, a gente vai descobrir daqui a pouquinho. A gente vai rodar teu áudio aqui porque eu tenho um voucher pro Mundo Fantástico das Pizzas, uma pizzaria temática cheia de surpresas aí pra ti. Tem pizza doce, tem pizza salgada, comida japonesa. E eu quero muito saber de ti, Yara de Viamão, o que que tu pensa aí sobre o Vini Júnior, a Virgínia e toda essa situação?
1: Oi! Oi, eu acho que é pelo salário dele, né? Que é altíssimo. Beijos, Yarinha, sereia.
0: Beijo, Yara! Beijo. Nossa sereia da Band FM. Ela tem um ponto.
2: É verdade.
0: Se bem que a Virgínia também tem dinheiro, né?
2: Com certeza, os dois têm.
0: Então, quem será que tem mais?
2: Eu acredito que é a Virgínia.
0: Eu acho que não.
2: Será?
0: Eu acho que é o Vini. Eu acho que é o Vini. Meu, o cara ganha milhas por mês.
2: Tipo assim, por mês?
0: Claro.
2: Nossa.
0: Net, o cara ele é o melhor jogador do mundo atualmente.
2: Claro.
0: Tá? Ele é o principal jogador do Real Madrid, que é o principal time do mundo.
2: Sim, isso
0: eu
2: é verdade.
0: Eu não tenho dúvida que ele ganha. E ganha euro, né?
2: Ganha euro. Mas independente de quanto cada um ganha, eu acredito que nenhum depende do outro, entende?
0: Ah, mas se quiser fazer um pix aí, Vini Júnior, tô aceitando.
2: Eu também.
0: Pode fazer.

0: Band FM 93.3, Zé Felipe Anacastela, sua boca mente. E é o seguinte, eu sigo aqui no nosso Curte Aí, querendo saber de ti. É Copa do Mundo, né, Nete? Só se fala nisso, né?
1: Só se fala em Copa do Mundo.
0: E a gente quer saber o seguinte, se esse rendimento aí do Vini Júnior tem alguma coisa a ver com a volta dele com a Virgínia. Essa é a polêmica do nosso dia, porque afinal não se sabe se ele voltou, se estão juntos, se não estão.
1: Exatamente.
0: A questão é que a gente aqui vai debater sobre esse assunto, porque ele é muito importante.
1: Mas com certeza, em uma hora eles vão ter que se assumir.
0: E hoje tá valendo um voucher pro Mundo Fantástico das Pizzas, uma pizzaria temática cheia de surpresas, dezenas de pizzas salgadas, doces e, lógico, comida japonesa, que nós vamos papar o Japão segunda-feira.
1: Mas com certeza.
0: Carlos de São Leopoldo, fala com a gente, meu.
2: Oi, boa tarde, Carlos de São Leopoldo.
1: Boa tarde,
2: o rendimento
1: Carlos.
2: Do Vinícius Júnior, eu acho que é pelo fato de o Brasil precisar de algum jogador. Não tem nada a ver com a Virgínia. Ele tá focado e se espelhando em Messi, Cristiano Ronaldo. Essa é a minha opinião. E quero ganhar esse voucher para levar minha esposa, Luciana Rosolei, para comer sushi.
0: Valeu, Carlos. Tamo junto, meu velho. 99509-0933. Vai mandando aí pra mim tua mensagem, porque daqui a pouco o que, é que a gente tem, Net, no próximo bloco?
1: O emoji do dia.
0: É, o próximo bloco já tem emoji do dia, então não sai daí.

0: Band FM 93.3, Resilie, menina, pagode gaúcho, pagode do sul, pagode daqui de Porto Alegre, e a gente, claro, toca aqui na Band FM. Ô, Nete!
1: Oi!
0: Chegou a hora!
1: Chegou a hora do emoji do dia!
0: A hora do emoji do dia chegou e a gente quer te dar um prêmio aqui, tá? Um voucher pro Mundo Fantástico das Pizzas pra quem mandar agora o emoji das pizzas. Quem mandar o emoji das pizzas... Pra quem mandar o emoji vai estar concorrendo a um voucher do Mundo Fantástico das Pizzas.
1: Tu tá querendo ir lá de novo, né?
0: Pô, não tira, não consigo tirar da cabeça. Não, não é emoji de pizza, não. A pessoa tá mandando emoji de pizza. Não é esse, não. Parei, não é esse, não. Eu falei errado. Ô, Nete, antes de mais nada, explica pra gente o que é um emoji.
1: O emoji são aquelas carinhas que ficam no teclado do nosso celular que a gente usa pra enviar com a mensagem de texto ou comentar nos posts da Band FM.
0: Boa! Isso aí, isso aí! Ô, gente, como a gente tá falando de Vini Júnior, futebol, seleção brasileira, o emoji de hoje é a bola de futebol.
1: Isso aí.
0: O emoji é a bola de futebol que, inclusive, o emoji da bola de futebol é a bola da própria Copa, sabia?
1: Eu sei.
0: Quando tu procurar ali o emoji da bolinha de futebol, tu vê que é a bola dessa edição da Copa. Legal, né?
1: Muito legal.
0: Então manda pra gente o emoji de bola de futebol aí. Todo mundo que mandar vai estar aí dobrando suas chances de ganhar. Eu tenho um áudio pra rodar ainda. Se tu não mandou áudio, dá pra mandar. Dá tempo de mandar. Eu vou rodar o áudio do Christian e daqui a pouquinho eu trago o resultado. Vai, Christian.
2: Boa tarde. Ah, eu acho que o Vini Júnior tá jogando bem, porque a Virgínia deu uma chave de perna nesse garoto aí. Ele tá meio empolgado, já viu, né? Ele tá empolgado assim.
0: É os grijaga, né?
2: E outra, e a Virgínia deve tá dando um prêmio pra ele, né? Um presentinho.
0: Será?
2: Acho que é isso.
0: Valeu, querido. Muito obrigado. Quando a gente voltar, então, né? A gente vai ser pra dar um voucher do Mundo Fantástico das Pizzas, certo?
1: Certíssimo.
0: Então bora lá. Daqui a pouco estamos de volta, hein? Manda teu áudio aí, dá tempo. Última chance.

0: Band FM, 7 para 5.
1: Não tem jeito, meu compadre. Vambora. Ela vacilou comigo, nós estamos aí, né? Tudo certo.

0: Band FM 93.3, menos é mais, coração partido. E com essa, Net, a gente encerra o nosso curte aí de hoje.
1: Mas terça-feira estaremos de volta.
0: Terça-feira, né? Por quê? Porque segunda-feira teremos jogo de quem, Net?
1: Do Brasil!
0: Vini Júnior e companhia.
1: Exato.
0: Estarão em campo na segunda-feira, tá? Então, o que que acontece? Segunda-feira, nós teremos a transmissão da partida aqui no 93.3,
1: isso,
0: né?
1: Isso aí.
0: Estaremos em rede com a Band, com isso, todo o Band aí que vai estar transmitindo a partida entre Brasil e Japão. Se Deus quiser, claro, seremos com uma vitória.
1: Com certeza, né? Vamos comer muitos sushis.
0: Por favor. Então, terça-feira eu estarei de volta aqui com o Curte Aí. Na segunda-feira não estarei, porque justamente estaremos transmitindo a partida entre Brasil e Japão. Espero que com a classificação... Espero que sejamos
1: pé
0: quentes.
1: O
0: que tu acha, Net, que vai acontecer?
1: Eu acho que a gente vai ser classificado, sim.
0: Tu tem palpite, então, pro jogo?
1: Eu vou dar o palpite de 3-0.
0: Então sabe o que tu pode fazer?
1: O quê?
0: Ir no arroba Band FM Poa e deixar lá o teu palpite na foto do bolão da Band FM.
1: Com certeza,
0: porque
1: vou fazer isso.
0: Porque se tu acertar o placar, tu vai estar concorrendo a R$1.000. A um voucher de R$1.000 pra tu gastar como tu quiser.
1: É um baita dinheiro.
0: Ah, quero no mercado? Vai. Quero comprar brusinha? Compra.
1: Com
0: quero
1: certeza.
0: Comprar sushi pra compra.
1: Compra.
0: Porque tu vai ter um voucher de R$1.000 e tu pode ganhar, pode gastar como tu quiser.
1: Isso aí.
0: Pra isso, tem que ir lá no nosso Instagram, @BandFMPoa, e comentar ali na foto da promoção. Qual o teu palpite? Ah, o sorteio vai ser já na segunda-feira depois da partida, né?
1: Isso aí.
0: Tá bom? Então, ó, tá. Força aí e muita sorte. Mas agora chegou a hora da gente entregar...
1: Chegou.
0: Um voucher pro Mundo Fantástico das Pizzas.
1: E quem vai levar?
0: Né? Se tu mandou áudio aqui pra gente, ok. Se tu mandou emoji do dia, mais ok ainda. Então, cruza os dedos, torce muito, porque chegou a hora de eu divulgar o resultado. Atenção você... De Alvorada, Sônia Bispo!
1: Aê! Parabéns!
0: Sônia Bispo de Alvorada, final do telefone 6440. Sônia Bispo de Alvorada, final do telefone 6440. Tu foi a grande vencedora. Manda um oi aqui pro nosso WhatsApp, que eu te falo direitinho como tu faz aí pra retirar teu prêmio e também pra confirmar o teu cadastro, tá certo? Net, obrigado, querida.
1: Obrigada, Lu. Até terça.
0: Terça-feira tem um dia, além de eu estar de volta, sabe que dia é terça-feira?
1: É o teu aniversário.
0: É, meu aniversário, estarei fazendo 18 aninhos na
1: que
0: terça.
1: Que mentira!
0: 18 aninhos de carreira. Ó, estarei fazendo aniversário na terça-feira, então eu espero vocês com muitos presentes, com muito carinho, tá? Mas eu tô de volta amanhã ainda. Amanhã estou de volta aqui no Manhã Show.
1: Ah, é?
0: E também estou de volta aqui na tarde da Band FM, tá? Ó, gente, um grande beijo pra todo mundo. Fiquem com Deus. E eu estarei de volta amanhã, às 9 horas da manhã, para passar o sábado juntinho contigo, tá? Beijo!
1: Beijo!
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0: Boa tarde pra você que tá na Band FM. 5 horas 4 minutos. Sextou. E a gente tá por mais uma vez com você aqui na Band FM. Deixando aquele abraço e agradecendo o carinho da sua companhia. A partir de agora, tem Super 6 aqui na Band FM. As seis melhores da programação. A forma física tá lá embaixo, né? As seis melhores da programação a partir de agora. Você vai votar e, é claro, tem prêmio para quem participa com a gente. Vamos lá? Música 1, Seja Ex, Henrique e Juliano. Música 2, Direitos Iguais, Simone Mendes. Música 3, Vou Te Procurar, I Love You Baby, com João Gomes e Pablo. Música 4, Te Amar é Meu Talento, Fred e Fabrício. Música 5, Olho Marrom, Olho Santana, Luan Santana. E a música 6, Pedindo a Conta, com a Turma do Pagode, o Zeca Pagodinho. Olha só o que a gente tem de presente para quem tá votando na Super 6. 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Participe com a gente. Boa sorte. 99509933, arroba Band FM Boa.
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0: Cidade FM 93.3, a sua rádio do seu jeito. Sextou! Estamos juntos em mais uma edição da Super 6. E agora sim, né? Com fôlego recuperado, tá tudo certo, tá tudo em casa. Aliás, quem tá no trânsito, bastante atenção. Daqui a pouco tem Band Notícias trazendo informações do trânsito. Mas agora, Super 6 tá na área. Música 3, João Gomes. Essa é a música 3, tá? João Gomes e Pablo, Vou Te Procurar. I Love You Baby. Música 2, Simone Mendes, Direitos Iguais. E a música 1, Henrique Juliano, Seja Ex. Ainda tem a música 4, Fred Fabrício, Te Amarei Meu Talento. Música 5, Luan Santana, Olho Marrom. Música 6, Turma do Pagode e o Zeca Pagodinho pedindo a conta. Tem presente, Moreno? Sim, tenho presente pra você que merece o melhor. Eu tenho uma super caixa de guloseimas da Florestal pra você aproveitar o seu São João. Tem chocolate, tem marshmallow, bala de café e muito mais. São delícias pra você desfrutar e compartilhar com quem você ama. Então participe conosco aqui da Super 6. Vote na sua música favorita e concorra a essa caixa deliciosa. 99509-0933. Lá nas redes sociais, @BandFMPoa. Vota lá!
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1: Band FM 93.3, sextou, lindo demais, Super 6, são as melhores da programação, as mais pedidas, aqui da Band FM, turma do pagode, Zeca Pagodinho pedindo a conta, música número 6, e a sequência é boa demais, é difícil escolher, mas você decide no voto quem vence o desafio da Super 6. E tem prêmio, tem aquela caixa de guloseimas da Florestal Alimentos, uma delícia para você aproveitar o seu São João do lado das pessoas que você ama, compartilhando delícias maravilhosas da Florestal Alimentos. Então você manda o seu voto e concorre a esse prêmio maravilhoso aqui na Band FM, entendeu? Lá no WhatsApp, 99509933, arroba Band FM Poa nas redes sociais. 2 segundos para você votar. 1, 2, 3, 4, 5 ou 6.
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1: Vamos ao Band Notícias, começando com a previsão do tempo. Em Porto Alegre e na região metropolitana, o tempo segue firme até este sábado. No domingo, o tempo volta a ficar instável, com previsão de chuva ao longo do dia. As temperaturas variam entre 7 e 18 graus. Já na segunda-feira, o sol volta a predominar e a chuva se afasta das regiões. A instabilidade deve retornar apenas a partir de quarta-feira. E agora informações do trânsito. Para quem segue em direção ao centro pela Avenida Ipiranga, há lentidão devido a um estreitamento de pista. Na esquina aqui da Ipiranga com a Cristiano Fischer. Na Avenida Assis Brasil, próximo ao viaduto Obirici, o fluxo de veículos também está intenso e o trânsito permanece parado. Também há retenções nas avenidas Cristóvão Colombo e Plínio Brasil Milano. A orientação é que os motoristas, sempre que possível, utilizem rotas alternativas para evitar os trechos de maior congestionamento. Esse foi o Band Notícias. Na próxima semana estaremos de volta com mais uma edição.
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0: Seis melhores da Band FM, obrigado a você que votou, que participou. É sempre um prazer receber o voto de todo mundo que manda mensagem pelo Zap Zap, também pelos nossos canais aí no nosso Instagram. E é o seguinte, ó, mas infelizmente não dá pra presentear todo mundo. Até que eu queria, mas não dá, né? Só um é quem ganha e quem tá feliz da vida, quem vai comemorar, vai comer as delícias da Florestal pra curtir um São João maravilhoso, é a Roberta Marques, arroba beta.marques. Aí, Robertinha, mandou bem, parabéns! Roberta Marques, é assim, ó, manda uma mensagem pra gente, pode mandar uma mensagem pelo direct do nosso Instagram, ou se você preferir, pode ser pelo nosso WhatsApp também, 99509933. E aí você vai receber as instruções para retirar o seu prêmio aqui na Band FM. Entendeu, Beta? Parabéns. Mandou bem demais. Mais uma vez, muito obrigado a todos que votaram. Não fiquem tristes, porque certamente a sua hora vai chegar.
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0: Essa foi a mais votada.

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1: Band FM 93.3, Grupo Chocolate mandando ver. Ela, é a Band FM, a sua rádio do seu jeito. Deve Jorge Henrique Rodrigo, Marília Mendonça, vai lá em casa hoje. Murilo Ruf, anestesiado. Uma ótima sexta-feira, uma abençoada sexta-feira pra todo mundo que tá na Band FM. Você, minha querida, que tá aí, ó. Bom demais ter você por aqui, viu? Obrigado pelo carinho aí, você que tá no trabalho, ou trabalhando na rua, né, tá no trecho. Pra quem tá com a gente é sempre muito, mas muito bom compartilhar essa tarde gostosa de sexta-feira contigo. Olha, eu quero falar uma coisa pra vocês, tá? Nós já estamos em expectativa aí do jogo do Brasil contra o Japão. E nós já estamos aí promovendo mais um bolão da Band FM. Vai sair mais 1.000 aí pra quem acertar o resultado. Aí tem aquele sorteio, né? Todo mundo que acerta o resultado, o palpite, concorre a um voucher de R$ 1.000. Então já pode entrar no nosso Instagram agora, agora mesmo. @ Band FM Poa, lá você já pode dar o seu palpite. E quem sabe faturar 1.000, hein? Na faixa. Comemorar a vitória do Brasil com 1.000 no bolso? É a Band FM, parceiro. Não tem.
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0: 93.3, Manu Batidão e Simone Mendes, batendo pressão na sexta-feira da Band FM, daqui pra sempre. Não sai da Band FM, depois do nosso rápido intervalo tem Band ao vivo.
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3: 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E aí, como é que vocês estão? Tudo bem? Tudo bom? Sexta-feira, sua linda, que bom que você está aqui.

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0: Beleza, fica à vontade, aí vai se ajeitando. Tá no ar o nosso Band ao vivo. As cortinas já estão abertas. Tá chegando uma sequência de músicas muito, mas muito bacanas a gente ouvir junto na Band FM 93.3. Você pode participar, você deve participar. Mande uma mensagem pra gente, 99509-0933. Porque no intervalo aí, né, dos blocos do nosso Band ao vivo, a gente dá aquele salve pra quem tá na nossa audiência, pra quem tá dando uma carona no carro, pra quem já tá em casa, pra quem ainda tá no trampo, pra você que tá na estrada. Aonde você está? Me conta, manda uma mensagem pra cá, dizendo: Moreno, tô na escuta. 99509-0933. Não esquece também de seguir a gente lá no nosso arroba Band FM Poa. E fica aquele convite, né? Quer conhecer melhor o Rodrigo Moreno? Me segue lá no meu Instagram, arroba rmorenolocutor. Tá em casa, é só chegar, tá bom?

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0: 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E soltando a voz, Jorge Mateus, pode chorar, voa beija-flor. Flor, esse clima é espetacular. Eu sei que você tá curtindo, hein? Cleiton Romário e Zé Neto Cristiano também marcando presença, não namora, teve Menos é Mais, Matheus Fernandes, Lapada Nela. 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Fica ligado aqui na programação pra saber como você pode faturar o seu aqui em 93.3. Quero mandar um abraço pra nossa amiga Mari da Zona Sul. Tá ligadinha com a gente. Obrigado, Mari, pelo carinho. A Thaís Santos também tá mandando um oizinho aqui pra gente. Um abraço pra Ângela de Canoas. A dona Ilka em gravata aí também tá curtindo a gente. Um abraço, obrigado pelo carinho, pela presença. Lá em Esteio, o nosso Valdir, o craque da camisa 7, tá na área também. Alô, Valdir, um abraço, meu mano. Aqui em Porto Alegre, Loma do Pinheiro, tem a presença do Cláudio Miro e a minha amiga de sempre, a Mari. Tá sempre com a gente, voltando pra casa. Que linda sexta-feira, né, Mari? Um abraço pra você e pra toda a sua família.
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0: 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Aquele abraço pra você que tá aqui na Band FM.
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Danilo e Davi, não mexe nas minhas gavetas. Teve Ferrugem, Atrasadinha. Bom demais, hein? Que música linda. Só coisa boa aqui no nosso Band ao Vivo. 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Segunda a sexta, 6 da tarde, Band ao Vivo. 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Manda a foto do seu amigão, que a gente quer conhecer ele também, tá? Segunda-feira tem mais Band ao Vivo! Já já tem o nosso aquece pro Estação Band FM!

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0: 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E aí, Nete, como é que tá?
1: E aí, Moreno, estou ótima.
0: Conjugando o verbo mais conjugado do Brasil, sextou.
1: Sextou, já dizia Maiara e Maraísa, deu sexta-feira de novo, né?
0: Deu sexta-feira de novo, né? Então, uma ótima sexta-feira para todo mundo que tá na Band FM. É um prazer receber a todos vocês. Você que chegou agora, ligou o rádio aí, sintonizou, né? A minha amiga que chegou agora do trabalho.
1: Isso aí.
0: Ou você que tá indo agora pro plantão. Ontem mesmo eu descobri que a nossa ouvinte, a Mari, se não me engano é Mari, lá do Lami, ela trabalha, né? Ela faz 12, acho que é 12 por 36, eu acho.
1: Isso.
0: Mais ou menos, né?
1: É.
0: Ela faz plantão aí, ela trabalha de enfermeira. Muita gente, nesse momento, ou indo pra casa descansar, ou indo trabalhar também, né?
1: Com certeza, né?
0: Alguns estudando.
1: Isso aí.
0: Outros matando aula.
1: É, ou estão no Maza bebendo.
0: Tomando alguma coisinha, né?
1: É, o bar mais famoso pelos alunos da PUC.
0: O bar mais frequentado da PUC.
1: É.
0: Ô, Nete.
1: Oi.
0: Estamos aí festejando, né? Com esperança no Hexa do Brasil. Próximo jogo contra o Japão. Inclusive, a Band FM já tá preparando mais um bolão, aliás, já tá valendo o palpite dos nossos ouvintes, né?
1: Já está valendo.
0: Basta fazer o quê?
1: Tem que ir lá no nosso Instagram, @bandfmpoa, e comentar o seu placar, que aí vai estar concorrendo ao R$1.000,
0: né? R$1.000. Se acertou o placar, aí entra pra seleção dos que vão concorrer ao R$1.000, né?
1: Isso.
0: Tem que primeiro acertar o palpite.
1: Tem que acertar o palpite.
0: Aí acertou o palpite, pode ganhar R$1.000 no voucher.
1: Isso.
0: Agora, uma coisa que eu fiquei impressionado...
1: O quê?
0: Foi com os palpites femininos. As mulheres
1: estão
0: de parabéns. Aliás, a mulherada tá invadindo as... Invadido não, são muito bem-vindas nas nossas redes sociais.
1: Com certeza.
0: E eu quero saber qual mulher é que você... Tem muita mulher que gosta de futebol e conhece futebol.
1: Exato.
0: Então eu quero ver a mulherada dando palpite aí.
1: Mas com certeza elas vão comentar bastante.
0: Porque esses R$1.000 vai vir numa boa hora, né?
1: Vai vir.
0: Agora, a Copa do Mundo também tem muita coisa envolvida, por exemplo, com os astros da Copa. Por exemplo, nós temos aí hoje um destaque envolvendo o nosso Aquece aqui no Estação. A respeito do técnico Carlo Ancelotti.
1: Isso
0: porque
1: aí.
0: Eu, por exemplo, eu já vi vídeo. Eu já vi sósia do Vini Júnior.
1: É verdade, eu já vi também.
0: De quem mais? Do Neymar.
1: Do Neymar.
0: Né? Já vi sósia de vários jogadores da seleção. Mas eu nunca tinha visto um sósia do Ancelotti.
1: Pois é.
0: E aconteceu que no Paraná, né, Nete?
1: Isso, em Curitiba,
0: tá. Em Curitiba a gente descobriu que tem um cidadão lá que é sósia do Ancelotti.
1: Exatamente, aí. Já...
0: E aí o quê?
1: E aí que acontece que virou comentários, né, pela capital paranaense, né?
0: Vamos saber mais daqui a pouquinho?
1: Com certeza.
0: E aí você segue com a gente, manda o teu recado, manda o teu abraço, o teu alô pra quem tá com a gente aí. 99509-0933.
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0: Band FM 93.3, Matheus e Cauã, Lauana Prado, admita que você não consegue ficar sem a Band FM, eu sei que você não consegue, e eu agradeço demais o carinho, a presença de cada um de vocês. Mandar um abraço pro Fernando, meu parceiro, tá junto com a Márcia lá, ligado na Band FM, obrigado pelo carinho, viu? Aqui já tem palpite, a nossa gloriosa aqui, a Yara, colocou o palpite dela. Yara, é lá no Instagram, tá? Vai lá no Instagram e dá o teu palpite pra concorrer a Milão aí, tá bom? Tem que acertar o resultado. E aí, se você acertar, você tem chance de ganhar R$1.000 no bolão da Band FM, que tá fazendo o maior sucesso. Aliás, falando em bolão, o Net, a gente tá de volta. E o assunto que circulou nas redes sociais hoje foi a presença, foi o achado de um sósia de Carlo Ancelotti.
1: Pois é. Sabe quem é o glorioso? É o paranaense Claudineto Melo da Silva, tá?
0: Como é que é o nome dele?
1: Claudineto.
0: Claudineto.
1: Isso.
0: Ele gostei. Que... tem tudo a ver com o Ancelotti, né? Carlo Claudineto. É, tem tudo a ver.
1: Nossa, muito a ver, meu Deus.
0: E aí?
1: E aí, então, né, que as pessoas passaram a comparar ele ao treinador italiano por traços físicos e pelo estilo de cabelo. E até o hábito de mascar o chiclete.
0: Que viu? Parece uma ilhama, né? Mastigando chiclete.
1: Com certeza.
0: Parece uma ilhama comendo chiclete, o nosso treinador da seleção.
1: Mas assim, eu olhando a foto, eu acredito que ele é um pouco parecido, mas nem tanto, né?
0: É, não é aquela coisa assim, aquela coisa idêntica, né?
1: É.
0: Tem alguns traços que lembram, né?
1: Tem alguns traços.
0: O Ancelotti.
1: As bochechas, eu acho que a boca também parecida.
0: Sim.
1: O cabelinho também.
0: O estilo do cabelo, né?
1: É.
0: Agora, interessante que a vida dele acabou ficando assim, mais agitada.
1: Com
0: Depois
1: certeza.
0: Que o Ancelotti veio, assumiu a seleção, isso. As pessoas começaram a querer tirar foto com ele e tudo mais,
1: sim,
0: né?
1: Sim, isso é verdade.
0: E aí ele tava lá esperando o ônibus e as pessoas... Posso tirar uma foto com o senhor Mister? E ele pode tirar uma foto daquele jeito, né? E ele se diverte, né?
1: É, ele se diverte
0: com isso, né?
1: Tem que aproveitar. Agora
0: é
1: só falta ele aprender italiano, né? Pra ficar no
0: aí sim,
1: parâmetro,
0: aí,
1: né?
0: Aí vai ficar top, né?
1: Vai.
0: Mas também tem uma curiosidade sobre o Éder Militão.
1: Isso.
0: O Éder Militão, que infelizmente não foi pra Copa, porque acabou se lesionando.
1: Com certeza.
0: Mas nós descobrimos que ele tem um lado fofura.
1: Sim, ele tem um lado fofura, gente. Ele... quando ele não está com a esposa dele, ele dorme com uma almofada com o rosto dela.
0: Ai, ai, ai, ai, ai.
1: Pois é.
0: Que coisa fofa.
1: É, ele revelou isso durante uma entrevista feita pela revista americana GQ. E aí, então, ele apresentou 10 itens que considera essenciais fora dos gramados. Então... a almofada é uma delas.
0: Coisa linda, né?
1: É.
0: O amor é maravilhoso, né?
1: Maravilhoso, ele é um cara romântico.
0: Eu vou fazer uma almofada com a foto da minha patroa. Ela merece.
1: Com certeza ela merece.
0: Ela merece. 16 para 7.

0: Band FM 93.3. Marília Mendonça na área, foi por conveniência. Você gosta dessa música, né? Você tá cantando aqui, né?
1: Eu gosto muito das músicas da Marília Mendonça. É. Ela tem uma letra, assim, ó, que faz a gente refletir muitas coisas.
0: É, o repertório pesado, assim,
1: é,
0: né?
1: É verdade.
0: E deixa eu mandar um abraço aí.
1: Tá.
0: Pro nosso glorioso Elvis.
1: Não é o Presley.
0: Não é o Presley, mas é o do aplicativo, tá nos ouvindo aí. Foi
1: olha
0: flagrado,
1: aí,
0: né? Pelo meu parceiro Adriano de Moraes, grande Adriano de Moraes,
1: abraço,
0: grande parceiro.
1: Abraço, Elvis.
0: Obrigado, Elvis. Obrigado pelo carinho, meu mano. Bom trabalho, bom final de semana, boas corridas aí pra ti.
1: Também quero mandar um abraço pro Felipe da Ípica, que tá ligadinho
0: que
1: com
0: a gente. Que é também motora de aplicativo.
1: É verdade.
0: Felipe é parceirão aí nosso aí, grande amigo Felipe.
1: Isso aí.
0: Que é da Ípica.
1: Da Ípica.
0: É o papai do Muriel.
1: Isso.
0: Sabia que o Felipe, além de talentoso como motorista de aplicativo, também ele é mecânico industrial?
1: Nossa, não sabia disso.
0: O rapaz sabe.
1: Ele sabe das coisas.
0: Sabe das coisas, né? Se der uma torradeira, ele conserta.
1: Ah, então tá. Bom, agora eu já sei quando...
0: Aliás, eu lembrei que você esqueceu uma coisa que você disse que ia trazer hoje.
1: Eu esqueci.
0: As roupas.
1: Nossa,
0: você esqueceu as roupas.
1: Eu esqueci. Hoje
0: Natalie.
1: Hoje eu acordei atrasada, sim.
0: Ah, tá bom.
1: É verdade, eu não lembrei.
0: Tá, na segunda você. Na segunda eu vou te lembrar.
1: Então tá, me lembre, por favor.
0: Te lembro sim.
1: Tá.
0: Bom, tá chegando o final do nosso Aquece do Estação Band FM. Na sequência, você vai ficar com o Estação Band FM, com o Robson Ramos, com a Ana Maria Brisa, com o Paulo. Eu nunca esqueço, é Paulo.
1: Ai, eu também esqueci.
0: Eu sempre esqueço o sobrenome dele, mas eu sei que ele também é doido.
1: É doido.
0: São três malucos lá.
1: Isso
0: estúdio.
1: Aí, os três malucos.
0: É. E aí na segunda-feira a gente volta 16h junto com você aqui na Band FM.
1: Isso aí.
0: Tá?
1: Então tá.
0: Bom final de semana, Nete.
1: Bom fim de Moreno.
0: Grande abraço.
1: Abraço.
0: Fiquem todos com Deus.
1: Amém.
0: Até segunda.
1: Beijo.
0: Beijo na...
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0: o dia que eu enroscar.
1: Sapo?
0: Perereque rã. Não é? Não era essa a música?
2: Cestou. Linguiça aurora só melhora?
0: Nossa, misturou com sapo aí, meu Deus do céu.
1: Ai, que vontade de comer, gente? Um morango.
2: Não, é que ele fala tanta vontade da linguiça que dá vontade.
0: Morango do amor? Ele fala de linguiça?
2: Não, ele vende bem a linguiça, né?
0: É mesmo?
1: Morango do amor com linguiça.
0: Eu não tinha prestado atenção.
2: Não, morango do amor.
1: Estação.
3: Com linguiça, não. Estação. Não dá?
1: Band FM. 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
0: Mas linguiça não lembra amor?
2: Não, só a linguiça.
0: Fala aí, amor. 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O negócio é o seguinte: tem especialmente porque o homem é sem vergonha, né? Os caras estão achando que a gente tá falando de trair alguém. Não tem nada de trair ninguém aqui. Amigos podem ter relacionamento íntimo, é isso que a gente quer saber.
2: Os dois solteiros.
0: Os dois solteiros, cara.
2: Mas
0: não
2: tem
0: uma
2: amizade
0: ali. Eu vou trair minha mulher com uma amiga. Não é isso que a gente tá falando.
2: Dois amigos que se dão bem,
0: isso.
2: Que tem uma...
0: Mas
2: né?
0: Que não tem namorado, não tem mais, mas como é que eles resolvem a solidão?
2: É.
0: Entre eles.
2: Oh. E aí, pode isso. Ou não pode?
0: Pode ou não pode?
1: Aí, ó.
2: Já teve a experiência?
0: Tem casos de pessoas que fazem isso e vai tudo bem. Tem gente que se apaixona,
2: perde
0: tem gente
2: amizade.
0: Que perde amizade.
1: Quanto mais repete, mais vem o amor.
2: Eu acho que se começa a sentir ciúme, aí eu acho que aí já tá começando a dar ruim.
1: Você tem ciúme da gente?
0: Então,
1: né? Você tem ciúme da gente?
2: Nunca.
0: Então entre nós tá tudo bem.
2: Então
0: ó, manda mensagem aí. 11999919197. Manda áudio. Fala se amizade colorida rola ou não rola. E se quiser falar ao vivo, escreve aí ao vivo que a gente bota você no ar.
4: Salve, galera da Band. Boa noite.
1: Boa noite.
4: Cara, eu tenho uma amiga, eu moro lá no interior. E eu tenho uma amiga que toda vez que vou pra lá, eu encontro com ela.
0: Tá
4: vendo? 15 dias eu encontro com ela. Só que minha mulher não sabe.
0: Não, então você é sem vergonha, porque não é disso que a gente tá falando. Olha lá, gente. Olha lá.
1: Mas é só uma amiga.
0: Mas eu queria saber, não adianta ele ir lá porque a mulher não tá vendo. Falando de gostar de estar com ela, pô.
1: Ele gosta, só que das duas,
0: Zé
1: gente.
0: Zé Ruelão.
2: Não, é, não é.
1: Não pode gostar de duas?
0: Pode.
1: Fugiu do tema. Ele já mudou.
0: Pode, mas é aquele. Aí corre aquele risco. Se você gostar de outra, pode, sua mulher pode não me deixar. Pode não permitir.
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0: Zé Neto e Cristiano, na versão do De Pertinho, hein? Cadeira Cativa.
1: Band FM De Pertinho, que é demais. O artista canta só pra você ali, pro ouvinte da Band FM. A gente mostra pra todo o Brasil. E é maravilhoso. E tá chegando aí.
2: Eu já vou adiantar que em agosto a nova temporada.
1: Agosto já tem um artista confirmado. Você pode até tentar adivinhar quem é, tá lá no WhatsApp, no Instagram da Band FM.
2: Tá lá, tem uma sombra lá de um artista.
3: É Roberta Miranda.
2: Pode ser, por que não?
1: Pode ser, eu acho que é ela. Será que é só você tentar imaginar quem é que cabe naquela, tem uma silhueta lá.
3: Eu acho que é ela.
2: Tem uma, a pessoa tá de chapéu, né?
1: É mulher?
2: Não sei, tá só a sombra.
3: Edson Hudson.
1: Não, mas é uma pessoa só.
3: Tá.
2: É cantor.
3: Mas eles
2: cantora.
3: Não são uma pessoa só, não.
1: Não. Vamos falar com o ouvinte?
3: Vamos.
1: Alô.
4: Alô.
1: Tudo bem?
4: Tudo ótimo, e vocês?
1: Tudo joinha. Quem é que está falando?
4: Jaqueline de Cotia.
1: A Jaqueline mora em Cotia, grande São Paulo, tá com a gente. Aí, Ana Maria Brisa, Jaqueline. Paulo Gomes, Jaque. Você tá em casa, Jaque?
4: Já estou em casa.
1: Aí em casa, muito bem.
3: Olha.
1: Jaqueline. O tema hoje, ele é sensível.
2: Uau!
1: Certo?
4: Delicado.
1: Delicado.
3: Você é solteira ou tá relacionada aí com alguém?
4: Eu estou namorando atualmente.
1: Muito bem. Mas me diga uma coisa, Jaqueline. Você acredita em amizade colorida? Amizade colorida é um termo antigo.
3: É.
1: Para aquela situação onde você tem alguém com quem você fica,
3: para
1: né?
3: Para de enrolar. Então... Pode dar pro amigo ou não?
1: Isso, exatamente.
4: Olha, poder pode, mas não dá certo.
1: Ah, não dá?
3: Você já teve a experiência?
4: Não dá certo.
1: Já teve, já teve a experiência ou conhece alguém?
4: Já vivi na pele a experiência. Eu tinha um amigo de muitos anos, de longas datas.
1: Ah.
4: Tinha amizade de 13 anos. E aí a gente era casado, né? Quando a amizade iniciou e depois calhou que ele separou eu também.
1: Ah.
4: Depois de 3 anos aí separado, eu falei, vou dar uma chance, porque ele insistia, sempre deixou muito claras as intenções. Eu falei, olha, tudo bem, mas é cada um com a sua vida, a gente só vai curtir.
1: Isso, só curtir.
4: Deu certo na primeira, na segunda, na terceira saída. Depois, quando eu comecei a viver minha vida sozinha de solteira, aí começou a dar ruim, porque a pessoa começou a cobrar.
1: Ficou com ciúme?
4: Mensagem,
1: não,
4: sim.
1: Bebê, não.
4: Eu falei, não, aí não vai dar certo.
1: Aí, aí você tem razão. Certo.
4: Aí hoje em dia nem amizade e nem o sexo mais.
3: Acabou com a amizade, né?
4: Acabou, não deu certo.
1: Mas sabe qual é o problema? Ele quis deixar de ser amigo, aí não dá.
2: Não, sabe qual que é o problema?
4: Aí não dava, não dava.
2: Deu ruim?
4: Eu sempre deixei as coisas muito claras, então, né? Desde o início.
1: Então.
2: Ô, Jaque, deu ruim?
4: Deu ruim. Não, mas deu ruim.
2: Na verdade, deu bom, né?
1: Durante um tempo.
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2: Deu bom.

0: FM, Bruno Diegues, com um sorriso maroto, clique aqui no Estação Band FM da Sexta-feira, Brasil. Paulo Gomes sempre com uma história interessante pra nós. Vem pra te falar antes do desafio humano. Cara, ontem a gente fez desafio humano com o Scooby-Doo.
1: Pois é.
0: Eu nunca imaginei que fosse ter o retorno que teve depois do Scooby-Doo aqui, ô Mano Dias.
2: Certo.
0: Essa galera curtiu, viu, cara?
2: Gostaram, né?
0: É.
2: Ah, pessoal... mas também o Scooby chegou chegando, pai.
0: Chegou chegando.
2: É.
0: Chegou chegando.
2: Chegou.
0: Então é o seguinte, ó. Três palavras para o Mano rimar. Se você quiser que ele traga um convidado, você diz assim: eu quero que o Mano faça a rima dessas três palavras aqui e ele convide tal personagem. Fala qual é o personagem.
2: Vai, faz aí.
0: Ele, né, vai fazer aqui, certo?
2: Em dupla, individual.
0: Isso. 11999919197. Fala aí, Paulo Gomes.
1: Cara, a gente falou dela dessa semana aqui, mas ela tá falando pra caramba, dando um monte de entrevista. A Débora Seco, a atriz.
0: Ei, viu? Débora Seco.
1: Tá aqui, tá, é.
0: Você falou que ela não vai ser mais
3: ela
0: atriz, né?
3: Ela não queria,
0: né,
3: ser notícia,
0: ela
3: mais.
0: Não, é, vai ser mais, não quer mais ser famosa.
3: É.
0: Mas já é o segundo dia que a gente fala dela.
1: Mas também ela vai soltando causos da vida, né?
0: Isso.
1: Ela disse que fez um desabafo e disse que foi traída por todos os ex-namorados dela, viu?
3: Ah.
1: É mole?
0: Todos os ex.
1: Todos. Só que ao mesmo tempo...
0: Que
1: aliás, ela tá... Ela gravou de a Bruna Surfistinha 2, né, no filme.
0: É.
1: Já gravou, vai ser, acho
0: ah,
1: que...
0: Ah, tá.
1: Né?
0: Ela fez o 1 faz tempo, aliás.
1: É, mas agora o 2. Porque o primeiro foi um baita sucesso.
0: Foi um baita no sucesso. Foi, baita interpretação dela.
1: Enfim. E aí, só que ela tirou da conta um ex só dela, o Hugo Moura, que foi o que ela ficou mais tempo aí casada, com quem ela teve uma filha ou um filho, eu não me recordo.
0: Eu não lembro, também não lembro se faz pouco tempo que terminou ou não, mas enfim, mas realmente é recente.
1: É.
0: Em relação à linha do tempo dela aí, né?
1: Pois é, e ela falou assim, ó, como é que é? Eu era traída, queria muito sair daquele lugar, não conseguia, acabava me apaixonando pra sair dali. Eu fui traída por todos os meus ex-namorados, essa é a frase. E a verdade. Cara, mas veja só.
0: Caramba, hein?
1: Como Robson Ramos.
0: Que tem eu?
1: Quem trai? Quem vai trair Débora Seco, por exemplo? Ela é muito bonita,
0: lá,
1: né, cara? Eu não sei, na minha opinião.
0: Cara que não tem consciência na vida.
1: Você tem tudo em casa e vai procurar o que fora de casa, Ana Maria? Fala,
3: né,
1: pra mim.
3: É, mas assim, até então não tem nenhuma novidade nisso que ela falou, né?
1: Por
3: não.
1: Quê? Dos homens?
3: É lógico. Vocês são tudo uns bandos de safado que não pode ver o rosto de
1: saia. Você já foi traída?
3: Eu já fui traumatizada.
1: É mesmo?

0: ciumenta. Band FM, César Menotti e Fabiano Ciumenta, aqui no nosso Estação Band FM. Vem com a gente aqui, manda mensagem. É a nossa sexta-feira aqui no Estação Band FM. E o negócio é o seguinte aqui, ó.
1: Ah.
0: É aquele cara quando o cara não abre, né? Aqui. Rapaz, você viu o que esse médico fez?
1: Não.
0: Médico chamado Rodrigo Felipe Amparado. Ele foi bem amparado. Mas antes de ser amparado, ele foi preso lá no Paraná.
1: Ai, gente.
0: Por que ele foi preso? Tem um hospital público na cidade de Itaúna do Sul. Ele trabalha neste hospital público. E aí, já que ele trabalhava lá, ele achou que era uma boa ideia pegar uma sala do centro cirúrgico, onde você faz cirurgia nas pessoas, e montar um cantinho. Porque veja bem, o Paulo Gomes, Ana Maria Brisa, o médico tem plantões. Eu tenho irmão, um médico, ele tem plantões.
2: Sim.
0: Quando o médico tem plantão, ele fica no hospital.
1: É.
0: Né? E aí você tem que dar uma descansadinha de uma hora, meia hora, duas Sim. horas, tal. Enfim. Então ele montou um cantinho. Mas não era bem um cantinho. Ele montou um quarto completo. Botou lá uma cama. Móveis. Não. Televisão. Levou roupas. Levou, inclusive, objetos de decoração.
1: É.
0: E dormia lá ele e a mulher. A mulher que era a responsável das enfermeiras do hospital, inclusive.
1: Sim.
2: Mas era esposa dele?
0: Esposa dele. Eles dormiam lá, né? Quem tá na internet tá vendo aí. Então ele pegou uma sala que deveria ser de uso do hospital pra montar um cantinho, um quarto.
2: Um quarto.
0: Um quarto completo pra ele lá. Acho que não teria problema nenhum.
1: Montou
0: mas
1: um
0: tem, foi preso.
1: Ué? Por quê? Ai.
0: Até o massagem... Ué? Você trabalha no hospital, você pega uma sala de cirurgia e monta um quarto, você tá tudo bem? Pelo amor de Deus, Ana Maria.
1: Não pode, né?
0: Pois é, isso foi na dia 17 passado, quarta-feira da semana passada. E além de aproveitar da estrada, aí começa a aparecer os casos, né?
1: É.
0: Ele foi denunciado por um funcionário que inclusive disse o seguinte: ele também tratava mal os funcionários.
1: Olha.
0: E mais uma denúncia, o médico também atendia em um hospital particular da região. E muitas vezes ele não comparecia ao plantão do hospital público para atender no particular, onde tem dinheirinha.
1: Muitos fazem isso, infelizmente.
2: De careta, né?
0: Começou com ele morando no hospital.
2: Cara, e ele dormia com a esposa lá?
0: A esposa que era enfermeira.
2: Bom,
1: rapaz.
2: Pelo menos era a esposa, só faltava levar a amante lá também, né?
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0: Começa a aparecer coisa.

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0: Band FM, Matheus Fernandes com Dilsinho, baby me atende. Vem pra cama, né? Dilson. Pessoal lá, né? Aqui pra fazer aqui, rapaz. Olha, rapaz, o que, que é isso aqui?
1: Rapaz.
0: Será que vai rolar isso aqui? Vamos lá, ele quer você sozinho, mesmo que ele tá... Não, tá aqui, ó, pronto, chegou.
1: Certo.
0: Tainá. A Tainá tá pedindo um negócio que eu não sei.
1: É, vamos ver.
0: A gente vai ter que tentar isso aqui, Paulo Gomes.
2: Manda.
0: Tá pedindo Ana Maria Brisa.
1: Vamos tentar?
2: Ah, vem, Ana. Eu acho que...
3: Olha, posso falar?
0: Vai.
3: Pelo programa, pelo Murilo, eu faço.
2: Nossa!
3: Exagero, não tá vou tocar.
1: Tá, tá, não, vamos lá, vai.
2: Mas fica do lado dele, pelo menos, né?
0: Então vamos lá.
3: Do lado.
0: Palavras da Tainá.
1: Tainá.
0: Namorado.
1: Namorado.
0: Colorido.
1: Colorido.
0: Traição.
1: Traição.
0: Namorado, colorido, traição.
2: É.
0: Que coisa engraçada. Vamos lá.
1: Vamos lá.
2: Já soltou?
0: Atenção.
2: Você já soltou?
0: Desafio ao Mano. Hoje com o Mano Dilson e Ana Maria Brisa. Vai. Vai.
3: Ana Maria, vamos começar o improvisado. Olha, não vem com esse papo de namorado.
1: Não, calma aí que é improviso. Vamos lá e vamos soltar o sorriso. Mas aí, vamos deixar colorido? Ó, não vem com esses papos aí que por você não tem um libido. Ó, até rimou. Ela é muito boa e até improvisou. Agora eu vou dizer pra você, presta atenção. Ó, com você nem se fosse traição. Vamos lá, ela deu bom.
2: Dá um abraço, dá um abraço e beijo.
3: Wilson, Ana Maria, você quer vir me dar um abraço? Deus me livre, aí já é esculacho.
0: Muito bom!
2: De FM. Um
0: abraço. Muito bom, o melhor!
3: Última vez!
0: O melhor!
1: Foi da hora, tio.

0: Guilherme. Diego Vitor Hugo Benzinho, a cura Paulo Gomes.
1: Exatamente. É, o meu irmão João, que é o jurado oficial das sextas-feiras da Rima, deu 10 pra você, Ana Maria, e 10 pro mano. Olha, tá vendo, 10 pra cada um.
2: Tá bom,
0: foi um bom,
2: bom
0: negócio.
2: Olha,
0: vai ter
2: mais. Oh, valeu,
0: ficou bom. Ficou bom.
1: Vai ter que ter mais vezes.
0: Posso mandar abraços aqui? Eu sei que não tá muito da hora, mas a gente, senão vai ficar devendo tempo. A ouvinte que pediu ontem, a gente acabou não falando. Falei, amanhã eu falo. Então é a Vanusa.
2: Vanusa
0: Souza, diz que adora a gente.
2: Um beijo.
0: Vai embora pra casa ouvindo a gente. Chega em casa, vai cozinhar ouvindo a gente pro tempo passar.
1: Que linda!
0: Beijo pra Vanusa, obrigado pelo carinho. E também um abraço pra rapaziada, pro Alexandre, Band FM Ourinho, Santa Cruz do Rio Pardo. Todo dia, Band FM bombando o nosso Estação Band FM do interior de São Paulo também. Certo, amigões?
2: Posso mandar um salve também? Não, você não.
0: Não, já era.
2: Você não. Pode apertar, acabou.
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0: Você não se assusta
1: com esse
0: menino?
1: Vem cá me dar um abraço.
2: Ei, que menino.
0: Esse aí.
1: Vem me dar um abraço.
0: Ele dando esses gritos aí de arara.
1: Vem cá me dar um abraço.
0: Ana, deixa eu falar um negócio antes de você.
2: Fala.
0: Se você quiser falar ao vivo aqui no Estação Band FM sobre amizades coloridas, amigos que se pegam, né? Você pode colocar ali ao vivo na mensagem que a gente bota você no ar. Fala aí, Ana Maria Brisa. É o seu momento, bebê.
1: Posso te pegar?
2: Quem, eu?
1: É.
2: Se meu marido deixar.
1: Ó, pensamento de hoje.
0: Vem, só vem.
3: Fala com ele.
2: E diz que é melhor você meter o louco em alguém que vir um louco meter em você.
0: Estação
1: Band FM.
0: Não tem mais filtro, acabou o filtro, né? Acabou.

0: FM, Luan Santana e MC Kekel, essa figura sensacional, Vingança. Aqui, pai? Eu gosto também. Fala aí, ô, mano.
1: Posso mandar um salve? Vou mandar um salve pra Gabriele Tunark, que tá escutando nós aí, minha amiga da escola, pai.
2: Mentira!
1: Olá! Pô, nós causava na sala de aula, eu e a Gabi.
2: Tá vendo? Ela é linda?
1: Ó, ela é linda demais, pai. Tá escutando nós aí,
0: mas você fala com ela até hoje?
1: Até hoje aqui, ó.
0: Pessoalmente, você fala até hoje?
1: Até hoje, pai. Nós é parça, né?
0: Então tá.
1: Ele zoava na escola, tá escutando nós todo dia aí.
0: Ah, beijo pra Gabi.
1: Beijo, Gabi, sou mais você.
3: Olá, Ana Maria Manão. Boa noite, galera. Aqui é o Sandro, motorista de aplicativo.
0: Fala, Sandrão.
3: Cara, pra ter amizade colorida assim, eu nunca tive. Mas eu tenho duas primas minhas que, desde a adolescência, ali, na época eu tinha uns 14, 15 anos, toda vez que a gente se encontrava ali, o pau pegava.
0: Que
3: o pau
0: durava
3: direto. E aí, eu vou dizer pra ti que até hoje, hein, de vez em quando a gente se olha assim, quando a gente se encontra em alguma reunião de família, alguma coisa assim.
2: Fala que não pode.
3: Pautora mesmo.
0: Pautora, velho.
3: E amor de primo é o melhor amor que tem, né? É o amor mais sincero que tem.
2: Não pode.
3: Deus livre, coisa boa.
2: Não.
3: Eu amo minhas primas.
0: Rapaz. Olha, fez uma declaração sexual pra você.
2: Mas avisa pra ele que não pode. Só explica pra ele.
0: Não, mas é que são as primas.
2: Mas não pode.
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0: Vai. Saudade Estranha aqui no nosso Estação Band FM. Vem pra cá. Vem pra cá, locutor.
1: Vem, amigos.
0: Ô, oh, maravilha.
1: Vem, amigos. Vem, amigos.
2: Aê, aê.
1: É segunda-feira. Japão e Brasil, Brasil e Japão.
0: Exatamente. Eu quero olha, o quadro vai ser grande, isso que eu quero fazer queixas.
1: Vai fazer não, queixa quero é fazer do Japão. Queixa. Você vai torcer pra eles?
0: Não é do Japão.
1: Vai torcer pra eles?
2: Não, queixa,
1: não. Queixa não. É do Japão.
0: Queixa.
1: É, me queixa.
0: Eu não vou torcer pra eles. Eu vou fazer três manifestações. Dá tempo, Paulo Gomes, você que é o CEO do programa?
2: Vai,
0: fazer
2: vai.
0: Três manifestações.
1: Vai lá, vai lá.
0: O Brasil se classificou em primeiro do grupo C.
1: Certo.
0: O Japão é o segundo colocado do grupo F.
1: Certo, amigo.
0: A sede do Brasil é em Nova Jersey.
1: Nova Jersey.
0: O Japão tá lá no Texas.
1: Texas.
0: E o Brasil é que vai ter que viajar pro Texas pra jogar contra o Japão.
1: Tá errado.
0: Por que se o Brasil foi primeiro e o Japão foi segundo?
1: É, amigo.
2: Mas o Brasil teve um dia a mais de descanso, Robson.
0: Se o Japão quisesse que fosse primeiro do grupo.
1: Por quê?
0: Segunda manifestação minha que eu vou falar aqui.
1: É, vamos lá.
0: Aquele Palermo, que a gente falou dele no... Ele tá na minha lista.
1: Tá na lista.
0: A gente falou dele aqui no programa, o alemão.
1: Quem é?
0: Joaquim Clement, que Clement. É aquele cara que faz lá o matemático lá, que falou tá que certo. O campeão ia ser Holanda, que o Brasil foi, ia ser primeiro do grupo e ia ser eliminado pelo Japão. O Brasil foi o primeiro do grupo e vai pegar o Japão.
1: Ah lá.
2: Aí, ó.
0: Ô, Joaquim Clement, você vai se catar, bicho.
1: É.
0: Nós não vamos cair pro Japão.
1: Não vamos.
0: E se a gente cair, eu vou na sua casa e vou levar um monte de brasileiro aí.
2: É. Óbvio,
0: então trata de mudar isso aí.
1: Vamos quebrar ele?
2: Não, ô.
0: Não, mas eu descobri uma coisa. Agora ele tá falando que 50% também é sorte, que o jogo pode ser influenciado pelo que acontece com a arbitragem. Então ele já tá tirando o time dele.
1: É.
0: Nós vamos passar, rapaz. Qual é? Eu tô nervoso, Calvão.
1: Calma aí,
0: você não,
1: calma.
0: Tem, você não tem a ideia.
1: Coloca o Lutão.
0: E por último é o seguinte: os caras estão com medo do Japão.
2: Não, pois.
0: O Japão empatou com a Holanda no primeiro jogo, ganhou da Tunísia, mas todo mundo ganhou da Tunísia
1: tá
0: e
1: certo.
0: Quase perdeu pra Suécia.
1: É.
0: Então não vem, não.
1: É, amigo.
0: Eu sou mais Brasil.
2: Eu vou dar um dado pra você.
0: Tô bravo.
2: Vou dar um dado aqui pra
0: esse
2: você.
0: Esse Joaquim, cara, aconteceu o que esse Joaquim falou, porque eu não sei o que eu faço, bicho.
2: Calma, respira.
0: Eu tô nervoso com esse cara.
2: É, Palermo. O Brasil perdeu de 3-2 naquela vez pro Japão, no
0: 3-2, sendo que certo. Comeu a bola no primeiro tempo, fez 2-0, mas aí falhou no segundo e tomou 3 gols.
1: Isso não então, pode
2: mas,
1: acontecer.
2: Não, mas eu ia falar que ali era outro time.
0: Era outro
2: só time. Quatro jogadores. Ali isso. Realmente o Ancelotti tava experimentando.
0: Ah,
2: quem fala, o Brasil perdeu pro Japão. Sim, ele tava experimentando.
1: Só o teste, amigo.
2: Quatro titulares daquele jogo que vão estar no jogo de segunda-feira. O
1: graças
2: resto
1: a Deus.
2: O resto já muda tudo. Então é outro papo, pai.
1: Não tem Rafinha.
0: Agora, eu tava vendo.
2: Não tem também.
0: Vamos fazer uma quarta reclamação. Já que você tá fazendo reclamação da Copa do Mundo todo dia que você tá lá, vou fazer uma aqui,
1: amigo.
0: Também.
1: Tô apertado.
0: Só vai ter um jogo domingo na Copa do Mundo.
1: Certo.
0: Né? Só um jogo domingo.
1: Só um jogo.
0: Já das 16 avas de final.
1: Ah lá.
0: África do Sul e Canadá.
1: Certo.
0: Ô, FIFA, vai te catar, meu.
1: Ah lá.
0: Porra. Vai pegar o domingo por um jogo só e o jogo é África do Sul e Canadá?
1: Vamos fazer o seguinte.
0: Vocês estão de brincadeira,
1: vamos fazer o seguinte.
0: Fala, pode falar que tá aqui já.
1: O Ludum
0: tá pronto.
1: Pra trazer
0: tá
1: boas energias.
0: Não, que é isso?
2: O Robson, pelo amor
0: de Deus. Eu tô bravo, bicho.
1: Tá lá, o Ludum.
0: África do Sul e Canadá, o único jogo do domingo. Eu vou passear no shopping center, cara. Eu não vou assistir África do Sul e Canadá, pô. Que coisa mais sem graça.
1: É o Ludum, é Copa do Mundo, é seleção, amigo.
0: Vai, olha aqui, hoje ainda tem Uruguai e Espanha. Hoje ainda tem Cabo Verde e Arábia Saudita. Tem jogões aí à noite. À tarde teve França 4, Noruega 1.
1: É, bicho.
0: Mas a Noruega jogou com o time inteiro reserva.
1: Chocolate.
0: E teve 5-1 do Senegal pra cima da seleção do Iraque, que era do mesmo grupo, tá? Bora, vambora. Eu nem sei se o Paulo Gomes ia falar. Desculpa, Paulo Gomes. Você ia falar, não?
1: Pode.
0: Meu, o Brasil não vai pra. Olha, pra perder pro Japão, vou pegar esse Joaquim, cara. Eu nunca mais vou fazer previsão de nada.
1: Traz um vinho.
0: Fala, irmão.
1: Relaxa aí, toma.
0: Fala, irmão.
2: Nervoso.
0: Brasil.

0: nossa estação Band FM. Vem cá, Manuel. Hoje eu quero só que você preste atenção nas histórias, que o pessoal tá falando aqui se amigo pode ficar junto ou não pode, se amigo pode se pegar ou não pode. Vamos ouvir.
1: Boa noite, amigos da Band. Aqui é Andréa, São Paulo, Zona Norte, Santana.
0: Vai, bebê.
1: Sou fã de vocês.
0: Obrigado.
1: Seu programa super alto astral.
0: Obrigado.
1: Parabéns
0: bem,
1: aí pela programação.
0: Alto astral.
1: Referente à enquete de hoje, dá certo. Depende. Se você não quer ter relacionamento com ninguém, eu já tive amizade colorida que deu certo.
0: Tá vendo?
1: Agora também eu tinha um amigo do colégio e encontrei ele em 2016 já separado. E eu também estava solteira.
0: Tá vendo?
1: E aí a gente foi se dar uma chance, né, de sair. E estamos casados e juntos há 10 anos. Então depende do que tem gosto para todo freguês. Quer ficar só com amizade colorida ou quer casar? Depende de cada um.
0: Tá vendo? Também... Tem gosto para todo freguês. Você concorda, Manuel?
2: É demais, tá certo.
0: Você sabe o que é PA?
2: Tem pra todo freguês.
0: PA é o nome, nome atual do Amizade Colorida.
2: PA é um tatuzinho, né? Que é um PAzinho, né?
0: Não.
3: Não, não é isso, gente.
0: Não é. O que era, Maria? Pode falar.
3: Pode falar.
0: Pode.
3: Não, não. Fala, amigo.

0: FM, Ed Brito e Samuel, Romance Rosa aqui no nosso Estação Band FM, Ana Maria, o Manuel Gomes vem também, Paulo Gomes, o nosso redator-chefe.
1: Capricha, é porque a Ruth, motorista de aplicativo, tá ouvindo a gente também.
2: É uma bomba.
0: Então, beijo pra Ruth, direto da redação, notícia que cai tá aqui vendo? De última hora.
2: E é uma bomba.
0: Pisca uma luz lá, ó, pisca uma luz lá na hora e Paulo Gomes sai correndo com o papel na mão. Vem pra cá, Paulo Gomes, direto da redação, o que foi, Paulo Gomes?
2: É, Bruna Mendonça, mistra Copa do Mundo, diz que ex-jogador da seleção brasileira exigiu sigilo em romance.
0: Ah, é?
2: Com multa de R$500 mil.
0: Se contasse, ia ter que pagar quinhentão.
2: Só aceitei porque estava apaixonada, diz Bruna Mendonça, Miss Trans Copa do Mundo.
0: Não tá mais?
2: Não tá mais, acabou. Teve 2 anos de relacionamento, mas quem é o ex-jogador de seleção brasileira?
0: Ela não vai falar.
2: Não falou, não pode, multa de 500 mil.
0: Já contou a metade da história, deve ter 250 já, pô. Pô, Bruno,

0: Bom dia, filme Wesley Safadão. Ar-condicionado do 15, Paulo Gomes tá muito animado na sexta-feira. Deixa eu falar um presente aqui, ó. É, kit personalizado, João Bosco, Vinícius e Band FM. Big copo térmico, chaveiro com abridor, suporte de celular, bolsa térmica. Tudo com a marca João Bosco, Vinícius e Band FM. Para quem aqui? Deixa eu ver. O Fernando Silva Gonçalves, Fernando, nosso amigão, parabéns pra ele. Ganhou, fique no fim de semana, Fernando, da Band FM, curta junto, Fernando, com a gente, ganhou, aí. Beijo pra todo mundo, domingo, 7 da manhã.
1: Fernando,
0: tem Estação Band FM, edição de domingo. Vamos pegar os amigos, as amigas, vambora.
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10: 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As notícias do governo federal que movimentaram o país no dia de hoje.
14: Olá, boa noite.
17: Boa noite para você que nos acompanha em todo o país.
14: Sexta-feira, 26 de junho de 2026.
17: Vamos ao destaque do dia: desenvolvimento da indústria naval brasileira.
14: Presidente Lula visita construções de barcos de apoio marítimo da Petrobras em Itajaí, Santa Catarina.
17: Eles fazem parte do programa Mar Aberto, de renovação e ampliação da frota do sistema Petrobras.
14: Mais de 2 mil profissionais estão envolvidos na construção de 16 embarcações e presidente destaca a geração de empregos na indústria naval.
18: Por que que não compra da China? Porque a China não paga salário do povo brasileiro.
17: E ainda, desemprego no menor patamar desde 2012.
14: Dados do IBGE apontam que taxa de desocupação ficou em 5,6% no trimestre encerrado em maio. Luana Karen.
19: Outro destaque foi a queda na taxa de subutilização, que atingiu 13,3%, o menor nível da série histórica.
17: E queda também na evasão escolar.
14: Censo da Educação mostra que abandono da escola diminuiu 61% entre 2022 e 2025.
17: Índice de reprovação no ensino médio também caiu 65% no período. Pablo Mundim.
20: De acordo com o Ministério da Educação, os resultados refletem um conjunto de políticas voltadas à permanência dos estudantes na escola. Entre elas, o programa Pé de Meia.
14: Hoje, na apresentação da Voz do Brasil, Mariana Jungmann e Luciano Seixas.
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14: O presidente Lula acompanhou hoje o andamento da construção de 16 barcos da Petrobras em Itajaí, Santa Catarina.
17: O programa Mar Aberto prevê a renovação da frota da companhia, com previsão de entregar 98 embarcações nos próximos 7 anos.
14: Lula também participou do lançamento ao mar de uma fragata da Marinha, a primeira de 4 unidades que estão sendo construídas para aprimorar a defesa marítima do país.
17: O presidente Lula visitou as construções de barcos de apoio marítimo da Petrobras em Itajaí, Santa Catarina. Mais de 2 mil profissionais estão envolvidos nas obras de 16 embarcações. A iniciativa faz parte do programa Mar Aberto de renovação e ampliação da frota do sistema Petrobras. Com previsão de entrega para julho, uma das embarcações em construção no estaleiro Detroit, em Itajaí, é a Starnav Electra, de transporte de suprimentos. O barco conta com sistemas de geração e distribuição de energia, além de novas tecnologias de pintura e de sistemas anti-incrustação, contribuindo para menor consumo de combustível e menor nível de emissões de poluição. Segundo a presidente da Petrobras, Magda Chambriá, os empreendimentos se alinham com a política verde da empresa.
3: Esses barcos têm tecnologia atual embarcada, respeitam o nosso Acordo de Paris, respeitam as nossas intenções de sustentabilidade, apoio ao meio ambiente.
17: O presidente Lula destacou o fortalecimento da indústria naval brasileira.
18: A coisa custa 10 milhões mais barato. Por que que não compra da China? Porque a China não paga salário do povo brasileiro. Mas quando você compra de lá, você não desenvolve a indústria nacional. Quando você compra de lá, você não desenvolve tecnologia aqui. Quando você compra de lá, você não gera emprego aqui.
17: O programa Mar Aberto prevê a construção de 96 embarcações até 2032, com investimentos estimados de R$ 32 bilhões na indústria naval brasileira. Mais cedo, o presidente Lula participou em Itajaí da cerimônia de lançamento ao mar da fragata Cunha Moreira. Com 107 metros de comprimento, com vés de voo e hangar para helicópteros, a fragata conta ainda com radares, sistemas de armas avançados e sensores integrados. Nesse projeto, o governo do Brasil está construindo 4 navios de guerra, com investimentos de quase 14 bilhões do Programa de Aceleração do Crescimento, o novo PAC. Reportagem Graziele Bezerra.
21: A taxa de desocupação entre março e maio desse ano foi de 5,6%, menor patamar da série histórica.
14: E o rendimento médio do brasileiro aumentou.
21: Dados mostrados pela PNAD Contínua, divulgada hoje pelo IBGE.
22: O número de brasileiros procurando por uma oportunidade de trabalho retornou ao menor patamar da série histórica, iniciada em 2012. A taxa de desocupação no trimestre encerrado em maio foi de 5,6%. O índice ficou estável na comparação com o trimestre anterior e teve queda de 0,6 pontos percentuais em relação ao mesmo período do ano passado. Outro destaque da Pesquisa Nacional por Amostra de Domicílios Contínua foi a queda na taxa de subutilização, que atingiu 13,3%, o menor nível da série histórica, como explica o analista do IBGE, William Kratochwil.
23: Mais importante é quando observamos a subutilização do mercado de trabalho, ou seja, aqueles que trabalhavam menos horas do que gostariam, aqueles que estavam desalentados, aqueles que estavam fora do mercado de trabalho, mas estão potencialmente ligados a ele, que apresentaram reduções nos seus contingentes, e isso diminuiu a taxa de subutilização do mercado de trabalho, o que é um fator importante, mostrando que o mercado ele continua absorvendo a mão de obra que não estava sendo utilizada.
22: No caso dos empregados com carteira de trabalho assinada, o índice se manteve estável, com quase 40 milhões de pessoas formalizadas. No começo do ano, a gerente Fabiana Barros foi contratada em uma loja no centro de Brasília. Para ela, o cargo com carteira assinada representa tranquilidade.
24: Eu acredito que a vantagem ela é muito boa, porque além de ter os benefícios que a própria empresa fornece, que é o 13º, as férias, então assim, é muito bom.
22: O rendimento médio do brasileiro também subiu, como explica o subsecretário de Política Macroeconômica do Ministério da Fazenda, Rafael Ramírez Leão.
25: O rendimento médio real dos trabalhadores no trimestre foi de R$ 3.726, uma alta de 4% em relação ao mesmo período do ano anterior. E na comparação com 2022, esse rendimento está 20% mais alto, um avanço que mostra que a queda no desemprego veio acompanhada de ganho real no bolso do trabalhador.
22: A taxa de ocupação medida pelo IBGE leva em conta empregados com ou sem carteira assinada, funcionários públicos, trabalhadores domésticos e trabalhadores que atuam por conta própria. O número de brasileiros ocupados chegou a 102 milhões e 700 mil, uma alta de 0,5% em relação ao trimestre anterior, o que representa 558 mil pessoas a mais incluídas no mercado de trabalho. Reportagem Luana Karen.
14: O governo do Brasil trabalha para tentar atualizar o teto dos microempreendedores individuais.
21: Durante participação no programa Bom Dia Ministro, produzido pela empresa Brasil de Comunicação, o ministro do Planejamento e Orçamento, Bruno Moretti, explicou que um projeto de lei será enviado ao Congresso e prevê atualização entre 2027 e 2028.
2: A gente está trabalhando aqui com a perspectiva de atualizar esse teto para um patamar aí entre 130 e 140 mil, que é mais ou menos a reposição da inflação. Isso é absorvível desde que isso seja feito de maneira escalonada, entre 2027 e 2028. Fazendo isso de forma escalonada, a gente consegue absorver nas contas públicas, a gente consegue, inclusive, cumprir todo o nosso regramento orçamentário e fiscal.
14: Criação de gado irregular, garimpo ilegal e desmatamento em área de conservação.
21: Todos esses crimes foram desarticulados em uma operação do ICMBio no estado do Pará, que terminou essa semana.
14: Durante a ação de fiscalização, o órgão encontrou fortes indícios de criação clandestina de gado dentro da estação ecológica da Terra do Meio.
4: Uma área de proteção ambiental que abriga diversas plantas e animais, como o macaco-aranha da testa branca, que está em perigo de extinção. Essa é a Estação Ecológica Terra do Meio, localizada entre os rios Xingu e Iriri, no Pará. Foi nessa importante área de proteção ambiental que o Instituto Chico Mendes de Conservação da Biodiversidade realizou a Operação Pasto Nulos para acabar com o desmatamento ilegal, a criação de gado irregular e o garimpo ilegal. A ação começou no dia 3 de junho e foi marcada por resistência dos invasores, que ameaçaram policiais, destruíram pontes e tentaram furtar o gado apreendido. Ao todo, foram aplicados R$6.500.000 em multas, além de bens retidos, como escavadeiras, trator, motocicletas e motores estacionários. Fiscais também apreenderam ouro ilegal e mercúrio, que é um metal altamente tóxico que contamina água, peixes e seres humanos, e 436 cabeças de gado, que agora terão outro destino, como explica o presidente do ICMBio, Mauro Pires.
6: E esse gado depois foi destinado para programas sociais, né? Para combate à fome, para a merenda escolar, né? De escolas municipais, também para hospitais, é importante dizer.
4: De acordo com Mauro Pires, os criminosos eram reincidentes, já tinham sido multados e foi encontrada uma grande rede de atividades ilegais.
6: Que não se trata ali de um pequeno produtor que tinha duas, três vacas de produção leiteira ou para sua família. A gente estava falando de uma rede clandestina de criação de animais em áreas protegidas e prejudicando aqueles produtores que seguem as regras. Aquele produtor que vacina os seus animais, registra os seus animais no órgão sanitário estadual.
4: Além do ICMBio, a Operação Pasto Nulos contou com apoio da Força Nacional, Polícia Federal, Polícia Militar do Pará e IBAMA. Reportagem Raquel Mariano.
21: O INSS inaugurou hoje a 7ª unidade do PrevBarco, a agência flutuante da Previdência que leva atendimento a comunidades afastadas dos centros urbanos.
14: O novo PrevBarco foi inaugurado em Belém, no Pará, e vai atender municípios do arquipélago do Marajó e do Amapá.
8: Uma nova agência flutuante do INSS foi inaugurada nesta sexta-feira em Belém, no Pará. O PrevBarco Belém 2 vai levar serviços previdenciários e assistenciais a comunidades ribeirinhas, indígenas e quilombolas de difícil acesso no Marajó e no Amapá. Os atendimentos ocorrem de forma direta, sem a necessidade de agendamento prévio. Durante a solenidade, o ministro da Previdência Social, Volney Queiroz, revelou o impacto pessoal que a iniciativa causou em sua gestão.
11: Esse PrevBarco, desde quando nós tivemos o primeiro contato na Previdência Social com a política do PrevBarco, foi uma coisa que me emocionou, chamou minha atenção e fez com que eu quisesse me dedicar a aumentar o número de PrevBarcos e a fortalecer essa política.
8: A presidente do INSS, Ana Cristina Silveira, defende que a nova estrutura flutuante consolida uma Previdência Social mais inclusiva e acolhedora.
12: O PrevBarco é, acima de tudo, um símbolo. Símbolo do Estado que através abrimos para chegar às pessoas. Símbolo de uma gestão que não espera o cidadão, que vai para ele e garantindo que nenhum brasileiro fique para trás.
8: O modelo operacional destaca-se por ser resolutivo, ou seja, ele permite que o cidadão saia com o resultado do requerimento na hora. O tratorista Isaías Rosário da Silva, de 65 anos, conseguiu a concessão da aposentadoria diretamente no barco e celebrou a agilidade do serviço.
1: Fui feliz porque já estou com a carta já aposentado. Ajudava bastante, sem nem palavra, né? E agora foi maravilhoso.
8: Com a chegada do Belém 2, o Ministério da Previdência Social eleva para 7 o número de breve-barcos em atividade simultânea nos rios da região norte. Reportagem Pedro Sardinha.
21: O Ministério das Relações Exteriores confirmou as mortes de uma brasileira e um brasileiro entre as vítimas dos fortes terremotos que atingiram a Venezuela na última quarta-feira.
14: O Itamaraty afirmou em uma rede social que está prestando assistência consular às famílias das vítimas.
21: Hoje, uma missão humanitária do Brasil partiu de Guarulhos, em São Paulo, com destino a Maracay, na Venezuela.
14: Foram enviados cães farejadores e equipamentos especializados para busca e resgate urbano, além de equipes e materiais médicos para cuidado das vítimas.
5: O Brasil enviou nesta sexta-feira ajuda humanitária para a Venezuela. A aeronave KC-390 Millennium da Força Aérea Brasileira decolou de Guarulhos, em São Paulo, com destino a Macaray, na Venezuela. Foram enviados médicos, cães farejadores e equipamentos especializados para apoiar a Venezuela após os terremotos da última terça-feira. São 12 toneladas de material de apoio e uma equipe de busca e resgate urbano, que reúne profissionais da Secretaria Nacional de Promoção e Defesa Civil, de militares do Corpo de Bombeiros de Minas Gerais, São Paulo e do Paraná, além de especialistas da Agência Nacional de Telecomunicações, a Anatel. A missão humanitária brasileira é coordenada pela Agência Brasileira de Cooperação do Ministério das Relações Exteriores. Priscila Machado, para a Voz do Brasil.
21: De acordo com o último balanço divulgado pelo governo da Venezuela, 920 pessoas morreram e mais de 3 mil ficaram feridas.
14: Ainda segundo o governo venezuelano, mais de 4 mil pessoas estão desalojadas e mais de 300 edificações foram afetadas.
21: Agora há pouco, a Força Aérea Brasileira informou que um hospital de campanha da Marinha do Brasil será transportado neste sábado para apoiar a Venezuela após os terremotos registrados na última quarta-feira.
14: A FAB disse que a aeronave KC-390 Millennium vai transportar, além de estrutura do hospital, equipe médica que prestará apoio aos venezuelanos.
21: A decolagem está prevista para as 8 horas da manhã, horário de Brasília, na base aérea do Galeão, no Rio de Janeiro.
14: Um estudo promovido entre pacientes com obesidade grave ou associada a outras comorbidades, como hipertensão, vai medir os impactos de canetas emagrecedoras à base de semaglutida sobre o Sistema Único de Saúde.
21: Anunciado hoje pelo ministro da Saúde, Alexandre Padilha, o estudo vai ser feito ao longo dos próximos 2 anos, com 250 pacientes do Grupo Hospitalar Conceição, do Rio Grande do Sul.
14: O ministro explicou que um dos objetivos é observar as vantagens da aplicação da medicação para o SUS e para os pacientes que, por vezes, não estão aptos à cirurgia bariátrica, por exemplo.
7: Pessoas que estão esperando na fila de cirurgia bariátrica, mas que não têm condições clínicas sequer de fazer a cirurgia. Então, se pacientes que estavam esperando conseguem reunir as condições clínicas para fazer a cirurgia bariátrica, ou mesmo se tem um impacto a ponto de reduzir a necessidade de fazer a cirurgia bariátrica. Como também nós vamos observar pacientes que têm obesidade e comprometimento cardíaco. Então, o que isso tem de impacto nesses pacientes?
21: Padilha destacou também que a adoção das canetas emagrecedoras como protocolo permanente do SUS contra a obesidade e outras doenças depende da produção da medicação no Brasil.
7: Mais da metade da população brasileira tem sobrepeso a partir da pesquisa feita pelo Vigitel do Ministério da Saúde, que faz a vigilância nas capitais do país, e 1/4 da população brasileira que estão obesas. Então, nós estamos falando de dezenas de milhões de pessoas. Toda vez que você fala medicação para larga escala de uso no SUS, você tem que conseguir produzir no Brasil, ou senão você não tem sustentabilidade dessa oferta.
14: A pesquisa será realizada com recursos transferidos ao hospital pela Fundação de Apoio da Universidade Federal do Rio Grande do Sul, provenientes de aporte financeiro da produtora do medicamento.
21: A educação educação pública brasileira avançou em indicadores importantes.
14: A taxa de reprovação no ensino médio e de abandono escolar caíram em torno de 60% em 3 anos.
21: Por outro lado, aumentou a taxa de aprovação dos estudantes.
14: Resultados do censo escolar divulgados hoje pelo Ministério da Educação
21: contribuíram para o resultado um conjunto de políticas públicas, com destaque para o programa Pé de Meia.
20: Mais estudantes permanecendo na escola, passando de ano e concluindo o ensino médio. É o que mostram os dados do censo escolar divulgados pelo Ministério da Educação nesta sexta-feira. Entre 2022 e 2025, a reprovação no ensino médio caiu 62%. O abandono escolar diminuiu 61%, enquanto a distorção idade-série, indicador que mede o atraso escolar, foi reduzida em 28% em 3 anos. No mesmo período, a taxa de aprovação aumentou 11%. Uma revolução na educação brasileira, avaliou Leonardo Barchini, ministro da Educação.
0: Para todos os indicadores, a gente teve uma melhoria significativa que a gente há muito tempo não via. E pela primeira vez, esses 3 indicadores estão juntos. Diminuição do abandono, diminuição da repetência e diminuição da distorção. A gente, em história recente do Brasil, nessa revolução que a gente fez nas últimas décadas de botar todo mundo para dentro da escola, a gente não tinha visto que esses fatores concomitantemente melhoraram no país.
20: De acordo com o Ministério da Educação, os resultados refletem um conjunto de políticas voltadas à permanência dos estudantes na escola. Entre elas, o programa Pé de Meia, que oferece incentivo financeiro para que alunos do ensino médio frequentem as aulas, concluam os estudos e participem do Enem. Foi o que destacou o ministro Leonardo Barchini.
0: A retomada dos programas do MEC, dinheiro direto na escola, a melhoria da alimentação escolar, do recurso para alimentação escolar, para o transporte escolar, tudo isso contribui para um conjunto de melhorias que nós vislumbramos nos últimos 4 anos. Mas eu poderia dizer que o Pé de Meia é o carro-chefe dessa política toda de melhoria que foi implementado desde 2023.
20: O censo também aponta avanços em outras áreas da educação. As inscrições de concluintes da rede pública no Enem cresceram 46% entre 2022 e 2025. A educação em tempo integral passou de 15% para 25,8% das matrículas, atendendo quase 9 milhões de estudantes. E o número de escolas com internet para uso pedagógico aumentou 43,7%. Beneficiando cerca de 24 milhões de alunos. Os resultados são confirmados pela PNAD contínua do IBGE. Em apenas 1 ano, aumentou o número de jovens de 15 a 17 anos matriculados no ensino médio e caiu a proporção de estudantes fora da escola. Reportagem Pablo Mundim.
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14: Quando obras visuais não são cuidadas, cores se desbotam, traços se perdem e até o mais importante, pode se apagar aquilo que as obras representam para a história.
21: Por décadas, isso ocorreu com o mural de 15 metros que habita o 9º andar do edifício sede do Ministério da Educação em Brasília.
14: A obra da artista carioca Gilda Reis, batizada de Educação, é um retrato das desigualdades do país e um lembrete de que o conhecimento é o caminho para a justiça social.
21: Na reportagem especial de Thaís Antônio, você vai saber como a restauração desse mural é também um resgate do direito à memória.
10: Uma obra marcada pela passagem do tempo, mas que passou por meses de restauração para recuperar suas cores, formas e a identidade artística originais. O mural Educação fica no 9º andar do edifício sede do MEC em Brasília. Produzido nos anos 60, a convite de Oscar Niemeyer, o mural de 15 metros quadrados integra o projeto original do prédio e retrata desigualdades sociais brasileiras, destacando a educação como instrumento de transformação. A obra é da artista carioca Gilda Reis Neto. A filha de Gilda, Marta Reis, participou da cerimônia de entrega do painel restaurado. Ela não conhecia o painel pessoalmente, mas relembra que ouvia a mãe se queixar do estado em que a obra se encontrava.
13: Ela sonhou em ver esse painel restaurado. Ela passou muitos anos fora do Brasil. Quando ela voltou, ela veio a Brasília e disse: alguém tem que fazer alguma coisa, não pode deixar.
10: A restauração do painel contou com a participação de mais de 30 pessoas da Universidade Federal de Pelotas. Um trabalho complexo que envolveu muita pesquisa e inovação, como lembra a professora Karen Caldas, que atuou ativamente durante o processo.
3: Esse é um painel que tem uma simbologia gigantesca. Ele fala de inclusão, ele fala de educação, ele tem tudo a ver também com um projeto de pensar a educação como base.
10: João Ribeiro, servidor do MEC, se impactou ao encontrar a obra desgastada quando entrou para o quadro do Ministério há mais de 20 anos. Desde então, acompanhou e defendeu a ideia de ver a restauração acontecer. Agora, ao acompanhar o resultado final, João conta que a emoção falou mais alto.
15: Essa utopia de Brasília, essas realidades que são mostradas aqui, nessa inclusão, nessa tentativa de inclusão, de construir uma sociedade mais democrática, essa ideia da democracia que a gente precisa construir diariamente, né?
10: O processo de restauro do mural preserva uma obra que atravessa décadas e ajuda a contar parte da história do Ministério e também de Brasília, como destaca o ministro da Educação, Leonardo Barchini.
16: Essa reinauguração dessa obra de arte é um dia muito marcante, especialmente para mim. E desde o começo vim aqui visitar o nono andar e ficava matutando por que que esse painel estava tão escondido e tão maltratado. Hoje é um dia de muita emoção para nós e para todos aqui que são servidores do MEC, que estão aqui há muito tempo.
10: A reinauguração encerra uma trajetória de abandono da obra que chegou a ficar coberta por tapumes. Em 1992, técnicos do IFAM redescobriram o mural já deteriorado. Na época, uma tentativa de restauração não avançou e o Ministério optou apenas por proteger o mural com portas de vidro. O processo de restauro começou em 2025 e foi concluído este ano com suas características originais. Reportagem Thaís Antônio.
14: E essas foram as notícias do Governo do Brasil.
21: Uma realização da Secretaria de Comunicação Social da Presidência da República.
14: Com produção da Empresa Brasil de Comunicação.
21: E agora com as notícias do Poder Judiciário e do Congresso Nacional. Boa noite, um bom fim de semana.
14: A gente volta na segunda-feira. Boa noite.
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19: Justiça em números 2026. Estoque de processos cai e ano de maior demanda da série histórica.
26: STJ determina a criação de plano para a atuação da PM paulista em manifestações públicas.
19: Justiça do Trabalho determina que a empresa recontrate tratorista demitido após voltar de internação psiquiátrica.
26: Boa noite, eu sou o Arthur Filho.
19: E eu sou Walter Lima.
26: O Poder Judiciário encerrou 2025 com 75 milhões e meio de processos em tramitação, segundo dados consolidados do relatório Justiça em Números 2026, apresentados pelo Conselho Nacional de Justiça.
19: O resultado representa a redução de 3 milhões e 400 mil processos em relação ao ano anterior e deixa o acervo em patamar inferior ao registrado entre 2020 e 2023, período em que chegou a 84 milhões e 300 mil processos.
26: Os dados evidenciam que a redução do estoque processual ocorreu de um ano de alta demanda. Em 2025, ingressaram 40 milhões e 900 mil processos judiciais, 1 milhão e 400 mil a mais do que em 2024. Esse foi o maior volume de casos novos da série histórica iniciada em 2009.
19: O relatório também traz dados sobre a presença do judiciário no território nacional. Dos 5.571 municípios brasileiros, quase metade são sedes de comarca na Justiça Estadual.
26: STJ determina que o Estado de São Paulo apresente protocolo para a atuação da Polícia Militar em manifestações públicas.
19: O plano deverá ser apresentado em 60 dias corridos após a elaboração de diagnóstico inicial. Fátima Uchoa.
27: Entre as diretrizes do plano está a proibição do uso de armas de
2: fogo fora das hipóteses legais. Caberá ao juízo da execução aprová-lo e acompanhar a implementação. A decisão da primeira turma do STJ atendeu a pedido da Defensoria Pública de São Paulo, que apontou abusos da PM durante manifestações como detenções indevidas, uso excessivo da força, de bombas de efeito moral e balas de borracha sem justificativa. O colegiado concluiu ser legítima a intervenção judicial no caso, pois há omissão do Estado em regulamentar e controlar eventuais excessos da PM e não há protocolo atual com parâmetros de atuação policial em manifestações públicas. O relator foi o ministro Paulo Sérgio Domingues.
26: A empresa deve recontratar tratorista demitido após voltar de internação psiquiátrica.
19: Para a Justiça do Trabalho, a demissão foi discriminatória. Marla Lacerda.
4: O trabalhador foi afastado das atividades por orientação médica, após quadros severos de depressão. 8 dias após retornar ao trabalho, foi dispensado. O reconhecimento de demissão discriminatória foi negado em primeira instância, mas o TRT reconheceu a gravidade da doença e condenou a empresa ao pagamento de R$ 6 mil de indenização e a reintegrar o tratorista. A discussão foi levada ao TST. O colegiado manteve a condenação, porque teria havido preconceito por parte da empresa, o que já é de entendimento do TST sobre casos que envolvam doenças psiquiátricas graves, como é o caso do trabalhador.
26: Estão abertas as inscrições para a 30ª edição do curso para candidatas eleitorais Edição Brasil, voltado à formação de mulheres que vão disputar as eleições gerais de 2026.
19: A ideia é fortalecer a participação feminina na política. Adriana Carrara.
6: O curso será realizado em formato híbrido. Nos dias 8 e 9 de julho, as atividades presenciais acontecem em Brasília. Já a etapa virtual será realizada no dia 17 de julho. Ao todo, serão selecionadas 480 candidatas para a modalidade online e até 100 participantes para a etapa presencial. O curso para candidatas eleitorais é promovido pela Comissão Interamericana de Mulheres da Organização dos Estados Americanos, em parceria com a Escola de Governo da OEA e a Associação Nacional das Defensoras e Defensores Públicos, com apoio do Tribunal Superior Eleitoral e do Governo da França. A abertura do evento será transmitida ao vivo pelo canal da Justiça Eleitoral no YouTube e pela TV Justiça. As inscrições podem ser feitas até o dia 30 de junho por meio de formulário que está disponível no site tse.jus.br.
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26: A você, uma boa noite.
19: Bom fim de semana e até segunda-feira.
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23: Eu sou Paula Groba.
24: E eu sou Ricardo Nakaoka.
23: E estes são os destaques de hoje do Jornal do Senado, que começa agora.
24: Avançam medidas para combater evasão escolar de pais e mães jovens.
23: Projeto sobre atendimento médico em instituições para idosos gera debate no Senado.
24: Senadores manifestam solidariedade às vítimas de terremotos na Venezuela.
23: Boa noite.
24: Boa noite.
23: A evasão escolar provocada pela maternidade, paternidade e parentalidade precoce pode ganhar um novo enfrentamento no país. Avançou no Senado um projeto que estabelece uma série de medidas para garantir a permanência de estudantes na escola nessa situação.
24: Entre as ações...
23: Era debate no Senado.
24: Senadores manifestam solidariedade às vítimas de terremotos na Venezuela.
23: Boa noite.
24: Boa noite.
23: A evasão escolar provocada pela maternidade, paternidade e parentalidade precoce pode ganhar um novo enfrentamento no país. Avançou no Senado um projeto que estabelece uma série de medidas

0: de lei aprovado na Comissão de Direitos Humanos impõe às redes de ensino o dever de criar condições específicas de acolhimento para que a gestação ou a chegada de um filho não signifiquem o fim dos estudos para jovens. A proposta prevê a formação de uma rede de proteção para evitar que mães, pais ou mesmo pessoas próximas responsáveis por crianças pequenas sejam privadas da formação escolar. A relatora, a senadora Ivete da Silveira, do MDB de Santa Catarina, defendeu as medidas.
1: A falta dessa proteção, sabemos bem, cria pessoas que algumas das capacidades mais necessárias para a vida social, entre as quais se contam o aprendizado de padrões éticos, universais e racionais, algo diferente daqueles aprendidos no ambiente familiar, bem como a educação científica necessária como fundamento da qualificação da mão de obra, o que será imprescindível para que o futuro adulto possa adquirir bom padrão de vida.
0: O projeto, que já havia sido aprovado na Comissão de Assuntos Sociais, seguiu para a Comissão de Educação.
2: E o tratamento da hemofilia no Brasil ainda esbarra em desafios importantes, especialmente nas desigualdades de acesso a medicamentos e terapias mais avançadas entre as diferentes regiões do país.
3: Esse foi o tema de uma audiência pública realizada na Comissão de Assuntos Sociais do Senado, que buscou discutir formas de ampliar e qualificar o cuidado oferecido aos pacientes. Repórter Marcela Diniz.
4: O tratamento preventivo básico é oferecido no SUS e recentemente foram incorporados medicamentos mais tecnológicos e menos invasivos para alguns tipos de hemofilia, doença que afeta a coagulação do sangue. O Brasil é referência internacional no tratamento da doença, mas o acesso ainda não é equitativo. Pessoas que vivem longe de capitais ou regiões metropolitanas são as mais prejudicadas, segundo a presidente executiva da Associação Brasileira de Pessoas com Hemofilia, Indianara Galhardo.
5: Chega lá, olha, não tem a dose total do mês, tem a dose da semana e volta para casa e tem que ir toda semana. E geralmente o hemocentro não notifica antes o paciente.
4: A inclusão da hemofilia na Política Nacional de Doenças Raras e a construção de uma linha de cuidados no SUS foram outras reivindicações apresentadas durante a audiência. O senador Flávio Arnes, do PSB do Paraná, se comprometeu a elaborar um documento sistematizando essas demandas.
6: Nós vamos elaborar no Senado, como desdobramento dessa audiência pública, também um documento da linha de cuidados, ciclo da vida. Ciclo da vida é o acompanhamento de políticas públicas e precisamos avançar para coisas novas.
4: O Programa Nacional de Coagulopatias Hereditárias acompanha atualmente 35.852 pacientes. 34% deles têm hemofilia do tipo A, a mais comum, e 6% hemofilia do tipo B.
2: E o projeto que garante atendimento médico em instituições de longa permanência para idosos foi tema de debate na Comissão de Direitos Humanos do Senado. A proposta, já aprovada pela Câmara dos Deputados, recebeu críticas de todos os participantes da audiência.
3: As preocupações giram em torno da forma como o texto foi construído e dos impactos da medida na rede de cuidados aos idosos. Repórter Márcio Maturana.
7: O projeto foi criticado por todos os debatedores. O texto determina que esses estabelecimentos atuem em conjunto com o Sistema Único de Assistência Social e com o Sistema Único de Saúde. Foram apontados problemas pela representante do governo, Daniela Jenkins, do Ministério do Desenvolvimento e Assistência Social.
8: Caso isso passe, a gente vai ter um resultado absurdo, desastroso, né? E também aumentar a desigualdade. Por quê? Porque se a gente não tem um serviço público, quem depende de serviço público não vai ter acesso. Agora, quem pode pagar, vai ter.
7: A presidente da comissão, Damaris Alves, do Republicanos do Distrito Federal, quer debater mais o assunto.
9: Escrever um texto sem ouvir realmente quem precisava ser ouvido. E eu estou sentindo o peso da minha responsabilidade agora.
7: Depois da Comissão de Direitos Humanos, o texto precisa ser analisado ainda na Comissão de Assuntos Sociais.
2: E está pronto para ser analisado pelo Plenário do Senado um projeto que obriga órgãos públicos de proteção e defesa do consumidor a oferecer atendimento à distância, preferencialmente pela internet. Pelo texto, o poder público fica obrigado a garantir à população acesso a esses serviços para o recebimento e processamento de representações e denúncias.
3: De acordo com a relatora da medida, senadora Damaris Alves, do Republicanos do Distrito Federal, a falta de atendimento digital eficiente dificulta a proteção do consumidor no cenário do comércio eletrônico. A parlamentar ainda pontua que a proposta fortalece a cidadania, amplia a transparência e garante que os direitos do consumidor sejam protegidos na prática.
10: A ausência de canais digitais eficientes de atendimento público compromete a efetividade da

0: proteção do consumidor. É necessária uma solução urgente, pois a cada ano mais e mais brasileiros são afetados e o fluxo de comércio continua a crescer aceleradamente.
1: O plenário do Senado fez um minuto de silêncio em homenagem às vítimas dos terremotos que atingiram a Venezuela. Senadores também manifestaram solidariedade às famílias e defenderam o apoio humanitário do Brasil ao país vizinho.
2: O presidente da Comissão de Relações Exteriores, senador Nelsinho Tradi, do PSD de Mato Grosso do Sul, destacou a participação de equipes brasileiras na missão de ajuda e ressaltou a importância do fortalecimento dos corpos de bombeiros para atuação em emergências e resgate.
1: O Capital Moto Week, encontro de motociclistas, música e gastronomia que acontece todos os anos em Brasília, pode passar a fazer parte do calendário turístico oficial do Brasil.
2: Um projeto apresentado no Senado reconhece o evento como de relevante interesse turístico nacional. Repórter Henrique Nascimento.
3: Brasília já é parada obrigatória para motociclistas de várias partes do país durante o Capital Moto Week. O evento reúne motos, shows, gastronomia, camping e programação cultural todos os anos na capital federal. A Vanderleia de Oliveira acompanha de perto essa movimentação e diz que o encontro já virou tradição.
4: É um evento maravilhoso, tem gastronomia, tem como você pagar e montar sua barraca para dormir, tem shows, tem de tudo.
3: Um projeto da senadora Leila Barros, do PDT do Distrito Federal, reconhece o Capital Moto Week como evento de relevante interesse turístico nacional e inclui um encontro no calendário turístico oficial do Brasil. Esse calendário foi criado para divulgar festas e eventos capazes de atrair visitantes e movimentar a economia local. Durante a discussão da proposta que criou o calendário, o então senador Fernando Farias de Alagoas destacou o potencial turístico da medida.
5: São festas e eventos que marcam os diversos calendários municipais e que poderão atrair mais turistas, desenvolvendo inclusive regiões menos conhecidas desse nosso país de dimensões continentais.
3: O projeto que reconhece o Capital Moto Week como evento de relevante interesse turístico nacional ainda vai passar pelas comissões do Senado.
2: Edição de Paula Groba e trabalhos técnicos de João Lira, o Jornal do Senado fica por aqui. Acompanhe agora as notícias do Tribunal de Contas da União e da Câmara dos Deputados. Boa noite.
1: Boa noite e um bom fim de semana.
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7: O Tribunal de Contas da União avaliou o programa Agora Tem Especialistas, do Ministério da Saúde. A iniciativa busca ampliar o acesso da população a consultas, exames e cirurgias com especialistas pelo SUS, o Sistema Único de Saúde. O principal ponto analisado foi a estrutura para reduzir a espera por consultas, exames e outros atendimentos. A auditoria apontou que falta integração e eficiência nos sistemas de tecnologia que deveriam gerenciar as filas e os recursos da política. Em 2025, o programa não conseguiu manter o desempenho dos anos anteriores na realização de cirurgias. Uma das razões é a falta de monitoramento, que impede que as informações sejam acompanhadas de forma adequada. O tribunal fez recomendações ao Ministério da Saúde para aprimorar a gestão do programa. 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
8: Comissão aprova infiltração policial em apuração de exploração sexual.
9: Avança projeto que impõe medidas mais rígidas ao acusado reincidente.
8: Deputados estudam manter auxílio alimentação nas férias do trabalhador.
9: Proposta define atendimento para pessoas com deficiência em desastres.
8: Boa noite. Comissão aprova projeto que estabelece protocolo para pessoas com deficiência em casos de desastre ambiental. A repórter Júlia Lopes tem detalhes sobre a proposta.
10: Segundo o Serviço Geológico do Brasil, quase 4 milhões de pessoas vivem atualmente em áreas de risco no país. Dentro desse grupo estão cidadãos com algum tipo de deficiência ou dificuldade de mobilidade, que se encontram entre os mais vulneráveis. Diante desse cenário, a Comissão de Integração Nacional e Desenvolvimento Regional aprovou o projeto que estabelece regras específicas para o atendimento de pessoas com deficiência ou com mobilidade reduzida em situações de emergência. O texto aprovado incorporou as modificações da Comissão de Defesa dos Direitos das Pessoas com Deficiência e define que o Sistema Nacional de Proteção e Defesa Civil será responsável pela coordenação, implementação e monitoramento desses protocolos. O relator da proposta, deputado Thiago De Joaldo, destaca que essas pessoas enfrentam barreiras físicas, comunicacionais e sociais que dificultam a evacuação e o acesso à ajuda e que a adoção desses protocolos é fundamental para garantir mais segurança.
11: A gente sabe da dificuldade que as pessoas com deficiência principalmente têm, né, de participar do processo de evacuação, do processo de resgate, e esse projeto de lei ele busca exatamente trabalhar antecipadamente, né, a política nacional voltada a se prever, inclusive a identificação de mapas, onde é que existem pessoas com deficiências em lugares de riscos, para que antecipadamente a Defesa Civil possa preparar planos de evacuação específico, que aqueles lugares que poderão servir como local de concentração das pessoas evacuadas e resgatadas tenham acessibilidade, enfim, de uma forma que essas pessoas sofram menos quando essas situações difíceis acontecerem.
10: De acordo com o IBGE, o Brasil tem mais de 14 milhões de pessoas com deficiência, o que representa 7,3% da população com 2 anos ou mais. Esses números reforçam a necessidade de políticas públicas específicas para garantir segurança e atendimento adequado em momentos de emergência. Entre as medidas previstas na proposta estão a identificação e o cadastramento de pessoas com deficiência que vivem em áreas de risco, a inclusão de um capítulo específico nos planos de contingência, a capacitação de agentes para atendimento especializado, além de garantia de acessibilidade em abrigos e centros de assistência. O projeto também prevê a divulgação de informações em formatos acessíveis e a criação de mecanismos de coordenação entre órgãos públicos, a sociedade civil e instituições especializadas. O projeto, que busca melhorar os protocolos de segurança e atendimento das pessoas com deficiência ou com dificuldade de mobilidade no âmbito da Política Nacional de Proteção e Defesa Civil, agora aguarda análise na Comissão de Constituição e Justiça. Da Rádio Câmara de Brasília, Júlia Lopes.
6: Meio Ambiente.
12: Felipe Beccari, do Podemos de São Paulo, apresentou o projeto que institui a Virada Nacional da Castração de Cães e Gatos. A iniciativa prevê a realização anual de mutirões gratuitos de esterilização em todo o país, com prioridade para famílias de baixa renda e animais em situação de rua.
13: Segundo Felipe Beccari, a proposta busca reduzir a superpopulação e o abandono de animais, além de prevenir doenças que podem afetar a saúde pública. O texto também prevê a ações de educação para guarda responsável e integração com campanhas de vacinação e proteção animal.
6: Transportes.
12: Comissão aprova projeto que aumenta a segurança de pedestres com deficiência. A repórter Maria Neves tem mais informações sobre o texto.
14: A Comissão de Viação e Transportes da Câmara aprovou o projeto do deputado Murilo Galdino, do Republicanos da Paraíba, que visa aumentar a proteção da pessoa com deficiência ou com mobilidade reduzida no trânsito. A proposta prevê expressamente que condutores de qualquer tipo de veículo serão sempre responsáveis pela segurança dos pedestres, especialmente das pessoas com problemas de locomoção. Como ressalta o relator, deputado Alexandre Guimarães, do MDB do Tocantins, o Código de Trânsito já determina que os motoristas são responsáveis pela segurança dos pedestres, mas não faz menção específica à proteção das pessoas com deficiência.
15: O projeto visa alterar do artigo 29 do Código de Trânsito Brasileiro, que é um artigo que visa a proteção dos carros maiores para os menores, dos menores para os ciclistas e motocicletas, dos ciclistas e motocicletas todos para os pedestres. Traz uma condição declaratória de proteção ainda maior para as pessoas com vulnerabilidade e deficiência no trânsito. Então essas pessoas com capacidade reduzida e deficiência são inseridas agora no corpo desse texto.
14: Alexandre Guimarães ressalta que o Brasil já conta com normas que reforçam a proteção das pessoas com deficiência no trânsito, como a Lei Brasileira de Inclusão. O deputado sublinha que essa legislação impõe ao poder público e aos particulares o dever de garantir acessibilidade e segurança no uso das vias públicas e dos serviços de mobilidade urbana. No entanto, na opinião do deputado, ainda assim, as mudanças na lei são fundamentais por dar ênfase ainda maior à responsabilidade dos motoristas. Segundo ele, sem isso, a proteção dos pedestres com deficiência ou mobilidade reduzida permaneceria prejudicada. A proposta, que reforça a proteção de pessoas com deficiência ou mobilidade reduzida no trânsito, ainda será analisada pela Comissão de Constituição e Justiça. Da Rádio Câmara de Brasília, Maria Neves.
6: Direitos Humanos.
13: Comissão aprova infiltração policial para investigar exploração sexual de crianças e adolescentes. A repórter Mônica Tati explica a questão.
16: Projeto aprovado pela Comissão de Segurança Pública e Combate ao Crime Organizado da Câmara dos Deputados prevê medidas de reforço contra o tráfico, a prostituição e a exploração sexual de crianças e adolescentes. O texto reconhece essas práticas como atividades típicas de organizações criminosas e permite a adoção de instrumentos legais, como a infiltração de agentes policiais. Segundo o autor do projeto, o deputado delegado Paulo Bilinski, do PL de São Paulo, a infiltração já está prevista na Lei das Organizações Criminosas, mas é preciso prever uma nova legislação no caso específico de crimes sexuais contra crianças e adolescentes. Paulo Bilinski ressalta que muitos aliciadores e intermediadores operam por meio de redes sociais, fóruns fechados e plataformas de comunicação criptografadas, de difícil acesso para investigação.
17: A característica do crime de pedofilia, de tráfico de crianças, a característica, principal característica é que são ambientes extremamente fechados. Como você investiga um lugar da onde não sai informação? A única forma de investigar é com a infiltração. O Brasil tem uma dificuldade de fazer infiltração policial, que é um ambiente sem a prática e sem o costume. É um método de produção de prova que existe no Brasil, na legislação, faz tempo, mas não é empregado dessa forma, com essa facilidade.
16: O texto também amplia as medidas de proteção aos agentes infiltrados e aos seus familiares, como escolta, alteração de identidade, mudança de domicílio e eventual inclusão em programas especiais. A proposta busca ainda aprimorar a cooperação internacional, facilitando o intercâmbio de informações e operações com outros países. O projeto, que reforça o enfrentamento ao tráfico e à exploração sexual infanto-juvenil, será analisado pelas comissões de Previdência, Assistência Social, Infância, Adolescência e Família e de Constituição e Justiça e de Cidadania. Depois seguirá para a votação no plenário da Câmara. Da Rádio Câmara de Brasília, Mônica Tati.
6: Saúde.
12: Josivaldo JP, do União do Maranhão, defende a aprovação de projeto que cria uma política nacional de apoio a crianças e adolescentes neurodivergentes. Autor da proposta, ele explica que o objetivo é ampliar o acesso a diagnóstico, terapias e apoio escolar, com prioridade para famílias em vulnerabilidade.
13: Josivaldo JP também aponta que o projeto prevê a criação de um fundo nacional para financiamento de centros de atendimento, serviços itinerantes e formação de profissionais especializados. De acordo com o congressista, a maior parte dos recursos será destinada a famílias inscritas no CadÚnico.
6: Segurança Pública.
12: Proposta em debate na Câmara impõe medidas mais rígidas para acusados que cometam novos crimes. Saiba mais na reportagem de José Carlos Oliveira.
18: A Câmara dos Deputados analisa a proposta que altera o Código de Processo Penal para impor regras mais duras para criminosos reincidentes. O texto do deputado Domingos Sávio, do PL de Minas Gerais, permite à Justiça decretar a prisão preventiva de acusado preso novamente em flagrante após ter sido liberado em uma primeira audiência de custódia. Domingos Sávio argumenta que a medida vai prevenir a repetição de crimes cometidos por pessoas que já possuem histórico criminal e processos pendentes.
19: Prendeu uma vez, teve audiência de custódia, você tem o direito de ficar livre para responder em liberdade, mas foi preso pela segunda vez, houve uma reincidência, ele fica preso preventivamente enquanto tramita o seu julgamento para decidir qual é a pena. Ou seja, acaba com esse prende e solta. Isso está desmoralizando a polícia e incentivando o crime. Portanto, o meu projeto de lei que irá contribuir nessa guerra contra o crime.
18: A proposta foi aprovada na Comissão de Segurança Pública, inclusive com novas regras para facilitar a ação policial nas prisões em flagrante. Uma das alterações valida o flagrante baseado em denúncia anônima ou fundada suspeita, desde que haja descrição detalhada das circunstâncias objetivas que levaram à ação policial. O texto aguarda a análise da Comissão de Constituição e Justiça, onde já recebeu o apoio da relatora. A aprovação definitiva na Câmara depende da apreciação do plenário. Da Rádio Câmara de Brasília, José Carlos Oliveira.
6: Comissões.
13: Relatório de comissão externa sobre feminicídios no Rio Grande do Sul, aprovado neste primeiro semestre, propõe diversas medidas para combater o problema. A repórter Daniele Lessa nos conta as medidas sugeridas.
20: O feriado de Páscoa do ano de 2025, com 12 assassinatos de mulheres, foi o motivo de criação da comissão externa sobre feminicídios no Rio Grande do Sul, que após realizar 43 reuniões e ouvir mais de 300 pessoas, aprovou seu relatório final com um diagnóstico da violência e com 95 propostas para o Estado e para uma política nacional de enfrentamento. A coordenadora da comissão, deputada Fernanda Melchiona, do PSOL Gaúcho, disse que o trabalho continua, agora levando as propostas a diferentes órgãos e cobrando medidas efetivas.
21: E a ideia não é um relatório final da comissão, é um relatório parcial para que a gente possa, até o ano de 2026, final do ano, a nossa comissão tem até janeiro de 2027, cobrar o que está sendo feito.
20: Entre as propostas estão o aumento da estrutura de atendimento à mulher, especialmente em pequenas cidades rurais e no litoral norte, que não conta com nenhuma delegacia da mulher, ampliar o alcance de ações que funcionam, como colocar tornozeleiras eletrônicas em agressores, garantir o aumento de recursos federais para o combate ao feminicídio nos estados, por meio de aprovação de projeto de lei, e também ações de educação e comunicação que possam alterar a cultura de violência.
22: Que esclareça, que enfrente, não apenas que anuncie tantos feminicídios. Não basta para nós apenas a contabilidade macabra e perversa. Nós queremos que se fale da vida dessa mulher, que se humanize, que se diga que ela era mãe, que se diga que ela era filha.
20: Em 2025, no Rio Grande do Sul, foram 80 feminicídios consumados e 264 tentativas. Da Rádio Câmara de Brasília, Daniele Lessa.
6: Justiça.
12: A Comissão de Relações Exteriores aprovou o projeto que restringe a prisão preventiva de policiais investigados por ações em serviço. A reportagem é de Luiz Cláudio Canuto.
23: A Comissão de Relações Exteriores e de Defesa Nacional da Câmara aprovou o projeto que restringe a prisão preventiva e medidas cautelares contra agentes de segurança investigados por atos praticados durante o serviço. O texto altera o Código de Processo Penal. Segundo o projeto, juízes só poderão determinar prisão preventiva ou medidas cautelares daqueles profissionais se houver demonstração inequívoca de que a conduta não ocorreu em legítima defesa ou no estrito cumprimento do dever legal. O autor da proposta, deputado Coronel Assis, afirmou que o objetivo é proteger quem atua em situações de alto risco. O relator, deputado General Girão, do PL do Rio Grande do Norte, recomendou a aprovação do texto. Na avaliação dele, a proposta não afrouxa o controle penal, mas exige uma motivação mais robusta para que não haja a prisão do policial.
24: Esse poder de polícia nunca foi tão desmoralizado no nosso país. Nós precisamos tratar com rigor a criminalidade. E é claro, e precisamos dar respaldo aos nossos policiais que combatem a criminalidade para que eles não sejam perseguidos. O que se vivencia hoje no Brasil é isso. Muitas decisões são tomadas derrumpante por magistrados, condenando policiais, às vezes até mesmo dentro da própria corporação, tirando da rua, proibindo promoções policiais, policiais que foram envolvidos em algum tipo de atuação de enfrentamento ao crime, já considerados no carimbo na testa como sendo culpados. Não, não é assim que deve se tratar o policial. A gente tem que dar respaldo para que ele possa ter, sim, a autoridade de defender a sociedade.
23: A regra valeria para policiais, militares, policiais penais e, por sugestão do relator, também para os integrantes de polícias legislativas. Segundo o texto, para decretar a prisão, a autoridade judicial deve comprovar que o ato do agente não se enquadra em duas situações específicas: excludente de ilicitude prevista no Código Penal, como legítima defesa.